0: a Justiça estabelece diversas obrigações ao governo do Pará, à Termogás e ao INCRA, como a proibição de emissão de licenças e a suspensão de atividades ligadas ao empreendimento, sob pena de multa diária de R$50 mil em caso de descumprimento.
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1: Uma boa noite.
2: Bom fim de semana e até segunda-feira.
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5: Eu sou Paula Groba.
6: E eu sou Humberto Pinheiro.
5: E estes são os destaques de hoje do Jornal do Senado, que começa agora.
6: Proposta garante proteção total a fundos de previdência afetados pelo Banco Master.
5: A autonomia do Banco Central com orçamento próprio está na pauta da Comissão de Constituição e Justiça.
6: Tarifaço. Senadora pede diálogo com os Estados Unidos para proteger exportações do Brasil.
5: Boa noite.
6: Boa noite.
5: Um projeto apresentado no Senado quer evitar prejuízos a aposentados e pensionistas de estados e municípios que investiram recursos no Banco Master.
6: A proposta amplia a cobertura do Fundo Garantidor de Créditos para assegurar a devolução integral dos valores aplicados. Repórter Marcela Cunha.
7: A proposta foi apresentada pelo senador Renan Calheiros, do MDB de Alagoas. Na prática, o projeto obriga o FGC, uma espécie de seguro dos bancos, a garantir a devolução integral dos recursos que tenham sido aplicados no Banco Master. Hoje, essa garantia tem limite de até R$250 mil por CPF ou CNPJ, por instituição ou conglomerado financeiro, e é financiada pelos próprios bancos. Segundo Renan, a medida quer evitar que aposentados e pensionistas sejam prejudicados por essas aplicações.
8: O meu projeto, ele parte de um princípio claro. Não é justo que o segurado beneficiário do regime previdenciário arque com prejuízos decorrentes de eventuais irregularidades ou má gestão ou roubalheira mesmo por parte de instituições financeiras.
7: Críticos da proposta afirmam que a cobertura integral pode transferir para o sistema bancário o prejuízo de aplicações de risco feitas por gestores públicos. Na justificativa do projeto, Renan Calheiros defende que a medida não impede a investigação de gestores públicos que tenham agido com dolo ou má fé e evita que fundos de previdência arquem com o prejuízo.
5: Escola, profissão e menos violência. Essa é a equação defendida por parlamentares que querem expandir a educação profissional e tecnológica no Brasil.
6: A avaliação é que a formação técnica abre portas para o emprego e afasta jovens da criminalidade. Repórter Lana Dias.
9: De acordo com o Anuário Brasileiro de Segurança Pública, em 2024, mais de 72 mil adolescentes foram apreendidos por cometerem atos infracionais, que é o crime ou contravenção penal praticados por menores de 18 anos. O fortalecimento da educação e da profissionalização de jovens se mostra fundamental na prevenção desse índice, que já vem diminuindo em relação aos anos anteriores. Para o senador astronauta Marcos Pontes, do PL de São Paulo, presidente da Frente Parlamentar em favor da educação profissional e tecnológica, a inserção de adolescentes nessa modalidade de ensino pode melhorar a qualidade de vida e ainda contribuir com a mão de obra qualificada no país.
10: Pois você transforma em cidadãos produtivos para o país, que vão ser felizes, ter suas famílias, em ter sucesso na vida. Então, o ensino profissionalizante, ele é muito mais do que o objetivo só do lado corporativo, do lado executivo, do lado das empresas, mas muito também do lado social.
9: Ele ainda afirmou que a ampliação da educação profissional depende de esforços conjuntos entre os setores público e privado.
10: Não são só os estados e os municípios, tem que ser um conjunto em parceria com as empresas. Um dos problemas, que é muito claro, em se ver, é a participação maior necessária das empresas dentro das escolas e as escolas recepcionarem melhor as empresas. As empresas sabem qual é a necessidade.
9: A Frente Parlamentar, em atividade desde 2025, busca aprimorar a legislação, fiscalizar políticas públicas e ampliar o investimento em educação profissional e tecnológica no Brasil.
5: E a Comissão de Constituição e Justiça pode votar na próxima reunião a proposta de emenda à Constituição que busca assegurar orçamento próprio e autonomia operacional ao Banco Central.
6: A PEC está sendo discutida há 2 anos na CCJ. As informações com o repórter Bruno Lourenço.
11: A proposta que busca assegurar ao Banco Central autonomia técnica, administrativa, orçamentária e financeira foi apresentada em 2023 pelo senador Vanderlan Cardoso, do PSD de Goiás. Passou por uma audiência pública e foi assunto em sabatinas de diretores e presidentes do BC desde então. O relator, senador Plínio Valério, do PSDB do Amazonas, acredita que a proposta já está madura e defende a urgência da matéria para dar condições do banco defender o real, o sistema financeiro e manter o PIX livre de pressões.
12: Do grosso modo, o PIX é do Banco Central. Não pode emprestar, não pode ceder, não pode vender, não pode fazer nada. É do Banco Central. E mais, não pode cobrar taxa de pessoa física. Isso é a garantia que todo brasileiro quer.
11: A proposta retira o Banco Central de vinculação a ministério ou a qualquer órgão ou sistema da administração pública e de tutela ou subordinação hierárquica.
5: Somente 10% das ações do Programa de Proteção e Promoção da Saúde Menstrual voltado a mulheres e meninas de baixa renda foram executados até hoje.
6: A política pública é fruto de legislação aprovada pelo Congresso, mas enfrenta obstáculos com a falta de orçamento. Repórter Marcela Diniz.
13: Criado por lei em 2021, o Programa de Proteção e Promoção da Saúde Menstrual tem entre suas ações principais a oferta gratuita de absorventes e outros itens de higiene para pessoas em situação de rua ou extrema vulnerabilidade, privadas de liberdade e estudantes de baixa renda da rede pública. No Senado, a proposta teve como relatora Zenaide Maia, do PSD do Rio Grande do Norte.
14: A Unicef, antes da pandemia, já mostrava que 4 milhões não tinham acesso a itens mínimos de cuidados menstruais. Um assunto que não era muito falado.
13: Mas somente 10% das ações do programa foram executadas até agora. Diagnóstico feito durante a audiência de conciliação entre União, Ministérios e a ONG Crioula, que desde 2022, por meio de ação civil pública, vem cobrando a efetiva implementação da política. Juliana Martins, representante da ONG, espera que o programa seja aprimorado com urgência e que o parlamento fortaleça a fiscalização e o orçamento das ações de saúde menstrual.
15: O parlamento tem um papel fundamental, em especial quando a gente pensa em qual é o orçamento destinado, né, para reduzir as barreiras com relação ao acesso.
13: Entre as falhas detectadas no programa de saúde menstrual estão barreiras digitais que dificultam o acesso de pessoas em situação de vulnerabilidade, falta de transparência no orçamento e de articulação entre os ministérios envolvidos.
5: O senador Hermes Klan, do PL de Santa Catarina, defendeu que os programas sociais sejam uma porta de saída da pobreza, com foco na geração de empregos, no empreendedorismo e na qualificação profissional.
6: Segundo ele, mais de 112 mil famílias catarinenses deixaram o Bolsa Família entre 2023 e 2026 após aumentarem a renda, o que, na sua avaliação, demonstra que desenvolvimento econômico e inclusão social podem avançar juntos.
16: Mais importante do que o número de pessoas que ingressam em programas sociais é o número de pessoas que conseguem sair deles por terem conquistado autonomia econômica. O emprego, a renda e a oportunidade continuam sendo instrumentos mais eficazes de transformação social.
5: E a senadora Tereza Cristina, do PP de Mato Grosso do Sul, alertou para os possíveis impactos da investigação comercial aberta pelos Estados Unidos. Ela destacou que produtos como suco de laranja, café e carnes estão fora das tarifas. Mas setores como máquinas, madeira e etanol ainda podem ser afetados.
6: A parlamentar defendeu a continuidade das negociações para evitar prejuízos às exportações brasileiras com o aumento das tarifas.
17: Essa investigação ela está sobre 76 países, não é só o Brasil, para esclarecer. Então, eu acho que agora é continuar negociando para ver se a gente consegue estancar, vamos dizer, essas tarifas de 25%, porque inviabilizam realmente aqueles segmentos, aqueles setores que serão tarifados com 25%.
6: O Com edição de Paulo Groba e trabalhos técnicos de Eliseu Caires, o Jornal do Senado fica por aqui. Acompanhe agora as notícias do Tribunal de Contas da União e da Câmara dos Deputados. Boa noite.
5: Boa noite e um bom fim de semana.
3: Minuto do TCU.
18: O Tribunal de Contas da União fez auditoria para avaliar se as regras do Bolsa Família estão sendo cumpridas e como está o acompanhamento do programa. A fiscalização também verificou programas de transferência de renda implementados por estados e municípios. Em todo o país, foram encontradas quase 230 ações com propostas semelhantes ao Bolsa Família. Um dos maiores problemas está na falta de integração de dados com o CAD único. O ministro relator do processo no TCU, Jorge Oliveira, explicou as consequências desse tipo de falha.
19: Na prática, isso significa que os entes federativos frequentemente não conseguem saber de maneira integrada quem está recebendo benefícios, quanto está recebendo e se há acúmulo indevido ou ausência de proteção social.
18: Somente em 2025, cerca de 890 mil famílias habilitadas aguardavam aprovação para entrar no Bolsa Família. Saiba mais em tcu.gov.br.
3: 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Jornal Câmara dos Deputados.
20: Proposta cria estratégia nacional para enfrentar impactos do vício em jogos.
21: Comissão proíbe posse de armas para quem estiver sob medida protetiva.
20: Dependentes de vítimas de violência terão prioridade na matrícula escolar.
21: Projeto de lei aumenta a punição para o crime de ultraje a culto religioso.
20: Boa noite. Proposta aumenta a pena para o crime de ultraje a culto religioso e impede que manifestações de fé em cerimônias sejam enquadradas como crime de preconceito. A repórter Daniele Lessa explica as medidas.
22: A Comissão de Constituição e Justiça da Câmara dos Deputados aprovou o projeto que aumenta a punição para o crime de ultraje a culto religioso e para o impedimento ou perturbação de atos religiosos. O texto aprovado foi a versão elaborada pelo relator, deputado pastor Marco Feliciano, do PL de São Paulo. Hoje, o Código Penal prevê pena de detenção de 1 mês a 1 ano para quem zombar de alguém por motivo de crença, impedir cerimônia religiosa ou vilipendiar ato ou objeto de culto. Com a proposta aprovada na CCJ, a pena passa a ser de reclusão de 2 a 4 anos, além de multa. O texto também estabelece que, se houver emprego de violência, a pena será aumentada em 2/3. Outra mudança altera a lei que trata dos crimes de preconceito. O novo texto deixa claro que não constitui crime a manifestação de crenças, sermões, pregações, culto, ensino ou orientação religiosa realizados em atividades de caráter religioso ou litúrgico, mesmo que transmitidos pela internet ou por outros meios de comunicação, como explica o relator, pastor Marco Feliciano.
23: Por exemplo, se um pastor ou um padre ou uma pessoa que é espiritualista estiver no exercício da sua fé, no exercício da sua função, e ela criticar uma outra religião, isso seria intolerância religiosa? É claro que não, porque a maioria das religiões praticam aquilo que nós chamamos de proselitismo, ou seja, eles tentam converter as pessoas. E no mundo em que nós vivemos hoje, do politicamente correto sendo impregnado na mente das pessoas, muitas pessoas, tanto padres como pastores e outros entes de religiões espiritualistas, estão sendo punidas, processadas por intolerância religiosa, quando, na verdade, eles estão apenas praticando a sua fé.
22: A proposta que aumenta a pena para o crime de ultraje a culto religioso e impede que manifestações de fé em cerimônias sejam enquadradas como crime de preconceito ainda precisa ser analisada pelo plenário da Câmara. Se aprovada, seguirá para o Senado. Da Rádio Câmara de Brasília, Daniele Lessa.
3: Educação.
21: Câmara aprova projeto que garante prioridade na matrícula escolar para dependentes de mulheres vítimas de violência doméstica. A repórter Sofia Peçanha tem os detalhes.
24: A Câmara dos Deputados aprovou projeto que dá prioridade na matrícula escolar para dependentes de mulheres vítimas de violência doméstica em escolas próximas de sua nova residência. A proposta, apresentada pelo deputado Rômulo Gouveia, altera a Lei Maria da Penha. A medida assegura prioridade à mulher em situação de violência doméstica e familiar para matricular ou transferir seus dependentes para a instituição de ensino mais próxima de seu domicílio, seja pública ou particular. Para ter direito à prioridade, a mulher deverá apresentar documentos que comprovem o registro de ocorrência policial ou processo judicial relacionado à violência doméstica. O texto aprovado também permite que o juiz determine, como medida protetiva de urgência, a matrícula ou transferência do aluno, mesmo que não haja vaga na instituição mais próxima do novo domicílio. Além disso, o juiz determinará

0: Violência doméstica é prioridade para matricular filhos ou dependentes em escolas próximas de sua nova residência. Segue para análise do Senado. Da Rádio Câmara de Brasília, Sofia Pessanha.
1: Comissões. Avança na Câmara o projeto que cria uma estratégia nacional para enfrentar os impactos do vício em jogos.
2: A proposta já foi aprovada em todas as comissões temáticas da Câmara e está pronta para ser incluída na pauta de votação do plenário. A reportagem é de Maria Neves.
3: A Comissão de Saúde da Câmara aprovou o projeto do deputado Rui Carneiro, do Podemos da Paraíba, que institui uma estratégia nacional para cuidar de pessoas afetadas pelo vício em jogos e apostas, principalmente por meio da internet. O texto aprovado prevê uma rede de apoio formada por diferentes áreas do governo para enfrentar os impactos sociais e de saúde decorrentes do vício em apostas. De acordo com a relatora, a deputada Jandira Fegali, do PCdoB do Rio de Janeiro, devido à facilidade de acesso por meio do celular, a compulsão por jogos atinge uma parcela cada vez maior da população. Segundo a parlamentar, os mais afetados ainda são os homens, mas o problema já começa a atingir também mulheres e adolescentes.
4: E o que a gente vê é que em torno de entre 2 e 10 da população já começa a ter sintomatologia da dependência. Então é preciso que a gente institua uma política de prevenção, campanhas educativas, ao mesmo tempo de acolhimento, de assistência individualizada e confidencial. O Ministério da Saúde já faz hoje, já instituiu o teleatendimento gratuito, mas nós estamos estendendo todo esse tratamento, não só ao SUS, mas também ao Sistema de Assistência Social e à Rede de Atenção Psicossocial.
3: Dentre as ações previstas na proposta, constam acompanhamento médico e psicossocial para os indivíduos e seus familiares. A medida prevê ainda a criação de grupos de apoio baseados na experiência, a realização de campanhas e a publicação de materiais didáticos, com foco especial na proteção de crianças e adolescentes e a cooperação com operadoras de apostas para detectar comportamentos de risco. Jandira Fegali defende também a limitação das propagandas de sites de apostas e o aumento da taxação das empresas de jogos online, conhecidas como bets. A deputada ressalta que, como a sede da maioria dessas empresas fica no exterior, o dinheiro também sai do país, o que retira recursos, inclusive, das políticas de atenção a pessoas que desenvolvem compulsão por jogos. A relatora lembrou que, recentemente, o país aumentou a taxação das bets, que era de 12% e vai chegar a 18%, mas, para ela, ainda é pouco. Segundo afirma, há países que cobram até 40% de imposto dessas empresas. Da Rádio Câmara de Brasília, Maria Neves.
1: O projeto que institui uma estratégia nacional para cuidar de pessoas afetadas pelo vício em jogos e apostas também já foi aprovado pelas Comissões de Finanças e Tributação e de Constituição e Justiça. O texto segue para análise no plenário da Câmara.
5: Saúde.
2: Comissão aprova projeto que prevê expansão da telemedicina nos municípios. A repórter Júlia Lopes nos conta os passos para a adoção da medida.
6: As teleconsultas têm se tornado uma alternativa para ampliar o acesso aos serviços do Sistema Único de Saúde, o SUS. Elas permitem atender o maior número de pessoas e chegar a regiões mais distantes no país. Nesse cenário, a Comissão de Saúde da Câmara dos Deputados aprovou um projeto de lei que cria a política de expansão da telesaúde no SUS. Atualmente, cerca de 10% dos municípios brasileiros oferecem serviços de medicina online à população, segundo o levantamento da Frente Nacional dos Prefeitos. Com a nova política, o governo federal deverá apoiar estados e municípios na ampliação desse atendimento, com prioridade para regiões mais vulneráveis e de difícil acesso. O texto prevê a criação de programas federais com apoio técnico e financeiro. Entre as medidas estão investimentos em conectividade, aquisição de equipamentos para unidades do SUS, capacitação de equipes e desenvolvimento de novos modelos de atendimento digital. A proposta também cria a Base Nacional de Telemedicina e Telesaúde, que deve integrar os dados de atendimento virtuais em todo o país, facilitando o acesso às informações de saúde.

0: Saúde. Para a relatora do projeto, a deputada Adriana Ventura, do Novo, de São Paulo, a iniciativa ajuda a enfrentar desigualdades regionais, amplia o acesso à saúde e permite a unificação de dados da população como prontuário eletrônico em um único sistema.
1: O objetivo, basicamente, é que a gente amplie isso com uma base única. Então, a gente precisa trabalhar interoperabilidade, precisa dar mais acesso para as pessoas, principalmente as pessoas que hoje não têm acesso. Então, o objetivo desse é fazer uma integração e fazer com que haja um compromisso dessa integração de estados, municípios e também planos de saúde que também atendem o SUS.
0: Os estados e municípios deverão incorporar a telesaúde em seus planos permanentes de cuidado, definindo metas e indicadores compatíveis com a realidade local. De acordo com o Ministério da Saúde, em 2025, 76% da população brasileira depende diretamente do SUS. O sistema realiza por ano 2,8 bilhões de atendimentos e conta com cerca de 3,5 milhões de profissionais em atuação. O projeto, que busca aumentar a participação da telesaúde no SUS, segue agora para análise na Comissão de Finanças e Tributação. Da Rádio Câmara de Brasília, Júlia Lopes.
2: Agricultura.
3: A Comissão de Agricultura aprova a erradicação da leucena, planta invasora no Cerrado. O repórter José Carlos Oliveira explica os problemas causados pela praga.
4: A Comissão de Agricultura da Câmara dos Deputados aprovou a proposta de controle, manejo e erradicação progressiva da leucena, uma leguminosa originária da América Central. A planta exótica invasora se disseminou descontroladamente em vários biomas brasileiros, sobretudo em áreas do Cerrado, no Centro-Oeste. O autor do projeto de lei, deputado Otto Alencar Filho, do PSD da Bahia, lembrou que a leucena foi introduzida no Brasil como forrageira, ou seja, com foco na alimentação de animais de produção, como bois, porcos e cabras. Também foi usada na recuperação de solo. No entanto, a planta se desenvolveu rapidamente e passou a competir com a vegetação nativa, alterando os ecossistemas. O relator, deputado José Medeiros, do PL do Mato Grosso, concordou com a necessidade de controle da leucena.
5: É uma leguminosa muito aceita pelos produtores, porque tem alto índice de proteína para o gado, mas ela também se espalha de forma assim, muito avassaladora, e ele pede justamente a substituição gradativa dessa leguminosa para que não vire uma praga por todo o país. Porque ela produz bastante semente, é levada pelo vento, por passarinhos também. De um bem que se esperava, acaba causando um problema para toda a atividade silvopastoril.
4: Para o controle gradual da planta, o projeto de lei prevê campanhas educativas, linhas de financiamento, assistência técnica e extensão rural voltadas à substituição da leucena por espécies alternativas. Áreas rurais que cultivam a planta terão até 10 anos para erradicá-la. O texto ainda proíbe o plantio de leucena em áreas de preservação permanente, unidades de conservação de proteção integral, florestas públicas, terras indígenas e territórios quilombolas. A proposta de erradicação da leucena ainda vai passar pela análise das comissões de meio ambiente, de finanças e tributação e de Constituição e Justiça. Da Rádio Câmara de Brasília, José Carlos Oliveira.
2: Justiça.
6: Comissão aprova projeto que aumenta a proteção para vítimas de violência, exigindo que juiz escute a mulher antes de decidir pela revogação de medidas protetivas do agressor.
3: O projeto está pronto para entrar na pauta do plenário da Câmara, como informa a repórter Silvia Munhato.
7: A Comissão de Constituição e Justiça da Câmara aprovou o projeto que determina que, antes de decidir sobre a revogação de medidas protetivas de urgência do agressor, o juiz escute a mulher vítima de violência doméstica e familiar e verifique se ela não está em risco. Além disso, a proposta determina a realização da chamada audiência de admoestação para a soltura de agressor em caso de revogação de prisão preventiva. É o que explica a relatora, a deputada Laura Carneiro, do PSD do Rio de Janeiro.
8: E o juiz vai dizer para ele: olha só, o senhor, se descumprir, vai acontecer isso. Se o senhor deixar de cumprir as medidas protetivas, vai acontecer isso. Ou seja, ele de alguma maneira vai fazer com que o agressor repense qualquer possibilidade de reincidência naquela conduta.
7: A audiência deverá se realizar em até 48 horas da decisão de soltar o réu. As medidas serão inseridas na Lei Maria da Penha. Laura Carneiro defendeu que o contato com a vítima deve ser realizado pela equipe técnica da vara especializada, por equipamento da rede de enfrentamento à violência da região, de seu domicílio, ou ainda pelo próprio juízo da vara de violência doméstica e familiar. Entre as medidas protetivas previstas na Lei Maria da Penha, estão a suspensão do porte de arma, o afastamento do lar ou a proibição de aproximação da vítima. A proposta que aumenta a proteção para a mulher vítima de violência deverá ser analisada agora pelo plenário da Câmara. Da Rádio Câmara de Brasília, Silvia Minhato.
2: Segurança Pública.
6: Pessoas que estiverem cumprindo medidas protetivas com base na Lei Maria da Penha podem ter suspenso o direito a ter armas de fogo. Proposta nesse sentido está sendo examinada pela Câmara. A reportagem é de Luiz Cláudio Canuto.
9: A Comissão de Segurança Pública da Câmara aprovou projeto que impede que pessoas que estejam em cumprimento de medidas protetivas com base na Lei Maria da Penha tenham ou comprem armas de fogo e munições. O texto aprovado é uma nova versão da proposta feita pelo relator, deputado Aloysio Mendes, do Republicanos do Maranhão. De acordo com a nova redação, a suspensão do direito a armas vira uma medida obrigatória até a revogação da medida protetiva ou o arquivamento do caso. Para garantir o cumprimento da lei, o relator incluiu a exigência de uma certidão negativa de medidas protetivas para quem queira comprar ou portar armas de fogo no Brasil. É uma mudança no Estatuto do Desarmamento. Ao juiz caberia comunicar a decisão a diversos órgãos, como o Exército, no caso de atiradores esportivos, a Polícia Federal, para quem é caçador, e também às empresas de segurança, caso seja um emprego do acusado de agressão. Entre as mudanças feitas, o relator tirou do texto original a previsão de novas penas para tentativas de compra de armas, porque a legislação penal já prevê punições para uso e porte ilegais. Também ficou de fora a criação de novos canais de atendimento específicos, porque já existe o número 180 para denúncias de violência contra a mulher. O texto original tratava apenas do registro de agressão em inquéritos, mas o relator vinculou a proibição à concessão da medida protetiva. Aloysio Mendes acha que a vinculação dá maior eficácia jurídica e rapidez à segurança da vítima.
10: Nós temos estatísticas recentes que dizem que quase 58% dos crimes cometidos contra as mulheres são praticados com armas de fogo. Aprovamos na Comissão de Segurança Pública e Combate ao Crime Organizado por unanimidade. E esse projeto vai coibir ainda mais a prática desse tipo de crime.
9: O texto já foi aprovado pela Comissão de Defesa dos Direitos da Mulher e agora está na Comissão de Constituição e Justiça, mas pode ser votado pelo plenário porque está em regime de urgência. Da Rádio Câmara de Brasília, Luiz Cláudio Canuto.
2: Votação.
3: Oficiais de justiça e fiscais agropecuários podem ser incluídos entre as categorias autorizadas a portar armas. O repórter Antônio Vital tem as informações.
11: Ganhou o regime de urgência e pode ser votado a qualquer momento no plenário da Câmara, projeto que autoriza o porte de armas de fogo por oficiais de justiça e auditores fiscais federais agropecuários. O projeto altera o Estatuto do Desarmamento para incluir essas duas categorias entre aquelas que têm direito ao porte de arma. Hoje, essa autorização já vale para policiais, militares e outras carreiras ligadas à segurança pública, desde que cumpram os requisitos legais, como comprovação de capacidade técnica e aptidão psicológica. De acordo com a proposta, esses profissionais poderão portar arma de fogo de propriedade própria ou fornecida pela instituição, inclusive fora do horário de serviço, com validade em todo o território nacional, conforme as regras previstas em lei. Relator da proposta, o deputado Jonas Donizete, do PSB de São Paulo, argumentou que a medida reconhece o risco enfrentado por esses profissionais no exercício das funções. Segundo ele, oficiais de justiça e auditores fiscais atuam diretamente na execução de decisões judiciais e em atividades de fiscalização, muitas vezes sob tensão e ameaças. O porte de armas para oficiais de justiça foi defendido pelo deputado Coronel Meira, do PL de Pernambuco.
12: Porte de arma para oficial e oficial de justiça, para poder se defender verdadeiramente de tudo que acontece na rua. Ele é o elo, exatamente, da justiça, dos tribunais de justiça com o povo brasileiro. E ele precisa ter um mínimo de conforto, que é poder, se quiser, estar armado para defender a sua vida e muitas vezes a vida de quem o acompanha no seu momento do trabalho, em todos os locais, em todos os rincões do nosso Brasil.
11: Com regime de urgência, o projeto que autoriza o porte de arma por oficiais de justiça pode ser votado diretamente no plenário da Câmara, sem passar pela análise das comissões permanentes da Casa. Da Rádio Câmara de Brasília, com informações de Daniele Lessa, Antônio Vital.
6: Termina agora o Jornal Câmara dos Deputados, produzido pela Rádio Câmara. O programa teve trabalhos técnicos de Wellington Teles e a apresentação de Tércia Guimarães e Luciana Vieira. Uma boa noite para você.
3: A Voz do Brasil está de volta na segunda-feira. Boa noite e bom fim de semana.
13: Boa noite. 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

0: Concórdia, filme Eduardo Costa, Imagina Eu, aqui na nossa noite, na noite da Band Menos é Mais, Pedro Pecado, participação da Simone Mendes, Chora Me Liga, João Bosco e Vinícius, aquele momento especial, aquele momento, lembra dessa, você curtir pra você recordar aqui na noite da Band, tá? Ó, vai começar o Band Love, tá, gente?
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0: 5 para as 10. 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Sempre. 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
0: Começou então o nosso Band Love. Estamos na noite da sexta-feira, no meio de um feriadão. O que você faz nessa noite? Descansa, relaxa, namora, trabalha, viaja, dirige. Quando der um tempinho, manda uma mensagem aqui pro Band Love no 11 99991 9197. Aperta o microfoninho do WhatsApp, manda teu áudio, manda aquele eu te amo gostoso pra pessoa que é especial pra sua vida. Manda aquele beijo gostoso, manda aquele recado especial. Vamos espalhar amor, vamos espalhar otimismo, espalhar coisa boa, né? Aqui através do Band Love. Pode mandar recado para os seus amigos também, para os seus familiares. Fique à vontade. Todo mundo que participa concorre aos prêmios. 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Eu vou sortear no final do Band Love. A partir das 10h30 teremos História de Amor do Band Love com Murilo, com a Tatá. Hoje tem Luan Santana. Água com Açúcar. Hoje tem Mr. Mister. Anos 80. Broken Wings. Isso é bom demais, né? This I Promise You. NSYNC.

Band FM, Band Love, 10 horas 9 minutos. Aquele pagodinho antigo, sabe aquele? A gente toca no Band Love, pra você.

0: Band FM, cartão postal Exalta Samba, aqui no nosso Band Love Pagodinho, lá do passado, que você recordou comigo. São 10 horas, 14 minutos. Você lembra dessa música? Ó. Coming Around Again, Alanis Morissette. Com a participação de Carly Simon. Essa versão é um espetáculo. E eu vou tocar pra você no Band 9 de hoje, tá bom? Tivemos Luan Santana, Água com Açúcar. Também Sam Smith, I'm Not the Only One. E Whitney Houston abriu o Band 9, tema do filme Guarda-Costas. I Will Always Love You. Tá curtindo? Tá gostando da nossa viagem? É noite de sexta-feira, meio de feriadão. Muita gente emendou, muita gente não emendou. E a gente tá aqui fazendo a trilha sonora pro seu namoro, pro seu descanso, pro seu trabalho. E eu quero que você participe comigo, mandando a sua mensagem pro 11 99991 9197. Mande o seu recado de amor, mande a sua mensagem, espalhe amor, espalhe otimismo, amizade.
1: Boa noite, Band FM.
0: Boa noite.
1: Boa noite, Band Love. Aqui é o Thomas, indo pra casa.
0: Fala, Thomas.
1: É, eu quero dizer uma coisa, fazer uma declaração de amor hoje.
0: Faça.
1: Pra duas mulheres que eu amo muito. A minha esposa, Andressa, e a minha filha maravilhosa, que eu amo, que eu mato, que eu morro por ela, Maitê. Eu amo muito essas duas, principalmente a minha princesa, que é tudo na minha vida.
0: Obrigado, Thomas. Um abraço, um beijo pra sua família. Bom fim de semana pra vocês, tá legal? Tem mais mensagem de amor chegando.
2: Boa noite, rapaziada da Band.
0: Boa noite.
2: Queria mandar um eu te amo pro Jefferson.
0: Valeu, tá dado o recado para o Jefferson. Quem mais? Quem mais?
3: Boa noite, boa
0: ouvindo
3: noite,
0: alto, hein?
3: FM. Boa noite, meu nobre.
0: Boa noite.
3: Tudo bem com você?
0: Tudo ótimo, graças a Deus.
3: Meu amigo, toca pra nós aí o Eduardo Costa. Anjo Protetor.
0: Legal,
3: sim. Vou fugir um pouco da regra do jogo, né?
0: Não.
3: Mas faz parte, né?
0: É bonito.
3: Anjo Protetor do Eduardo Costa. É, manda um alô pra nós aqui de São Vicente, Baixada Santista. Meu nome é Reginaldo.
0: Obrigado, Reginaldo.
3: Tamo junto.
0: Sim.
3: Band é sucesso nacional e internacional. Valeu, um abraço. Bom
0: Valeu.
3: Final de semana.
0: Obrigado, Reginaldo. Abraço pra você, pra todo mundo de São Vicente, ouvindo a Band FM Litoral, né? Quem mais
4: Oi,
0: tá aqui?
4: Marcelo Dias, boa noite.
0: Boa noite.
4: Sou Mari daqui de Salvador.
0: Oi, Mari.
4: Bahia.
0: Legal.
4: Estou aqui ligadinha na Band. O que eu mais gosto de fazer é ouvir música. Principalmente essas músicas dos anos 80, 90, que pra mim são maravilhosas.
0: A gente toca.
4: São músicas excelentes que marcaram momentos inesquecíveis.
0: É isso aí.
4: Na minha geração. E quero desejar a todos os ouvintes nesta sexta-feira, início de um belo final de semana, que todos venham estar bem, em paz, e que todos sejam felizes.
0: Tá certo. Obrigado, minha amiga. Um beijinho no seu coração, viu? 10h16, já 10h30. História de amor do Band Love com Murilo, com a Tatá. Como a gente espalha amor, vamos falar de amor nessa noite também. O amor não é encontrar alguém que complete o que falta em você, mas alguém que inspire o que há de melhor em você. É crescer sem perder a essência. Sonhar sem abrir mão de quem se é. E descobrir que compartilhar a vida pode torná-la ainda mais rica, ainda mais leve e cheia de significado.

0: aí.
1: Band FM, 10 horas, 28 minutos, é Band Love com a história de amor com Murilo e a Tatá. Daqui uma música, um clássico para você viajar.

0: Rádio FM Cazuza, faz parte do meu show. Bruno e Marrone, agora vai. Sebastian Yatra, My Only One. E Dino Vanelli, I Just Wanna Stop. 10 horas, 30 minutos. Aqui na sua rádio do seu jeito, história de amor do Band Love com Murilo e a Tatá.
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2: A vida muda o tempo todo. Às vezes devagar, quase sem que a gente perceba. Outras vezes de uma forma tão brutal que divide nossa história em antes e depois. Mas, olhando para tudo o que aconteceu, existe uma coisa que eu aprendi. O que realmente define a nossa vida não são as tragédias nem as conquistas. São as pessoas que escolhem caminhar com a gente. Eu conheci o Murilo em 2011, em um momento da minha vida de muita ansiedade. Eu estava prestes a começar meus estudos em outro estado e precisava construir uma vida longe de tudo que eu conhecia. Apesar da empolgação pela oportunidade, eu também estava morrendo de medo. Medo de não me adaptar. Medo de me sentir sozinha, de começar do zero em um lugar onde eu não conhecia ninguém. Por conta disso, eu comecei a participar da comunidade da faculdade nas redes sociais. E foi assim que eu encontrei o Murilo. No começo, era só uma troca de mensagens entre dois estudantes. Mas uma mensagem virou duas. Duas viraram três. Três viraram uma conversa inteira. E aí, sem perceber, a gente passou a se falar todos os dias. Durante 3 meses, antes mesmo da gente se encontrar pessoalmente, ele esteve presente em praticamente todos os meus dias. A gente falava sobre tudo. E de repente, aquele rapaz que eu nunca tinha visto pessoalmente foi se tornando uma das pessoas mais importantes da minha vida. Antes do começo das aulas, nós marcamos de nos conhecer pessoalmente. Eu estava super nervosa. Eu estava com medo de que a conversa não fluísse e de que aquela conexão que a gente tinha pelas mensagens simplesmente desaparecesse quando a gente ficasse frente a frente. Mas aconteceu exatamente o contrário. Nos primeiros minutos, nós dois estávamos tímidos. Só que a estranheza durou muito pouco. Logo, a conversa começou a fluir do mesmo jeito que sempre fluiu nas mensagens. E eu tive a sensação de que eu estava reencontrando alguém que eu já conhecia há muito tempo. Não conhecendo uma pessoa pela primeira vez, sabe? A gente até foi procurar apartamento junto. Acabou virando vizinho. E nos meses seguintes, a nossa amizade foi ficando mais forte. 4 meses assim até que, em algum momento, ficou impossível fingir que aquilo era mesmo só amizade. Quando nós começamos a namorar, quase nada mudou, porque nós já éramos muito próximos. Mas, ao mesmo tempo, tudo ficou diferente. Eu já não tinha mais dúvidas de que o Murilo era o homem da minha vida, porque, pela primeira vez, eu conseguia me imaginar envelhecendo ao lado de alguém. Mas existia uma sombra pairando sobre tudo aquilo. O Murilo falava muito sobre continuar os estudos fora do país. Era um sonho que ele tinha já há muitos anos e, por mais que eu o amasse, eu nunca compartilhei desse mesmo sonho e, por isso, no fundo, eu sabia que mais cedo ou mais tarde chegaria o momento em que nós teríamos que escolher entre ficar juntos ou enfrentar uma distância daquelas.
3: Clarice é uma oportunidade única, meu amor. Eu sonho com isso há tanto tempo. Imagina tudo que a gente poderia viver. Você podia ir comigo, né?
2: Amor, você sabe que eu não quero essa vida pra mim. Eu nunca quis.
3: Mas eu não quero ficar longe de você.
2: Ei, olha pra mim. Eu te amo mais que tudo, Murilo. E justamente por isso, eu não vou pedir pra você abrir mão do seu sonho. Se esse é o caminho que você sempre quis seguir, eu vou te apoiar, eu vou entender.
3: Mas vão ser anos, Clarissa, anos. É muito tempo, é muito longe, muito.
2: Era. Realmente era. Mas eu preferi enfrentar a distância e o tempo do que pedir para ele não ir e depois ele passar o resto da vida se perguntando como teria sido. No fim, foram 6 anos longe um do outro. 6 anos vivendo entre despedidas, aeroportos, contagens regressivas. O Murilo vinha me visitar a cada 6 meses e nós aprendemos a valorizar cada minuto juntos, porque nós sabíamos que aquele tempo passava rápido demais. Quando ele ia embora, a saudade apertava muito. Era mensagem atrás de mensagem, horas em chamadas de vídeo e uma tentativa eterna de continuar participando da vida um do outro, mesmo estando em continentes diferentes. Ai, não foi fácil. Nós tivemos momentos de tristeza, de frustração, de insegurança e muitas lágrimas de saudade também. Mas de alguma forma, toda aquela distância acabou fortalecendo ainda mais a nossa relação. Depois de tantos anos, nós já não tínhamos mais dúvidas de que valia a pena esperar. Nós nunca deixamos de escolher um ao outro, nunca. No ano de 2019, o Murilo me pediu em casamento. Depois de tantos anos de distância, despedidas e espera, eu senti que nós finalmente estávamos chegando ao começo da vida que nós sempre sonhamos. Alguns meses depois, durante uma das vindas dele ao Brasil, eu comecei a me sentir diferente. Era uma sensação estranha, difícil até de explicar aqui, mas era impossível de ignorar. No último dia dele aqui, poucas horas antes dele embarcar, eu resolvi fazer um teste de gravidez. E quando eu vi aqueles 2 tracinhos, eu fiquei paralisada. Eu olhava para o teste e depois olhava para o relógio. O homem que eu amava estava prestes a entrar num avião. Nós não tínhamos nem casado ainda. Não tinha planejado aquilo e, de repente, a nossa vida inteira tinha acabado de mudar. A gravidez deveria ter sido um dos momentos mais felizes da nossa vida. Mas também acabou sendo um dos mais difíceis. Eu passei praticamente toda a gestação sem o Murilo do meu lado. Enquanto eu lidava com as mudanças do meu corpo, com os medos da maternidade e a saudade que parecia não ter fim, ele fazia de tudo. Tudo para conseguir voltar definitivamente para o Brasil. Mas foi aí então que, em março de 2020, o mundo simplesmente parou. Parou mesmo. A pandemia começou, os aeroportos fecharam e ninguém sabia exatamente o que ia acontecer dali para frente. Eu estava grávida. Eu estava prestes a dar à luz e o desespero tomou conta de todos nós. O Murilo conseguiu embarcar em um dos últimos voos para o Brasil, mas quando ele chegou, precisou cumprir 2 semanas de quarentena. Uma semana depois, em abril de 2020, o Gustavo nasceu. Em meio ao caos da pandemia, no medo que dominava o mundo inteiro e nas incertezas, né, sobre o futuro, nós dois estávamos ali começando uma vida nova. Os dois desempregados e com um bebê recém-nascido para criar. Mas depois de tudo que a gente já tinha enfrentado para ficar junto, nós estávamos exatamente onde nós queríamos estar. Lado a lado. Nos primeiros meses, nós tivemos que nos dividir entre a casa dos meus pais e a casa dos pais do Murilo. Não era bem a vida que a gente tinha imaginado para o nosso futuro, mas era o que tinha naquele momento. E nós fomos aprendendo a seguir em frente um dia de cada vez. Alguns meses depois, o Murilo conseguiu um emprego e aos poucos as coisas começaram a entrar nos trilhos. Quando nós alugamos o nosso primeiro apartamento, eu senti uma felicidade, até difícil de falar aqui. Depois de tantos anos de distância, de uma gravidez vivida em continentes diferentes, de uma pandemia e de tantas dificuldades, ai, finalmente nós tínhamos um lugar para chamar de lar. O Murilo estava trabalhando, eu também consegui um emprego, o Gustavo estava crescendo super bem. Enfim, a vida estava dando certo. Conforme o tempo foi passando, eu comecei a querer muito um segundo filho. Mas o Murilo ainda não se sentia preparado e nós ficamos nesse impasse aí durante anos. Apesar disso, a vida seguia. Nessa época, eu comecei a cuidar mais de mim. Emagreci 40 quilos e me sentia mais saudável, mais feliz com meu corpo. Mas foi justamente nesse período que eu notei alguns nódulos na região da mama. Eu fui investigar, mas no começo ninguém pareceu preocupado, não. Uma médica disse que aquilo tinha a aparência de uma fibrose. Outra pediu um ultrassom, mas sem nenhuma urgência. E, sinceramente, eu não quis acreditar que era algo grave. Os nódulos continuavam a crescer, e rápido, rápido demais. Em janeiro daquele ano, durante uma consulta, um médico levantou a hipótese de mastite, como se fosse só uma inflamação mamária. Eu voltei para a obstetra, tomei antibióticos, passei por novos exames e fui encaminhada para outros especialistas. Mas por onde eu passava? As respostas eram praticamente as mesmas. Isso não tem cara de câncer. No máximo, você vai precisar retirar a mama. É praticamente um procedimento estético, não precisa se preocupar. Foi no meio dessa sequência de consultas, de exames e tentativas de encontrar uma resposta que eu descobri que eu estava grávida. E desde o dia que eu descobri a gravidez, nasceu um medo dentro de mim que eu não conseguia nem explicar. Todo mundo dizia para eu pensar positivo, só que no fundo, eu tinha uma sensação estranha de que alguma coisa não estava bem. Numa segunda-feira, eu fiz a biópsia dos nódulos. Mais uma vez, eu ouvi que aquilo provavelmente não era nada demais. E mais uma vez eu voltei para casa tentando acreditar que ia ficar tudo bem. Poucos dias depois, nós tínhamos descoberto que estávamos esperando uma menina. Nós ficamos tão animados por ser uma família grande, uma família cheia de meninos, né? Mas na terça-feira seguinte, durante uma consulta de pré-natal, meu mundo desabou. Eu lembro perfeitamente do silêncio dentro da sala, da expressão da médica, da sensação de que alguma coisa estava errada antes mesmo de alguém dizer qualquer palavra. A minha filha estava sem batimentos cardíacos há semanas.
4: Alô, meu amor? E aí, me conta, como é que foi a consulta?
2: Murilo, eu não sei, o médico, o coração, o bebê, Murilo.
4: O que foi, Clarissa? O que foi? O que aconteceu?
2: A nossa princesa, ela não... Não tem... Ela...
4: Pelo amor de Deus, Clarissa, fala, o que está acontecendo? Por que você está fazendo isso? Você está me assustando, fala logo. Fala comigo, vai.
2: Eu lembro de desligar o telefone e sentir como se o mundo tivesse perdido o sentido. Eu passei o resto do dia deitada chorando sem parar, tentando entender como é que aquilo tinha acontecido e como eu ia contar para o Gustavo que ele não ia ter mais uma irmã. A gente já tinha se apegado tanto ao bebê. A gente já falava tanto da nossa menina e foi horrível, horrível. 3 dias depois, para tentar escapar um pouco daquela tristeza, eu fui com meu filho para uma cachoeira. Eu estava sentada com os pés na água. Eu estava abraçada com o Gustavo, tentando respirar um pouco. Aí eu peguei o celular e eu vi que tinha saído o resultado da biópsia. A minha cabeça nem estava voltada mais para isso, mas quando eu abri, quando eu vi, eram palavras. Palavras que eu nunca imaginei ler. Carcinoma, linfoma, infiltração leucêmica. Eu não entendia o que aquilo significava, mas eu entendia o suficiente para saber que alguma coisa estava muito errada. 3 dias antes, eu estava sonhando com o nascimento da minha filha. Agora, ela não estava mais ali.
5: E enquanto eu ainda tentava processar aquela perda, outro desespero já estava tomando conta de mim. O que é que estava acontecendo, meu Deus? Por que que tudo aquilo estava acontecendo? Sabe qual era a sensação? De que minha vida estava escapando das minhas mãos. Os exames seguintes aconteceram em uma velocidade desesperadora. Foram novas biópsias, mais consultas, mais especialistas e uma espera que parecia não acabar nunca. Eu passava horas tentando entender os resultados dos exames e aí, aos poucos, eu comecei a perceber que a situação era muito mais grave do que os médicos tinham imaginado. Mas eu ainda não tinha uma resposta. 20 dias depois, chegou o dia da consulta que finalmente ia me trazer um diagnóstico. Naquela madrugada, eu expeli a minha filha e... poucas horas depois, sentada diante do médico, eu recebi a resposta que mudaria a minha vida para sempre. Era um linfoma agressivo. Em menos de um mês, eu tinha perdido a minha bebê e descoberto que estava com câncer. Tudo aconteceu rápido demais. Em setembro, os meus exames estavam completamente limpos. Em novembro, começaram os primeiros sintomas. Em dezembro, os nódulos já eram visíveis. Em janeiro, minha mama estava completamente tomada. Ela ficou dura, dolorida, e eu já não conseguia usar nem sutiã. Colocar o cinto de segurança também não dava, e sequer dormir daquele lado do corpo. Em fevereiro, eu comecei a quimioterapia.
3: Amor, amor, acorda. Tá na hora da gente ir.
5: Eu não aguento mais isso, Murilo. Esse gosto de ferro na boca. Eu não consigo comer, eu não consigo dormir direito.
3: Eu sei disso. Eu sei, mas falta pouco. Faltam só alguns ciclos. A gente já chegou tão longe.
5: Parece que meu corpo já desistiu de mim. Eu tô exausta. Eu tô exausta de tanta dor. Às vezes eu só queria que tudo acabasse. Só isso, só isso.
3: Oh, meu amor, calma. Eu tô aqui. Eu tô com você. A gente vai vencer tudo isso junto. Mas você tem que confiar. Confia.
5: Foram 6 ciclos extremamente agressivos. Toda segunda-feira eu era internada. Passava 5 dias seguidos recebendo quimioterapia 24 horas por dia. Ligada a máquinas, medicamentos, exames. Na sexta-feira eu recebi alta. Passava alguns dias em casa tentando me recuperar e... quando começava a respirar um pouco melhor, tudo recomeçava. Foram meses vivendo nesse ciclo. Com o tempo, eu deixei de reconhecer a mulher que via no espelho. Eu sempre fui o tipo de pessoa que cuidava de tudo, resolvia tudo, dava conta de tudo. De repente, eu mal conseguia sair da cama. Eu não tinha forças, eu não tinha energia. E em muitos dias, eu não conseguia ser a mãe que eu queria ser, a esposa que eu queria ser. Ou até mesmo, eu mesma. Foi nesse período que eu entendi mais do que nunca o tamanho do homem com quem eu me casei. Enquanto eu lutava para sobreviver, o Murilo segurou a nossa vida inteira sozinho. Ele cuidava do Gustavo, ele cuidava da casa, do trabalho e ainda tentava cuidar de mim. Durante 4 meses e meio, a minha irmã ficou comigo no hospital, acompanhando cada internação, enquanto o Murilo fazia de tudo para manter a nossa família funcionando. Meu filho sentiu muito. Sentiu a minha ausência dentro de casa. Sentiu os dias em que eu estava internada. Sentiu o meu cansaço, o meu silêncio. E as vezes em que eu simplesmente não tinha forças para brincar, para conversar, ou ser a mãe que eu sempre quis ser. E por mais que eu estivesse lutando pela minha vida, essa talvez tinha sido uma das dores mais difíceis de carregar. A quimioterapia terminou em junho de 2025. E naquele dia muita gente acreditou que a batalha tinha acabado. A verdade é que algumas batalhas não terminam quando o tratamento acaba. Mesmo 11 meses depois, meu corpo ainda sente os efeitos da quimioterapia e, de muitas formas, a minha vida nunca mais voltou a ser exatamente como era. Mas, apesar de tudo isso, nós sobrevivemos. Durante muito tempo, eu achei que amor era sobre planos, sobre construir uma vida juntos, fazer promessas e imaginar o futuro. Hoje eu sei que amor é outra coisa. A gente passa a vida planejando os momentos felizes. Imagina a casa, os filhos, as conquistas e tudo aquilo que ainda a gente quer viver. Mas ninguém planeja um luto. Ninguém planeja perder um filho. Ninguém fica planejando uma doença. Ninguém imagina que de uma hora para outra a vida pode exigir mais força do que você acredita ter. E foi justamente nos momentos mais difíceis que eu descobri o verdadeiro significado de caminhar lado a lado. Porque amor não é só quem comemora as vitórias com você. Amor é quem permanece quando os planos acabam. Quem fica quando o medo chega. Quem continua segurando a sua mão quando a vida se transforma em algo que nenhum dos dois imaginava enfrentar. E talvez tenha sido justamente depois de quase perder tudo que aprendemos a valorizar ainda mais o que temos. O Murilo, que durante anos não queria mais filhos, hoje voltou a sonhar comigo. Nós congelamos embriões pensando no futuro. Queremos nos casar e seguir reconstruindo a nossa vida, um passo de cada vez. Agora, mais do que nunca, nós queremos viver. Porque depois de tudo que enfrentamos, aprendemos que recomeçar também é uma forma de vencer.

0: Band FM, Diogo Nogueira. Clareou aqui no nosso Band Love. A música da história de amor do Band Love desta noite de sexta-feira. O Murilo e a Tatá acabaram de contar a história da Clarissa e do Murilo. Uma história que mostra que algumas provas da vida são capazes de abalar qualquer pessoa, mas também revelam a força de um amor verdadeiro. Entre perdas, medo e superação, eles aprenderam que recomeçar não significa esquecer a dor, mas encontrar coragem para seguir em frente. Uma história emocionante sobre resiliência, uma história sobre companheirismo, sobre amor e sobre esperança. Fazer o seguinte, vamos ouvir a voz da Clarissa aqui no Band Love. Ela falou com quem ama não esquece e a gente coloca no ar agora no Band Love também.
1: Oi Murilo, Tatá e toda a equipe da Band FM. Eu queria agradecer de coração por terem contado a minha história no Quem Ama Não Esquece. É muito estranho e ao mesmo tempo muito emocionante ouvir minha própria história sendo narrada por vocês. Porque a gente revive os sentimentos, momentos difíceis, mas também relembra o quanto o amor foi importante em cada etapa. Eu acho que muitas vezes a gente passa por coisas na vida sem nem imaginar que nossa história pode tocar alguém. E vocês conseguem transformar essas histórias em acolhimento, em emoção e até força para quem está ouvindo. Obrigada pelo carinho, pela sensibilidade e pelo jeito tão humano com que vocês contaram tudo. Tenho certeza de que muitas pessoas vão se identificar, se emocionar.
0: Sim.
1: E até se sentirem abraçadas através dessa história. Obrigada mesmo. Foi muito especial reviver tudo isso com vocês.
0: Que linda você. Que linda, Clarissa. A Clarice e o Murilo estão num vídeo também lindo lá no Facebook e no Instagram da Band FM. Dá uma entrada lá que você vai ver muito amor, vai ver luta, vai ver esperança, vai ver vitória. Entra lá no Face da Band e no Insta da Band FM. Tem um resuminho da história, você clica em comentários e pode comentar. Ou então, manda sua mensagem pro WhatsApp da Band FM. Comenta a história com a gente. Eu quero ouvir sua voz. 11 9 9991 9197. Esse é o WhatsApp. Aperta o microfoninho e manda teu áudio. 11 9 9991 9197.
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0: Sabe aquela versão de Coming Around Again que eu falei que ia tocar? Eu toco pra você agora. Alanis Morissette, Carly Simon, numa versão que é um espetáculo de um grande clássico da música mundial. É o nosso Band Love com você.

0: Band FM, Quando Chove, Patrícia Marques. Eu falei anos 80, essa música é de 94, viu? Foi tema da novela A Viagem e é um clássico lindo. Essa aqui, ó, é dos anos 80. Alphaville. Vou tocar pra você ainda hoje aqui no nosso Band Love. Agora eu coloco no ar, são 11h13, os comentários da história de amor do Band Love. História emocionante na noite de hoje, que você ouviu com o Murilo e com a Tatá. A história da Clarissa e do Murilo. Já falei pra você, né? Tem um vídeo lindo, emocionante, com muito amor, com muita luta e com vitória. Lá no Facebook e no Instagram da Band FM. Dá uma entrada lá pra você conhecer a personagem principal da história de hoje, tá?
1: Boa noite, Marcelo Dias. Aqui é a Lucy de Suzano.
0: Oi, Lucy.
1: Que história da Clarissa, hein? Quanta dor, quantas coisas que ela viveu, perdas, superação. Mas que bom que ela teve um amor verdadeiro ao lado dela, né?
0: Sempre, né?
1: O Murilo fez o papel dele perfeitamente, de esposo, companheiro. Que dê tudo certo na vida deles. Estou feliz porque eles estão juntos, conquistando as coisas dele. Beijos.
0: Beijo, Lucy. Bom fim de semana para você, minha amiga.
2: Boa noite, Marcelo Dias. Aqui é Natan da JSL na Bahia.
0: Fala, Natan.
2: A história é muito bacana dessa mulher aí, rapaz. História de superação. E o mais importante, né, é que o companheiro dela não largou a mão dela em momento algum.
0: Nunca.
2: Entendeu? Isso aí faz com que a família venha mais forte, fortaleça, entendeu? Isso aí, meu amigo. Um abraço aí pra todos aí. Fica com Deus aí. Tchau e obrigado.
0: Valeu, bom fim de semana, amigão. Bom trabalho. Mais um áudio aqui. Salatiel, fala com o Band Love, Salatiel.
3: Boa noite, Marcelo Dias.
0: Boa noite.
3: Indo aqui pra Curitiba, com o olho lacrimejado com essa história.
0: Linda, né?
3: A gente não tem nem palavras pra falar sobre essa fé e esse amor. Que Deus abençoe grandemente a vida deles.
0: Amém.
3: Eles são merecedores de tudo. Um abraço a todos. Salatiel de Jundiaí.
0: Valeu, Salatiel. Um abraço pra você. Bom fim de semana, amigão.
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0: Banjo FM, belo perfume para você aqui no nosso Banjo Love, as melhores músicas de todos os tempos. Uma de cada época, uma de cada estilo, para sua noite ficar bem melhor. Além do belo, tivemos Zezé de Camargo e Luciano, Indiferença. And Sync, This I Promise You, bela recordação. E lá do passado, Mr. Broken Wings. 11h32, tem muito recado de amor, tem muito beijo chegando aqui
1: boa
0: no
1: noite,
0: Band Love.
1: Boa noite, Band Love.
0: Boa noite.
1: Todos os dias escuto e amo ouvir as histórias.
0: Obrigado.
1: Queria mandar um abraço, um beijo, um amasso da minha esposa, que amo muito, Bruna. E fugir um pouquinho aí, se puder tocar uma música que fez parte da minha história com ela.
0: Qual música? Conta aí.
1: Zezé de Camargo e Luciano. Dois corações e uma história.
0: Já tá anotado aqui. Um abraço pra você, amigão. Obrigado, viu? Tem mais mensagens chegando aqui. Vamos lá. Mande a sua.
2: Boa noite, meu brother.
0: Boa noite.
2: Eu tô de Duque de Caxias, Rio de Janeiro.
0: Fala, meu amigo.
2: Sempre ligadinho. Band Love e na Band FM, sim, de manhã à noite. Grande abraço pra todos. Vamos que vamos daquele jeitão, hein?
0: Tá certo. Abraço pra você, bom trabalho aí. Maurício Ribas tá fazendo aniversário hoje. Mandou até a foto da RG aqui pra provar. Eu acredito em você, meu amigo. Parabéns, viu? Um novo ano, né? Maravilhoso, abençoado, com muita felicidade e muita saúde, que é o principal, né? Deixa eu dar um beijo aqui na Lu de Louveira, que também tá curtindo as músicas do Band Love. Um beijinho pra você, tá, menina? 11h33, pode seguir Titio Celo no Instagram, pode seguir Titio Celo no TikTok, locutor Marcelo Dias no Instagram, locutor Marcelo Dias no TikTok. Vou esperar você, é só colocar na busca que você vai me encontrar. Locutor Marcelo Dias no Insta, locutor Marcelo Dias no TikTok. Mais um recado é que no domingo teremos Band Love especial com 4 horas de duração. Estarei aqui com você e a história mais comentada, hein?
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0: tipo essas coisas que vem na hora, assim.
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2: Band FM, Matheus e Cauã, se o grande clássico numa versão exclusiva do Band FM de Pertinho, aquele show que eles fizeram pra você aqui na Band, né? 11 horas 49 minutos.

0: Desculpe o Aue, aqui no nosso Band Love. Ó, muitos recados, muitas mensagens chegando na noite de hoje.
1: Boa noite, Band Love.
0: Boa noite.
1: Diego de Barreto, São Paulo.
0: Fala, Diegão.
1: Gostaria de mandar um beijo, um abraço para todos aqueles ouvintes queridos. E, lógico, desejar um eu te amo para todos os meus filhos. São no meu coração, um principal para a minha esposa. Band Love, a rádio que invade o seu coração.
0: Aê, Diegão, aquele abraço, viu?
2: Boa noite, Banda FM.
0: Boa noite.
2: Eu sou Cecília, moro na cidade de Catu, na Bahia. Gostaria de ouvir uma música muito boa, que eu amo muito.
0: Qual música,
2: é o Tom John. Obrigado.
0: Olha aí,
2: boa noite
0: a
2: todos vocês aí da rádio.
0: Boa noite, bom fim de semana, viu, minha amiga?
3: Fala, Band, boa noite, tudo bem?
0: Beleza.
3: Aqui é o Adriano, do Jardim Elba.
0: Oi, Adriano.
3: Eu gostaria de mandar um beijo pra minha esposa maravilhosa, Natália Oliveira Martins, e pra minhas crianças também, meus filhos, que são meu tesouro, minha vida, né? Mato e morro por eles, a Sofia, a Lívia e o meu menino também, o Ravi. Eu gostaria de aproveitar também pra pedir uma música aí, nessa noite fria de São Paulo, Elton John e Your Son.
0: Legal, anotado o pedido, abraço pra você, bom fim de semana pra você e pra sua família,
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0: tá bom?
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0: Esse clássico é tão bonito. Se chama Quero Ficar Com Você. Sampa Crio. 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

0: Band Family de Antebellum, Need You Now. Para você aqui no nosso Band Love. Na sua rádio, do seu jeito.
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7: Boa noite, boa noite, boa noite. Bom fim de semana para todo mundo que tá aqui na Band FM curtindo o nosso Band Love. Com as melhores músicas dos anos 80, 90, 2000. O sucesso atual também. Até uma da manhã, estamos juntos, tá bom? Eu sou Marcelo Dias, feliz, grato e apaixonado. Aqui na sua rádio do seu jeito, agora dando aquela voltinha. Nos anos 80. Is This the End? 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
1: Band FM, Eu Te Amo, Péricles, um clássico do pagode romântico. Uma bela regravação ao vivo, né? Tivemos o Bryan Adams com Everything I Do It For You e James Arthur Naked. Não esquecendo, claro, do Roupa Nova Anjo. Mensagens chegando aqui pro nosso Band Love, comentário da história da Clarissa. Vamos ouvir.
2: Boa noite, Band Love. Aqui é a Aparecida.
1: Oi, Aparecida.
2: Acabei de escutar a história. E essa história é uma história de luta, de superação, do verdadeiro amor. E me fez lembrar a minha história, né? Que é bem parecida em alguns pontos. Eu também tenho esse esposo maravilhoso, sabe, valoroso.
1: Graças a Deus.
2: Que pega na mão, sabe, não solta de jeito nenhum.
1: Maravilha.
2: Nego, te amo, minha vida. Excelente história, que o Senhor Jesus abençoe.
1: Amém.
2: Eles abundantemente.
1: Obrigado, um beijo, bom fim de semana pra você, viu?
3: Quem Boa mais noite, estou sintonizada aqui na Band FM. E eu achei essa história muito reflexiva para muitos casais. Isso reflete que amor não é só na saúde e também na doença.
1: É isso aí.
3: Para a fidelidade do marido para a mulher. E que a perda não é o motivo de abaixar a cabeça, mas sim de levantar em um novo recomeço. Boa noite.
1: Boa noite, Hugo. Obrigado. Bom fim de semana, viu?
4: Boa noite, Celo. Boa noite, Bandi.
1: Boa noite, Ana.
4: Então, eu ouvi de manhã, você me ouvi agora. É uma carta muito triste e alegre. Deus abençoe ela e o esposo.
1: Sim.
4: O menino foi um marido exemplar. Ele tem acreditado, quando é um bom filho, é um bom irmão, é um bom namorado, é um bom marido. Deus que abençoe ele. E ela também, ela que recupere toda a saúde dela, para cuidar do filhinho dela, deles, e Deus que abençoe eles. Aonde há amor, há tudo, mas tem que ter um amor sincero e verdadeiro, que é o que o Murilo sente por ela.
1: Tá certo, Ana, obrigado, mandou bem. Um beijo, bom fim de semana para você, minha amiga.
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1: No domingo teremos a história mais comentada da semana, tá, gente? Agora, Edson e Hudson, pra recordar, gostoso? Deixa eu te amar.

0: clássico Just Like You Do, a última música de hoje aqui do nosso Band Love. Faltando 2 minutos para 1 da manhã, tivemos Simply Red Stars e também Desculpe o Aue com a Rita Lee. De presente para você agora, garrafa térmica exclusiva da Band FM, linda, é super moderna, com a marca da Band e o mascote da Band FM para você também, viu, Alessandra? Alessandra Alves dos Santos, parabéns, beijinho, ganhou os prêmios aqui do nosso Band Love. Meu amigo Léo, você tá bem?
1: Opa, Marcelão, tô bem, tudo jóia.
0: Sobreviveu ao programa de ontem?
1: Eu sobrevivi, cara, porque, olha, eu já tava quase tomando um remedinho junto com os ouvintes já.
0: Mas você não toma ainda?
1: Não, tô começando.
0: Então começa que vai precisar.
1: Começa.
0: Pra enfrentar a Band Coruja.
1: Não, e daqui a pouquinho eu já tô falando com os bonequinhos aqui da rádio sozinho já também.
0: É, né?
1: Mais tem, um pouquinho.
0: Tem vários mascotes aqui, aí você bate um papo com eles aqui que tá tudo certo. Abraço. Tudo tchau, gente.
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1: E aí, turma, tudo certo por aí? Boa madruga pra todo mundo, gente. 1 hora, 1 minuto já, 1 e 2. O relógio tá mais rápido que eu. Estamos chegando pra te fazer companhia aqui no nosso Band Coruja. Muito prazer, eu sou o Léo Júnior. 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

0: que esse programa é seu, minha gente. Esse programa aqui é nosso. É o nosso Band Coruja pra todo o Brasil. A partir de agora, 1h15, 1h15 já, gente. 1h15. Ai, meu pai do céu, hein? Já, ó, já começou esse programa que todo mundo ama, esse programa que todo mundo gosta. Obrigado você pela sua companhia, tá? Pela sua audiência, tá bem? Tá tudo certo aí, gente? Ah, já estamos no sábado. Já era sexta-feira, tava tão feliz, né? Que quando chega a sexta-feira e tá aí, gente. Já estamos no... Caramba, velho. Já estamos no sábado, inclusive, hein? Já estamos no sabadão. Muito obrigado você pela sua audiência, pelo carinho. São 1h16 agora. Como é que tá você? Tá tudo certo aí? Que bom, né? Estamos aqui com você pra te fazer companhia. Você vai participar pelo nosso WhatsApp 11 99991-9197. Já pra você participar aqui da nossa programação. Deixar nossa madrugada mais gostosa, mais arretada de bom. Falei bonito agora, hein, gente? Ah, arretada de bom. Ah, e o povo que já tá mandando mensagem. Já tem os doidos aqui já mandando mensagem pra gente. Né? Já começou a galera aqui. Ah, o povo não perde uma, né? O povo não perde uma mesmo, hein? Bom dia, Léo Júnior. Já tô aqui com você. Já tô no Band Coruja. E quem chegou por aqui? Minha amiga Nádia de Chapecó, que é a primeira ouvinte de hoje. Oi, Nádia. Bom dia, bom dia, bom dia.
1: Bom dia, Léozinho.
0: Tudo bem?
1: É Nádia de Chapecó, tudo bem? Tô curtindo tudo. Você, Band Coruja. Tô de plantão até 6h30 da manhã. E vamos junto nessa, né? Um beijo pra você e pra todos que estão ouvindo.
0: Valeu, Nádia. Isso aqui é a Nádia de Chapecó. Tá ligada na Band FM. Um abraço, beijo pra você. Obrigado pela sua audiência. Ai, gente do céu, hein? Como é que foi o dia de hoje? Conta pra gente como é que foi as 9. Tô sossegado, de boa. Putz, eu vi um vídeo tempo atrás aí na rede social do Leonardo. Eu vou te contar essa já pra você. Não, pela primeira vez na vida, eu não vi o Leonardo bêbado. Não, pela primeira vez na vida, eu falei, não acredito que o Leonardo tá são. Dessa vez ele tá são. Mas tudo bem, vai. Fazer o quê, né? Ai, meu Deus do céu. Vamos falar com o povo aqui no nosso WhatsApp. Fala comigo.
2: Bom dia, Léo Lopes.
0: E aí?
2: Salatiel de Sorocaba.
0: Ô, Salatiel.
2: Gostaria de informar que hoje a cotação do dólar fecha em 5,17.
0: Nossa, meu.
2: Preço em alta. 2,12% em relação ao preço do fechamento anterior.
0: Caramba, 5,6. Hein? Ó, palmas pra ele, hein? Caramba, o cara já. O nosso programa é assim, gente. Já vem começa com as primeiras informações. Já da madrugada, o dólar fechando e aquela coisa. Você viu que é assim já. O programa já começa bem. O programa já começa bem. Vocês perceberam como é que é aqui o negócio, hein? Vamos lá pra mais um áudio aqui. Oi, fala comigo, vai.
3: Fala, Léo. Tô numa viagem aqui.
0: É?
3: Só coisa bonita pra se ver. Selva, meio do mato. Região, paisagista.
0: Paisagista. Ai, caramba, esse também não tem jeito, hein? Sacanagem. Vai, deixa eu ver aqui, ó. Bom dia, Léo Júnior. Eu sou o Clóvis. Estou aqui debaixo das cobertas, ouvindo você. Só tem uma coisa que tá me incomodando aqui no meu bumbum. Caramba, calma, nem precisar falar uma coisa. Essa, cara, o programa tá no começo, meu filho. O programa já tá no começo e você fica falando essas coisas, cara.
4: Sabadão, família. Simbora fazer o jobs, que hoje tá é bom pra transar.
0: Eita, banchinho.
4: Sabadão, família. Simbora fazer o...
0: Ai, você já... Não, vocês perceberam que o programa já começou bem, né?
5: Ô, Léo Júnior, começou com o maluco cantando aí? Pôs o maluco pra cantar?
0: Na hora.
5: Começou a madrugada maluca com o Cardenal. Maluco da madrugada, vai do lixo aqui na coleta, alegre. Contente por participar desse programa abençoado, hein?
0: Vamos nessa.
5: Feliz aí, tá bom? Pessoal de boa, pessoal tranquilo, pessoal de boa.
0: Ah, muito de boa, muito.
5: Um abraço pra minha irmãzona Nádia, pra Tati, perigosa, minha filhota Rafinha também.
0: Uh-huh.
5: A Tati também é minha filhota, eu gosto muito da Tati. Beijo pra você, Tati. Beijo pra todas as meninas, pra todos os parceiros doidão da madrugada aí, Cleiton Padeiro, Max, pra todos eles aí. Se for falar o nome, nós vamos ficar perdidos.

0: com tudo aqui no nosso Bande Coruja. Oi, bom dia, bom dia, bom dia.
1: Olá, Júnior, bom dia, Léo Júnior. Bom dia pra nós todos.
0: Bom dia.
1: Léo Júnior, não dá muita ousadia pra esse velho do lixo, não. Que esse velho aí, eu te falar, hein, mano. Ele vai querer que você cante uma música com ele.
0: É bem capaz.
1: Tá acostumado com o Diegão?
0: É bem capaz.
1: Você quer dar muita liberdade pra ele, já que ele pede pra você cantar uma música pra ele.
0: É verdade.
1: Esse velho do lixo.
0: Não, não, viu? Daqui a pouquinho vai dormir e falar: coloca minha música, coloca minha música. Aí, Léo. É assim que começa. É assim que começa. Você vê, né? É. Ah, minha amiga Mel Banana. Bonjour, Léo. Bonjour. Ela tá na Bélgica. Ela acordou agora. Ai, meu Deus do céu. Bom dia, Mel. Obrigado pela sua audiência aí na Bélgica. Como é que tá a Bélgica, hein? Como é que tá? Tá frio, tá calor por aí? Tá calor, né? Por aí, pelo jeito, né, Mel? Um abraço pra você, viu? Vai lá e fala comigo.
2: Bom dia, Léo Júnior. Tudo bem, meu amigo?
0: Tudo em você, e você?
2: Aqui é o Roberto Leite de Guarulhos, ligado no Band Coruja desse sábado, dia 6 de junho de 2026. Léo Júnior, como nós estamos há uma semana da Copa, eu gostaria de ouvir no Band Coruja... Mexe Coração.
0: Mexe Coração.
2: O tema da Copa do Mundo de 86, lançada pela Rede Globo.
0: Caramba,
2: pra
0: velho.
2: Pra animar a torcida brasileira.
0: Mexe Coração.
2: Toca pra mim, Léo Júnior. Um ótimo sábado pra você. Roberto Leite, Parque Santos Dumont, Guarulhos, São Paulo.
0: Ó, vou dar uma procurada aqui, cara. Vou dar uma procurada, hein? Vou ter que ir lá no baúzão aqui pra dar uma olhada pra você aí, cara, né? Não é... É... Isso aí, e falar nisso, a Copa do Mundo já tá começando, já tá batendo na porta aí. Brasil e Egito, o que vocês acham? O que vai dar, hein, gente? Será que o faraó vai se dar bem aí nessa aí ou não? Será que o faraó vai se dar bem ou não vai? Ou a nossa seleção vai dar um 7-1 aí, né? 7-0 nesse Egito, hein? Vamos ver como é que vai ser esse jogo aí, amistoso, né, gente? Pelo menos, né? Pelo menos. Ô, Tati, bom dia, Tati!
3: Bom dia, Leozinho!
0: Oi, Tati! Oi!
3: Lindo. Tati Perigosa, bora começar essa bagunça, hein?
0: Bora!
3: Aí, nada de ninguém chorando, nada de reclamação.
0: Claro!
3: Todo mundo tem espaço. E se perturbar, já bloqueia.
0: Bloque!
3: A rádio é Band, é tudo de bom.
0: Beijo pra você, viu, Tati? Obrigado! Obrigado pela audiência. Gente, 1h24, 1h24 já!
4: Beijinho e abraço.
0: Ó, aqui mandou, tema da Copa do Mundo aqui, Léo, aqui, viu, nós temos ouvintes inteligentes, entendeu como é que é? Aqui nós temos ouvintes ágeis, ouvintes rápidos, que assim, falou, num piscar de olhos as coisas acontecem, é mágica, é só o Band Coruja que tem esses ouvintes aqui, ó. Olha, tá falando do tema da Copa do Mundo aqui, vamos ver como é que é, vai.
5: Eu sei que
0: Não, cara, eu não acredito, viu? Puta, meu. Retira o que eu falei. Não, eu não acredito nisso, cara. Eu achei que era o tema da Copa do Mundo. Esses vagabundos aqui ficam mandando essas coisas pra gente aqui, ó. Não acredito que vocês fizeram isso. Mas caramba, velho, o Davi agora, o Davi é o cara, o cantor oficial dessa Copa do Mundo de 2026. Nada, esquece, Anitta, esquece que você viu, esquece Shakira, esquece tudo isso aí, não, latino, não, esquece, mas puxa vida, caramba, eu achei que era no tema da Copa do Mundo lá e o cara vem com uma dessa, mas tudo bem, vai, já que o Davi se propôs a fazer isso, vamos primeiramente colocar isso no ar, porque o coração tá batendo mais forte, a Copa do Mundo está batendo na porta e vamos ouvir o tema da Copa do Mundo do Band Coruja.
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1: Cara, isso é maravilhoso, cara. Cara, isso aqui é coisa de outro mundo, é maravilhoso. É o nosso tema da Copa do Mundo. Esquece que você já viu de Shakira e o sei lá do que. Não. Elvis, não tem nada a ver, mas agora é o... É o Davi, cara, pra cantar que vai estar na abertura, já teve, né? Vai cantar, esquece que você já viu Alcione e Belo cantando na abertura da Copa, esquece isso, agora é o Davi cantando a música da Copa do Mundo, gente.
2: Bom dia, Léo Júnior, olha a notícia do dia aí, ó, que beleza, hein? É. Já pensou você ganhar um ingresso da Copa do Mundo e aí você tem que cancelar por um erro do site da FIFA?
1: Não acredito.
2: Isso que eu amo meu Brasil, viu? Se fosse aqui, com certeza eu iria, porque o Procon ia pegar, ia bater. É nóis, Robertinho, motorista de aplicativo de Rio Preto. Tamo junto, Léo Júnior, até...
1: Nossa senhora, cara, isso aí imagina. Ah, não. Dá até uma dor de barriga, né? De lá vir a Copa, hein, cara? Meu Deus do céu. Ô, Região, me diz aí, Região, o que que você quer, cara?
3: Aí, Léo Júnior, comecei agora, tem os viados querendo o House Preto. É pra acabar, hein? Se passar algum motorista na Augusta aqui, toma 3 tapas de cada lado da cara. Região, taxista.
1: Não, o Região já começou bem também, Tá todo mundo começando bem, né? O programa está nos conformes. Eu confesso que eu fiquei surpreso com o Davi, com essa abertura da Copa. Eu fiquei assim, sabe? Nossa, que é isso, gente? Aconteceu isso, mas tudo bem. Tá valendo.
4: Bom dia. Cadeira aqui, Jardim Rodolfo Pirano, São Mateus, São Paulo. Se você colocar mais o Davi cantando essa música aí da Copa do Mundo, a abertura aí, eu vou trocar de rádio.
1: Ah, cara, peraí.
4: Você tá louco, mano. Meu ouvido não é pinico, não, cara.
1: Peraí, cara. Não tô falando... Olha, nós estamos falando de uma coisa. Ô, Ari, eu não tô falando de uma coisa séria aqui no programa. A Copa tá aí, cara. Vamos entrar no clima do clima copense, vamos, por favor. Vamos entrar no clima copense. É respeito, cara, com o nosso Brasil, com a nossa seleção brasileira. Meu Deus do céu, como é que pode umas pessoas falar uma coisa dessa? Eu não acredito.
5: Bom dia, e Léo, bom dia. Sogrão aqui, hein?
1: Sogrão?
5: Levando-se de carona, hein? Tamo cortando o asfaltão aí, tá bom?
1: Beleza, olha que legal.
5: Do São Leopoldo aí, tá bom? Manda aquele abração ali pra rapaziada da Band Coruja, hein? E pros motor da Expresso São Miguel aí. Deus abençoe, ótimo trabalho, tudo de bom, é nóis!
1: Valeu, um abraço pra você, obrigado aí pela participação aqui junto com a gente. Estão falando aqui que o Ney, menino Ney, vai passar vergonha na Copa do Mundo. Será?
6: Bom dia, Léo. Eu quero escutar do Job, batendo na danada.
1: Vai ser bem também. Nós estamos falando de coisa séria, cara. Você já vem com essas coisas já, meu?
6: Bom dia! Bom dia aí, Léo Júnior. Bom dia, pessoal.
1: Bom dia.
6: Vamos que vamos, hein? Fernando por cá.
1: Fala, Fernando.
6: Saindo daqui de Marília, pra Oswaldo Cruz. Vamos que vamos.
1: Oswaldo Cruz, hein? Um abraço pra pessoal de Marília, Oswaldo Cruz. Ligado aqui na Band FM. Obrigado pelo carinho de vocês. Galera bonita chegando aqui, já mandando sua mensagem pra gente. Nós agradecemos o carinho de vocês. Oi.
7: o Davi vai ser o cantor da abertura.
1: Claro.
7: E tudo, adorei.
1: Que chique negócio, chique.
7: Agora, quero ver aí quem é que vai cantar o hino. Todo mundo reclamou muito, né, do Belo e da Alcione.
1: Exatamente.
7: Vamos aí, eu quero ouvir. O povo soltando a voz aí no hino, vamos lá. Ouviram do Ipiranga as marchas plácidas.
1: Meu Deus.
7: De um povo herói com brado retumbante.
1: Não, tá bom, Tati, não precisa cantar, mas não, a gente já sabe que cantar. Eu lembro de uma coisa, na escola a gente cantava com a mão no peito, tá? Tudo certinho. No intervalo da escola, acho que era intervalo, a gente cantava o Nacional. Era legal demais, né, gente? Era bonito de se ver, viu? Era lindo o negócio, era lindo. Mas caramba, né, meu? Depois você vê o Bela e a Alcione cantando o hino nacional ali. Poxa vida, meu. Pô, pelo menos deixar assim um canto. Não precisa ser os dois pra cantar. Precisa ser dupla pra cantar hino nacional. Não precisa, né, cara? Não precisava disso, né? Não precisava, né? Ah, que isso? Ah, boa noite, Léo. O problema não é falar com os mascotes. O problema é quando eles começarem a andar e responder. É verdade. Ela falou, Léo, não posso mandar áudio, estou sem voz. Eu falei com o Marcelo Dias aqui no comecinho, que daqui a pouquinho, né, com o tempo que vou fazer no Band Coruja, eu já estou conversando sozinho com os mascotinhos aqui do estúdio, o mascotinho da Band. O problema vai ser quando eles começarem a querer andar, a falar sozinho, né? Aí eu posso falar que eu tô ficando doido mesmo. Daí eu tenho tomava uns 4 remedinhos de Rivotril, né, pra poder ficar bem. Ai, Senhor Jesus, hein? Vamos nessa, vamos lá. Mara Tassini chegou por aqui, hein? Oi!
8: Bom dia, Leozinho.
1: Bom dia.
8: Nossa, Léo, eu tenho impressão que eu dormi com você, porque eu te vi ontem, né?
1: Não, faz tempo,
8: hoje.
1: Faz tempo que a gente não se vê, faz tempo.
8: Ai, mas ó, só pra você saber, eu adoro isso, Léo. Cantar um hino até que eu sei cantar, mas eu quero mesmo é cantar voltando.
1: Ai, essa Mara Tassini, viu? Bom dia, Léo Júnior, tudo bem? Quem que é você? Cadê o nome do caboclo aqui? Anderson, um abraço pra você. Obrigado, vem no lixo, que foi? Vem no lixo, fala aí.
9: Ô, Léo Júnior, esqueci de mandar um beijo pra Mel Banana.
1: Ah, já esqueci.
9: De primeira
1: já.
9: Qualidade ela, cara, é gente boa demais. Então, não,
1: ela é mesmo.
9: Gente da hora.
1: Gente boa pra caramba.
9: Ela, o esposo dela, o pessoal, da hora.
1: Sim.
9: Vamos que vamos, tamo junto. Manda aí.
1: Valeu, cara, valeu. Tamo junto e misturado. Pera aí, deixa eu ver se eu acho uma. Só um minutinho, pera aí, ô produção. Pronto, achei aqui. 11 999919197 para você participar do nosso Band Coruja. Estamos aqui no ar para todo o Brasil. Muito obrigado você que tá chegando agora, sintonizando o programa, tá achando. Cadê o Diegão? O Diegão tá de folga. Diegão, pera aí, o Diegão vem. Às 5 da manhã hoje, acho que é isso. Diegão vem às 5 da manhã hoje, vem trabalhar hoje, oi.
10: A gente vai voltar a comer picanha.
1: Para com isso, oh! Que? Tá, não precisa ficar mentindo, eu sei que não vai, cara, mas não precisa ficar mentindo, né? Fecha a vida, meu. Oi, bom dia, fala comigo.
11: Bom dia, Léo. Tudo de bom, sabadão, hein? Sambarelove aqui.
1: Sabadão.
11: Trampando e ligadinho com você no Puxo da Vinhaça da usina Nardini. Você tá doido? Bora que as cicapes aí, que esses malucos aí, você tá doido? Vamos lá até as 5 da manhã, ligado com você aí, irmão.
1: Vamos lá,
11: cê
1: tá doido? Vamos com tudo!
12: Ruim que eu vou ficar em casa assistindo seriado.
1: Manda na sua mensagem pra gente, pra você participar do nosso Band Coruja 11 999919197. Oi!
13: Bom dia, né, João? Vamos começar a loucura, vai ficar de perto. Manda um abraço pro meu amigo Bigode. Eu vou ter a hora do vídeo. Vamos trabalhar aí.
1: Bora com tudo! Você vai mandar sua mensagem pra gente, manda áudio, que eu quero ouvir você por aqui. Muita gente chegou, já tá participando com a gente. Ó, Léo, avisa a Mari de Sorocaba que ela nunca... Peraí, o cara fica pagando as coisas, viu? É, que ela nunca pecou na vida, porque o pecado está na carne. E ela só tem o osso. E ela só tem o osso, meu Deus do céu. É uma piada pronta, né? Isso é uma piada pronta, né, meu? Isso é uma piada pronta já, hein? Oi, bom dia, bom dia.
14: Boa noite, Léo. Continuando a mensagem, Marco Antônio aqui do aplicativo.
1: Fala, meu, beleza?
14: Santa Amaro, Lapa, Lapa, Santa Amaro. Léo, dá pra tirar essas risadas que tem aí, tá aí do seu programa?
1: Ah, quer dizer, você viu que começou os diretores do programa agora. Agora ficou assim. Começa diretor, agora vira diretor do programa os caras. Ô, Léo, tem como você ficar um pouquinho mais, mais reto aí no microfone? Tá, ô, Léo, mexe no seu microfone pra ver se tá, porque não tô ouvindo direito aqui. Ah, pelo amor de Deus, viu, gente? Ah, vai dormir, vai dormir, vai dormir, vai dormir.
15: Ó. Fala, meninão, ó. E não é que você voltou mesmo?
1: Voltei.
15: Você é um safadinho sem vergonha, né?
16: Uma e 24. Que gay!
15: Fala, velho cachorro, sai do lixo.
1: Ai, meu Deus do céu, cara, é uma piada, cara, esse Murilo, ele já chegou, né? Já chegou com tudo,
17: oi. Bom dia, Léo Júnior, vamos até a 5. Ô, Léo, eu sei que você é um excelente profissional, mas eu tô aqui, Léo.
1: Lá vem.
17: Em profunda tristeza, Léo.
1: Por quê?
17: Eu tô entrando numa fosse profunda, Léo.
1: Que foi?
17: Saudade do meu Didi, saudade do Diego. Vamos até a 5, Léo.
1: Ai, nossa, meu Deus. Ai, saudade do meu Didi. Nossa senhora, pelo amor de Deus, esses caras aqui. Bom dia, Léo, manda um abraço aqui, ó, pra Isadora. Não vou falar, cara, não vou falar. Vocês ficam me enganando aqui nas palavras. Não vou falar, cara. Não vou falar, tá? Só pra vocês saberem. Oi.
18: Fala, malandro. Aqui é o Loró.
19: Ô, mãe, eu tô na Band.
18: Aquele abraço.
1: Tá imitando Lorota, né? Cara, eu gosto do Lorota, hein? Eu gosto do Lorota quando Band Bom Dia. Bem legal, né? Bem legal, né?
20: Fala, Leozão. Bom dia, Léo. No Puxa do Pau Doce aqui, no Puxa da Cana aqui, no Alvorada do Sul MS, da usina Santa Luzia, da Ativos. Aqui é o Vander Fialho. Léo.
1: Oi.
20: Vou falar uma coisa pra você. O Vander Coruja faz nossa descontração todas as noites, né? Todas as madrugadas. Você tá de parabéns, a galera aí que participa. Mas se eu te mandar um vídeo meu cantando, eu canto melhor do que o Davi.
1: Ah.
20: Se você quiser, eu te mando aí. Um abraço a todos e uma ótima sexta, final de sexta-feira, já o começo de sabadão, que nós temos aí o final de semana abençoado por Deus. Valeu, Léo! Um abraço, você é o melhor.
1: Obrigado. É que, na verdade, cara, o Davi, ele tem uma como é que eu posso falar, como é que eu posso te dizer, musicalmente falando? Peraí, deixa eu achar a palavra. Só um minutinho, peraí. Ele tem um sopro na música diferenciado, e isso fez com que ele participasse da música da Copa. É isso, cara. É um sopro diferenciado que ele tem. Por isso que ele acabou fazendo a música da Copa e foi um sucesso, entendeu? Foi um sucesso. Jefferson de Cuiabá, Mato Grosso, tá por aqui. Fala, Jefferson!
21: Bom dia, bom dia, bom dia. Aqui é o Jefferson de Cuiabá, Mato Grosso. Só de boa, vamos pra cima, bora.
1: Vamos nessa.
21: Até as 5 da manhã. E aí, cadê a Jessiquinha com aquela vozinha gostosa? Você tá doido? Eu acho que essa Jessiquinha aí é IA.
1: Pode ser. Eu não sei quem Diego... que é a Jessiquinha, cara. Quem que é essa daí?
21: Eu falo que não é. Jessiquinha, se você não for IA, manda um áudio daquele jeito, você tá doido.
1: Olha os caras, esses caras de louca. Ligado no IA agora aqui, nas vozes do IA. Vê se pode uma coisa dessa. Ai, ai, ai. Aqui, ó, meu áudio, Léo. O povo tá no Japão ouvindo a gente, que é o Joker. Fala, Joker.
22: Fala, Léo Júnior. Rapaz, você fica defendendo a seleção brasileira, que a seleção que é boa, blá, blá, blá. Eu duvido que você, a partir de agora, sem pesquisar nada, falar o nome dos jogadores da seleção brasileira.
1: Ah, não falo, cara.
22: Porque, rapaz, não conheço nenhum, nem quero conhecer. Tem raiva de quem conhece, porque
1: juntando nem saber.
22: Não dá nem um Ronaldinho Gaúcho.
1: Peraí,
22: tá uma merda.
1: Peraí, como é que é o goleiro lá? Ah, eu só conheço o Neymar lá. É, o Neymar. Tem um outro lá também, que tem um outro lá. Como é que é o nome dele mesmo, cara? Como é que... Tem um meia-campo lá também, ô. É esse aí que você falou mesmo, é esse aí. É esse aí.
0: Pois
1: é esse
0: eu
1: aí.
0: Conheço o Vini Júnior o Alisson goleiro.
1: Vini Júnior, Alisson goleiro. Neymar, que não sei se vai jogar pelo jeito. Mas vamos ver. É, tem alguns assim que é figurinha carimbada lá, né? Ah, sabe o que é também, gente? É que, pô, nós passamos outras épocas de Copa do Mundo, né? Eu mesmo peguei época aí do Ronaldo, Fenômeno, que a gente já conhecia, o Roberto Carlos, Kaká, né? Rivaldo, Ronaldinho Gaúcho, puxa vida, cara, Dida, entre outros, se eu for falar aqui, eu vou falar até amanhã. Então, que a gente, esses aí a gente conhece muito bem, né? Mas desejamos boa sorte pra essa molecada nova aí, essa geração, né? Que vai ser a última Copa deles, claro, né? Mas assim, desejamos boa sorte, né? Pelo menos traga esse Hexa, pelo amor de Deus. Tafaia, Tati já lembrou, Tafarel, né? Vai que é sua, Tafarel. A Tati Perigosa também já tá jogando na seleção feminina já da seleção brasileira.
2: Sai que é tua, Tafarel.
1: É isso aí, Tati, é isso mesmo. Fala comigo, oi.
3: Bom dia, Cabo Barros.
1: Ô, Cabo, beleza?
3: Mais uma noite aí, fé em Deus aí. Tamo junto aí, que Deus abençoe a todos aí.
1: Ó, é nóis,
3: bom
1: cara.
3: Bom dia. Lobo Solitário no QAP.
1: Ixi.
3: Nossa Lobo. Seleção brasileira, esse timinho vagabundo, só vai passear e gastar dinheiro. E o Neymar vender camiseta.
1: Só vai passear, só, né? Ai, gente. 11 999 919197 pra você participar. Chega aqui, cola na grade do nosso Band Coruja.
23: Bom dia, Léo Fofoqueiro. Olha, vou falar uma coisa pra você, hein? A CBF tinha que ter contratado o Davi pra cantar o Nacional.
1: É, pois é, eu
23: assim
1: também
23: ia
1: acho.
23: Ia passar vexame.
1: Também acho.
23: Nem o senhor e nem o Belo ia passar vexame. O Davi canta melhor que eles. Complicado, hein?
1: É.
23: Ademilson Porcá.
1: Nós estamos no fim do mundo, cara. Já estamos no fim do mundo, praticamente, viu? Sua mensagem pra gente, 11 999 919197, pra você participar aqui do nosso Band Coruja. Fala comigo aí, bom dia.
24: Boa noite, Léo. Band São Paulo, eu não vou dar opinião da Copa do Mundo. Se tá ruim ou bom, tá Neymar, nem pior.
1: Neymar, nem pior, boa, gostei dessa. Neymar e nem pior, né? Tá valendo. Fala aí, vai, o pessoal. Pra que mandar tanto áudio assim, gente? Manda um ou dois, a gente já coloca no ar, não precisa colocar um monte de áudio aqui.
25: Bom dia, Léo Júnior. Ah. É o velho sem lixo, sai bucica.
1: Ai, gente do céu, hein? 10h05 da manhã, falando com você aqui na Band FM. Deixa eu falar com o Juliano. É isso? É o Juliano que tá aqui? Vamos ver.
26: Já diz o ditado, quem não é visto não é lembrado. Por isso que a gente não sabe nem o nome do jogador da seleção brasileira, que são tudo ruim.
1: Para com isso, já tá xingando os caras, pô.
27: Boa noite. Falar uma coisa pra você. Neymar não vai porque é o famoso cai-cai. Vini Júnior tá bravo porque... A mulher dele voltou com ex-marido.
1: É, ferrou, verdade.
27: Falar pra você, seleção não vai, irmão. Isso, esquece.
1: E a mulher largou ele bem na época que, tipo assim, né? Eles começaram a namorar, que saíram nas redes sociais, né? Estavam juntos, depois que separou lá do Zé Felipe, beleza. Pô, foi chegar a Copa, largou. Foi chegar o mês da Copa, largou. Assim, do nada.
27: Esquece. Tá, ó, esquecido.
1: Igual aquela música lá. Esqueci de viver. Esqueci de viver.
28: Esses pilantras aí torcendo contra a seleção brasileira aí. Esses povos não é brasileiro, não. Conta, esses cornos aí não é brasileiro, não. Torcendo contra a seleção brasileira aí. Esses vagabundos aí.
1: Ué, o outro já tá bravo aqui, ó. Ele tá bravo, tá defendendo a seleção brasileira. É isso, gente. É faca de dois gumes. É isso, dois lados da moeda. Dois lados da moeda. Uns gostam, outros não gostam. E vai ser sempre assim, não tem jeito, né?
29: Bom
4: dia, bom dia, Léo. Léo, vou trazer uma curiosidade aqui. Você sabia que as formigas não comem as folhas e aqueles restinhos de coisas que levam pro formigueiro? Elas levam para se formar os fungos e daí elas se alimentam dos fungos que fazem o processo de decomposição.
1: Caramba!
4: Olha. Ei, Léo.
1: Pera, caramba, o cara deu uma aula aqui, velho. Ó, você viu? O nosso programa também é isso. Você aprende com o Band Coruja. Manda mais umas dessas, viu? Ô, Samuel. O outro já falou da cota do dólar, o outro já falou aqui das formigas, é isso, gente.
4: Ei, Léo.
1: Olha lá.
4: A Virgínia largou do Vini Júnior, aí ela foi chorar as pitangas no zoológico, não entendi foi nada.
1: Verdade, cara. Depois ficam falando aí, né, xingando aí, né. Oi, bom dia.
5: Como não enlouquecer ouvindo um programa desse?
1: Como?
5: Olha aí, ó. É ver um doido falar de formiga. Meu, isso é um programa louco, cara.
1: O programa muda assim do nada, velho. Ó, isso que é legal. O programa, você tá falando de uma coisa. Do nada se manda uma das formigas, cara. As coisas acontecem assim, do nada. Do nada as coisas acontecem. Aí do nada vem o Muriloco assim, ó.
6: Ah, não vamos torcer pro Brasil, não. Não, não, vamos torcer pro seu Corinthians, então. Vai se lascar, seu argentino. É Brasil, mano. É Neymar, velho. Oh, e essa informação da formiga é interessante. Eu mesmo não sabia. Legal, hein? Parabéns ao otário que passou a informação.
1: Cara, é assim, cara. Do nada, você tá falando um assunto. Do nada, o cara vem da falar da formiga. Não, não, acontece as coisas. Mas essa da formiga é interessante, vai. Deixa passar, vai.
7: Ô, Léo, enquanto estamos falando das formigas, tá bom, a hora que começar a falar das primas, que as galinhas, daí paramos, né?
1: É verdade. Começa a falar das primas, não dá certo, né, cara? É bem por aí mesmo.
8: Pergunta pro cara da formiga, já que o assunto é formiga, por que que a tanajura vira farofa lá no Nordeste?
1: Vamos ver. Ó, eu já comi, cara. Eu já comi, mano. Tanajura, pô, a gente pegava antigamente, assim, ó, época das tanajuras voadoras lá. A gente colocava numa latinha, fazia um fogo assim, né? Uma churrasqueirinha assim, improvisada, cara. Pô, que era gostoso aquilo lá, meu. Você tá comendo pipoca, velho. A gente fazia essas coisas aí, cara.
9: Léo, na Austrália há 48 milhões de cangurus.
1: Olha lá. Band, ó, agora vamos apresentar com vocês Band Histórias. Band Histórias, vai.
9: Léo, na Austrália há 48 milhões de cangurus. E no Uruguai há 3.457.380 habitantes. Então, se os cangurus decidissem invadir o Uruguai, cada uruguaio teria que lutar com 14 cangurus. Região biólogo.
1: Blá blá blá. Cara, mas vai lutar com um canguru, ver se tem coragem. Tem coragem de lutar com quem? Eu não tenho, cara. Sinceramente, meu. Imagine, o canguru, cara, ele é muito mais forte que a gente. Dois pés no peito já resolve a situação, né? Aqui é assim, cara. Dois pés no peito.
10: Olha, Léo, a minha opinião é o seguinte. Os gols que o Vini Júnior ia fazer na Copa, já fez tudo na Virgínia. Ele não vai fazer gol na Copa mais, não. Que não tem mais gol. O que ele tinha, já fez tudo na Virgínia.
1: Já fez os gols, já marcou o campo, né? E, não, na verdade, ele já deixou o campo marcado pro Zé Felipe, né? Ele já deixou o campo marcado, já tá tudo certo. E o Davi não consegue mandar mais áudio. Agora ele tá lascado, vai ficar bravo de novo, olha lá.
11: Sinceramente.
12: Ô, Léo, esse cara dos canguru aí, ele tá pensando que é o Lula com esses números dele aí.
1: Para com isso, para, oi.
29: Falando em tanajura, Léo, minha prima vai bem, obrigado. Aquele abraço.
1: Ai. Minha gente, é Band Histórias. Band Histórias é o nosso novo quadro que eu acabei de inventar aqui no Band Coruja. É Band Histórias.
30: O Hendrick tem que ir ou não?
31: Deixa eu falar uma coisa.
30: Fale lá.
31: Eu não vou falar do Hendrick porque eu não sei quem é. Victoria de Leoncourt, todos me conhecem, né? Porque o insuportável do Madureira me taxou de Marcial.
30: Gente, que... tô Greg, tá?
31: Ai, eu tô Grog.
1: Peraí, eu tô Greg? Tô... que ela falou que ela tá Greg? É Grog? Como é que é? Peraí.
31: Me taxou de Marcial.
30: Gente, que... tô Greg, tá?
1: Ah. Ela falou que tá gag. Ela falou que tá gag. Ai, gente do céu, esse programa é tão bom que do nada as coisas acontecem aqui nesse programa. Do nada, você não precisa de programação pra seguir aqui. Aqui esse programa acontece de tudo. Ó, bom dia, Léo, beleza? Seu programa é muito da hora. Mantém a gente acordado com a tontice desse Paulo Sérgio aqui de Ipaussu. É Ipaussu, perto de Ourinhos. Valeu, cara. Um abraço, Paulo. Obrigado aí pela sua participação com a gente aqui na Band FM. Nós agradecemos você pelo rádio ligado, mano.
0: Contato, botão.
11: É isso mesmo, Léo. Esses cachorros doidos que aí estão achando consciência na Brasília, quando acaba, vocês vão, por exemplo, cai e não estão jogando, a gente veja graça de assistir os jogos. Esses loucos aí, esses cachorros doidos aí, não sabe nem o que tá falando, esse louco aí, esse cachorro
1: doido. Cara, eu achei agora, não, cê, gente, você viu que eu tô descobrindo os talentos. Eu achei, a partir de agora, o comentarista de jogo da Copa do Mundo. Acabei de achar o comentário, o Guilherme. Ó, ele tá comentando sobre vocês entendem, obviamente. O Guilherme que tá aqui, né? Ele está comentando, então achei um comentarista do jogo. Olha isso, presta atenção. Vai, vai. Não, vai.
11: É isso mesmo, Léo. Esses cachorros doidos que aí estão achando consciência na Brasília, quando acaba, vocês vão, por exemplo, cai e não estão jogando, a gente veja graça de assistir os jogos. Esses loucos, esses cachorros doidos aí, não sei nem o que tá falando, esse louco aí.
1: Eu entendi o cachorro doido no final. Cara, é sensacional, cara. É sensacional, cara. Eu tô achando, olha. Eu tô descobrindo algumas pessoas, inclusive eu vou até falar aqui na Rádio Bandeirantes aí pro pessoal que tem comentarista de jogo aí pra Copa, se precisarem também, o pessoal da Rádio Bandeirantes aqui também, viu? Nós temos aqui no Band Coruja, se precisarem de alguma coisa, né?
13: Bom dia, Léo Júnior, bom dia. Band Coruja, aqui é o Mendes Fermato, São Bernardo, curtindo aí o Banda aí, ligado em você, Léo Júnior. Gosto de você, que é você o homem sem panelinha. Segue o programa com carinho e com muita atenção com a gente. Muito obrigado, Léo.
1: Obrigado
13: por aí. Tamo juntos até as 5.
1: Até as 5.
13: Aqui o Mickey Vagabundinho. Esses vagabundos bolsonaristas, pessimistas.
1: Para com isso, cara. Pô, pera aí, Mickey Vagabundinho. Ô, Mickey Vagabundinho. Pera aí, Mickey Vagabundinho. Nós estamos falando de outra coisa aqui, cara. Vamos ver mais um aqui, vai. Do nada as coisas acontecem, hein? Vamos ver. Do nada, hein? Pera aí, caramba. Deixa eu ver aqui, a Camila de Uberlândia, Minas Gerais. E assim acompanhando as loucuras de vocês. Ô Camila de Minas Gerais, como é que você aguenta a gente, cara? Não é fácil, viu, Camila? Não é fácil aguentar a gente. Ó, outro falando aqui, o Marcos, que a Virgínia vai ter que dar uma ajeitada no parquinho. 11 999 919 7, vamos dar o bloco, que o pessoal que fica ligando aqui, já vamos dar o bloco, hein, vamos direto pro bloco aqui, gente, por favor.
14: É verdade mesmo, os caras aprenderam com 9 dedos aí, essas contas aí, maluca aí.
1: Para, ô!
15: Bom dia, Léo!
1: Cara, aqui o caso não é política, gente, não vamos nem entrar nesse assunto aqui, velho.
15: Bom dia! Se você pegar duas formigas, colocar uma do lado da outra, sabia que você teria duas formigas?
1: Ah, meu Deus. Sacanagem.
15: Porra de formiga essa hora, rapaz.
1: Vaias pra você, vaias pra você, cara. Ô, Samuel. Samuel é o cara inteligente do Band Coruja, olha lá.
16: Ô, Léo, mais uma curiosidade aí. Você sabia que o mel que a gente consome nada mais é do que o vômito da abelha? A abelha, ela coleta o néctar na flor, daí ela engole e o processo de transformação do mel se dá dentro do estômago da abelha e ela vai e regurgita dentro da capa.
1: Nossa, cara. Nossa. Depois dessa, nunca mais vou querer comer mel na minha vida, cara. Eu descobri que o mel é um vômito da abelha, cara. Meu Deus do céu, eu não acredito.
17: Ô, Léo, quem é o apicultor?
1: Olha, depois dessa vez, eu vou pro intervalo, vai. Eu vou pro intervalo. Deixa eu me recompor aqui, vai.

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11: Band FM, 2 minutos para as duas. Como é que você tá por aí? Beleza? Tudo certinho? Então tá bom, gente. Bora aqui com o nosso Caps da Madrugada. Esse é o nosso Band Coruja com você, claro. Muito, mas muito prazer. Eu sou o Léo Júnior. Tô aqui. Band FM. Na sua rádio, do seu jeito. É, gente, é só musicão. Deixa eu tocar uma música aqui, ó. A música nova do Zezé de Camargo e Luciano, inclusive. Essa música ficou linda demais, gente. 2 pras 2! Ótima madrugada pra você!

0: Cidade FM, a nossa madrugada mais gostosa, gente. Essa música linda do Soweto, né? Belo Soweto. Tempo de aprender e também Zezé de Camargo e Luciano. Ó, 2:06 já, gente. 2:06 na nossa madrugada mais gostosa. Vamos mandar sua mensagem pra gente? Vamos mandar áudio? Vamos mandar áudio? Vamos, vamos, vamos, vamos.
1: Kiss me quick.
0: Sua participação é importante pra gente. É claro que é você, ouvinte Band FM, é muito importante pra nós. Aqui. Mas que bonito, mas que coisa linda que eu falei agora, né?
2: 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Band FM, Band Coruja.
0: Fenomenal, o Alexandre fenomenal.
2: As ouvintes mais fenomenais do Band Coruja. É fenomenal, não, não, não.
0: É fenomenal, não, não, não, não. Tá bom, fenomenal. Um abraço pra você, cara. Obrigado, hein? Ó, bom dia, Léo. Esse programa da Band Coruja é um Band Curso 2000. Lembra do Telecurso? É verdade. Lembra do Telecurso 2000? Pô, eu acordava de madrugada pra assistir o Telecurso 2000. Vê se aprendi alguma coisa. Aprendi bolhufas nenhuma. Não, não, eu acordei. O Telecurso 2000 passava entre tipo 4, acho que era 5 da manhã. Passava, né? Eu assistia assim, acordava assim pra assistir o Telecurso 2000. E também assistia a Vovó Mafalda. Lembra da Vovó Mafalda? Puta, eu tô velho já, hein? Ó, tô indo do. Peraí, o Samuel. Samuel é o nosso intelectual aqui do programa, o cara que sabe tudo. Peraí, mano. Peraí, você não vai dormir, não, cara. Fica aí, meu. Ó, obrigado pela atenção hoje. Voltarei em outros programas. Sucesso. Que isso? O cara já pegou preço já, viu? Já. O cara já pegou preço, velho. Cara, começou a falar bem aí das formigas e tal, do vômito das abelhas. Tava indo bem o nosso telecurso, Band Histórias, e o cara já vai sair fora já do barco. Que isso, meu?
3: Bom dia, meu amigo Léo Júnior. Bando de louco e daí da Band de São Paulo. Band é fêmea, que é rede do jeito, aqui é o Jair Barbosa de Joaçaba, Santa Catarina.
0: Joaçaba!
3: Música nova do Zé Camargo, muito linda aí.
0: Caramba, cara, tá muito alta a sua música aí, viu? Ô, louco! Tá nós, hein? Cachorrão do Brega aí, ó. Cachorrão do Brega pra todo o Brasil.
4: Fui o ganhador desse mal de amor na Boate Azul.
5: Esse programa... Ô, Léo, aqui é o Renatinho da Imediato. Manda um abraço para o Sérgio da Imediato Araçatuba, deste vale.
0: Valeu, valeu, um abraço pro Sérgio. Tá curtindo a Band FM também. Ô, Léo, bom dia. 13 graus no Rio de Janeiro. Isto é um absurdo. Estou indignado. Ah, realmente, cara, pra fazer 13 graus no Rio de Janeiro... Cara, Rio de Janeiro geralmente é um calor lascado, né? É, realmente, é um absurdo, cara. É um absurdo isso aí, viu?
6: No Telecurso 2000 você não aprendeu nada, né, Léo? Mas com certeza com Emanuela você, com certeza você aprendeu muitas coisas, né? Com Emanuela.
0: Você também não tem
6: passar jeito. Passar na madrugada.
0: Vocês também não vale nada, hein? Puxa vida. Ai, ai, ai, ai.

0: Tarde Azul! Oi, bom dia, bom dia!
1: O cara me manda o áudio, uma música alta, uma voz fininha, ninguém entende bolufa de nada do que o cara fala, pelo amor de Deus!
0: É, cara, eu só sou ouvintes, pô! Não, ele tá ligadão na música do Zezé de Camargo, que é, realmente é um grande sucesso, né? Mas ele poderia ter baixado uma música pra ele falar, né, cara? Que nem eu, né? Vou falar com a música... Fala! Ó, então, né, ó! Toca a música aqui, eu tô falando! A música... Quer dizer, eu tenho que baixar a música pra falar aqui, né? Senão não dá certo, né? É mais ou menos por aí, ó.
2: Ô, Léo, sabia que o Monte Everest, ele cresce 4 milímetros por ano devido aos movimentos das placas tectônicas? Diferente de outras coisas que eu tenho aqui, que crescem 4 centímetros cada vez que escuto o áudio da Caixa Perigosa. Tchá!
0: Ai, ai, ai, ai, ai. Do para onde vou?
3: Fala, Léo, Léo, bom dia, bom dia. De Geleia aqui, na Corrida Maluca, destino capital do Bang Bang, Mercado Livre, Pose. Pose, eu e minha amiga aqui, Virgínia da Tailândia. Fala alguma coisa, Virgínia.
4: Oi, Léo.
0: É, você tá bem acompanhado aí, viu, cara? Você tá bem acompanhado. Dá pra perceber, hein? Dá pra perceber. 11 999919197 pra você participar do nosso Band Coruja. Oi, fala
5: Léo
0: comigo.
5: Júnior, bom dia, Léo
0: Júnior. Bom dia, bom dia, bom dia, dia, bom dia, bom dia. Bom dia,
5: Anderson, até 5 da manhã. Você é top, cara. Top. Sua programação é muito top aí. Oh,
0: obrigado,
5: no final de semana, hein?
0: Obrigadão,
5: tamo
0: obrigadão.
5: Junto, Léo. Até às 5 da manhã, se Deus quiser. Tamo junto, Léo. Vambora, vamos pra cima. Muito frio em São Paulo, hein? Muito
0: cara,
5: frio.
0: Nem fale.
5: 13 graus.
0: Nem aí, fale, cara.
5: Tamo aqui no QAPIQRV até às 5 da manhã, Léo. Vambora.
0: Aê, bora com tudo!
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8: Bom dia, Léo.
0: Bom dia, bom dia.
8: É o Rony de Lins.
0: Fala, Rony.
8: Forte abraço aí pra galera da Vinhaça aí, ó. Lins Agroindustrial aí. Todo mundo ligado no Band Coruja.
0: Aquele abraço, obrigado pela audiência. Isso que é legal, né? Esse programa divide opiniões, né? Uns falam mal do nosso programa, outros falam bem. É isso aí, gente. Bom, em Jesus Cristo agradou todo mundo, né? Mas tá bom, tá valendo. Tá valendo. Ó, vocês vão me ouvir muito aqui no Band Coruja por esses dias aí, viu? Essa é a dica. Essa é a dica. Infelizmente, vocês vão ter que me aguentar também, viu? Essa é a dica de hoje. Oi.
9: Ô, Léo, e você sabia que quando você tá lá no Vamos Ver e você pega seu saco e dá uma puxada pra trás, o seu manjolo cresce mais um pouco? Você sabia dessa?
0: Lá vem mais um aí que o manjolo cresce mais rápido. Olha lá.
9: Ô, Léo, e você sabia que quando você tá lá no Vamos Ver e você pega seu saco e dá uma puxada pra trás, o seu manjolo cresce mais um pouco? Você sabia dessa?
0: É cada uma que a gente tem que ouvir aqui no programa, né? É cada uma, não, gente? Que
10: então
0: isso?
10: Então pega essa aí, Léo. O Flamengo é gigante. É verdade. 81 foi a primeira. Domingão, Jorge Jesus. Junto com o Gabriel. Levantou poeira. E 22, eu esqueci a música.
0: Isso que eu falo, cara. Do nada, as coisas acontecem nesse programa. Meu Deus do céu, os ouvintes estão tudo me pegando de surpresa ultimamente. Os caras estão me pegando de surpresa ultimamente. Do nada as coisas acontecem nesse programa aqui, gente. Olha.
11: Fala, Léo, fala comigo. Julião Pelito, que esposa alegre, Minas Gerais. Tamo na ativa até as 5 também. Tamo junto, hein? Programação massa demais. Tocamos pra nós.
0: Valeu. Um abraço pra você. Obrigado pelo dia. Ô, Muriloco!
12: Ei, carioquinha safado! Louco pra receber uma massaginha do Bop!
0: Para de xingar os carioca, Muriloco. Ô, Muriloco, se contenha.
12: Você sabia que você não consegue mexer o Bilal sem piscar o toba? Ei, carioquinha safado!
0: Para de xingar o cara, eu não acredito. Ai, gente do céu, vocês não tem jeito mesmo, não. Vocês não valem nada mesmo, não.
4: Ô, Léo Dias! Tudo bom, Léo Dias? Vamos por cá mais uma vez. Ô, Léo Dias!
0: Oi, fala.
4: Me diz uma coisa. Já pode falar bem dos caminhoneiros? Que eu quero falar bem dos caminhoneiros hoje.
0: Não, pode, pode. Fala bem, pode.
4: Eu também sou caminhoneiro. Ah. Então é o seguinte, mas só não quero falar bem daqueles caminhoneiros que fica aí leite da mimosa, suco do pica-pau, baixada sofrida, essas filosofias chatas, nojentas aí. Esses caminhoneiros, não.
0: Não, deixa tá os caras, deixa os caras.
4: Falou, Léo Dias, tamo junto. Gente boa.
0: Ó, deixa os caras ser felizes, cara. Fala do suco da mimosa, do suco do pica-pau, da bimboca da parafuseta. Deixa os caras falar, deixa os caras ser felizes, puxa vida.
7: Ô, Murilo, você tá de bem com a vida hoje, doidão? Velho lixo, sai cachorro, tamo junto.
0: Aí,
7: nessa madrugada maluca, doido.
0: Maluca mesmo, hein? Agora é réplica do Carioca para o Murilo, com a réplica, vai.
13: Ó, vamos botar esse referente à seleção brasileira, agora tá pro sério, ó. Bota aí. Everton no gol, porque o Alisson é mão de alface. Lateral direito.
0: Mão de alface, essa foi legal, hein?
13: Gasolina Wesley. Zagueiro Marquinhos Gabriel Magalhães. Lateral esquerdo Alexandro. Trio de campo. Casemiro, Danilo, que é do Botafogo. Lucas Paquetá do Mengão.
0: O cara sabe tudo dos
13: negócios. Ponta esquerda, Vinícius Júnior Neguebinha, daqui da minha terra de São Gonçalo. Direita, o Rayan. Oi, boa.
0: O outro fica atrapalhando aqui, gente. Para de atrapalhar o cara falar da escalação, pô.
13: Boa noite. Será que tem gol do Rayan hoje? E o 9 lá na...
0: Ah, meu. Puxa vida. Deixa o cara falar, pelo amor de Deus.
13: Na frente, Igor Thiago. Valeu.
0: Peraí, gente. Peraí. Eu vou colocar o cara pra falar.
13: Aprende, hein. Vamos arrebentar.
0: Não, peraí, gente. Não vai ligar, gente. Ó. Peraí.
13: Pentan, hein. Vamos arrebentar e devolver os 7-1 na Alemanha, aqueles arrombados.
0: Aí, ó. Pronto, deixa pronto. Ó, gente, isso que eu falo. Gente, cada um aqui, agora é sério. Cada um tem a sua oportunidade de falar aqui no programa. Vamos botar ordem nesse programa, tá? Vamos botar ordem. É assim que é o negócio. Todo mundo tem a sua oportunidade. Se o cara falar alguma coisa, assim, ai, mas ele falou um pouquinho, mas não tem problema, não tem problema. Eu vou ter que dar o de Muriloco aqui depois desse programa. Entendeu? Que isso, gente? Ó, deixa o cara falar. Aí todo mundo vai ter a sua chance de falar também. Eu acho que não tem nenhum problema. Por isso que eu falo. É, todo mundo tem a sua oportunidade de falar, entendeu? É isso. É isso, gente. Deixa o cara falar, pô. É, pô, pra dentro. Ô, Léo, bom dia. Bom dia. Obrigado, Brianda. Obrigado, Brianda. Bom dia pra você também. Tudo de bom? É. É pô, pra dentro, vai, fala você, vai.
14: Ô, Léo, você sabe que tem uma coisa chamada bloqueio? Bloqueia esses caras, que chato, que ficam ligando.
0: Deixa o cara falar, pô.
14: Sabendo que é áudio. O cara fica, tá carente, querendo ligar, de qualquer forma quer falar.
0: Não, deixa o cara falar, puxa vida. Mas é assim mesmo, cara. Os caras gostam de falar aqui. O programa é esse, meu. O programa é desse jeito, entendeu? É, vou colocar mais um aqui, ó. Cadê o áudio da Tati Perigosa aqui? Peraí, deixa eu ver aqui. Fala, Tati!
15: É, a escalação é fácil. Os goleiros tudo terminam em som.
0: Vai.
15: E Alisson, Everton, sei mais que som. Aí tem dois Danilo, dois Gabriel, dois Matheus, um Hendrick, um Neymar, um Vini, um Léo, que não é Júnior, é Pereira, e o resto eu não lembro.
0: É tudo com eu, tudo com ai, né? É bem isso, Tati. É bem isso, é bem isso. É, a gente sabe, né? A gente aprende um pouquinho de futebol, né? De futebol, né? A gente aprende um pouquinho de futebol, gente. São 12h18, hein? 12h18. Todo mundo fala aqui no Band Coruja. Todo mundo fala. Oi.
16: Ô, Léo, explana o número desses arrombados aí que fica ligando, pô. Tomar no nariz, meu.
0: É verdade, os caras não podem ficar ligando, maluco, né?
16: Parece que é demente, cara. Acéfalo.
0: Acéfalo. Eu falo, cara, trabalhar no Band Coruja, cara, é pros fortes, é pros fortes aqui, senão
17: não
0: falar pra você.
17: Léo, você não vai falar nada, você não vai se pronunciar sobre a situação da Virgínia ter recebido o buquê de flor, você vai continuar em silêncio, é isso mesmo?
0: Ah, cara, olha, cara, o parquinho é dela, entendeu? O problema é, o parquinho é dela, entendeu? Não tem muito o que falar, velho. Parquinho é dela, velho. Problema aí é dela, entendeu? É isso, cara. É isso. Não tem muito o que falar, não é? Não tem muito o que falar, né? que na verdade ela quer causar, né? Ela, se ela gostasse do cara, ela tava com o cara antes da Copa e depois da Copa. Eu falei, pronto, falei, mengota, pronto, falei. Ah, velho. Olha lá, outro ligando aqui já vai receber bloco. Tá? Vai, bloco, gente, não dá. Não, a gente não aceita ligação no programa. Então, tira essa risada. A gente não aceita ligação no programa, gente. É verdade. Então acaba atrapalhando pra quem está falando aqui no programa. Porque senão atrapalha tudo aqui.
14: Ô, Léo, voltando ao assunto aí.
0: Vai.
14: Eu tô muito estranhando você dizer que não vai. Nunca mais vai comer mel. Mas você conhece a história de ovos? Ovos, com certeza, você vai comer, né? Você sabe de onde que vem também, ovos?
0: Sabemos, cara. Nós sabemos dessas coisas, mas não precisa ficar falando dessas coisas, né? A gente sabe, cara. A gente sabe, mas não é bom comentar, né? Vai que a gente tá comendo, a gente acaba lembrando aí.
18: Ô, Léo, a maconha que esse flamenguista fumou aí é cocô de cavalo. É a original.
0: Original.
18: É o parquinho da Virgínia e ela deixa brincar na gangorra quem ela quiser.
0: Exatamente, cara. Falou e disse. Exatamente, cara. É isso mesmo. Oi, bom dia.
19: Fala, Léo, beleza? William aqui de Sorocaba. É, o Vinícius Júnior já perdeu um

0: Nós vamos marcar esse duelo. Tchau, obrigado.
1: Tá bom, cara, tá bom. 11 999919197. Você participa junto com a gente? Já manda aquele bom dia especial, vai.
2: Bom dia, meus gerais. Bom dia, papados, caras. Olha, eu quero falar uma coisa aí.
1: Meu Deus do céu.
2: Esses caras são todos cornos que mandam áudios aí, tudo cornos. Meu xará.
1: Sem comentários, uma coisa dessa. Sem comentários, sem comentários. Ah, não, não, não. Sem comentários. Ô, oh, Cleverson, fala, Cleverson.
3: Ô, Léo, Copa do Mundo é da hora, Léo. A gente discute quem é melhor, se é o Neymar ou o Vini Júnior. E quem é mais gostosa, se é a Virgínia ou a Bruna Marquezine.
1: Nossa Senhora. A discussão dos caras, é bem por aí. Vamos colocar uma musiquinha aqui, vamos colocar uma musiquinha, vamos colocar uma musiquinha pra animar nossa madruga, bora!

0: Leonardo, hein, gente? É, e o Leonardo que foi e não foi, a polícia rodoviária parou, mas só que assim, o Leonardo, ele não tava dirigindo, né? Que tinha um cara dirigindo pra ele, obviamente, né? Mas aí o cara pediu bafômetro. Ô, Leonardo, daqui, deixa eu. Pô, eu pensei, pô, o Leonardo nessas horas deve estar daquele jeito, né? Pra ele soprar o bafômetro. Quando eu fui ver, isso aí na rede social, quando eu fui ver, o negócio saiu verde, gente. Porque quando sai vermelho, automaticamente você tá embriagado, você ingeriu uma aí, seja um pouco de bebida alcoólica ou até mais quantidade. Mas o mais interessante é que tava verde, cara, pela primeira vez eu vi o Leonardo São na vida. E o Leonardo é o maior cachaceiro que tem no Brasil, mas, cara, tava verde, ele até cantou uma musiquinha junto ainda. Não, ele até tirou uma lá com o bafômetro. Sensacional, falei, pela primeira vez da vida eu vejo o Leonardo assim, bonzinho assim, ó. Meu Deus, até cantou.
1: Fala, Léo, bom dia, tudo bom?
0: Tudo bem?
1: É do Japão, Sidney, tudo bom, cara?
0: Tudo bem,
1: bom dia
0: tudo
1: pra
0: bem.
1: Você aí.
0: Boa tarde,
1: né,
0: pra vocês.
1: Esse chororô aí do caramba, esse chupetudo aí. Dá um jeito, Léo, nesses caras aí, pelo amor de Deus. Vai, Brasil, né? Tomara que é desse jeito aí a gente conquista alguma coisa, né?
0: Ah,
1: eita lasqueira, tamo junto aí.
0: Tomara.
1: Abraço.
0: Valeu, cara, um abraço pra você. Obrigado pela audiência. Fala comigo!
2: Fala, Léo! Ô, Léo, e o pior não é nada. Quando ele pediu pra soprar o bafômetro, do jeito que ele tava falando, parecia que ele tava mamado.
0: É,
2: quando você deu a luz verde, eu também não acreditei, não.
0: Exatamente.
2: Falei, como assim, mano? Leonardo tá zero álcool no sangue? Como não. Assim?
0: Porque você viu pelo olhar do Leonardo, assim, ele tava assim com o olho meio assim, né? Daqui o negócio, deixa eu soprar aí. Eu pensei, o cara vai estar de brincadeira. Não, ficou verde, cara. Ele deu um assoprão daquele, ficou verde. Eu não acredito nisso, cara. Eu acho que essa bebida aí não tava boa, não, hein? Isso que ele tomou, não sei, não. Não é possível, gente. O Leonardo, justo o Leonardo, que é o cara mais cachaceiro que a gente conhece, dá uma dessa. Não, eu acho que aquele bafômetro tava com problema. Deve ter algum problema naquele bafômetro. Só pode.
3: Carioca, vem ter uma escalação, carioca! Não tem uma batata pra você descascar aí na papuda, não?
0: Cala a boca, velho!
3: E aí, Leléo, cabação, você vai estar aí no programinha de segunda pra terça? Fala pra mim o horário que você sai aqui de Sorocaba. Vamos junto! Eu vou te levar, Léo! Vamos fazer o programa juntas!
0: Deus me livre, cara! Deus me livre! Cara, seu Muni Louco já participa aqui pelo WhatsApp, você imagina pessoalmente, você é doido, cara! Deus me livre, cara! Derruba o estúdio, cara. Você imagina? O Muri Louco junto. Não, derruba o estúdio todo. Não dá certo, cara. Ai, meu Deus. 11 999919197. Fala comigo aí, vai.
2: Ô, Léo, esse caminhoneiro aí deve ser boiola. Marcelinho de Araçatuba, no puxa da Areia Doce, hein?
0: Areia Doce, boa! Um abraço pros meus amigos caminhoneiros da madruga, ligado aqui na Band FM, o Salatiel, mais uma do Salatiel, vai, Salatiel!
4: Oi, Léo, aqui é a Sônia, pega caminhoneiro, eu estou aqui dirigindo minha Scania, no bico do pica-pau, adoro caminhoneiros e também taxistas, em especial taxistas que se chamam Regis.
0: É, tem que ser o região, tem que ser o região. Outra aqui, ó, só me ignora. Ah lá, já começou. Já tava.

0: já tava, já tinha que já tinha que ter começado isso já, não é possível. Não, não é possível, gente. Eu falei que não ia ter choradeira no programa, mas teve choradeira, teve. Olha lá, calma, gente, eu vou colocar o áudio no ar aí, vai.
1: Fala, Léo, tudo bem? Cara, vocês são demais, vocês são minha companhia na noite de insônia. E eu tô meio chapado aqui, desopidem.
0: Ó, desopidem ainda? Caramba, mano. Ai, oi, bom dia.
2: Ô, Léo, eu tenho TDAH, mano. Fala um assunto só, mano. Você tá falando um monte, tá misturando minha cabeça, não tô entendendo nada.
0: É, TDAH é demais, hein? Ó, o Muriloco aqui, ó. O Diego foi mesmo demitido? Acabei de ir no Instagram. Quem demitido o quê, cara? Para com isso. O Diegão tá descansando hoje, mano. Tá louco?
2: Deixa, cara. Por favor, deixa. Eu quero ver os nudes que você recebe, hein?
0: O cara quer ver os nudes que a gente recebe. A gente não recebe nudes aqui, não, cara. Tá louco, mano. Tá louco, velho. Ó, nosso WhatsApp, 11 999919197. Para você participar aqui junto com a gente da nossa madrugada, muito obrigado pela sua companhia, pela sua audiência. É, bom dia, Léo Júnior. Aqui é o Flávio. Tô ligado na Band. Perdi o sono e adoro vocês. Ó, coisa boa. Obrigado, mano. Valeu. Ô, Pedro, fala comigo, Pedro.
3: Rapaz, boa noite. Esse Band Coruja. Olha.
0: É ruim.
3: Tem que ser estudado.
4: Da nossa madrugada, muito obrigado.
3: Só tem louco. Só tem louco.
0: Pois é, pois é. Pois é. Pô, louco? É pouco, cara. Louco é pouco pra esse programa aqui, velho. Só tem retardado, velho. Olha lá, Sérgio do Pão apareceu.
5: É soprar o bafômetro é caminhoneiro. Se vocês soubessem o que esses caminhoneiros fazem na beira de estrada, Léo Júnior. E não me identifica, hein?
0: Tá, tá bom. Ô, Sérgio do Pão, pode deixar que eu não vou te identificar. Tá bom? Pode deixar, Sérgio do Pão, que eu não vou te identificar. Ah, começou a panelinha, Paulo de Pelotas. Que panelinha, cara? Isso aqui é o pessoal que já tá participando, eu vou colocando no ar. Ah, começou o outro reclamar já aqui de panelinha.
6: Bom dia, Léo Júnior. Bom dia, bom dia. Sábado, hein? Paulo de Iperó.
0: Paulo de Iperó. Um abraço.
6: Bom dia, Léo Júnior.
0: Bom dia, Paulo. Obrigado, hein, Paulo. Oi.
7: Bom dia, bom dia, bom dia, Léo. Ô, Léo, colocaram um baiano e um carioca pra tomar conta de uma tartaruga.
0: Certo.
7: O baiano deixou a tartaruga fugir.
0: Tá.
7: E o carioca roubou a tartaruga.
0: Tá.
7: E aí, Léo? Eita, nós, hein? Viu? O meu Pix já caiu pra você aí?
0: Que
7: confere
0: pix?
7: Aí.
0: Que Pix? Que Pix? Para de falar em Pix. Pix o quê, cara? Pix o quê, cara? O cara já vem com uma piada tão sem graça. Ainda vem falar disso ainda. O que, que é isso, gente?
8: Ô, Léo,
0: que é
8: esse isso? Motorista de Scania aí, não sei não, acho que ele queima, hein?
4: Calma, gente.
8: Geraldo. No puxa do palito doce.
4: Cara, vocês são
0: demais. Obrigado. Puxa do palito doce. Eu, Geraldo, um abraço pra você também. Excelente madrugada, hein, mano? Muito obrigado pela audiência. É, falando o Leonardo, cara do céu, pela primeira vez na vida que o cara... Não, que eu acho que o... Pelo que eu vi lá no baú, quando o policial parou eles lá... Cara, ele tinha saído do show, pelo jeito, né? Eu acho, não sei. Não mostrou nada de onde ele veio e tal, mas acredito que foi de um show, né? Pra ele ter um motorista só dele lá e tal. O cara sai cansado, ou sai... De chapado de lá também. Aí o cara foi soprar o bafômetro. Mas, cara, isso já aconteceu uma vez com a minha esposa, cara. A gente tava no show. Inclusive, eu vou até contar essa história pra vocês. Isso é a mais pura verdade, hein? É a mais pura verdade. Infelizmente, nós, né? Nós tivemos a perca aí da Marília Mendonça. E eu tive o privilégio. Agora falando sério, eu tive o privilégio de apresentar o último show da Marília Mendonça em Sorocaba. Ela fez o último show, ela foi com aquele avião pra Sorocaba, fez o show em Sorocaba, de lá ela pegou, foi, né? E infelizmente depois ela acabou sofrendo esse acidente aéreo. Então eu apresentei o último show da Marília Mendonça em Sorocaba. Eu tava lá. Inclusive falei com ela tudo. E aí o que acontece? A minha esposa tava comigo lá e ela acabou tomando uma cervejinha lá também. E eu não posso falar o nome, aquela verdinha lá, sabe? Eu não posso falar o nome dela aqui. Vocês sabem, cara, vocês acreditam que ela passou no bafômetro e ela tava dirigindo, inclusive, eu tava do lado, né? Que eu tava junto ainda por cima, né? Vocês acreditam que ela soprou o bafômetro também? Aí quando eu vi essa notícia do Leonardo, eu acabei lembrando dessa história. Ela soprou o bafômetro, o negócio saiu verde também. Eu falei, caramba, cara, como é que pode? Será que esse bafômetro tá com problema? Não é possível. Daí depois que eu vi a notícia do Leonardo, aí dá pra constatar. Será, cara? Não é possível. Você toma pelo menos com um gole de cerveja que você toma. Um golinho, sei lá que seja. Pô, vai acusar no bafômetro. Não tem o que fazer, né? Sei lá, viu? Sei lá.
9: Ô, Léo. Você sabe que... quais são as classes... que mais toma chifre no Brasil?
0: Quais? Conta aí.
9: Primeiro lugar vem esse motorista de caminhoneiro.
0: Olha isso. Vocês
9: depois
0: querem
9: é policial. Taxista também.
0: Vai. Vai mexendo com os policiais.
9: Cuida!
0: Vai, vamos mandar alguém atrás de você aí, ó. Mandar um policial atrás de você, ver se você gosta aí, velho. Vai mexendo pra você ver.
10: O Leonardo era pra dar 100%, né? Ele só vive encharcado.
0: Exatamente, cara. Era pra dar 100% ali, vermelho, cara. Era pra dar 100%.
11: Alô, ô Luan Júnior. Luan Júnior, você sabe qual que é o animal mais antigo que existe?
0: Mais antigo que existe?
11: Não, é a zebra. Porque ela ainda tá em preto e branco. É que
0: assim. Que sem graça, mano. Puta sem graça, cara. Puta sem graça, meu. Cara, puta que a piada do cara, velho. Ah, meu. Não tem uma piada melhor, não, cara. Se marcar um Murilouco, tem uma piada melhor ainda aqui. Melhor de bom, viu? Oi.
12: É, cambada. A última vez que ele apresentou um show, né? O que aconteceu?
0: O
12: cantor morreu.
0: É.
12: Imagina aí com um programa de rádio. Os ouvintes vão tudo morrer.
0: Ai, meu Deus do céu. Não pensou, não. Calma, gente. Ninguém vai morrer, não. Fiquem tranquilos.
10: Bom dia, aí, Léo.
0: Oi.
10: Esse cara que fica falando mal do caminhoneiro aí é porque a mulher dele largou dele pra ficar com o caminhoneiro.
0: Já tomou uma gaia bonita, já, pelo jeito.
10: Léo, né? Léo, esse cara aí tá falando em marcha lenta, é? Tá maluco, tá com a preguiça pra falar, tira o ovo da boca, irmão.
0: Colocar o apelido dele de marcha lenta. Marcha lenta, pronto, já é. Marcha lenta, essa foi boa, vai.
13: Ô, Léo.
0: Oi.
13: Também tô louco pra mandar um beijo. Eu queria mandar um beijo pra mulher do Murilouco. Região, talariquista.
0: Talariquista. É engraçado, né? Quando fala da mulher do Murilouco, ele some, né? É rapidinho, no piscar de olhos. Quer dizer, ele vem, enche o saco da gente, fala o que tem que falar, as merda dele. Aí o que acontece? Quando os caras começam a falar da mulher dele, cara, ele some. Você não vê mais áudio do Murilouco aqui, ó. Cadê? É, bem espertinho, cara. Some.
14: Depois dessa piada da zebra aí, eu tô me retirando do programa. Eu tô indo pra Vanguarda. Guarda.
0: Que isso, cara?
15: Sai pra
0: lá, cara. Pô, puxa vida, velho. Aí, tá de sacanagem, né, cara? Tá de sacanagem, né, mano? Oi.
16: Ô, Léo, certeza. Oi. Tu não vai apresentar mais show de ninguém, filho. Eu pé frio, hein?
0: Pô, faz tempo que eu não apresento show de alguém. Pô, faz tempo, hein? A vida inteira eu sempre fiz show, apresentei shows grandes, assim, né? Através do rádio, né? É verdade, depois do último show da Marília Mendonça, eu não apresentei mais nenhum show, não. Exatamente o que você falou, realmente. É verdade. Vou dar uma procurada aí, tem um show aqui da Band aí, algum show aí, os caras me colocarem aí, pronto, vamos ver. Vamos ver. Oi, bom
17: Léo,
0: dia.
17: Deixa eu tocar seu trompete com House Preto. Região trompetista.
0: Sai pra lá, cara. Vai tocar o trompete do capeta você, cara. Ah, sai daqui, ó. Eu, hein? Oi.
18: Por falar em mulher do Murilouco, vai estar gostosa, hein? Parabéns, viu, Murilouco? Eu tô com aquele nudes que ela me mandou aqui ainda.
0: Olha isso! Ah, não, Murilouco. se eu fosse você, eu não deixava por isso, cara. Eu não deixava por isso, mano. Eu pegava na saída, cara. Não, não. Eu não deixava falar uma coisa dessa da mulher, velho. Eu não deixava, cara. Eu juro pra você, mano.
19: Bom dia, bom dia. Ah, é um negócio aí, uma... Que bebem os que têm muito dinheiro pra anular a zero o álcool em sangue. Então, agora tá na moda. Você bebeu, sim. Toma isso e o bafômetro dá zero. Mas é caro, caro.
0: Ah, mas não é isso, cara. Eu não sei o que acontece com os bafômetros. Eu acho que os caras não podem manipular, né? Os próprios caras da polícia rodoviária, que seja, não pode manipular um bafômetro, né? Você imagina, você colocar o bafômetro do cara mamado que tá caindo de bêbado, tá, fica verde o negócio, fica verde. Não, pode ir, pode prosseguir. Lá se lascou totalmente, né? Então eu acho que sei lá o que aconteceu, viu, gente? Sei lá, nem sei explicar, viu?
20: Vou falar contigo, eu sou o cara do Uber que gosta de um casado, hein? Tem um imã pra mulher casada. Tem a galera do que tá ouvindo aí, que me conhece, vai saber quem sou eu.
0: Olha o outro já, lá vem, olha lá. Foi, toma uma no pé do ouvido, não sabe por quê. Toma uma no pé do ouvido, não, se não sabe por quê, né? É isso, gente.
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0: Ah, deixa eu tocar a música aqui, vai, pelo amor de
21: Deus. Amor,
0: ah, não, deixa eu tocar. Olha lá, tá falando da Marília Mendonça, gente. Aí, ó, acabando tocando a música da Eterna.

0: 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A música do Gustavo Lima, Luiz Fonsi. Esse alguém sou eu, mas alguém sou eu. Ó, são 12h47, gente. 2 horas e 47 minutos. No nosso Band Coruja, pra todo o Brasil. Estamos aqui te fazendo companhia na nossa madruguinha. A madruguinha mais gostosa do Brasil. Ai, que bom estar com vocês, hein?
1: Bom dia, Léo. Bom dia, Léo.
0: E aí, bom dia.
1: A minha seleção preferida é aquela do José Vasconcelos, lá quando ele era o técnico da seleção, falando da escalação dele.
0: Tá, tá bom, beleza. Legal, cada um tem a sua preferida aí, né?
2: Deu a louca nas galinhas.
3: Demonstrativo.
0: Ó, ó, ó.
3: Demonstrativo.
2: Tem os ovos brancos.
0: Nossa, demonstra o demonstrativo que é sensacional.
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0: Demonstrativo.
2: 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Tudo com precinho lá embaixo.
0: Demonstrativo. Caramba, velho. O cara não teve a capacidade de comprar um negócio e ter o demonstrativo, né? Ai, ai, ai. Como é que é? Mais um áudio chegando por aqui, vai.
4: Ô, Léo, fica gelo, apoia nós, cara, os malucos da madrugada. Desde nós chupar o grilinho, chupar a coisinha da mulher do Murilouco, pra deixar ver se o Murilouco é doidão mesmo. Entendeu? Nós somos considerados, nós estamos participando da doidada porque você é o cara.
0: Ai, ai, ai. Não, o Murilo, falei pra vocês que o Murilo tem uma sumida boa aí, né? Ele deu uma sumida que eu vou te contar uma coisa.
5: Oi. É verdade, né, Leozão?
0: Oi.
5: Diego já fez mais de um ano, vai pegar umas férias, vai sobrar pra você, né?
0: Ah, cara, nem fale. Vai. Pior que vai, viu, cara? Mas ele não vai. Mas o Diegão não vai tirar férias ainda, não, viu? Não é férias ainda, não.
6: Ô, Léo, eu achava que esse Belo cantava mal. Pelo amor de Deus, depois que eu vi ele cantar.
0: Ah, gente, peraí, deixa eu ver, deixa eu só dar um bloco aqui, peraí, gente, agora sério, eu sempre falei que eu não faço esse tipo de coisa, mas, cara, não dá, velho, a gente já tá tentando colocar o pessoal pra falar no ar aqui, e a gente vai ter que dar um bloco aqui, velho, não vai dar. E aí, depois o pessoal fica bravo comigo aí, né, vamos colocar o cara pra falar aqui, vai, oi.
7: Que panelinha! Serjão, né? Boca de sacola.
0: Ah, seu boca de sacola, mas não é pra ficar ligando, boca de sacola. Fica ligando aqui, atrapalhando o áudio do amigo aqui, rapaz. Puxa vida, viu? Eu te conto uma. Eu fico bravo com essas coisas aqui.
8: Fala, Léo Júnior, bom dia. Ô, Léo, o Diego tá de licença paternidade, é isso?
0: Isso, exatamente.
8: Ele não veio hoje?
0: É, ele tá de licença paternidade porque ele é pai de pet, né? Então, como ele é pai de pet também, e o pet dele é novinho, né? Então ele precisa estar junto, né? É, tá, com os cuidados e tal, né? É isso, gente, é isso.
9: É o carro da rua passando no seu...
0: Olha, conseguiu, o Davi conseguiu liberar o áudio dele, ele liberou o áudio dele.
10: Por aí, começa com o tempo do Neymar em campo, ele ficou um mês sem jogar, não vamos saber se ele voltou ou não voltou.
0: Olha, o Davi voltou,
10: que
0: gente.
10: Bueno. Bora aí, Léo Júnior. Bora aí, bola subindo, descendo. 40 minutos, torcida brasileira.
0: Ah, não, cara, eu não vou colocar, eu sinto muito, mas não dá pra colocar o Davi narrando futebol, cara. Eu já aguentei o Davi cantando, tá? Falei até bem no começo, mas agora narrando o futebol não dá certo, meu. Aí é complicado, hein?
11: Ô, Léo. Caiu na UOL aí que o Diegão, na verdade, trocou o horário dele de serviço, né? Os caras botam a pilha que ele fica levando o gaia da personal aí. Aí trocou o horário de serviço dele.
0: Trocou, né?
11: Ai, não é fácil, Deus. Não, rapaz.
0: Não é fácil, não, né? 11 99991 9197. Você participa junto com a gente aqui na nossa madrugada mais gostosa do Brasil.
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0: Oi, bom dia.
13: Davi voltou! Desvolta!
0: Os caras já tá querendo que o Davi fique lá onde ele tava. Desvolta, Davi! Ai, viu, gente? Peraí, vai! Manda áudio pra nós aí, vai!
7: Pelo amor, hein, mano? Você é louco, esse Davi aí parece que tá com a rola na boca, caralho.
0: Para com isso, ó, gente. Palavrão não, mano. Pera aí. Pô, já falei, eu acho que umas 4 ou 5 vezes, gente. Não fale palavrão, gente. Não pode, cara. Porque, assim, tem muita gente ouvindo e não pega legal palavrão. Eu falo de boa, tá, gente? Não tô aqui brigando com ninguém, tá? Mas, cara, palavrão, acho que, putz, é uma coisa bem complicada a gente lidar com isso no ar. A gente estamos aqui em rede. Então, eu acho que não fica legal, tá bom? Beleza? Mas fale outra coisa, Cacildes, mas não fale palavrão, pelo amor de Deus. Ai, ai, ai, viu? Pela mãe do guarda, cara. Vai, oi, bom dia.
14: Deixa os canalhas de bosta, eu tava em corrida, né? Vamos lá, minha resposta pro bumbum de javali.
0: Vai, a sua réplica, Moriloco, vai.
14: É, você elogiou minha esposa, né? Infelizmente, eu não posso controlar suas palavras. É, infelizmente, também, eu não posso dizer o mesmo da sua esposa, né? Aquela desprovida de beleza. Aquela modelo de caixinha de cigarro.
0: Nossa,
14: aquela
0: senhora.
14: Nossa! Mas já da sua mãe, bumbumzão de sucuri, eu posso, né? Seu cachaço de bosta.
0: Puta resposta, essa foi uma resposta daquela do Moriloco, hein? Ai, ai, ai, ai, cara do Ai, ai, oi, gente, oi.
15: Ô, Léo.
0: Oi.
15: Quando o Cristiano Araújo morreu, a Marília Mendonça pegou todos os músicos.
0: Ah, peraí, eu lembrei de uma coisa. Cara, você acabou me lembrando de uma coisa. Eu já apresentei o show do... Como é que você falou aqui? Do Cristiano Araújo. Cara, eu já apresentei o show dele também. Não foi o último show, mas uns shows pra trás aí, né? Eu apresentei, o que é isso? Esse aí foi... Tô falando de 2011, 2012, tá, gente? Não é de agora, pelo amor de Deus. Não tô matando ninguém, não. Mas eu já também apresentei o show do Cristiano Araújo já, poxa vida.
15: Quando o Cristiano Araújo morreu, a Marília Mendonça pegou todos os músicos. Aí a Marília Mendonça morreu. Aí a Simone Mendes foi e pegou todos os músicos. Será que a próxima é Simone Mendes?
0: Para com isso!
15: Se for, o Diegão vai ficar triste, hein?
0: Ah, o Diegão. A Simone Mendes é uma ex aí do Diegão, né? Fiquei sabendo, né? É uma ex aí, né? Tomara que a mãe dele não esteja ouvindo aí, né? Não dá problema aí, né? Oi, oi, oi.
16: Você podia aproveitar também e apresentar o show do Caneta Azul, né, rapaz? Ô, você é um cara que dá sorte, hein?
0: Então, cara, ó, se tiver um show para apresentar, vocês me indicam, por favor. Alguém da rádio também aqui. É, estou pronto para mais um show aí. Estarei apresentando com a maior alegria do mundo, tá? Estarei apresentando com a maior alegria do mundo.
17: Olé. Esquece. Oi. Jamais, em tempo algum, você vai fazer abertura de nenhum show da banda. Desculpe, mas nós não tá querendo perder artista, não. Agora, se for aquele artista, assim, né? Lá, essas coisas, né? Mas vou te falar uma coisa. O que você acha de vir aqui fazer uma visitinha lá?
0: Não, muito então, obrigado.
17: Com ele, né?
0: Não vou. Não.
17: Você pode ser o estagiário dele.
0: Né? Não, muito obrigado.
17: Vai que você me ajuda, né?
0: Não.
17: Metade da herança é sua.
0: Não.
17: Se é que você me entende.
0: Não vou. Obrigado, viu? Agradeço. Não quero ser estagiário de ninguém, não. Agradeço imensamente. Eu posso mandar no meu lugar o meu representante chamado Moriloco. Ele é o meu representante. Ele irá no meu lugar, viu?
18: Salve, meu irmão. Beleza? Tito Amorim aqui, cantor, falando. Meu, tem uma lista aqui de cantores aqui, ó. Pablo Vittar, tem o Manuel Gomes, tem... Deixa eu ver quem mais. Tem aquela Marina que canta Carnaval no Brasil, que é ruim pra cacete. É uma lista boa aí de cantor aí pra você apresentar o show, hein? Eu vou mandar uma lista aí que tem no mínimo aí uns 100. Forte abraço a todos aí.
0: Então, cara, nós poderíamos fazer isso. Vamos indicar aí uns shows pra eu apresentar, né? Só que daí eu estarei com o meu copiloto do lado, que é o Davi, também apresentando junto comigo. Vamos apresentar esses shows. Pronto aí, ó, que legal, né? Isso acabou me lembrando daquele cara. Você lembra que tinha aquele... Não é o Sair de Baixo que eu tô falando. Tinha o Sair de Baixo. Não é o Sair de Baixo. Aquele que passava na Globo no sábado à noite. Caramba, não lembro agora. Me lembra aí alguém, por favor? Tinha um cara lá que ele era o... O cara olhava, que ele tinha aquele olhão esbugalhado. E... Puta, dava tudo errado pra pessoa, tal, sabe? Como é que é o nome daquele... É o Zorra Total. Obrigado, Robertinho. Zorra Total. Lá tinha um cara que ele secava qualquer coisa, velho. Quando ele batia o olho no negócio, explodia. Dava tudo errado, velho. É o Zeca Pimenteira, né? Zeca Pimenteira. Seca Pimenteira. É o Seca Pimenteira. Seca ou Zeca Pimenteira? Esse que é Zeca Pimenteira. É isso mesmo, é isso. Sair de baixo, nossa, sucesso, né? Foi uma época legal de assistir essas coisas, né? Hoje tá tudo chato, meu. Pô, pelo amor de Deus, não tem nada na televisão, tá tudo chato as coisas. Ai, que não pode falar isso. Ai, isso aqui é... Ai, ai. Tá chato as coisas hoje, cara. Antigamente era legal as coisas, vai.
19: Ô, Léo, mas o que essa mulher tá fazendo aí, que esse áudio aí de fundo aí tá esquisito, hein?
0: É, eu também achei, viu? Eu também achei ela... Ah, não, ela tá batendo bolo, né? Ela tá batendo bolo, gente. Tá batendo bolo. Oi.
20: Léo Júnior, é incrível. As duas, a única pessoa que você entrevistou, que canta, que faz show, morreu. Não apresenta mais o show de nenhum cantor, não. Pelo amor de Deus. O próximo pode morrer também.
0: Ah, não. Tomara que não, gente. Tomara que não, gente. Vai que acontece. Deus o livre, não.

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4: Fala, turminha, tudo certo? Já estamos de volta por aqui no nosso Band Coruja. Seguimos te fazendo companhia. Muito bom ter você aqui, gente. É ótimo, é tudo de bom, é tudo de Band. Prazer, eu sou o Léo Júnior, vamos juntos até as 5 da manhã. 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

0: 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Bruno Marrone, já não sei mais nada. Olha, sobre esse programa, eu já não sei mais nada. Pelo amor de Deus. Pelo amor de Deus. Que é isso, meu Deus do céu?
1: Tava meio pelo, tava meio.
0: Ah, louco, que é isso? Manda lá seu WhatsApp pra gente aí.
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0: Nosso zap é... Manda seu bom dia, você, meu amigo caminhoneiro, você que tá aí no seu motocarro de aplicativo, você, meu amigo taxista, bom dia, com alegria, sejam todos bem-vindos aqui no nosso Band Coruja, pra todo o Brasil, pra te fazer companhia, pra alegrar sua madrugada, até às 5 da manhã, nós estamos aqui. Lembrar que 4 horas, 4 e 10, tem o momento do Região Taxista, acho que a gente fala do todo mundo vira região nessa hora, pelo amor de Deus, tô tudo louco. E 4 e meia da manhã tem o nosso momento, aquele momento que todo mundo quer, aquele momento que todo mundo gosta. É, gente, a hora do boi, a hora do boi. É isso mesmo, né? E o boi principal mesmo é o John Tatu, né? Claro, é o John Tatu, o boi principal. Ô, meu amigo Muriloco, é o meu representante aí nas cagadas, é o representante das cagadas. Fala aí, Muriloco.
3: Atenção, comunicado oficial. Venho por meio desta, como representante do locutor Léo Mário, expressar profunda indignação aos comentários sofridos. Léo Júnior é virgem? Sim. E daí?
0: Cala sua boca!
3: Ele tem um voto de castidade que durará até os seus 45 anos?
0: Cala a boca!
3: Sim,
0: meu.
3: E daí? É a mãe dele que penteia o cabelo dele? Sim, e daí? Ele dorme de fraldas pra não se mijar na cama?
0: Cala a boca!
3: Sim, e daí? Qual é o problema, pessoal? Vamos respeitar o nosso locutor aí, tá bom? É, peço que quem ofendeu ele se retrate publicamente.
0: Exato.
3: Ou sofrerá as consequências e sanções previstas em lei.
0: Vamos.
3: Beijo, tapa na cara.
0: Então você vai sofrer uma... Você vai sofrer uma sanção agora, cara. Você vai sofrer uma sanção agora, hein? Vou mandar o Região te pegar aí, cara. Dá 5 tapas na sua cara pra você aprender, velho. Vou mandar o Região pegar você aí. 5 tapas na cara pra começar, hein? Pra começar.
4: Léo Júnior é um bicho de 40 anos. Sim. Boca de sacola.
0: Cala a boca você também, vai. Poxa vida, oi, bom dia.
5: E que vem as mulheres casadas. Casadas.
0: Ah, o outro, só fala uma mulher casada. Ah, dá licença, viu. Pelo amor de... Ouve aqui, ó, bom dia, Léo. Bom dia, Band Coruja. Eita, não, deixa eu abaixar aqui, pronto. Ah, faz 10 segundos. Como é que é? Faz 10 segundos no seu. Faz 10 segundos no seu Instagram querendo arrumar uma namorada, beijo. Nossa, a foto que ele manda, cara, a mulher sem dente aqui. Que é isso, gente? Não faz, mas, que é isso, velho? Ah, muito obrigado. O pessoal já tá querendo me levar pro mau caminho pra fazer 10 segundos no Instagram já. Vocês já estão querendo me levar pro mau caminho. Vou chamar o meu representante. Eu tenho dois representantes. Meu segundo representante, véio do lixo, que pode fazer isso por mim, não é isso, véio do lixo?
6: Ô, Murilo, que é advogado do diabo aí, cuidado, hein? Ai, sai cachorro.
0: É verdade, cara. É advogado no capeta, esse Murilo aí. Pelo amor de Deus.
7: Que eu vou ficar sabendo.
0: Oi.
8: Bom dia, bom dia, bom dia, Léo. E aí? Sabadão, hein? Cadê o louco? Transtornado.
0: Pois é, cara, sábado, final de semana chegou! É bom demais, é bom demais. Eu gosto do final de semana, não. Eu gosto demais do final de semana, gente.
9: Vai, Léo Júnior, faz 10 segundos aí que é 10 tapas na cara.
0: É 10.
9: E nem vai ser do Região Taxista.
0: Não.
9: Vai ser da Dona Zena mesmo.
0: Exatamente.
9: Quer, manda pra mim, ó.
0: Exatamente.
9: Tati.perigosa _ no Instagram. Manda pra mim que eu posto lá, quem quiser ver.
0: Aí eu coloco 10 minutos, aí a Z vai lá ver os 10 minutos lá. 10 minutos de tapa na cara. Aí eu tô lascado, velho. Aí eu tô lascado, hein? Oi?
10: Ainda bem que o Muriloco podia pegar uma corrida lá pro Rabiteto, né? A Vila Helena e sumir da nossa frente.
0: Verdade, cara. Ó, não é falando mal da Vila Helena lá em Sorocaba e do Rabiteto, não. Não é falando mal, não, gente. Pelo amor de Deus. Ô, Muriloco, pega uma corrida lá, cara. Vai lá, meu, vai lá. Como diz a Maia e Maraísa, vai lá, vai lá, vai lá, vai lá, vai lá. Vai lá, vai lá.
7: confusão, então chama.
0: Aí, ó, o outro aqui, ó. Sérgio do Pão, é mais um vagabundo da madrugada aí.
11: Bom dia, Léo Júnior. É o seguinte, Léo Júnior. Vou te falar uma verdade aqui. E para nem eu, nem você tomar processo, ninguém.
0: Entendi.
11: Vou falar o seguinte: vou tirar todo o radialista, tá fora. Padeiro tá fora.
0: Tá, tá bom.
11: E confeiteiro também, meu parceiro, os confeiteiros aqui, o seu Chico, tá fora. Ah, agora.
0: Entendi.
11: É, caminhoneiro, porteiro, vigilante, esses caras vai estar tudo na Paulista aí domingão, hein? Tudo soltando a franga, verdade, vão tudo sair, cara, do armário.
0: Ó, deixa eu te falar uma coisa, até você me lembrou disso aí, o Sérgio do Pão. Foi muito bom, muito bem lembrado. Eu fiquei sabendo aí que o Muriloco, ó, gente, isso aí eu não tô sendo boca de sacola não, tá? Por favor, não é sendo boca de sacola que o nome igual a minha amiga Tati Perigosa, não. Não é sendo boca de sacola, mas eu fiquei sabendo por altos aí, que o Muriloco, olha só, gente, preste bem atenção agora. É muito importante essa notícia de última hora. O Muriloco está fazendo um grupo no WhatsApp. Esse grupo é feito paralelamente, entendeu? Na surdina, na madrugada, sem ninguém saber, ele fez, por esses dias, esse grupo no WhatsApp. Ele colocou alguns itens, alguns vagabundos aqui do Band Coruja. Ele colocou alguns caras aqui nesse grupo. Eu não sei se eu posso divulgar algumas pessoas aqui, se eu estou expondo essas pessoas. Começando aí, ó, Sérgio do Pão é um deles. Deixa eu ver quem mais aqui. Tem uma meia dúzia aí. Eu só sei que tem uma meia dúzia. O Região também falou. Vai lá, tá no grupo também. O Região tá no grupo. Sabe, tem muita gente, não é meia dúzia, não. Tem muita gente. Se eu for falar o nome aqui, eu vou acabar expondo todo mundo. Que através desse grupo, os caras estão combinando para vir para São Paulo no domingo. Agora, eu não sei por que essa viagem. Eu fiquei sabendo que os caras já alugaram van. Eu não sei se é ônibus ou é van, que eu fiquei sabendo aí por altos. Eu acho que deve ser van ou ônibus, porque se for ônibus, é mais pessoas. Então, o negócio é mais embaixo do que eu já tô pensando. É ônibus que os caras estão alugando. E vai uma galera. E tem a gente, ó. E digo mais, tem gente até do Rio de Janeiro também, tá? Tá junto aí. Tem gente de Santa Catarina, tem gente lá do Rio Grande do Sul também, tem alguns caminhoneiros da madrugada aí, tá? Que eu tô sabendo. Tem os caminhoneirados aí da madrugada, vagabundaia, que fica todo enchendo o saco aqui também. Estão nesse grupinho do Muriloco. E eles falaram que, através de uma nota, que vão sair de Sorocaba por volta do domingo, né? No caso, no domingo de madrugada, às 4 horas da manhã. Foi o que eu fiquei sabendo. Vai vir todo mundo para São Paulo. Agora, eu não sei pra quê essa excursão. Uma excursão de última hora que eu fiquei sabendo.
12: Ô, Léo, bom dia.
0: Bom dia, bom dia.
12: Eles estão se reunindo aí e vão se encontrar tudo lá no Morumbis.
0: Exatamente, cara.
12: Se encontrar lá no Morumbis.
0: Exato.
12: Lá,
0: depois isso.
12: Vão subir pra Paulista.
0: Hein? Então, cara, então...
12: O esquenta vai ser lá no Morumbis.
0: Exatamente. Então, no Morumbis ali, automaticamente, ele vai ser um segundo ponto que eles vão passar. Vai ser um segundo ponto ali pra ir direto lá pra Paulista, entendeu? Então, vai ter gente esperando lá no Morumbis também. Que vai pegar aqui o quê? Vai ser, não vai ser van, vai ser um ônibus. Então, o Muriloco é o cara que tá monitorando, é o cara que tá segurando essa parada aí, entendeu? Vendendo essa ideia, eu fiquei sabendo. Então, é isso, gente, é isso. Não é, não é expondo as pessoas, não tô expondo ninguém, entendeu?
13: Léo Júnior, bom dia, Léo Júnior.
0: Bom dia, bom dia.
13: Aqui
0: bom dia.
13: É o Valdir do Heliópolis, saindo da feira do Parque Dom Pedro, indo pra casa, meu amigo.
0: Opa!
13: Bom programa pra você e tamo junto até as 5 da manhã.
0: Bora.
13: E põe meu nome aí, na hora do corno. Meu nome?
0: Não,
13: socorro do sou sumido.
0: Ah, é? Ah, tá isso. Um corno assumido que se identifica com o programa, né? Com o quadro do programa. Isso é legal demais. Bacana, bacana. E parabéns, parabéns pra você. Fala aí, Claudinei, bom dia.
14: Léo Júnior, bom dia, tudo bom? Claudinei, caminhoneiro do Caixara.
0: E aí, mano?
14: Você sabe por que, que o Diego pegou esse dia tudo de folga?
0: Ah.
14: Você não tá sabendo, não, né?
0: Não, não tô sabendo dessa.
14: Quer que eu te
15: conte? Atenção, radar fixo.
0: Ó, o radar atrapalhou, cara.

0: Não, eu não irei nessa excursão. Eu também fiquei sabendo que tem mais um nome na lista, que é o Davi. Agora, vai, depende dele, né?
1: Eu já tenho um grupo já, mas tem 4 pessoas no grupo só. Uma super louco do Diegão. Eu vou fazer um grupo super louco do Léo Júnior. Bora por aí.
0: O Davi também.
1: Olá, Léo Júnior.
0: Pelo amor de Deus, Davi, para de cantar, Davi. Puxa vida, meu.
2: O nome do nosso grupo é Bloquinho do Leléu. Tá todo mundo convidado. Bebidas que piscam, muito gin tônica e todo mundo de cirolinha.
0: Gin tônica ainda. Gin tônica, meu Deus do céu. E muita purpurina, é muita purpurina. Fala aí, mano. Fala. Ô,
3: Nelson,
0: aí.
3: Tá sabendo que o Davi abriu um restaurante de massas nobres italianas?
0: Ah, não quero ir, não. Muito obrigado. Se você quiser, você tá convidado. Eu não quero, não, quero não.
4: O Davi vai puxar o bonde. Ele vai puxar o bonde de calcinha vermelha, mano.
0: Ah, mas viu? Você acha que ele não vai tarde, que já vai com a calcinha vermelha? Ele já vai direto com a calcinha vermelha. Entendeu? E lá, eu fiquei sabendo que lá todos os seus assentos têm o nome de todo mundo, gente. Cê, meu, é inacreditável essa excursão do Muriloco. Os assentos do ônibus, o ônibus é um ônibus meio diferenciado, meio que umas cores misturadas. E aí o que acontece? Todos os assentos, as poltronas, têm o nome de cada um, gente. Eu fiquei sabendo disso, eu fiquei sabendo. Não é sendo fofoqueiro, porque eu passo longe disso, mas essa é a mais pura verdade. Estou contando para vocês aí.
5: Ô, Léo, bom dia. Luiz Gustavo de Lins, na Marechal Rondon, passando no trevo de Guarantã, chegando de São Carlos, sentido Lins, Six Logística, transporte de material biológico.
0: Valeu, cara. Um abraço para você, Luiz. Bom trabalho aí. Obrigado aí pela sua participação junto com a gente. Fala comigo!
6: Ô, Léo, nessa festa aí só vai faltar o keep cooler de vários sabores, né? Esse aí é top, daí ser só alegria.
0: Não, exatamente. Domingão, hein? Os caras estão se preparando pro domingo já, hein? Já estão já se preparando, fazendo... Então, esse grupo já existe, tá? É grupo feito pelo Muriloco.
7: Ô, Leozinho, faz favor. É, tem um que é especial, é o Guto, que é lá do Sul, é aqueles que falam, tchê, aqueles gaúcho, macho, é o Guto. Ele vai estar na cadeira número 24.
0: Aí, ó, tá, tem que ter o número 24, né, Tati? Não tem jeito. Alguém tem que sentar na cadeira, na poltrona 24, né? Tem que ter alguém ali, né?
8: Ô, Léo.
0: Oi.
8: Eu já sei o nome de três que vai nesse ônibus aí. Ronaldo, Vampeta e Dinei.
0: Não, poxa vida. Não é. Também não, né? Também não, né, pô?
9: Ô, caminhoneiro chato. Ninguém quer saber pra onde você vai, pra onde você tá indo, deixando de ir, não.
0: Cara,
9: onde
0: você
9: tá passando?
0: Cara,
9: caminhoneiro chato. Manda mensagem, mas fala coisa interessante. Cururu de horta.
0: Cururu de horta.
9: A sua mulher tá em casa sozinha? Você quer falar onde você tá, né? Quer para receber o Ricardão? Seu cururu de horta.
0: O que é cururu de horta? Cururu de horta, muito bom essa, hein? Cururu é o que? É um passarinho? É um pássaro, cururu, é isso? Cururu que eu sei é aquela... os caras tinham programa de rádio. Eu já fui operador já de programa de cururu. Lembra do cururu, cara? Eu já participei do programa de cururu já. Muito legal, hein? Tipo uma rima, né, que os caras fazem, né? É legal.
10: Au, au! Ainda tem vaga nesse busão. Que delícia! Léo, eu sei que você vai também.
0: Não vou, não.
10: Toqueia! Au, au!
0: Não vou. Eu estarei trabalhando amanhã. É amanhã já? É amanhã, né? Estarei trabalhando e eu não vou poder. Não estarei nesse evento, tá? Mas eu espero ver fotos de vocês lá, tá? Eu quero fotos depois. Quero saber como é que foi. Como é que foi a festa. Se todo mundo se divertiu. Se voltaram bem pra casa. Né? Eu quero saber de tudo depois, hein?
11: Ô, Léo, bom dia. Japonês aqui de Paraguai. Dá pra fazer um bloco.
0: Ah.
11: Com os fãs da mulher do Murilo Louco.

0: Rapaz, vai ficar chique, hein? Região carnavalista.
1: Você também gosta de mexer, né, cara? Você quer provocar, né, meu? Você quer provocar, né? Vocês não perdem uma, né? Puxa, puxa vida, hein? Olha lá, vai.
2: A galera que pediu as fantasias aí, ó, tá pronta, tá? Fiz as fantasias tudo aí, como me pediram, encomendaram.
1: Ah, tá. Tá
2: bom. Vai estar na porta do Morumbis lá. Pra vocês pegarem, tá? Tá um arraso, viu? Vocês vão ficar lindas.
1: Não, mas peraí, gente. Na verdade, você tem que mandar esse áudio lá no grupo dos caras que estão. Não é pra gente aqui, não, tá? Então, eu acho que ele acabou mandando errado. Era pra mandar no grupo lá dos caras do Muriloco, que ele fez a parte lá pros caras que vão no domingo lá, no evento, entendeu? Então, gente, mandou errado. Mandou errado. Manda pros caras direto lá pro grupo, tá? Não esquece, não esquece.
3: Lembrando, o ônibus é Scania. Região, motorista.
1: E quem que vai pilotar esse busão aí que eu quero saber? Aí chega Região, motociclista, buzinista. Ai, gente do céu, vocês não tem jeito, viu? Vocês não tem jeito.
2: A poltrona do ônibus é tudo o banquinho do caipira aí, ó. Tudo igual do banco do caipira aí, você tá doido aí.
1: O caipira também vai estar junto pelo jeito, hein? Tem gente querendo ir que tá fora da lista, mas tem gente querendo ir, que eu tô sabendo. Tá esgotado os ingressos lá pra entrar no busão, tá esgotado. E a galera tá... Tem gente até do Japão, que eu tô sabendo. Tem gente até do Japão aqui, ó.
4: Ô, Léo, ouvi falar que o nome desse grupo aí é Gaiola das Loucas.
1: Então, os caras falam assim, mas tem gente até do Japão lá.
5: Ô, Band Coruja, boa noite, Band Coruja. Eu tô com um problema aqui em casa. Será que alguém pode me ajudar? A minha gata tá aqui no telhado de casa aqui, tá? Miau, miau, miau, miau, miau, miau. Sem parar aqui. Eu acho que ela tá no cio, rapaz, e tá com um problema aqui, eu não sei. Ela vai ficar aqui no... Ela tá aqui em cima de casa aqui.
1: Ah, meu, eu não acredito, cara. O cara fez 36 minutos, cara. 36 segundos, na verdade. 36 segundos de áudio pra falar uma coisa dessa, cara. Olha, esse programa tá de mal a pior, mano. Tá de mal a pior, viu? A gata que tá em cima do telhado. Eu não acredito que eu ouvi uma coisa dessa, mano. Eu não tô acreditando.
2: Caminhoneiro é tudo chato mesmo, Léo.
1: Eu vou acabar bloqueando esse cara aqui, meu. Esse Edinaldo, velho. Não dá, velho. Eu vou bloquear mesmo. Eu só tô falando até agora, mas a hora que eu acabar bloqueando os caras aqui, eles ficam bravos comigo, hein, velho? Não vem com essa, hein, meu. Olha lá, olha.
2: Caminhoneiro é tudo chato mesmo, Léo. Tudo chato. Ninguém quer saber onde ele tá, não, pai. Tá sentado no monjolo aí, dirigindo esses porra.
1: Para com isso.
2: Aqui é o Luquinhas da Área 14.
1: Tá, pera aí, Luquinha. Não, palavrão não, mano. Pô, eu já falei do palavrão aqui já, velho. Eu tô educando os caras aqui, velho.
6: É o Igor.
1: Vim pra educar os caras do Bando de Coruja.
6: Igor de Paraguaçu.
1: Ah.
6: Pelo jeito, o bombeiro tá indo socorrer essa gata aí. O viado dele tá parecendo uma sirene.
1: É, e esse aqui que falou no áudio da gata é um que vai estar marcando presença também lá, né? É um que vai estar marcando presença. Tem galera do Rio de Janeiro aí também que vai marcar presença aqui em São Paulo. Claro que vai.
2: Respeita o caminhoneiro, rapá. Você não tá, sabe o que tá falando, não, hein? Quando eu juntar os caminhoneiros pegar você de porrada, tu vai ver, hein?
1: Aí, ó. Já deixou um caminhoneiro carioca bravo aí, ó. Fazer o quê, né?
7: Buenas, Léo, daí cheio. A minha amiga me fala que vai colocar número 24, chefe. Ah, Deus o livre, né? 24 é coisa de paulista daí, né? Carioca. Deus o livre. 24 aqui no sul a gente nem usa. Graças a Deus, chefe. Tchau, obrigado, hein?
1: É que 24, Buenas, cara, é que 24 era no negócio do bicho lá, né? Mas não é mais, né, 24, veado, né, vera o veado, não é mais 24, eu nem sei mais se existe esse negócio aí, cara, antigamente tinha, né? 11999919197, fala comigo, vai!
2: Ô, Léo, Carioca vai estar lá mesmo no evento domingo, você vai estar apresentando o programa Band Coruja de lá e ele vai estar lá batendo carteira do povo.
1: Não, eu não vou, cara. Infelizmente, esse ano eu não vou aparecer nesse evento. Eu não vou poder estar no evento esse ano. Não vou poder.
8: Olá, Augusto, não quis a cadeira 24. Ah, barbaridade, tchê. Mas macho que é macho, não tem problema do número não, tchê.
1: Mas viu, Tati, na verdade, o ano passado que eu fui, essa cadeira era minha. Daí hoje, eu não, esse ano eu não vou e alguém tem que ficar com o número 24, entendeu? Infelizmente, eu não poderei estar no evento esse ano, tá, gente? Só pra vocês saberem que eu não vou, viu?
9: Bom dia, Léo.
1: Bom dia.
9: É o Anderson aqui de Monções.
1: E aí, mano?
9: Ô, rapaz, tô percebendo aí um clima aí de ciúmes aí, hein?
1: O que foi, cara?
9: De ciúmezinho aí que você não foi convidado, você tá louco pra ir aí nessa excursão do Muriloco?
1: Não, não, não, eu falei que eu não vou esse ano porque eu estarei trabalhando. Eu sou um cara trabalhador, se vocês não sabem, eu sou um cara trabalhador dedicado na empresa. Estarei aqui trabalhando no final de semana. Então não vou estar nesse evento, vai ser difícil pra mim.
10: Ó, assim, eu já mandei um aviso lá no grupo, mas eu vou reforçar aqui ao vivo.
1: Tá bom, tá bom.
10: Pessoal,
1: tá bom.
10: Quem quiser tirar foto com o Leozão lá no evento, vai ter que reservar antes, entendeu? Porque vai ter...
1: Ah, meu, cala a boca, esses caras que ficam ligando. Ai, cara, eu vou... É outro que vai ser bloqueado.
10: Tem muita
1: aqui
10: gente querendo tirar foto e ele vai estar montado lá de drag, entendeu? Vamos respeitar o trabalho do Leozão, tá bom, Leozão?
1: É um abraço. Exatamente, respeito o trabalho aqui do amigo.
11: Ô, Léo Júnior, parada gay domingo. A cidade tá lotada de bonequinha e bonequinho. Já levei vários pra lá e pra cá. House Preto e os caramba. Região taxista.
1: Original. O Região, ele já faz. Ele é o cara que não vai precisar estar na excursão. Ele mesmo já leva alguns pra lá, já, né, Região? Ele é o cara das bonecas. Ele é o cara que leva o povo lá.
8: Ai, por quê? Você tem algum problema com isso, hein, Léo? Léo? Eu e o Região. O transformista.
1: Ai, gente do céu. Só vocês me fazem rir, viu? Ah, quem aqui, ó? Ah lá, outro mandou aqui, ó. Como é que o cara mandou aqui? Peraí. É, quem vai? O Diego Canela Fina de Sabiá. Léo Júnior, não. O Diego, eu não sei se ele vai, viu? Eu não falo nada, mas pode ser que o Diegão vá também, viu? Pode ser que o Diegão apareça lá também. Eu acho que o Diegão aparece lá também. Eu não sei, ele não confirmou presença não, hein?
12: E aí, Léo, bom dia. Esse arregaçado tem trauma de caminhoneiro, hein? Eu acho que ele tomou, Gaia.
1: Arregaçado demais, hein? Ah, bom dia, Léo, tudo bem? Tu é demais, cara, um abraço. Vamos animar essa madrugada. Manda um alô aqui pros vigilantes em Cuiabá, no Mato Grosso, é nóis. Falou que é meu fã, cara. Ô, Júlio, obrigado, mano, obrigado pela audiência aí, cara. Obrigado por estar curtindo o nosso trabalho aí. Tamo junto, galera de Cuiabá, no Mato Grosso. Curtindo a Band FM. Pam. Pam, pam, pam. Oi!
13: Ô, Léo, bom dia!
1: Bom dia!
13: Quando você pensa que tá ruim, o troço fica pior. Esse corno desse motorista aí, desse caminhoneiro avisando o Ricardão terminar o serviço que ele tá chegando. Agora esse baitola aí falando do gato. Eu acho que ele queria estar no lugar da gata lá no cio pra ser...
1: Pode ser.
13: Encoxado também. Pelo amor de Deus, hein?
1: Verdade.
13: Você pensa que tá tudo ruim, consegue piorar.
1: Eu não sei qual erva que ele tava usando, que é o jeito que ele fala. Eu não sei qual erva que ele tava usando, cara. Sacanagem, meu. Sacanagem. 11999919197.
14: Se for bloquear alguma coisa, bloqueio dentro de você. É chão, taxista, viadinho.
1: Sai daqui você, cara. Sai daqui, meu. Sai daqui, ó.
15: Aí, bom dia aí, cambada.
1: Bom dia, bom dia.
15: O negócio é o seguinte.
1: Fala.
15: Esse negócio aí de caminhoneiro não tá com nada. Hein? São tudo doidão. Tudo dormindo com bolante.
1: Esse aí parece que tá lá no meio do nada, né? Falando, né? Ele tá no meio do nada, cara, falando. É o João, lá de Florianópolis. Ô, João, um abraço aí, João. Obrigado pela audiência. Todo mundo curtindo a Band FM. Daqui a pouquinho vamos falar do Região Taxista, que é o momento do Região, que é o quadro, né? Que já colocaram e o povo inventa quadro aqui no programa. Depois a gente tem que ficar colocando os quadros. E aí, quatro e meia da manhã tem a hora do boi? Claro, sem dúvidas. É a nossa madrugada de sempre. Tem esse a hora do boi. 4:30 da manhã, minha gente.
8: E quem é esse aí já tentando engrossar a voz? É parecendo o Pit Bitoca.
1: Você lembra do Pit Bitoca? O mano, cuecão de couro. É verdade, era legal, né, gente? Era bem bacana, né, o Beat Bitoca, hein? Ah, bom dia, Léo, tudo bem? Um ótimo dia pra todos nós. David de Votorantim, do Vossoroca. Legal, hein? Um ótimo final de semana também pra todos. Ô, David, um abraço pra galera de Votorantim, do ladinho de Sorocaba, meu. Você dá um passo, você já tá em Sorocaba. Um abraço pra galera aí, viu? Deixa eu ver, Léo Júnior. O Marcos Braga saiu do Arras faz tempo, cara. Não tá mais, faz tempo já. Poxa vida. Deixa eu ver quem mais. Tá chegando mais gente aqui no nosso WhatsApp que não para, hein? Esse que mandou o áudio agora, ele é o cara da propaganda do Derby. Que verdade, foi a Karina que mandou mensagem. Ô Karina, você falou certinho. Propaganda do Derby. Derbyzão aí, derbyzão na parada. Vamos lá para mais um áudio, vai, manda seu áudio, sua mensagem pra gente. 11 999919197 para você participar aqui do nosso Bando de Coruja. A gente agradece a grande audiência em todo o Brasil do nosso programa, gente. Vamos lá para mais um áudio, vai.
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1: Nossa, cara, ninguém usa mais esse slogan, cara. Esses caras... Meu Deus do céu, velho. Por isso que tá escrito locutorzão aqui, né? Pô, mas ninguém usa mais esse slogan aqui. Faz tempo, hein, cara? Você tá desatualizado aí da parada, hein? Ninguém tá usando mais esse slogan aqui. Você tá desatualizado, mano. Você tá... Ouça a rádio aí, cara. Ficou legal, mas ficou bacana. Tô brincando. Os caras acreditam tudo que eu falo, né? O que ele vai falar aqui, vai.
16: Bom dia, aqui é Carlos San.
1: E aí, Carlos,
16: Bom beleza? Bom dia, FM. Ah, mas eu me lembrei agora.
1: Ah, lembrou.
16: Nossa, é demais. 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
1: Puta que pariu. Olha, cara, não dá pra falar com esses caras, viu, meu? Olha, eu não vou nem falar, cara. Oi.
17: Povo, eu tô indo pra Curitiba, eu quero sinal de vocês aqui, caralho, Léo.
1: Opa, peraí, gente, de novo, cara. Olha, eu vou ter que dar uma suspensão pra alguns caras, pra alguns ouvintes aqui, que fica falando palavrão. Mais uma vez, gente, não coloque palavrão no ar, não é legal. Estamos em rede, vocês esqueceram disso? Não entendeu, gente? Palavrão não vai, mano, palavrão não vai, cara. Meu Deus do céu, eu falei.
17: Mensagem,
1: porra. Ah, eu não vou nem colocar o áudio dele mais, cara. Ó, nem vou colocar o... Cara, faz um áudio legal pra gente aí, não? Palavrão já não dá certo. Faz o seguinte, ouça aí pelo aplicativo, se não tem a rádio aí, ou sei lá, onde você tá na... Olha, eu ia falar outro nome aqui, cara. Meu Deus do céu, viu? Não dá uma coisa dessa, viu? Vamos lá, fala comigo.
18: Fala, Léo Áquila. Bom dia.
1: Bom dia.
18: Tchau, linda. Cófico de Sebastianópolis. Ô, oh, Fiatão. O negócio é o seguinte. No... Se eles têm as múmias dele, a gente tem a nossa. Só que o Neymar, eu acho que não vai jogar, não, né?
1: Pelo que eu tô vendo, eu acho que não, viu? Deve ser tudo propaganda. Pode ser que coloque lá no meio do jogo, mas depois vai cair, vai machucar de novo e vai... Essas coisas.
19: Bom dia, beleza? Vamos lá, filho. Quero mandar um abraço aí pro meu cunhado aí, Oreia, do Guincheiro, tá no trecho aí. Quero mandar um abraço pra todo mundo também que tá na rádio aí. Vambora. Bom dia, vambora, filho.
1: Vamos com tudo. Bora. Um abraço. Obrigado pela participação junto com a gente aqui na Band FM. Nossa, quantas mensagens, gente. Que legal, que audiência, viu? Oi.
20: Bom dia, Léo. Aqui é o Riva de Jundiaí.
1: Ô, Riva.
20: 12 graus, a temperatura tá friozinho. Um abração aí, galerinha, resenha da Mel, amigos da Band, a galerinha da Ritmo Logística aqui, Cavalinho e Ciclone, tudo empenhado na Operação Coca-Cola. Vamos que vamos! Uhul! É nóis, Queiroz! Abraço,
1: valeu.
20: Léo!
1: Valeu, mano, um abraço pra você, obrigado pelo carinho. Locutorzão mandou aqui, parabéns pelo programa, isso que é audiência, tá vendo, cara? Isso que é audiência, uma droga! Obrigado! obrigado pelo carinho, viu, locutorzão? Valeu.
16: Eu poderia ter falado, Bandeirantes, o canal da Copa.
1: Ah, não, cara, peraí, meu. Você falou errado de novo, cara. Você tá na Band FM, cara. Então participa lá na Bandeirantes, você então lá, meu. Falei, porque aqui não é slogan, ele troca os slogans aqui, cara. Meu Deus do céu, viu? Não dá pra falar com esses caras.
0: A Karina é a motorista de ontem que trabalha no Uber e que furou o pneu, depois ela consertou o pneu, bateu o retrovisor do carro e não sei o quê.
1: Exatamente.
0: Karina, fala seu nome direito, caso eu vá em... caso eu vá em São Paulo e eu vi seu nome, eu não chamo você, porque você é muito barbeira, né?
1: Nem chama, né? Se esse cara vai acertar alguma coisa, vai, por favor, pela última chance, cara, você vai ter a última chance de acertar o slogan da certinho da rádio, vai.
21: Você está na Band FM, melhorou?
1: É, mais ou menos, mais ou menos, faltou mais algumas coisinhas, eu vou ter que dar aula de locução agora pros caras, faltou mais algumas coisinhas, tá? Mas tá bom, tá certo, você tá no caminho, cara, pronto, já ajudou. Fiquei mais tranquilo, vai. 11 999919197, oi.
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1: Nossa, agora os caras falam desse jeito, puxa vida, não é assim que fala, cara. Cara, acho que se eu fosse dar curso de rádio, cara, acho que eu não teria paciência mais. Eu já dei, né? Eu já dei aula de rádio, né? Lá em Sorocaba, né? Já dei curso já, de radialista já. Eu acho que hoje não teria paciência, não, velho. Não, eu não teria paciência. Eu não teria paciência. Oi. Oi.
23: Sai de cima. Oh yes. Demais.
1: Vem. Mais um que fumou a ervinha do capeta e tá falando aí, ó.
24: Toma cuidado, Léo. Quase que você erra na pronúncia aí, hein? Deu aula de curso.
1: É curso. Aula de curso. Eu falei errado. Acontece, gente. Todo mundo erra na vida, cara. Todo mundo dá uns errinhos aí. Vai, por favor, né?
25: Já dei aula de curso. Opa, quase, Leozão. Você já deu curso. Você é muito bicha, cara.
1: Cara, não dá pra falar nada nesse programa aqui. Eu falei, dei curso de rádio, caramba.
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1: Essa ficou legal, Tati. Os bandidinhos da madrugada. Os noia da madrugada. Vamos ver se ele vai acertar dessa vez. Vai, locutorzão, vai.
21: 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Essa ficou boa, hein?
1: Não, cara, mas não tem nada a ver. O que tem a ouvir o Silvio Santos? Tudo bem que o Silvio Santos é radialista, tá? Beleza, foi radialista. Mas caramba, não tem nada a ver a sua locução com o negócio, cara. Não, tá tudo bem, vai. Eu dou uma colher de chá pra você, pronto. Uma colher de chá, tá? Tá bom? Tá valendo.
24: Ei, Léo, você já deu o curso A já?
1: É o curso de rádio, gente. É que vocês entenderam errado a situação. Vocês entenderam errado, por favor.
24: Bom dia. Aqui é o Leãozão, caminhoneiro, carreteiro.
1: Ai, Leãozão.
24: Vendo essa galera falando aí dos caminhoneiros aí. Ó, não dá certo não, hein? Pega, leva aí quem tá falando mal dos caminhoneiros aí, viu? Aqui é o Leão, aqui no carregamento de Jundiaí, Pose. Fique esperto aí com a patada do Leão, quem falar dos caminhoneiros aí, hein?
1: É.
24: Leão do Norte de Goiânia, Goiás.
1: Tá certo, cara. Um abraço. Obrigado pela audiência. Vai, mana. Vai aí.
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1: Aí, falou
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1: Vai, falou Leo certinho. Camilheiro. Falou certinho, tá vendo só, gente? Aí, ô, locutorzão, você tá ouvindo, cara? A Mara falou certinho, cara. Só falta você, vai.
24: Esse caminhoneiro aí, o que ele...
2: Ele quer mesmo é levar ferro e madeira. Levar ferro na ida e madeira na volta. O que esse motorista quer?
1: Ai, ai, ai. Vai, locutorzão. Vai, locutorzão. Vai.
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1: Nossa, o cara faz até efeito no negócio. Legal, legal, gostei, parabéns. Ah, passou no curso, cara. Passou no curso, ó. Pronto, pronto. Aí, fez até um efeitinho no final. Não, não, legal. Ficou bacana, ficou bacana. Fez até um efeitinho no final. Ficou legal, ficou legal, ficou legal.
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1: Nossa. Ah, esse aqui é o pior, hein, cara. Esse é o pior, hein, cara? Esse é o pior, hein? Ó.
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1: Olha, se for depender de ter ouvinte, cara, eu desligo o rádio se eu for ouvir esse cara aí. Eu desligo o rádio totalmente. Ah, não, não dá pra ouvir, velho. Não dá. Eu não ouviria, meu. Não teria essa paciência, cara. Pelo amor, só tem gente locutor ruim aqui de madrugada, hein, cara. Pelo amor de Deus, hein.
4: Ô, Léo, bom dia. Manda um abraço pro Zelão, caçambeiro do Serra Azul.
1: Ixi.
4: É aniversário dele hoje. Ai, que tudo.
1: Mais um que estará domingo. Mais um na parada. Mais um. 11999919197. Olha o Davi aqui. O Davi fez uma montagem dele, cara. Davi, bora... Davi, as montagens do IA aqui, né, Davi? Você também não tem jeito, hein?
5: Bora, bora aí, papapapê aê! Papapapê, tudo de bande! Papapapê aê, galera! Vamos agitar aí o Bande Coruja aê! Bora, bora aê! Até as 5 da manhã aê!
1: Pelo amor de Deus, cara! Que isso, Davi? Pelo amor de Deus, Davi! Ai, Davi do céu, hein? 11999919197 para você participar aqui junto com a gente da nossa madrugada, madruguinha mais gostosa do nosso Brasilzinho. Você não mandou sua mensagem ainda pra gente? Tá esperando o quê? Manda aí, gente! Cadê a galera do Rio aí, ó? Cadê a galera do Rio aí, ó? Manda lá sua mensagem pra gente, 11999919197, pra você participar aqui da nossa madruguinha gostosa, 3 horas 49 minutos, já já, 4 e meia da manhã tem a hora do boi, 4 e 10 tem a hora do Rejão, tem a hora do Rejão Taxista. E nós vamos falar com esses boi aqui da madrugada, tudo corno, tudo corno.
6: Ô Léo, ah. O Davi eu acho que tomou o Gadenal errado, hein? Hoje ele tá muito louco do louco, louco, louco.
1: Ah, eu acho que ninguém tá ganhando do Muriloco, viu, cara? O Muriloco que deve estar dos quadriloco, o Muriloco.
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1: É isso aí, é isso aí. É isso aí, é isso aí. Oi, oi.
9: Olá, Léo.
1: Oi.
9: Bom dia.
1: Bom dia,
9: Emerson,
1: bom dia.
9: Emerson de Araraquara.
1: E aí?
9: Washington Luiz, passando em Iba, Texas. Descendo lá pra Baixada, beleza?
1: Beleza.
9: A audiência da Band, até a hora que der. Beleza? Aquele abraço, tudo de bom. Tchau, obrigado, hein?
1: Tchau, obrigado. Aquele abraço, obrigado aí pela sua participação. Ah, você não mandou sua mensagem? A gente tá esperando o quê? Ah, vem ser um corujeiro com a gente por aqui. Vem ser um corujeiro. 11999919197 pra você participar aqui da nossa madrugada. Fala comigo!
27: Tá louco? Que bagunça nessa rádio. Dá vontade até desligar o rádio.
1: Ah, desliga.
27: Só
1: aí,
27: não desligam porque é o que tá me mantendo acordado nessa madrugada.
1: É, se não fosse isso, então você ia desligar o rádio. Mas o cara também, né? Ah, pelo amor de Deus, hein? 5 da manhã o Diegão tá aí hoje, hein? Hoje o Diegão vem, hoje o Diegão trabalha. 5 da manhã no Band Bom Dia ele aparece aí, o Diegão. Oi.
9: Ô, Leozinho, bom dia, bom dia.
1: Oi.
9: Viu esses caras que falam mal do motorista aí? Tu me pegou a mulher deles dentro da cabina de um caminhão aí, em volta aí. Daí agora tá revoltadinho, magoadinho.
1: Tá magoadinho.
9: Deixa pra nós, na passagem, aí nós pega elas de novo, ó.
1: Ai, meu Deus do céu. Vai, vai, vamos lá, vamos lá pro Mato Grosso, bora, vai!
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1: Igual você também que tá participando com a gente, tá? Manda lá sua mensagem, vai, seu áudio é importante pra nós, fala aí.
10: Bom dia, seu bom dia. Esse arrombado aí não gosta de caminhoneiro. Esse arrombado aí.
1: Ah, cara.
10: Ele não gosta de caminhoneiro porque pegaram a mulher dele e levaram embora. Por isso que ele não gosta. Pronto, falei. Fabrício de Ibituba. Motorista aqui também de caminhão. Se bobear, leva dele também.
1: Ó, outro já. Olha outro aqui, ó. Salatiel mandou aqui. Léo, por que você não apresenta nenhum quadro na Band FM de Sorocaba 102,7? Ah, porque os caras, porque o Caju não quer que eu apresente lá, cara. É, essa é a verdade, cara. O Caju que manda aí, não tem vaga pra mim aí, meu. Não tem vaga aí na Band de Sorocaba pra mim, velho. Não tem. Essa é a verdade, cara. Não tem vaga lá, viu? Não quer. Não quer que apresente lá, não quer. Oi.
11: Olha aí, freguesia. São as deliciosas pamonhas. Pamonhas fresquinhas, pamonhas caseiras. É o puro creme do milho verde.
1: Que é isso? Não é possível, doutor.
11: Temos curau e pamonhas. Venha provar, minha senhora. É uma
1: Não, eu não vou, não. Muito obrigado. Quero não. Fique à vontade, se você quiser provar aí, eu não quero não. Quero não.
12: Agora todo mundo pondo, todo mundo arrastando asinha. Todo mundo ciscando. Opa! Vambora, moçada!
1: 11 999 919 197, fala comigo!
13: Bom dia, Léo. Manda um abraço pra nós aqui de Pilar do Sul. Isair, motorista do Bitrem da Ouro Safra 12. Bora pra São Miguel fazer um carregamento de soja.
1: Vai, ó. Bora, São Miguel. Seu astral. Fala comigo, vai.
14: Bom dia, Léo. Ô Salatiel, vai trabalhar, para de ficar mandando mensagem na rádio. Pronto, falei.
1: Você acha que o cara vai, velho? Você acha que o cara vai trabalhar? O cara vai ficar lá enchendo o saco, meu. Ah, bom dia, Léo. Muito bom ouvir você. Manda manda uma hora do boi aí pro motorista da lavanderia, Portinari. Motorista Roberto. Legal. O nome dele já tá aqui, ó. Manda aí na hora do boi, tá? Manda na hora do boi. Olha, era legal a época que as músicas eram assim, duplo sentido, né? E ninguém ligava, né? Agora, se o El Chan fizesse uma música dessa hoje em dia, você imagina só, lançasse hoje essa música aqui, ó. Tá vendo só? Ia ser cancelado. Ai, porque não pode? Não pode falar isso. Ai, porque tá expondo. Dá licença, gente. Pelo amor de Deus, que? São as antigas que são as melhores, é verdade, pô?
15: Ô, Léo, bom dia. Parabéns aí pela rádio, pela Band aí.
1: Obrigado, mano.
15: A nossa sorte aí, os canavieiros aqui, é a Band pra manter nós acordados aqui.
1: Obrigado,
15: puxa, viu? Do palito doce aqui. Um abraço, com Deus.
1: Valeu, mano, um abraço. Obrigado pelo carinho. 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Ó, só colocar mais um áudio e vou pro intervalo aqui, oi.
0: E aí, Léo, obrigado pela rádio aí, obrigado pela atenção. Valeu, fio, fica com Deus.
1: Valeu, aquele abraço. É nóis.
16: Vou mandar um abraço aí pro meu chefe, ele Anders. Pedi que o mesmo vá trabalhar ou descansar, que amanhã ele tem que dirigir pra parada em São Paulo.
1: Não entendi nada, peraí.
16: Léo, gostaria de mandar um abraço aí pro meu chefe, ele Anders.
1: Tá.
16: Pedi que o mesmo vá trabalhar ou descansar, que amanhã ele tem que dirigir pra parada em São Paulo.
1: Tá lembrando o chefe, você viu que funcionário exemplar, gente? Funcionário exemplar, hein? Só lembrando que o chefe... Ó, que é isso? Rapaz!

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9: Oi, oi, oi, oi, oi, gente, e aí, beleza? Estamos por aqui na nossa madrugada mais gostosa, mais lindinha do Brasil. É bom demais ter você junto com a gente aqui na Band FM. Aumenta o som aí, vai! Muito, mas muito prazer, eu sou o Léo Vitor, tô aqui! 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
1: Band FM, Zezé de Camargo e Luciano, pior é te perder. Vamos nessa queima, nossa madrugada é gostosa, minha gente do céu.
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1: Pode chegar que o programa é nosso.
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1: Ó, você vai lá pro nosso WhatsApp 11 999919197 pra você participar aqui junto com a gente. Vai começar o momento do região, hein? Momento do região, momento do região. Quero ver os região aí, as região também.
2: Quero tudo e ver se não tá faltando nada.
1: Ai, vai lá pro nosso WhatsApp, manda seu áudio pra gente, manda. Tô esperando você por aqui, ó.
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0: galera do chapéu. Ó, gente, 4 horas e 12 aqui na nossa madrugada mais gostosa. 11 999919197 pra você participar aqui junto comigo na nossa programação mais gostosa do Brasil. E vamos lá falar com o povo no WhatsApp agora. Chegou aquele momento que a gente tava esperando, né? Aquele momento, aquele, gente. Aquele momento, ai meu Deus do céu, viu? Momento que o povo gosta. Deixa eu só ver um áudio do garoto aqui, ó, vai.
1: Morreu. Ô, Léo, sabe que eu acordo todo dia de madrugada e venho aqui ordenhar as vaquinhas.
0: Certo, certo.
1: Região, vaquista.
0: Vaquista. Ai, ai, ai. Aí começa, vai.
2: Eu tava ali no terreiro, sabe, saudando, saravando, região bandista.
0: Um bandista, vai. Ah, 4 e 13, mas ué, esse é o original aqui, vai.
3: Léo Júnior.
0: Oi.
3: Vou viajar amanhã e volto só na quinta, hein? Se alguém quiser apanhar, faz uma fila e me espera aqui na quinta-feira na Augusta. Região taxista, carioquista, original.
0: Aí, ó, região taxista, carioquista, falou que só fazer fila pra ele dar tapa na cara, hein? E é 5 tapas na cara que ele vai dar nos caras dos taxistas aí, ó. Vai, vai, mais um.
4: Ô, Léo, queria mandar um abraço aí pro meu chefe, meu patrão.
0: Ah.
4: Pode dizer que eu amo muito ele.
0: Nossa.
4: É, puxa saquista.
0: É, isso aí, puxa saquista mesmo, é? Vamos ver mais um por aqui. Vai, fala comigo.
5: Ô, Léo, tô com o caminhão aqui puxando o palito doce. Região palitista.
0: Palitista. 4 e 14, velho. Mais um, vai.
6: Ô, Léo Júnior.
0: Oi.
6: O região só pensa em bater. Região, sadomasoquista.
0: Sadomasoquista. Vai, vai, vai.
7: Eu vou dar 2 tapas na tua cara.
0: Não vai, não.
7: Região. É. Até esqueci. Sei lá. Qualquer coisa. Que é chateadista.
0: Chateadista. Boa. Boa, boa, boa.
8: A balada comigo, a balada é dura.
0: Vai, vai. Fala comigo.
9: Ô, Léo. Região. Chapelista.
0: Chapelista. Ó, o outro. É umas ideias que vem dos caras que eu vou falar pra vocês. Eu
10: tô aqui na puxada do Mercado Livre. Sergião, mercadista.
0: Sergião, ainda erra o nome do cara. Vai.
11: Fala, Léo. Tô aqui, ó, 4 horas da manhã, andando, já passei por uns 4 bairros.
0: Sim.
11: Procurando funcionário que vai entrar 5:30 da manhã.
0: Olha.
11: A turma fica brigando pelo tal da escala 6x1, aí tinha que acabar com esse negócio de primeiro turno. Todo mundo tinha que começar a trabalhar 8 horas da manhã.
0: Tá aí, tá vendo? Tá.
11: É o João. Motorista.
0: Motorista. Ha! E chatista. Ai, ai, vamos colocar o celular. Fala comigo, vai.
12: Eu duvido você bloquear esse otário desse Edinaldo aí. Porque esse otário desse Murilo também, esse Murilo bobão aí.
0: Deixa o Murilo louco aí, cara.
12: Esse retardado, esse Murilo. Você acha engraçado ainda? Ah, é cagar, Murilo.
0: Ah, mas o outro tá de mal com a vida. Esse aqui tá de mal. Nossa senhora, hein, cara. Você tá de mal com a vida, hein, cara. Que é isso? Que aconteceu, hein? Deu, hein? Vamos ver, vai, mais um aqui, vai.
13: Bom dia, Léo. Fabiano Diadema.
0: Fala, mano.
13: É, hoje eu vou fazer uma luta marcial.
0: Ah.
13: Região, capoeira.
0: Capoeirista. Boa, cara, boa, boa. Oi, fala comigo.
14: Pronto, Léo, tão querendo te comer. O diretor chegou. Mas aqui não, tico-tico. Balde mel chamando o bumbum de abelha.
0: Bumbum de abelha. Ai, ai, ai, que legal, hein? Mel, banana, mel, obrigado pela audiência, Mel. Tamo junto, hein? Tamo junto aqui na programação da Band. Oi, fala comigo.
15: Ô, Léo, o Caipira aí falou, o Caipirão falou aí que eu... Pra me falar meu nome completo, que ele não pegaria Uber comigo.
0: Ah.
15: É, fala pra ele que não precisa se preocupar, não, que eu não pego quem mora na roça, não, porque pode sujar o carro de barro aqui atrás. Região seletista.
0: Aí no caso seria a Rejona seletista. Ai, ai, é bom essa aí. Essa foi legal, essa foi legal. Mais um,
16: salve,
0: vai.
16: Salve, Léo.
0: Oi.
16: Tô aqui na noite fazendo meu show.
0: Seu
16: e mais
0: show?
16: Um cabaré.
0: Ah.
16: Região transformista.
0: Gustavo Lima. Ai, meu Deus do céu. Vai, mais um, mais um, mais um.
17: Bom dia, Léo. Bom dia, bom dia. É o Riva de Jundiaí puxando Coca-Cola. Região manja rola. Você tá doido? Um abraço.
0: Eu ia falar, eu achei que você ia falar região é Coca-Colotista, Coca-Colista. Não é não? Por aí, Sala Tiel, vai. Que isso, cara?
18: Região dentista.
0: Ah, é, dentista. É aquela maquininha que é horrível, aquele som. Que você vai no dentista. Ah, não, não tem. É, aquilo lá me incomoda, aquela maquininha me incomoda, meu. Aquela maquininha me incomoda.
7: Eu tô aqui, ó, esperando o Diego. Região, dieguista.
0: Dieguista, ah, não. Diegão daqui a pouco tá aí, hein? Daqui a pouco o Diegão tá aí também. Vai embora, leva nanana. Pra. Oi.
19: Tinha que ter uma lei que proibia todos esses taxistas corno aí de voltar antes das 5 pra casa. Porque senão, vai pegar a mulher com outro.
0: Olha, olha.
19: Região constitucionalista.
0: Constitucionalista.
19: Lei.
0: Ai, meu Deus do céu. Os caras têm uma mente, velho. Os caras têm umas ideias, olha lá.
1: Ô, Karina, pro seu governo, tá, fia?
0: Essa aqui, moro aqui no... só pra lembrar, isso aqui é uma réplica do Edmilson Caipirão pra Karina, vai.
1: Ô, Karina, pro seu governo, tá, fia? Eu moro aqui no sul da França. Você não pilota nem carro, quem dirá avião, né? Não vai dar pra você vir mesmo.
0: Ah.
1: Obrigado.
0: Os caras já tirou, pô. Que isso, pô? Faz isso com a menina, poxa vida. Pô, que isso, Caipirão? Idiotista, vai, mais um aqui.
20: Ô, Léo.
0: Ah.
20: Região falou que vai passar uns dias lá na casa do Diego na praia.
0: É?
20: Região, surfista.
0: Surfista. Ai, meu Deus, não para aqui, vai.
21: Fala, Léo Wagner, beleza? Aqui é o cara que odeia petista. Região, bolsonarista.
0: Ai, meu Deus do céu, que é isso, minha gente?
22: Jeito que tu senta é gostoso.
0: Vai lá pro nosso WhatsApp, todo o Brasil participando, 11 999919197. Vamos ver mais um, região aqui, vai.
23: Léo, a Mara Tassini fica mandando os áudios, batendo bolo no meio do programa aí, região.

0: Caramba, cara, eu não acredito.
1: Tá na ponta do pé.
0: Tudo retardado esses caras. Vai, vai. Manda na sua mensagem 11 999919197.
2: Vai no chão, bandida, já que eu sou teu preferido.
0: Meu Deus do céu.
2: Saca essa bunda, que eu sei que você gosta disso. Então vai no chão, bandida.
0: Vai, fala comigo, vai.
3: Bom dia, Léo. Bom dia, Léo. Se seu pinto tá doendo, vem aqui na Augusta, de frente o casarão. Região, urologista.
0: Urologista, cara. Ai, meu Deus do céu. Oi, vai.
4: Acabei de pegar duas bonequinhas aqui. Enchi a boca dela de beijo. Região, boiolista.
0: Boiolista. Domingão é seu dia, cara. Domingão você vai estar junto lá, hein? Oi.
5: Bom dia, Léo. Eu estava aqui com os amigos fazendo uma jogatina. Região, cafetina.
0: Cafetista. Ai, meu Deus. Eu juro pra vocês, eu me divirto nessa hora aqui,
1: fica
0: viu?
1: Fica na ponta do pé.
0: Vai!
6: Meu, Léo, aquela moça ali falou que vai sujar tudo atrás dela de terra. Ah, região, caçambista.
0: Caçambista! Ai, ai, ai, ai. Daqui a pouco tem a hora do boi também. Já vem assim na sequência, uma na sequência da outra. A hora do boi vem colado. 4:30 da manhã, hein? 5 da manhã tem o Band Bom Dia. Os melhores momentos do Band Bom Dia pra você que perdeu na semana.
7: Gostosa danada, vai te ser.
0: Oi, bom dia, bom dia.
6: Léo, ouve meu áudio, Léo. Região, panelista.
0: Panelista, aí, ó. Você vai lá pro nosso WhatsApp, 11 999919197, pra você participar com a gente. Vai!
8: Fala, Léo. Bom dia, Léo.
0: Bom dia.
8: Eu tava com os amigos aqui, Léo, supermercado. Mandaram sair que tava fechando o mercado, que eles iam fazer conferência. Região, estoquista.
0: Estoquista! Vai!
9: Ô, Léo, esse região só pode estar no trauma.

0: Caio.
1: Bom dia, Léo. Kleber de Santo André. Ô, Léo.
2: Oi, fala.
1: Falar pra você. Moro na praia. Minhas canelas é mais fina que dois palitos de dente. E toda vez que eu chego em casa, eu tenho que chegar buzinando.
2: Sim.
1: Pra poder alertar o meu sócio que ele tem que ir embora, que eu tô chegando.
2: Olha!
1: Região radialista.
2: Olha, você dá uma alertada antes, é isso que acontece, cara?
3: Sim.
2: Caramba, aí coisa, hein? Os caras, eles. Os bois, né? Se comunicam uns com os outros, cara. Esse que é legal essas coisas aí, né? Os caras se comunicam entre eles, hein? Que legal, hein? Tem uma comunicação, né? Pelo menos, né?
4: Bom dia, Léo.
2: Bom dia, bom dia.
4: Cadê ele, Léo? Tá chegando a hora dele? Cadê o chuvalho? Cadê? Tá chegando a hora do boi.
2: Tá chegando o momento. Tá chegando a hora do boi. Tá chegando.
3: Vai, vai. Olha o Botoque, vem. Olha o
2: Botoque. Botoque, vai.
5: Cadê? Alô. Aqui é o louco, porra, ali. Lembra dessa propaganda? Alô, aqui é o louco pela Band FM, a sua rádio, do seu jeito.
2: Meu Deus.
5: Band FM.
2: O cara faz efeitos até na voz. Esse é um locutorzão na parada, locutorzão. Oi, bom dia.
6: Bom dia, aqui é o Carlos, sou de Ribeirão Preto.
2: Fala, Carlão.
6: Quero mandar um beijo pra todo mundo de Ribeirão. E mandar que eu amo a Band FM. Tô bebendo a rádio ouvindo a Band FM.
2: Beleza! Cavalinho vai e vai e vai no cavalinho.
1: Fala nada, fala direito, seu boi.
2: 11999919197. Falta pouquinho pra hora do boi, hein?
3: Mais uma minha primeira maldade.
2: Vamos lá com o Kleber aqui, vai.
1: Começa agora a sessão Babaúvo.
2: Ah, vai, cara, se lascar você. Que Babaúvo o quê, mano? Você tá louco, cara? Vai dormir você que você quer muito mais.
7: Tô aqui, ó, fazendo sua escala. Região escalista.
2: Escalista. Boa, Mara. Pra cima.
3: Vai no cavalo.
2: E vai, oi!
4: Ô, Léo, região carreteiro, né, puxada da Chopin, bicada direcionada Rio de Janeiro. Região matou a família do João Carbunda.
2: 11999919197. Vamos ver esse áudio aqui, vai.
8: Na 3 quartel pra casa do Murinho doido aí. Davi Bauruzista.
2: Davi o quê? Bauruzista. Cadê o Muriloco nessa aí, cara? Olha lá, sumiu, né? Olha lá, sumiu. Deu uma sumidinha, hein? Deu uma sumidinha de leve, hein? Oi.
9: Bom dia, Léo.
2: Bom dia.
9: Rapaz, se o pessoal aí que estão mandando mensagem visse o tanto de travesti que tava dentro do carro do Região agora há pouco. Você tá doido?
2: O Região é o cara dos travequistas, dos travecos. O Região é o cara dos travecos, cara. Esse aí eu vou falar pra você, mano. Oi.
10: Bom dia, Léo. Rodrigo, motorista aqui. Tô levando um carpano pra ti, viu? Região, presentista.
2: Presentista. Ai, meu Deus do céu.
11: Bom dia, Léo.
2: Oi, bom dia.
11: Tô aqui trabalhando aqui na Baixada Santista.
2: Ah.
11: Região, maquinista,
2: pô, tá certo, tá vendo? É isso mesmo. Vai, mais um.
12: Natal chegando. Tô aqui todo embolado.
2: Mas peraí, cara, Natal chegando, onde você tá vendo isso aí, cara? Pô, nós estamos no meio do ano, vai pro meio do ano ainda, meu. O cara tá falando Natal já, cara, que isso, olha lá.
12: Natal chegando, tô aqui todo embolado, mas chegou meu momento. Região pisca-pisca.
2: Pisca-pisca. Renista, Rena. Cadê a Tati? Vai, Tati,
7: eu
2: fala.
7: Eu gosto de mineiros. Região, requeijão, queijista.
2: É, aí seria requeijista, né? Né, Tati?
3: Pescocinho assim.
2: Vamos para mais um áudio, vai.
13: Valeu. Bota os motoristas, Tatatóia, Jundiaí na hora dos boi aí.
2: Mas isso é o que mais tem na hora do boi. Você nem falar, os motoristas aí, na verdade, são os primeiros, né? Na verdade, são os primeiros.
14: Bom dia,
2: né,
14: bom dia, Léo, Charles de Uberlândia, puxada de buticatista.
2: Buticatista. Valeu, mano.

0: abraço pra você, obrigado pela audiência aí, hein, galera boa, hein. Chegou a figura, vai.
1: Cadê o bosta que me xingou aí? Que falou que eu não tenho graça, hein? Esse é um esquizofrênico do cacete. Você que tem graça, né, seu bosta? Conta uma piada então aí, seu filho do mal.
0: Oi, o que é isso? O que é isso? O Muriloco ficou bravo, cara. Ele sim, ficou bravo, cara. Dá pra dar as mãos pro Davi, o Muriloco já. Que isso?
2: Fala, Leozão. Bom dia, bom dia. Jairo Teira por cá.
0: Fala, Jairo.
2: É Jairo, né? Fui na Jair, praça. Por assim, ó. Ver as minas, quem eu encontro lá, Região Cornista.
0: Região Cornista. Tá acabando o momento do Região, tá acabando o momento do Região, vai!
3: Vai, Muriloco, pega no cash, maluco, vai na luta livre lá e já faz esse maluco ficar doidão, com o cérebro todo quebrado. Sai, cachorro, vai, Nuri!
0: Esse é o velho do lixo, sai, cachorro!
1: É só no nosso!
0: Não! Meu Deus do céu. Eu acho que vai de mal a pior o Muriloco, hein? Tá indo de mal a pior, sem tomar remedinho, ele fica desse jeito, gente. É isso, é o remedinho que tá precisando ali, ó.
3: Hoje é dia de eu trocar a camisinha dos clientes aqui no casarão. Região, camisista.
0: Camisista.
3: Região, vulgo o chupetista.
0: Vai, o último do Região aqui, vai.
4: Bom dia, o Fabinho de Uberlândia. Bom vai. Dia, seus extraterrestres.
0: Ai, ai, ai, vamos começar a nossa hora do boi? Vamos lá, vamos começar essa hora do boi. Vai, último áudio, vai, último. Quando eu sempre falo que é o último mesmo, vai.
5: É já o levando borrachada na cara dos travestis.
0: Vamos começar essa hora do boi ou não vamos? Vai, vamos começar essa parada aí. Hora do boi, vai começar!
6: E a faixa pra lá, boi, vai, nojinho!
0: Ei, boi!

0: mestres da Atie. Nem sei o que os caras estão falando aí. Olha lá, vamos ver mais um aqui. Mais um. Davi Calcinha Vermelha.
1: Cuidado, ele pode estar do seu lado. Cuidado, ele...
0: Ó, os porteiros da Líder Max. Boa.
1: E amigo corno, dá nele um abraço.
0: Ó, os caras, Fernando César. Que isso, mano, da Cine? Ô, louco. Ó, os caras aqui, Grazi Personal.
1: Ele é,
0: ó,
1: ele
0: o Diegão tá ouvindo lá, hein, meu.
1: Amigão. Ele é corno, mas é meu amigão.
0: Alex Boi do Princesa de Gales. Olha, mais um aqui.
1: E nem tá nem ligando.
0: Léo Leonista.
1: E nem tá nem ligando.
0: Léo, bom dia.
1: É do corno, mano.
0: Gisele.
1: É que eu tô falando.
0: É tudo boi. Valeu, Gisele. Obrigado pela audiência também.
1: É do corno, boi, boi, boi. Boi da cara preta.
0: Carimbo da Coamo.
1: Menino que só come um.
0: Ó aqui, ó. Motorista de aplicativo. Cadê o áudio? É muito áudio aqui. Motorista de aplicativo. Janir Bey. Sei lá que... Nossa, é essa aí, cara. Que
1: ele
0: isso?
1: Ele é boi.
2: Jaqueta Mangangá.
0: Motorista da Vencom, aí. Motorista Pastor, Pastore. Paulo Bocão no pau, que isso, Paulo? Anderson Peludo. Jamile do Tempero. Anderson Suado, que isso, gente do céu? Véia, Marcelo Batista. Marcelo Batista, vamos ver mais um aqui, vai.
1: Cuidado, ele pode estar do seu lado.
0: Região Travesti, Travestista.
1: Pode estar do seu lado. Quem tem amigo.
0: Rogério, vamos aqui, Rogério. Márcio Eletricista.
1: Ele é corno, mas é meu amigão. Ele é corno.
0: Tião da Rede Volt.
1: Chifre desse tamanho, nem passa no portão.
0: Guilherme do Princesa de Gales, de Campinas. Caramba!
1: Que não sabe e nem tá nem ligando.
0: Locutor que demora pra ler um ano. Calma aí, porque é muita gente, cara. Às vezes demora pra ler aqui.
1: De quem que eu tô falando? É do corno.
0: Michele Safadinha.
1: Foi da cara preta.
0: Ricardo do Presídio.
1: Esse menino que só...
0: Renato Imediato. Renatinho Imediato. Porque que coisa caiu, é essa? Léo Paneleiro. Léo Paneleiro.
1: Mas voltou depois.
0: Motoristas da MRV. Ai, meu Deus do céu. Marcelo Barrigudo. Acabou a hora do boi? Meu Deus do céu. Ai, gente do céu. Eu cansei agora. Não, agora eu vou falar pra vocês. Vocês não param, vocês são terríveis. Vocês ouvintes aqui do Band Coruja, pelo amor de Deus, gente do céu. Rapaz do céu, eu não sei o que acontece. Toda hora do boi é uma hora que é complicada, viu? É muita gente mandando áudio. E tem uns áudios que os caras mandam, parece que eu tô lendo grego, sei lá, em chinês. Pô, meu, escreve os negócios direito, cara. Pelo amor de Deus. Oi, bom dia.
3: Uau, uau. Eu estarei indo nessa excursão vestido de libélula. Região transformista.
0: Agora, mas pra fechar a hora do boi. Todo mundo já sabe, né? O povo aqui já sabe, né? Pra fechar a hora do boi, quem que a gente vai falar? Hã? Vem, fala aí. Não podemos esquecer do John Tatu, claro que é o principal. Aí, ó. Pra fechar com chave de ouro a hora do boi, é o John Tatu que é o primeiro dos cornos da madrugada. Esse é o primeiro de todos aí, ó.
4: Ô, Léo. Manda um mugido aí pra esses boi aí, puxador de ração JBS.
0: Ai, ai, fala comigo aí, Clóvis, oi.
5: Léo, bom dia. Estou aqui direto da Guarita. Região Vigialista.
0: Vigialista. Acabou já o região, acabou o quadro região, acabou.
6: Como não podemos esquecer, nosso rei dos boi, John Tatu.
0: É claro, é.
6: Saco de vacilo.
0: Ai, ai, ai, ai, ai. Porteiros da Globo Master. Tá mandado aqui um alô pra vocês aí. Obrigado pelo carinho. Bom trabalho pra galera aí, viu, gente? Oi.
7: Bom dia, Léo. Renato de Floripa nas entregas dos jornais.
0: Fala, Renatão.
2: Região, jornalista.
0: Jornalista, boa essa também. 11 999919197. Deixa eu tocar uma música aqui.
7: Não pode fugir disso.
0: Pelo amor de Deus, gente do céu. Vocês me matam de rir, viu? Vocês me matam de vergonha também. Não é possível uma coisa dessa.

0: Notícia.
1: 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Marília Eterna, Marília Mendonça, cantando pra gente aqui na nossa madruga mais gostosa. Madruguinha, nossa madruguinha mais gostosa do Brasil. Manda lá sua mensagem pra gente. 11 999919197. Nossa, essa música, ó. Essa música é uma saudade. Você lembra dessa aqui, ó? É tipo, lembra dessa, né? Ó. Ah, todo mundo lembra dessa música da Banda Brasil aqui, né? Olha lá. 11 999919197. Você sabe que aqui na Band tem um lembra dessa nos programas aqui, né? A gente lembra aqui no finalzinho do Band Coruja, a Banda Brasil. Olha, essa música é boa, hein? Que saudade!

0: você participar, fala comigo. Bom dia, bom dia, bom dia.
1: Região foi comprar pão na padaria e voltou com uma ratoeira presa no rabo.
0: Que isso?
1: Oh. É Região, o ratão.
0: Não, aí tem que ser ratista, rabista, sei lá, alguma coisa. Alguma coisa assim, cara. Ah, Camila, oi Camila, bom dia pra você também. Tá aqui na Band FM. Na Band FM, os ouvintes que estão acordando agora estão chegando, hein? Oi.
2: Bom dia, Léo, bom dia. É, essa música também é boa, o Raça Negra regravou ela também.
0: Exatamente.
2: Essa música aí na voz do Raça Negra é top, Léo. Tudo bom, é.
0: Não, mas apesar, cara, que a banda Brasil, o cara, a voz do cara é parecida com a do Raça Negra, com a do Luiz Carlos, não é isso? Ó, quem ouve assim, que, não, que se eu não falasse que era a banda Brasil, o povo ia falar que era a Raça Negra que tava cantando. Olha lá. É tipo daquela época lá, né? Do Raça Negra do Luiz Carlos quando era mais novo, né? Óbvio, né? Olha lá. As do passado são as melhores, né, gente? As músicas do passado são as melhores. Essa aí é a verdade, viu? 11 999919197 pra você participar junto com a gente aqui da nossa madrugada mais gostosa do Brasil. Não mandou sua mensagem? Tá esperando o quê? Pra você mandar a sua mensagem aqui pra gente. 11 999919197. Já já tem a edição do Band Bom Dia, hein? Daqui a pouquinho. Ó, tem daqui a pouco, tá chegando aí o Zebete, tá chegando, tem o Zebete, tem o Shazam, tem o Severino, tem a balada do Vinheta. Ah, hoje de manhã eu fiquei pra curtir a balada do Vinheta hoje cedo aqui também, né? Não, foi legal, foi bacana demais, hein? Ai, ai, ai, já estamos quase indo já pro final do programa, já, gente do céu, que coisa, hein? É... Ah, vamos animar esse programa aqui, ó. Cadê? Essa aqui, ó. Vamos animar esse programa aqui, gente. Vai.
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0: Vamos nessa aqui. Essa aqui é melhor. Vai, aê!

0: 991197 pra você participar do nosso Band Coruja. Tá quase no finalzinho, minha gente, já! Que é isso? Tá rápido demais o programa.
1: Bom dia, Léo.
0: Oi.
1: Paulinho do Uber aqui. Passando pra deixar o bom dia aqui.
0: Paulinho do Uber.
1: Eu tô encerrando por hoje. Obrigado pela companhia na madrugada.
0: Valeu, mano. Valeu. Na próxima madrugada eu tô de volta também, viu? Só que é um pouquinho mais cedo, meia-noite. Meia-noite a gente volta com tudo aí. Band FM sintonizados em Três Lagoas. Alô, pessoal de Três Lagoas!
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0: Fala comigo aí, vai.
3: Meu querido, seu chatão, né? Mas eu acho super estranho você falar hoje cedo, porque virou meia-noite, né? Já não é mais hoje, ficou pra trás. É.
0: Mas tem que ter
3: aí, Léo, graça, viu, foi meu? Ontem, né, que você ficou na... Você engoliu o quê? Fala, mastigou o quê?
0: Ó, oh, cara, a gente já vem, já os caras encheu o saco já, meu. Eu não mastiguei nada, cara. Eu não mastiguei nada. Já vem os caras, não tem jeito. Eles lembram de tudo, né? Tudo eles lembram.
4: Ô, Léo, isso aí agora é o Band Formiga, não é mais Band Coruja, não?
0: Band Formiga. Ai, ai. Não, mas a história da formiga foi sensacional, hein, gente. Foi legal.
5: Ô, Léo, bom dia. Carlinho Leiteiro de Santa Vitória, Minas Gerais.
0: E aí, mano?
5: Conectado na Band FM.
0: Valeu, cara, um abraço pra você. Obrigado pelo carinho aí. Manda lá sua música. Manda sua música, manda seu alô lá pra gente. Vai, nosso WhatsApp tá aqui à sua inteira disposição, 11 99991 9197, pra você participar junto com a gente aqui na nossa madrugada.

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1: Ah, meu Deus do céu, bora, bora! Que esse programa aqui não para, gente. O programa não para, não para, não para, não para. Olha, os caras estão querendo já que o Bando de Coruja fique até às 6 da manhã. Calma, gente, que meia-noite tem mais. Calma que meia-noite tem mais Bando de Coruja pra você.
2: O que será que o Rejão tava fazendo com aqueles travestis no carro dele, hein?
1: Que será, né? Resta saber. O que será? Resta que eu queria saber também.
3: O Léo Júnior é meu amigo, ele é meu colega. Vou fazer com ele o que o cavalo fez com a égua.
1: Que é isso? Você pensou. Ai, meu Deus do céu, meu.
4: Pensou nas consequências dessa
1: paixão. Vai.
3: Eu, assim, eu tava aqui pensando, né?
1: Fale, pensa.
3: A mulher, ela beija um sapo, ele vira um príncipe. O que acontece, o homem beija? Pera aí, desculpa.
1: Daí, fala.
3: É só uma pergunta, hein, gente?
1: Tá bom, vai. Agora não quero nem responder essa pergunta sua aí também. Eu não vou nem responder sua pergunta.
4: Agora você dá sopro.
5: Oi, ô, Leonel, tá combinado então, hein, trouxão? É, 10h30 da noite eu vou pegar você lá no Habiteto, tá bom? Nós vamos apresentar esse programa juntas! E ai de você! Eu tô botando muro na sua... Cala a boca!
1: O Murilo que é o mais retardado que tem, velho. Não, esse é o mais retardado que eu já vi na vida.
6: O Rejão tava com os travestis dentro do carro, que os travestis estavam fazendo uma bolinha de sabão.
1: É, exatamente. É uma bolinha de sabão. Bom dia, Léo. É, bom trabalho nesse frio na companhia da melhor rádio. Bruno, fala Brunão, beleza, mano? Um abraço pra você, obrigado pela sua participação junto com a gente. Léo, Diegão pegou uma neblina forte na estrada e vai chegar atrasado. Os caras já, velho, né? Eu sei que já que é, já tá, mas tá vindo já. É, ele tá chegando aí.
4: Esse papo de agora amar comigo não rola.
1: Fala, Gomi!
7: Ô, Léozinho! William Carreteiro da Marona Positiva. Presta aí um colete, a prova de bala e um fuzil, quase chegando no Rio de Janeiro. Pose! É nós na barra.
1: Vai mexendo com os caras pra você ver.
4: Mas pega fogo!
1: Vai pegar fogo o cabaré!

0: nosso WhatsApp 11 999919197. Oi, Raquel, bom dia, Raquel.
1: Bom dia, Léo. Vamos trabalhar, que nós nasceu bonito, mas nasceu tudo pobre.
0: Exatamente. Bora trabalhar, né, Raquel? Bora trabalhar, que é sabadão.
2: Ô,
0: vai.
2: Ô, aqui, a Band tinha que contratar esse Muriloco aí, homem. Esse daí sim ia fazer o inferninho nessa Band aí, rapaz. Duvido os caras dormir com esse louco aí, cara.
0: Deus o livre, cara. Não fale mais nada, senão o Muriloco vai continuar mandando áudio aqui, velho. Tá louco.
3: Léo, canela de sabiá, personal não deixou ele sair de casa. Você vai ficar hoje até as 8.
0: Não, para com isso. Não vem com essa. Por favor, cara, não inventa. Não inventa, eu preciso dormir, cara, daqui a pouco. Eu preciso voltar depois, meia-noite ainda.
4: Não, e não vem colocar a culpa em mim, não. Que a culpa disso é do Robinson Ramos, que não precisa fazer escala. Aquele bocozão de mola. Cadê o esquizofrênico do Diego? Cadê aquele anêmico? Três dias de Léo Dias, ninguém aguenta.
0: Olha, o Robson Ramos não tá aqui pra se defender. Ele tá de férias, cara. O Robson Ramos não tá aqui pra se defender. E o Diegão tá chegando aí.
5: Fala, Léo. Mandioca falando aqui.
0: Fala mal, Mandioca.
5: Esse
0: aí.
5: Davi é terrível, viu, bicho? Eu vou te falar uma coisa. Ele já não presta como coach, já não presta como cozinheiro, com aquele macarrão azedo. Agora quer inventar de narrar futebol, bicho? Você dá uns três tapas na cara dele e do velho do lixo pra eles aprenderem. Mandioca falando.
0: O Mandioca falou, tá falado, hein, cara? Vocês ouviram? O Mandioca falou e tá falado, tá falado.
6: Ô, Léo, será que o Diegão tá com o Região Taxista?
0: Eu tô achando que os dois estão juntos, viu? Eu tô achando que os dois estão juntos. Eu também tô achando isso aí, Léo, cara. Oi.
7: Fala pra mim que é esse Canela Fina que tá aí dentro do estúdio, já tretando as portas aí. Quem é esse Canela Fina que tá entrando aí?
0: Cara, não tem que ninguém tá entrando aqui, cara. Pô, para com isso, que não tem ninguém aqui. Não... Ó, não tem ninguém aqui agora, hein? Não vem me assustar, não, hein? Não vem me assustar, não, hein? Por favor, hein? Ó lá.
8: Bom dia, Léo. Viu? Vamos falar a verdade, né? Esses caras que falam de chefe aí, falam até o nome do chefe. Se chutar, acerta a boca, hein?
0: Ah. Boa, cara.
8: Bom dia, Léo.
0: Se chutar, acerta a boca. Essa foi legal, essa foi legal.
7: Aprende com nós, Léo. Fala pro Muriloco assim.
0: Vai.
7: Eu, você e aquele que da Shopee. Duvido que ele vai continuar com essa gracinha de querer ir aí na rádio. Duvido.
0: Aquele que da Shopee. Olha, gente do céu, vocês não tem jeito, hein, cara. Vocês não tem jeito mesmo, hein, mano. Caramba, velho. 11 999919197, vai.
4: Ah, então o canalha do Diego Lopes tava a aparecer. Eu achei que ele tinha sido demitido. Tava merecendo o Fabinho 2. É, então, eu posso xingar à vontade ele, que ele não ouve a Band, não, né? Ele deve estar ouvindo a Antena 1 agora. Seus trouxa, tudo trouxa. Você é o pior deles, Léo.
0: Não, peraí, eu não sou, não, cara. Eu sou o mais quietinho dessa rádio. Eu sou de boa, entendeu? Eu sou de boa. Os caras aqui é tudo mala, tudo mala.
4: Não consigo nem identificar se é o bosta do Robertinho ou o trouxa do Marcelinho. São iguais, da mesma placenta. E aquele que dá Shopee, meu amigo, é do Max, seu animal de teta.
0: Ai, esse trouxa do Murilo Louco aí, o Muriloco, velho. Deus me livre, tudo trouxa, velho, esses caras aqui que ficam falando, meu Deus. Já tá no final do programa, gente, deixa eu encerrar, meu Deus.
9: Bora acordar, cambada de vagabundo. Trabalhar, seus Zé Cutinga.
0: Deixa eu ir embora, gente, por favor, vai. Gente, ó, beijo pra vocês. A gente se encontra logo mais à meia-noite, tá? Deixa eu ir embora que eu não aguento mais vocês. Não aguento mais vocês. Meia-noite eu tô de volta, pelo amor.

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9: Ó, gente, ó, 5 horas em ponto, Diegão já tá chegando na sequência aí com a edição do Band Bom Dia, os melhores momentos do Band Bom Dia. Diegão, seja bem-vindo, tá chegando pra te fazer companhia por aqui, certo? Obrigado pelo carinho, você que tá chegando agora. Beijo pra todo mundo, viu? 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
1: Ó, chegou, chegou, aqui é o Band Bom Dia! Gente, bom dia pra você. Ó, o Diego tá chegando na sequência aí. É, os melhores momentos, gente. Os melhores momentos do Band Bom Dia pra você curtir, tá? Você curtiu no meio da semana, eu sei que é aquela correria do dia a dia, né? Do Band Bom Dia, você não conseguiu pegar o aí no dia da semana. E aqui no final de semana, você curte alguns momentos, os melhores momentos do Band Bom Dia. Já vamos começar bem aqui com o Shazam? Ah, eu gosto do Shazam, hein? Vamos lá, Shazam. Pra começar o Band Bom Dia!
2: A partir desse momento aqui, você acompanha Biografias Incríveis com Cláudio Shazam.
3: Hoje nós vamos falar dele, famoso cantor, dançarino, ator John Travolta, que, na verdade, seu nome, acredito que era Ailton.
2: Peraí, o John Travolta, na verdade, se chama Ailton.
3: Ailton.
2: Um nome bem brasileiro, inclusive.
3: Bem brasileiro. Quer mais brasileiro?
2: Quero.
3: Ailton Silva, só.
2: Ailton só?
3: Só.
2: Ailton Silva.
3: É. Ailton Silva não é o nome do nosso sonoplasta, não?
2: É, eu acho que deve ser, não lembro. É Ailton, sei que o primeiro é Ailton.
3: Ah, então, Ailton Silva.
2: Ailton Silva.
3: É que tinha Ailton Silva. Ah, tinha Ailton Silva Araújo.
2: Ah.
3: Mas ele tira no meio do caminho Araújo.
2: Ah, tá.
3: Ele
2: tá.
3: Não conheceu, na verdade, o seu pai.
2: Uhum,
3: biológico. Uhum. Então vamos lá. De outra volta, Ailton, conhecido como Ailton, nasceu, vocês não vão acreditar. Ele, aí falou que nasceu onde, na Wikipédia?
2: Aqui é Eaglewood, onde fica?
3: Só pra...
2: Nova Jersey,
3: ah,
2: né?
3: Imagina.
2: Não nasceu no estado americano de Nova Jersey?
3: Não, imagina.
2: Não? Onde John Travolta, o Ailton Silva nasceu?
3: Ah, para com isso, nasceu em... É, posso falar, não?
2: Por favor, vai chocar o mundo.
3: Vou chocar, porque o pessoal acha que é uma coisa e não é.
2: É.
3: Posso falar?
2: Pode falar a cidade que ele
3: nasceu. Claro.
2: Rio
3: Claro, interior.
2: Isso é interior de São Paulo?
3: É. Rio Claro, sim, Rio Claro.
2: John Travolta nasceu em Rio Claro, interior de São Paulo.
3: Rio Claro. E aí começa a história desse menino, nosso querido Ailton, né? Ailton, nome que foi dado aí pelo seu pai. Mas o pai que criou. Lembra que eu falei que ele tinha um Araújo do pai dele?
2: Sim.
3: O pai dele, né? Que não reconheceu e o abandonou. Olha, vai vendo que história, né?
2: Eu não sabia disso.
3: Não sabia dessa história. Bom, Ailton, hoje de John Travolta, né? Nasce na cidade de Rio Claro. Um menino muito danadinho. Menino danadinho, mirrado, né? Um menino que sempre tinha paixão. É aí que nasce a paixão. Ele vira piloto depois. Ele era aficionado em fazer aviãozinhos de papel. Na escola ele já começa fazendo aviãozinhos de papel. Ailton.
2: Que curioso, hein?
3: Né? Chamavam ele de Dumont. É.
2: Olha só.
3: Por quê?
2: Por quê?
3: Santos Dumont.
2: Ah,
3: ele era apaixonado, aficionado pelo grande...
2: Faz todo sentido.
3: Santos Dumont. Chamaram ele de Dumont. Vai vendo, Dumontzinho. Aí, nosso querido Dumontzinho, apaixonado em fazer aviões. Ele já começa na escola fazendo aviãozinhos de papel. Depois Sim. ele parte pro aeromodelismo. Um abraço para todos que curtem o aeromodelismo.
2: Uhum.
3: Nosso querido John Travolta, hoje, mais o Ailton, que virou, lembrando, o nosso querido o Dumontzinho.
2: Uhum.
3: Ele começa a entender a respeito do que era a vida adulta. Sempre uma criança muito esperta. Foi um menino criado pelo seu pai, né, que o criou, que era o João, né? Joãozinho. Joãozinho do quebra-queixo. Ele vendia quebra-queixo. O pai de criação. É verdade.
2: Joãozinho do quebra-queixo.
3: Quebra-queixo em Rio Claro, Rio Claro.
2: Em Rio Claro.
3: O nosso querido, o Ailton, hoje, de outra volta, vocês só entenderam, né? Ele começa a ajudar o pai a vender quebra-queixo. Vai ver, olha como é que começa a história.
2: Ah.
3: Começa a vender quebra-queixo na praça ali, Rio Claro. Ali naquela praça onde tem a igreja central. Ali tudo.
2: Quem conhece sabe, né?
3: Quem conhece sabe. Né? O pessoal que vai ali na praça, um abraço, pessoal de Rio Claro. Então, o que que acontece? O nosso querido, o Ailton, ele era um menino danado. Adorava fazer pegadinhas com os amigos. Ele era daquele que pegava cabo de vassoura, passava na bosta. Era uma pegadinha.
2: Oh, que brincadeira, hein?
3: Ele
2: adorava fazer isso.
3: Ameaçava que tava brigando. Aí ele ameaçava de bater na cabeça do menino e o menino segurava. Quando segurava no cabo de vassoura, ele puxava.
2: Brincadeira besta,
3: hein? Brincadeira besta. Fazia, mas era se divertia.
2: Uhum,
3: ele era menino danado. E eu lembro que ia ter um show ali em Rio Claro, na praça. E começaram esse aniversário de Rio Claro, começaram a anunciar a prefeitura, tudo. E o prefeito da cidade, naquela época, ele conhecia o Ailton, hoje, de outra volta, por essas brincadeiras, né? Ah, o Ailton, o menino lá da praça que vendia quebra-queixo. E ele passava vendendo quebra-queixo com uma buzininha. Ó, quebra-queixo. Aí o prefeito, convida o Ailton para fazer umas brincadeiras na praça, no dia do aniversário da cidade, tá? Beleza, aí começa ali. Hoje, John Travolta, não sabe que é um grande dançarino?
2: Sim, dança muito bem.
3: Aquele filme de sábado, sábado,
2: né? Saturday Night, né?
3: Sensacional, Fever. Sensacional. É. E sempre teve. Ele conhece ali, só voltando um pouco na história, na escola, a filha da diretora...
2: Tá tocando alarme,
3: meu. Peraí, meu remédio. Só um minutinho. É.
2: Pelo amor de Deus, você não vai esquecer de tomar o remédio, hein?
3: Peraí, mas deixa eu ver. Pelo que amor dia de hoje Deus. Da semana?
2: Hoje é quinta-feira.
3: Ah, não vou tomar, não. Hoje eu não vou transar. Ó. É. Então. Peraí.
2: Vamos lá, foco aqui.
3: Aí.
2: É, ele era um exímio dançarino.
3: E tá. Ele conhece. Na escola, a filha era diretora. A filha era diretora. E eles têm aquele namorinho de escola. E essa menina, pasmem, sabe quem é essa menina?
2: Quem era essa menina?
3: Olivia Newton-John.
2: Ele já conheceu ela aqui.
3: Conheceu aqui.
2: Que loucura,
3: Olivia
2: cara.
3: Olivia Newton-John também é de Rio Claro.
2: Eu não sabia.
3: É. Por isso que sempre eles estão juntos. Você entendeu
2: todo,
3: agora?
2: O que faz todo sentido.
3: Faz todo sentido.
2: Faz todo sentido.
3: Vocês não fizeram um junto, cantar?
2: Sim, sim.
3: John Travolta. Depois você coloca uma música dos dois juntos?
2: Sim, sim, sim.
3: Olivia e John Travolta. Que, na verdade, sabe por que Olivia?
2: Uh-huh.
3: Podemos até contar um dia, mas Olivia é porque os pais dela vendiam azeitona. Olivia, Oliveira, Oliva.
2: O azeite de Olivia, né?
3: Entendeu? Oliva. De Oliva, Oliveira, azeitona. Então, vamos lá.
2: Tá, vamos lá.
3: Aí... vai ter um show na praça. E o nosso querido, o Ailton, hoje, o nosso querido John Travolta, ele também, ele entende que ele era um grande dançarino. Porque tudo quanto era música, ele dançava. Sabe essas dancinhas hoje de TikTok?
2: Sim, sim.
3: Ele já fazia isso há muitos anos atrás.
2: Bem antes de surgir plataforma digital.
3: Não, fazia, ele brincava. Ele fazia paródias de danças. Por exemplo, tava lá o Roberto Carlos cantando uma música, ele ia fazendo a dança, imitando ali as coisas do Roberto, né? Tinha uma música do Roberto que ele imitava, que era... todo mundo já sabe que era o Roberto Carlos. Ó, ele imitava o Roberto assim, ó. É verdade. É.
2: Imitava até o jeito de andar, né?
3: De andar,
2: olha que coisa.
3: Parecia que tinha buracos no chão. Aí, dia do show, o prefeito anuncia tudo, tá? Começa o nosso querido Ailton, né? O nosso querido outra volta, ele tá lá brincando, fazendo brincadeiras, animando a plateia. E aí entra o show principal. Olha, quem era?
2: Quem era o show principal?
3: Companhia do Pagode.
2: De outra volta no show do Companhia do Pagode.
4: É. 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
3: Aí... Companhia do Pagode tá tocando, o nosso querido... Lembra que eu falei que ele já fazia dancinha?
2: Sim, sim.
3: Ele começa a dançar.
2: Olha que loucura.
3: Companhia do Pagode. Ele olha lá embaixo, tinha um amiguinho dele da classe dele. O amiguinho da classe dele, que ele chamava de Blackout. Aí ele olha pro Blackout e fala, Blackout, chega mais. Ele chama. Quem era o Blackout?
2: Quem?
3: Jacaré. O Jacaré.
2: Quer dizer, John Travolta é contemporâneo do Jacaré.
3: Jacaré, amigos.
2: Eu não sabia disso, cara. Nunca passou pela minha cabeça.
3: É que o Jacaré não fala, mas tá. O Jacaré deve muito à história dele de dançarino com a John Travolta. E eles começam ali a dançar.
2: Uhum.
3: O Ailton dançando e tal. A Olivia Newton-John, tava lá, ela sobe também pra dançar. Entendeu? Sobe ela e uma menina, uma loirinha, sobe pra dançar também, a Carlinha, que é a Carla Pérez.
2: Meu amigo! Ela gosta do rala-rala e no embalo do... Isso aí são os Vingadores do entretenimento, hein? Ela gosta do rala-rala... De outra volta, Olivia Newton-John, Carla Pérez e Companhia do Pagode.
3: Carla Pérez era a melhor amiga de Olivia Newton-John. Sabia?
2: Não sabia.
3: É.
2: Eu não sabia.
3: E a Carla tinha um grande problema, porque ela tinha acabado de brigar com uma amiguinha dela. Elas ficaram sem se falar um tempo. Que é a Sheila, a morena.
2: Olha só,
3: cara. Elas estavam tudo ali, mesma escola.
2: Que loucura. Mas peraí, ô Shazam. Quando é que o cinema bate na porta do Ailton, hoje, de John Travolta?
3: Um diretor de cinema, gringo, estava onde? Rio Claro.
2: Rio Claro.
3: Estava vendo ali para gravar uma cena de um filme que ele ia fazer. E ele queria uma cidade brasileira, interior, mais tranquila, para gravar. Ele estava vendo ali um set, alguma coisa. E aí ele estava lá, aproveitando que estava de férias. Ele olha quem? Ailton, hoje de outra volta. Ali um menino, sabe, destemido, dançando, brincando, falando, muito falador. Ele olha para o menino, para o de outra volta, e fala: eu gostaria de levá-lo para uma viagem aos Estados Unidos e para você poder fazer alguma coisa comigo lá, tá? Eu faço diretor de cinema, conheço muitas produtoras de filmes, então gostaria que você fosse para lá para você animar o set de gravação.
2: Olha!
3: Porque é muito tenso, muita...
2: Ele era tipo o Liminha do backstage, né?
3: O Liminha dos bastidores, do making off. E aí ele fala, eu vou. Só que aí é aquela história. Quando a gente se apaixona, a gente não quer deixar a pessoa que a gente gosta. Ele já estava apaixonado por quem?
2: Pela Olivia.
3: Eu estava apaixonado pela Olivia Newton-John.
2: Então é uma coisa que vem de muito tempo.
3: Ele falou, eu vou, mas só se você levar essa menina, porque ela é talentosa também. Uhum. Ela pode me ajudar lá, ela é dançarina e tal. Aí o que que acontece? Os dois eram de menores. O pai que criou o Ailton, hoje o nosso querido John Travolta, autoriza o Ailton a viajar. Só que o pai da Olivia não autoriza ela. Então ela fica. Isso corta o coração do nosso querido John Travolta hoje.
2: Uhum.
3: Mas ele vai e fala, um dia eu mando te buscar. Olha que bonito isso.
2: Que loucura.
3: Um dia eu mando te buscar. Ele foi. Chegando lá, ele começa a animar todo mundo, nos bastidores, backstage, aquela coisa. Só que ele não se deu muito bem, né? Ele foi fazer a brincadeira do cabra e vassoura com bosta. O nosso querido, hoje falecido, Chuck Norris.
2: Meu, não se brinca.
3: O Chuck era muito concentrado, Chuck Norris. Já contei a história do Chuck Norris aqui, né?
2: Já contou.
3: Que era
2: já.
3: Fã do Chuck.
2: Exato.
3: Boneco assassino.
2: Ele foi fazer a brincadeira do pau com cocô.
3: Com o Chuck Norris.
2: E com o Chuck Norris.
3: E o Chuck Norris até foi, numa infelicidade, ele acaba descobrindo um talento do John, que era também atuar. Porque o Chuck Norris, um grande lutador, o Chuck ameaça de dar uns golpes naquele menino, e o menino, ele começa a esquivar. Ele brinca ali, como ele sabia dançar.
2: Uhum.
3: E aí o Chuck, naquela coisa do nervoso, passa a ficar calmo e falou, pô, você, eu acho que você é um bom ator, vamos fazer uma ponta. E aí o Chuck coloca o nosso querido, tanto é que o John Travolta deve muito a vida, é o Chuck Norris.
2: Sim, eu imagino que sim.
3: É, ele não foi no velório porque ele foi numa festa de debutantes. É, ele tinha que fazer a
2: presença. O tema era Grease, né?
3: É, e aí ele foi, esses debutantes milionários contrataram ele.
2: Entendi. E aí? Quando é que ele entra no cinema de fato como ator?
3: Aí ele vai fazer o quê? Uma cena no filme do Chuck Norris. E ali o Chuck Norris tá brigando num baile. Começa aquela luta toda. E aí quem tá dançando? O nosso querido John Travolta.
2: Olha.
3: Só que o John Travolta, sem avisar o diretor, ele pega o microfone e começa a cantar. É. Aí ele canta uma música, o pessoal não entendia, mas olha a primeira música que o John Travolta cantou. Pá, pá. O que você foi fazer no Mato Maria Chiquinha?
2: Foi a primeira música. É. Maria Chiquinha de Sandy Júnior.
3: Ele canta lá nos Estados Unidos.
2: Ele canta lá nos Estados Unidos.
3: E aí aquilo divertiu todo mundo, ou seja...
2: Que coisa.
3: Dali pra frente ele já começa a participar de mais filmes.
2: Que interessante.
3: E aí foi crescendo, o nome dele... Rapaz, aí foi uma coisa louca. Ele manda buscar a Olivia, ele não esquece.
2: Sim.
3: Depois de 10 anos nos Estados Unidos, ele manda buscar a Olivia. A Olivia vai pra lá, e aí eles formam a dupla, e aí virou um sucesso.
2: Mas peraí, ô Shazam, de Ailton Silva pra John Travolta é um abismo. De onde vem o John Travolta? Ele
3: não pegava bem na hora de subir os créditos, né?
2: Tá.
3: Ailton Silva não pegava bem. Aí o diretor tá lá, né, os dois. Quem tá lá também filmando junto com eles naquele dia, pô, um grande ator, Bruce Willis, tava filmando também, eles faziam um filme de ação. E o Bruce Willis trocando ideia com o John Travolta, que era Ailton, ele fala, pô, não é legal esse nome, Ailton. Ah, brasileiro, tá, mas não fica legal. A gente precisa mudar teu nome. Nisso, tinha um outro brasileiro lá, trabalhando na faxina, que era o nosso querido João. O João, demais.
2: Grande,
3: cara.
2: João.
3: E o João era um cara, outra figura sensacional, só que o João, ele precisava ir ao médico. Olha que loucura, naquele momento. Aí pediu pro diretor, ah, Jesus, eu preciso no médico e tal. Aí o diretor falou assim, o João, você vai no médico? Ó, João, vai, mas o João, tá, volta, hein?
2: João, tá, volta, hein? João, tá, volta, hein?
3: Ele fala, João,
2: João,
3: João,
2: João,
3: tá, tá, vai no volta. Médico, vai, volta. João, tá, volta. Aí ficou João, trá.
2: Só pra ter um erga mais ali.
3: Bora contar.
2: E aí?
3: Aí fica João, João, John, João, John, Travolta.
2: E essa é a história de João Travolta aqui no Band Bom Dia, nas biografias. E o resto, Shazam?
3: Ah, o resto é balelo. Um abraço pra todo mundo. Um abraço pro nosso querido Joel da Atena, que adora esse quadro, ama. E claro, eu me despeço de você, a todos os ouvintes. E agora fiquem com ele. Ronald.
2: Tchau, Shazam.

0: Cara, que demais, cara, história, né, velho?
1: A Silvana não conhecia o Shazam, amou.
0: Aí,
1: Silvana,
0: tá,
1: um beijo pra você, obrigado pela mensagem. O Ricardo, socorro, que história é essa? Pois é. Eu duvido que o Mr. Bean conheceu o jacaré. Cara, o jacaré, ele é um ponto entre a humanidade, assim. Todo mundo conheceu. É.

0: Paulo Vitor, bom dia, Paulo Vitor.
1: Como a gente é besta, velho.
0: Gostaria de conhecer a história do Batoré. A gente só conta a história de personagens internacionais, né? A NASA precisa ver o que tem na cabeça do Emerson França. Provavelmente os dejetos da espaçonave, da espaçonave, né? A Daisy diz que a cabeça dela ficou dando voltas com essa história, mas a função é essa. É um quadro instigador, provocador, não
1: é? Você sabe o que é legal, gente, você ouvindo essa história? Que é uma história, a gente sempre comenta isso no final, que você pode debater com os amigos no final de semana, numa roda de boteco, num jantar com a família. Gente, vocês conhecem de outra volta? A pessoa vai falar, conheço. Você sabia que a história dele é essa? Meu, a galera vai ficar espantada.
0: O Walker, ele é... O Eric, né? O Eric é motorista de aplicativo. Diz que o passageiro desceu falando que história de maluco e foi embora.

0: o Zebete.
1: Não sofre.
0: Gordô.
1: Por alguém.
0: Gordô.
1: Quem é?
0: É o Zebete.
1: Quem é?
0: Eu vou repetir, o Zebete.
1: Quem é?
0: É o Zebete! Acerte seu relógio, acerte seu

0: relógio, são 5 horas e 28 minutos.
1: Bom dia, seu Zé Bete.
0: Bom dia, Clarinha. Bom dia, crianças. Bom dia, meu povo. Obrigado, viu, pelo carinho.
1: Seu Zé Bete,
0: oi.
1: Que dia é hoje?
0: Ô, minha linda, segunda-feira, dia 1º de junho de 26.
1: Será que tem aula hoje, seu Zé Bete?
0: Tem aula sim, meu amorzinho. Vai lá estudar, viu? Vai lá estudar, porque hoje em dia os jovens nem estudar querem mais. Estão achando que vão ficar milionários com esse negócio de rede social. Então vai estudar sim, porque você pode até ficar. Mas olha, você tem que estar assim, ó, bem inteligente com tudo que tá acontecendo, tá bom, meu amorzinho?
1: Um beijo, seu Zé Bete.
0: Um beijo, vai com Deus, o tio da perua tá lá, ó. 5 horas 29 minutos, 5 e 29, falou. Eu já andei pelos 4 cantos do mundo desesperado. Eu lembro que naquela época tinha bastante emprego, mas eu tava desempregado. Mas não, nunca riei, até porque desse emprego eu precisei. Fui atrás, batalhei, perguntei, fiz até o tal do meu currículo. Mas muitos donos de empresa falavam que não tinha nada com isso. Eu estava desempregado, minha família em casa chorando, mas eu nunca deixei de levantar cedo e sair na rua batalhando. Eu lembro que o meu filho chorava, pedia para mim um brinquedo, mas eu já tinha saído, quem me contava era esposa, porque eu já tinha ido cedo. Eu lembro que num dia, sentado na beira de uma calçada, ainda era cedo de madrugada, eu perguntei para Deus, meu Pai: Papai do céu, por favor, me ajuda, me arruma um emprego. Você sabe que eu tô nessa vida, tô um pouco no desespero. Mas não demorou muito, eu levantei com a cabeça erguida. E diante daquela rua, muito íngreme, uma subida, eu fui subindo, mas com um sorriso no rosto. E de verdade, com fé no coração, eu andei 2 quadras e até pedi perdão pelos momentos que eu fui ingrato, por não ter conseguido um emprego. Mas de verdade agora eu sou feliz, porque naquela porta eu bati com uma placa escrito assim: precisa-se de ajudante. E foi ali que eu vi que eu tinha que seguir diante. Um homem de meia idade saiu, a porta abriu, e de verdade, com um olhar simples, ele me sorriu. Gostei de você, rapaz. Essa firma é minha e da minha família. Eu tenho certeza que você vai fazer parte desse time e aqui nós vamos faturar, porque essa empresa é de família e aqui você vai ganhar. Posso dizer? A minha mãe sempre me disse: filho, toque sua vida, e eu devo muito isso a ela. Mas hoje, meu senhor, você sai daqui com o dinheiro do franguinho na panela.
2: Sensacional. Sensacional. Que coisa linda, gente. Que coisa linda. É, toca o coração, é pra tocar o coração mesmo.
0: Lindo.
2: Ô, seu Zebete, assim bom se acaba
0: dia,
2: com a
0: Tadeu.
2: Gente.
0: Bom dia, Tadeu.
2: Muito bom dia, seu Zebete. Bom demais esse clima gostoso, né? Essa coisa que... saudosa.
0: Tadeu e ouvinte, você sabe que às 5 horas e 32 minutos, às vezes eu fico pensando, cara, no meu pensamento assim, você mais do que ninguém, Tadeuzinho, você sabe que tem alguma folha de papel aqui?
2: É folha de papel? Não tem folha de papel.
0: Você tá vendo eu lendo aqui no computador?
2: Gente, isso, tudo foi da cabeça do seu Zebete.
0: Da cabeça do Zebete.
2: Você acredita? Foi papai do céu que foi falando.
0: Aí a gente pergunta assim: pô, o menino tem um dom, o rapaz aí... Não. A gente é ousado às vezes, viu?
2: É.
0: Às vezes é ousado por Deus pra que ele tenha uma voz. E se ele quis usar a minha, obrigado.
2: É isso, gente. É isso. É isso.
0: Agora 32 minutos, 5h32. Falou.
2: Seu Zebete, tudo bem com o senhor?
0: Tudo bem, né? Graças a Deus, tudo bem. Fora o frio, né? Tava vendo o Zé Silvério falar aí do frio. Eu também sinto muito frio, viu, menino? Mas a única coisa que eu gosto nessa época é as festas juninas, lá na fazendinha, já estamos montando tudo. Já, ô!
2: É mesmo, seu Zebete?
0: Olha lá, ó. Anariê!
2: Oh. Olha a cobra!
0: Para com isso, menino. É. Ó! Oh. Aquela fogueirinha. Tadeu,
2: oi, seu Zebete, oi, seu Zebete.
0: Eu sou do tempo que a gente fazia fogueirinha, os pais da gente faziam, os avô, né? Aí a molecada ficava em volta da fogueira. Eu lembro que a minha avó falava assim: Betinho, você sai daí, viu? Não fica brincando com fogo e depois você faz xixi na cama. Apolinário ri.
2: E era verdade,
0: mas,
2: né?
0: Sabe o que eu fazia? Mas era danado os moleque, viu? Quando os pais entravam, a gente fazia xixi mais na fogueira, pra apagar a fogueira de xixi. Olha a criança, criança é fogo,
2: criança,
0: né?
2: Criança é danada, né?
0: Só depois que a gente lembrava que tinha batata doce no carvão.
2: Que nojo!
0: Mas aí já tinha comida, né? 5h34.
2: Falou! Vamos jogar água nos gordos e nas gordas, seu Zebete!
0: Bom dia, bom dia!
2: Ai, pede aí 11 99991 9197. Você vai acordar alguém. Quem é que vai acordar? É você mesmo? Você mesma? É o filho? A filha?
0: Quem é?
2: É
0: quem
2: a mãe? É o pai?
0: Joga água neles!
2: Colega de trabalho também? Vai jogar água neles. 11 99991 9197. Tá friozinho? A água tá morna hoje, viu?
0: Tá morna, né? Tá morna. Tadeu, que coisa gostosa. Então, você manda seu recado aqui e a gente joga água em quem você quiser, tá bom, lindo?
2: É isso aí, seu Zebete.
3: Bom dia, Zebete. Aniel de Guaianazes. Acorda a Rita da Confeitaria de Guaianazes.
2: Olha a Rita da Confeitaria de Guaianazes. Tem que acordar ela, hein? Acorda ela.
0: Acordou? Acordou?
2: Ô, Rita.
0: Joga água nela.
4: Bom dia, seu Zebete. É o Valcir de Osasco.
0: Ô, Valcir.
4: Joga água no Adriano Zangrande. Bora trabalhar, vagabundo.
0: Olha aí, não sei se é tão grande assim, mas vamos jogar água nele que tá falando, né?
5: Bom dia, seu Zebete.
0: Bom dia.
5: Seu Alan, na Zona Sul aqui, saindo sentido a Ribeirão Preto. Acorda, Marjorie aí, ó.
2: A Marjorie.
5: Preguiçosa, tá na cama ainda.
2: Marjorie preguiçosa,
0: acho,
2: hein?
0: Acho que tem que acordar a Marjorie e você, viu, lindo?
2: É, exatamente.
0: Apolinário Ri. Danadinho, danadinho.
6: Bom dia, seu Zebete.
0: Bom dia.
6: Joga água no Tião da Rede Volt.
0: Ah, é?
2: Tião, no Tião.
0: Joga água no Tião.
2: Alô, Tião.
7: Bom dia, seu Zebete. Joga água em mim.
0: Eu jogo.
7: Acordar desse sono.
0: Ah, é?
7: Tá um porcá no Sinopinha, na boléia do caminhão. Pouso, que
0: olha
7: é o
0: aí,
7: Marcelo de Sinop.
0: Olha aí, ó.
2: Vai água nele.
0: Água nele.
8: Bom dia, seu Zebete.
0: Dia.
8: Joga uma caixa d'água nessa molecada de hoje, esses jovens de hoje, pra ver se eles acordam pra vida, porque andam tudo a dormir.
0: Aí, ó.
2: Toma, nos jovens.
0: Anda tudo a dormir.
2: A dormir, é que ela mora em Portugal.
0: Vamos acordar, ora pois.
9: Bom dia, Zebeto.
0: Bom dia.
2: Zebeto.
9: É, joga água na Ivanilda de São Paulo.
10: Ai, joga água em mim, Zebete.
2: Ela tá precisando mesmo, né, seu Zebete? Tá meio sonolentinha, né?
0: Ai, você viu só? É. Joga água nela, joga. Aí pronto.
2: Vozinha de preguiça, né? Bom dia.
11: Bom dia, seu Zebete. Joga bom água dia, no fundo daqui. Copia, Q83 na rodada. Bora, rapaziada.
2: Falou em código, não entendi, mas água neles.
0: Joga água neles.
2: Água neles, bom dia.
12: Bom dia, Tadeu. Bom dia, Biel. Bom dia, Zebete. Joga água na minha filha Raíssa pra ela acordar pra ir pra escola.
0: Ô, Raíssa.
12: Rede Veiga, pô.
2: Aí, ó, tá vendo? Ô, Raíssa, vamos acordar.
0: Tem aula hoje, gente. Hoje tem aula.
13: Bom dia, Cezebete.
0: Bom dia, bom dia.
13: Marcos Bodolês de aplicativo. Joga uma água nesses filhos da manhã aí que estão com preguiça. Tchau, obrigado.
2: Olha só. Água neles. Cezebete, vamos faturar. Na sequência tem modão, hein, pra gente começar bem a semana.
0: É verdade? Então, gente, às 5 horas e 37 minutos, 5h37, esse é o programa do Zebete, logo de manhãzinha, trazendo alegria pra vocês. No clima da fazendinha, no clima do campo. Gente, a gente tem que faturar, o Tadeu já me avisou. Peraí só um pouquinho, o leite ferveu. Mãe! Ô, mãe! A leiteira que apita ferveu lá, amanhã. Acorda todo mundo, corre, que senão vai ferver o leite e vai derramar no fogão. Enquanto eu vou lá dar uma olhadinha no leite, hoje é dia do leite, viu, gente? Tomar com um cafezinho, a gente vai para um rápido intervalo e voltemos já.

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2: Alô, gente, olha a hora. 5h38. 5h38. Botão sertanejo. Alô, meu mãozinho caminhoneiro. Alô, você que tá na estrada cortando esse Brasilzão. Vamos ouvir o modão? Vai com Deus!
3: E Maria.
2: Aô!
3: Era um casal bem clarinho.
2: Olha o musicão aí, gente.
3: Estavam esperando o filho.
2: Aô!
3: Renasceu um queimadinho.
2: Meu Deus do céu. Olha a hora, gente.
3: O Zezinho pelos campos saiu falando sozinho. O danado do chupim botou ovo no meu ninho.
2: Olha o chupim, o chupim é danado.

5h39. Pra quem não sabe, o chupim é um pássaro preguiçoso. Ele bota o ovo no ninho dos outros pássaros pra outro passarinho cuidar.

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1: Скуйте, скуйте.
0: Пасарі, пасарі. Дешелі канта. Деша, деша.
1: Дешелі канта.
0: Дешелі канта. Ai que bonitinho.
1: Ai que bonitinho.
0: Ai, gente, ó. Ai, coisa linda.
1: Oh, a natureza é bonita demais,
2: eita,
1: né? A natureza é bonita.
2: A natureza,
1: demais.
2: Lindo.
1: Viva a natureza.
0: 41 minutos, Tadeu. Muito obrigado, viu, pelo seu carinho. Fica com Deus, viu, lindo?
1: Seu Zé, eu que agradeço. Pra mim é uma honra fazer parte do seu programa aqui. Essa grande homenagem ao seu Zé.
0: E eu fico feliz de poder estar aqui junto com vocês e que as pessoas relembrem os tempos bons, né? Com o vovô, com a vovó, com o papai, com a mamãe. Quando ligava o rádio bem cedinho e ouvia o Zé Beto. Manhê, manhê. Olha a hora, 5h41. Opa, o trenzinho da vida já me levou. Deixa eu entrar no meu vagão. Tchau, gente. Beijo do vô.
3: Zebete.
1: Vai com Deus, seu Zebete. Leve consigo o nosso abraço.
4: Lindo.
1: A nossa saudade também. Vai com Deus.
4: Olá,
1: Deus abençoe.
4: Eu gosto. Olha lá, vai fechando as nuvens.
1: Fechou as nuvens.

Band FM, Paulo Fernandes, eu sem você, sem você. E aí, como é que tá aí? Tudo na paz, tranquilinho, de boa? Esses são os melhores momentos aqui do Band Bom Dia. Durante a semana a gente faz aquele nosso catadão pra você curtir todos aqui. Você que não conseguiu ouvir durante a semana aí, não tem problema. Tá bom? Tô por aqui, você tá bom? Tá tudo certinho? Tá boa, filha? Como é que vai ser o seu fim de semana aí? Qual que é a boa deste sabadão? Manda ali a sua mensagem no nosso WhatsApp 11 999 919 197. A gente gosta de ouvir a sua voz, que é tudo de bom, que é tudo de band. Também acompanha nossas redes sociais. Já tô por lá mandando ali o meu bom dia. Manda aqui pra mim também o que que está fazendo de bom aí. Bom dia lá pra o Anderson Oficial, Maratacine, mandando foto. O Primo tá por ali também. Pedrão Rocha, tamo junto, meu mano. Obrigado pela audiência aí. E você fica à vontade para mandar o seu áudio também, né? Tudo que tinha até agora eu já paguei. Porque é assim, a gente tem que limpar ali de vez em quando, senão fica cheio de mensagem. Então, se você mandou alguma coisa importante, remande, remande. Enquanto isso, o Severino vem falar comigo. Fala comigo, que eu sou teu amigo, Severino. 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

0: Entra, rapaz, só levanta o pinguelo aí do portão.
1: Opa, tá travado, tá travado.
0: Ai, tá bem enferrujado. Força um pouquinho. Força um pouquinho.
1: Peraí, eita. Olha, eu vou passar um óleo aqui, se vocês permitem, vice?
0: Passa.
1: Oh, abriu, pronto, abriu.
0: Tome.
1: Abriu. Deixa eu chegar. Chegou.
0: Bom dia, seu Severino.
1: Ô, macho, bom dia.
0: Como é que tu tá, hein?
1: Como é que tu tá? Como é que tava tu? Passei a noite costurando.
0: Ah, vem aqui, ó. Vem aqui, ó.
2: Fala, comedor de jumento.
1: Um dia eu falo, Cissa.
0: Fale.
1: Um dia eu falo. Porque posso dizer uma coisa. Você tá deu, tu tá bom.
0: Tô bom, rapaz. E o senhor, como é que tu
1: tô
0: tá?
1: Tô bem, graças a Deus, nossa Aparecida, Padre Cisco. Abençoe a todos nós. Eu tava ouvindo lá na guarita. Eu tenho um radinho lá, né? Eu tenho um radinho que eu ganhei do meu avô, rapaz. É um radinho de pilha ainda. Desse tamanho aqui, ó.
0: Ei, rapaz, aquele dia de eu vim em estádio.
1: Um dia eu vou trazer pra tu ver.
0: Eu tenho um rádio clássico, é o Rádio Companheiro.
1: O Companheiro, que nós ganhamos, né? Ele
0: enfeita muito bem meu quarto.
1: Nós ganhamos, verdade. Um beijo pra todo mundo lá no Rádio Companheiro.
0: É
1: e
0: isso.
1: Eu tenho um radinho. Eu tava ouvindo isso aqui, hoje é dia da prostituta.
0: Hoje é. Tu acredita?
1: Meu Deus, é hoje.
0: Hoje é dia da profissional do cabaré. Tu acredita no negócio?
1: É hoje,
0: rapaz.
2: Eita!
0: Tu acredita?
1: Será que vai ter desconto? Ou é a gente que tem que pagar mais?
0: E tu já fosse? E tu já fosse esse
1: vídeo?
0: Eu imagino que tu foi quando era moleque, né?
1: Tu fique quieto.
0: Tu foi igual antigamente, que antigamente o pai iniciava o filho.
1: Painho.
0: Seu indo Zé no cabaré, né?
1: Vixe, Maria. Painho, seu Zé Vieira.
0: Vou te levar, menino, pra
1: seu
0: você ter.
1: Seu Zé Vieira.
0: Seu Zé Vieira.
1: Seu Zé Vieira, que Deus o tenha. Deixa eu falar.
0: Conte.
1: Aquela época era virado na febre do rato. Eu lembro que minha fimose foi Painho que tirou. Você não sabia disso que antigamente? O quê?
0: Pera aí.
1: O quê?
0: Se tirava a fimose em casa.
3: Oxi, na raça. Era aqui, ó. Imagine aqui, ó.
1: Aquela pelinha, aquele bico de bexiga.
3: Ai!
1: Verdade. Mas não, pai, era um pinguelinho pirraio, né?
0: Sim.
1: Criança, às vezes, até menorzinho mesmo. Aí o pai pega aqui e dá aquela forçada pra trás.
3: Eita!
1: Chega bem estrela.
0: Nossa,
1: mano. Mas também fica bonito, hein?
0: Mas fica,
1: hein? Aquela coisa viçosa. Chega a brilha.
0: Mas me conte aí, seu Zé Vieira.
1: Ih, rapaz, não, porque nós vamos num lugar. Falei, pai, mas onde é? Nós vamos num lugar. Vixe, falei, vixe, mano.
0: Misericórdia.
1: Eu não sabia, né?
0: Aham.
1: E tome-lhe. Saiu e painho. Ele selou a nossa querida mula. A gente é uma mula, né?
0: Aham.
1: Era a Dita. Aí a painho selou a Dita. Nós fumo. Chegamos lá.
3: Eu estranhei que eu nunca tinha ido. Eu não sabia o que era.
0: Que é bom, onde que é?
1: Eu falei, pai, tu vai me dar algum presente? Ele falou, maior presente que um pai dá um cabra macho vira na porra. Painho falou. Macho. Chegamos lá, quando entramos, eu achei estranho. Porque logo que entrasse, eu já ouvi, seu Zé!
0: Ô, rapaz, seu Zé era cliente.
1: Falei, pai, o pessoal te conhece aqui, é? E pai, não, cala tua boca! Seu porra! Pai era bravo. E aí eu falei, tá bom, fiquei quieto. E de repente já veio uma mulher.
3: Rapaz do céu,
1: ela veio e ela tava com a sainha curtinha. Tu já viu saia arame farpado?
0: O que é saia arame farpado?
1: Saia arame farpado é aquela que protege a propriedade, mas não tampa a visão. Sabe a cerca? Ela protege.
0: Protege, mas não tampa. Tu consegue ver.
1: Tu vê do outro lado, rapaz do céu. Quando eu vi aquilo, e eu nunca tinha visto. Eu nunca tinha visto, hein? Naquela época, não, hoje a molecada de hoje já sabe o que é.
0: Já tem um celular, né?
3: Ah, naquela época não tinha.
0: Não tinha celular, você pra ver só ao vivo.
1: E eu novinho? E eu olhei aquilo e a mulher já chegou que ela deu uma erguida, olha, na saia.
0: Assim?
1: Do nada!
0: Do nada ela ergueu.
1: E eu estranhei, porque eu nunca vi uma donzela fazer aquela bexiga. E, painho, eu me encolhi no canto, né? Me escondi meio atrás do painho. Painho, seu bojo, seu baitola! Sai daí, seu baitola!
0: Sai daí que a mina tá levantando, sabe pra você?
1: Rapaz do céu, quando eu vi aquilo, eu me assustei. Porque ela assim, era formosa, né? Ela era jeitosa. Mas assim, ela tava um pouquinho, sei se seu você, um pouquinho fora de forma.
0: Sei.
1: Tava um pouquinho gordinha, se fofinha.
0: Tá.
1: Quando eu vi o tamanho da tabaca...
0: Seu Severino!
1: Desculpa, desculpa. Severino. Desculpa, desculpa. Hoje eu sei o que é, mas naquele dia eu não sabia.
0: Tu não sabia?
1: Assustei.
0: Qual foi a primeira reação que tu teve quando tu viu?
1: Ah, pai, eu não sabia. Eu pensei que era tudo igual. Eu falei, paiinho, o que aconteceu? Ela perdeu o pinto. Eu achei! Eu não sabia, macho!
0: Tu nunca tinha visto?
1: Eu nunca tinha visto!
0: O que aconteceu com o negócio tá rachado,
1: né? Pai do céu, eu falei, que foi, pai? Foi uma machadada, foi? Eu achei que era briga de casal? Oxi! Ainda o pai falou assim, se foi machado, cabra é bom da mira! Pegou bem no centro! Mas, macho, e ali? Aí, pai, começou a conversar com aquela mulher, e a mulher olhou pra mim e falou, é ele, seu Zé! Falei, ele é o quê, paiinho? Cabra macho, cala a boca! Pai do céu, ela pegou na minha mão e me levou pro quarto. Poxa vida, olha, vou até beber uma água agora.
0: Que... Sim, memórias, hein, seu Severino? Memórias. Memórias, Severino bebe água nesse momento. Ei, seu Severino, memórias, hein, memórias.
1: E ela falou assim, tu nunca fizesse. Falei, fizesse o quê? Que eu não sei, pra que bexiga lixa?
0: Ninguém te dá dica, ninguém fala nada.
1: Ninguém fala nada, só me pegou na mão e trouxe. E ela foi e falou, vai tomar um banho, vai. Eu falei, não, mas eu tomei. Eu tinha tomado, tinha ido na escola.
0: Sei, sei.
1: Meu pai me pegou, depois eu tava com a mochila, macho. Tava com meus cadernos, tava com meu estojo. Deus. Mãinha, até hoje não sabe. Oi. Painho falou, se tu falar pra tua mãe, meu pai já...
0: Pegou... Fale pra tua mãe pra você ver só.
1: Painho com a mão já aberta, no meio da minha orelha. Se tu falar pra tua mãe, tu vai ficar surdo dessa orelha. Tu acredita?
0: E aí tu tomasse banho?
1: Tomei banho, falei, vou tomar. Sei lá, acho que ela vai me levar pra passear. Vai me levar na praça, sei lá. Tomei banho, ela falou, tome banho e já vem apelado. Eu falei, oxi.
0: Oxi. Agora deu.
1: Agora deu. Agora... Eu vou cair aqui a vergonha, menino novo.
0: Sim.
1: Macho do céu. E ela falou, tu vem apelado. Falei, eu não. Fui tomar banho, que ela fez. Entrou no banheiro escondido e tomou minha roupa. Escondeu.
0: Quem?
1: Eu tô te falando. E eu saí do banho. Aí eu tô no banho. Eu fosse obrigado a sair. Saí. Rapaz, na hora que eu saí, essa mulher já pegou, me pegou pelo braço, me rodou, me jogou na cama. Eu caí já assim, ó, com o braço aberto. Parecia um... Sabe aquele
0: negócio?
1: Um X de neve? Macho do céu, aí eu fico me aperreado, porque aquela mulher me veio. Aí ela me tirou a roupa dela todinha. Todinha. Ficou pelada, macho. Olha, eu não sabia onde era... Eu não sabia onde era a coxa. Eu não sabia. Eu não sabia onde era os peitos. Tá. Eu não sabia nada. Aí, ela falou, agora tu vai virar macho nessa bexiga lixa. Falei, mas eu já sou. Ela falou, não, nós vamos agora. Agora é um ritual. Ela falou, agora tu vai procurar achar um negocinho que tu vai gostar. Eu falei, mas eu vou achar um negocinho. Eu fiquei com aquilo na cabeça.
0: Tá, tá.
1: E ela era gordinha, bem gordinha.
0: Uhum.
1: Então tava difícil de achar o que ela falou. Porque ela falou que tinha um lugarzinho que eu ia... Se é que tu me entende.
0: Eu entendo, você sabe.
1: Só que eu não achava.
0: Todo mundo entende.
1: Eu não achava, porque era gordinha, né?
0: Sei.
1: Aí eu falei, eu não tô achando. Como é que eu vou achar? E aí eu tive uma ideia.
0: Que ideia que tu teve?
1: Eu tive uma ideia. Eu falei, moça, ela falou, o quê? Uai, pra eu achar, tu vai ter que dar uma pista. Ela falou, que pista? Eu falei, faz xixi pra eu ver de onde tá vindo.

0: casa, o pai leva o doutor, a filha do mercado.
1: Ô macho velho!
0: Estuda, não dorme, não faz nada.
1: Ela só quer, só pensa em namorar. Ela só quer, só pensa em namorar.
2: Seu Severino, um forte abraço pro senhor,
1: macho. Um forte abraço pra tu.
2: Tudo de bom.
1: Um cheiro pra todas as mulheres. E se hoje é dia delas, eita, não vai sobrar um real.
2: Tchau, seu Severino. Tchau,
1: Rocha.
3: Bom dia! Esse Severino é ligeiro, rapaz. Vou te falar uma coisa, viu? Olha! Muito bem, você mandando aqui a sua mensagem, manda ali o seu bom dia. O nosso WhatsApp liberado pra você, 11999919197. E esse número pra você participar das promoções também, viu? Tô vendo ali muitas promoções rolando aqui na Band, todas com um grande sucesso. Manda lá você também, não esquece, pra você que quer participar das promoções, manda lá o nome completo, o bairro, o telefone, data de nascimento, tudo certinho. Fechou? Bora fazer um intervalinho rapidinho, já tô voltando com mais. Aqui na Band é sempre assim, peraí.
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5: Band FM, 6:02, tudo bem? Tudo de boa? Tranquilinho? Bom dia! Cadê o meu bom dia? Manda o meu bom dia aí que eu quero ouvir a sua voz aqui na Band. Chama lá! Bora fazer bagunça até as 9 da manhã, por aqui é o seu amigo Diego Lopes. 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Vamos agitar!
6: Vai começar a maior balada do planeta.
7: Atenção, Brasil.
6: Você está preparado? Nós queremos que você entenda que você precisa se entregar. O seu corpo está preso, a sua alma está contida. Se entregue. Lembre-se, quando chega a sua conta em casa, ela vem no seu nome. Então não se preocupe com a vida de ninguém.
7: É isso.
6: Não
7: é
6: se
7: isso.
6: Preocupe se alguém está cuidando da sua vida.
7: É isso. É isso.
6: Porque cama de hospital não tem de casal.
7: É isso.
6: Só tem de solteiro.
7: É isso aí.
6: Então,
7: é isso. É isso.
6: Então,
7: aí.
6: Lembre-se, a vida é sua. Faça o que você quiser. Libere esse corpo e vamos fazer essa viagem.
8: Braços são duas antenas.
9: Isso, antena, levanta o braço.
8: E elas vão captar energia positiva.
9: Positiva,
8: agora.
9: A gente só quer coisa positiva entrando em você. A gente só quer coisa positiva penetrando em você, queridão.
8: Deixa penetrar.
9: Então liberte-se. Solte teu corpo, a tua alma.
8: Bora então.
9: Bora.
8: Bora então. Vai subir, quando subir a gente mastiga.
9: A gente arregaça.

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1: 3, 4, 5, 6. Ai, que legal. 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
1: Eduardo Matias mastigou a bateria do carro elétrico. E agora?
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1: Samuel, mastigou a esposa.
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1: da esposa, tadinha dela.
3: Devolve a esposa, vai.
1: Devolve, devolve.
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0: Ai, que legal. Passaram manteiga na cabeça do meu dedo. 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

0: Minhoca, oca, oca, oca, a dança da minhoca. Gente, se entrega, vai.
1: Olha, a Deinha tá se entregando, sabe aonde? No ponto de ônibus, não tá nem aí pros outros que passageiros
2: isso?
1: do lado.
2: Que isso?
1: Não tá nem aí.
2: Nem aí.
1: Se lasque.
2: É o que eu falei, se alguém falar alguma coisa, tira da tua bolsa as contas que você tem.
1: É isso.
2: Fala, tá se importando, paga aqui, ó.
1: Paga aqui, ó.
2: Ninguém vai pagar as suas contas se não for você.
1: Olha, a Gigi delícia, gente. Mastigou o boi magia.
0: Ai, Gigi!
1: Um abraço pra você, hein?
0: Mastiga eu também! Ai, eu quero!
1: O Jota mastigou o Estreito de Hormuz. Fim da guerra!
2: Acabou a guerra! Bandi. Ai, que delícia, Bandi. Gente.
1: Olha, já mastiguei uns 10 pastéis de nata aqui. É a Raquel de Portugal.
0: Pastorzinho de Belém.
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1: O Luan mastigou uma lâmpada e está se sentindo um vagalume com o bumbum piscando.
0: Ai!
2: Deixa piscar. Deixa acontecer.
1: Olha, o Elias, ele faz pastel e diz que a Ariane mastigou uns 10 pastéis já.
0: Yeah.

0: cara, vira a bunda, garoto,
1: vira a bunda aqui.
0: Toma, isso, ai, isso, isso, isso, gostoso, vai.
1: Cachorro,
0: safado, cachorro, vai. Isso, ai, meu gostoso.
1: Ai, gente, desculpa, a gente vai mesmo, a gente tava...
2: Ai, delícia. É loucura, gente.
1: É loucura, gente.
2: Vem pra essa loucura também.
1: Ai, vocês são loucos. Cara, essa é a Band.
2: É. Ó, a Gisele tá na loucura aqui, ó.
1: Aí, ó.
2: Fritando ovos e mastigando o cabo da frigideira.
3: Atenção. System overload. Atenção, contato.
1: O pessoal da Lua, hein?
2: O pessoal da Lua tá entrando em contato com a gente.
1: Gente, espera aí um pouquinho.
2: Eles estão fazendo mastiga.
1: Gente. Atenção. Alô, atenção, câmbio.
2: Alô, Lua?
1: Lua.
2: NASA.
1: Cara, você viu? Ó, o pessoal da Lua, velho!
2: Atenção, o pessoal que tá na Lua,
1: caramba!
2: Tá fazendo mastiga também!

0: quero o bem.
1: Ai, que delícia.
0: Ai, ai.
2: Vou pedir pra você.
0: Sextou, gente, tá inaugurada sexta-feira, hein?
2: Vou pedir pra você
0: mamar.
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0: Eu te mamo.
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0: Eu te adoro.
2: Meu amor.
0: Meu amor.
1: Que delícia,
0: amor,
1: gente.
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1: O quê?
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0: Olha, o Alexandre mastigou o aeroporto de Cumbica, hein?
1: Uau!
0: Vai ter um caos na aviação de novo,
1: ah,
0: né?
1: De novo,
0: ontem,
1: cara.
0: Ontem já teve, né?
1: Não brinca não, velho. Deixa o pessoal voar.
0: Everaldo, um abraço pra você, meu querido.

0: Olha, o Marcos Antônio mastigou a lata de energético. Um abraço pra você, meu querido.
1: Que isso, velho.
0: Tudo de bom. O ouvinte falou, Tadeu, vê meu vídeo, misericórdia, eu quero desver agora, nesse momento.
1: Desver, já deleta.
0: Que diabo de cueca é essa, cara?
1: Que é isso, velho, que cueca ridícula.
0: Um abraço pra você, meu querido, tudo bom, sextou, hein? Sextou aqui na Band FM, você participando com a gente através do WhatsApp da Band. Fique à vontade, seja feliz.
2: Bom dia, Tadeu. Bom dia, minha vinheta.
1: Bom dia.
2: Sextou. Abraço, bom final de semana pra nós.
0: Valeu, velho.
2: Fabinho Barreto.
0: Valeu. Valeu, tudo de bom, obrigado pela mensagem. Uma excelente sexta-feira, bom fim de semana pra você.
1: Manda
0: também.
1: Um bom dia também pra ela que tá na balada, tá curtindo. Essa maravilhosa da nossa querida Cássia Biagioni, que merece nosso respeito.
0: Linda, maravilhosa. Ai, meu
1: Deus. Ontem eu ainda tô comendo o ovo dela, viu?
0: Você acredita?
1: Nossa, velho, que delícia.
0: Eu comi aquele, eu falei na segunda-feira, eu comi aquele menorzinho.
1: Ai, o menorzinho.
0: Cara, que, assim, viciante. É muito gostoso, cara.
1: É viciante.
0: É chocolate, chocolate.
1: Eu tô comendo aquele de 6 partes, cara. É uma delícia. Cada parte é um sabor. Ai, me dê. Eu quero me lambuzar.
0: Cássia, um beijo pra você, Cássia. Viu? Robson tá com a gente aqui. Olha, vocês são a cura de todas as minhas doenças e problemas. Quantas doenças você tem, Robson?
1: Caramba, velho. Parece que você tá ruim e mal.
0: Você tá
1: mal, hein, filho?
0: Tá nas últimas, hein, Robson?
1: Caramba, velho.
0: Mas, enfim.
1: Qualquer coisa, convida a gente pro seu velório.

0: Band FM, é o Panda, eu te seguro. Muito bem, 6h15 agora. É, não esquece de mandar lá o nome completo, bairro, telefone, para participar aqui das nossas promoções, sorteios aqui, muita coisa. Você quer participar do sorteio? Você quer participar do sorteio? Tem um sorteio rolando aqui para você. Se você tiver afim, você me fala, tá bom? Boa sorte. Manda aí o seu áudio. Deixa eu dar uma passadinha aqui, deixa eu ver quem tá por aqui. Acordadinho agora, manda sua mensagem. O nosso WhatsApp, para você que não tem ainda o contatinho da Band, 11 99991 9197. 11 99991 9197. Fala comigo, bebê, bom dia.
1: Lopes, bom dia, galerinha do Band. Bom dia, Max Estrela aqui, vamos que vamos.
0: Olha, Diego, aí,
1: Diego. Eu quero mandar um abraço aqui pra todos aqui da padaria Flor do Sumaré, Diego. Vamos que vamos, Diegão.
0: Valeu, valeu, tamo junto, mano. Um abraço pra você, tamo junto. Flor do Sumaré, obrigado.
2: Bom dia, Ei. Diego Lopes. Nossa, cara, que saudade que eu tava de você, nossa. É. Nossa, como é bom ouvir sua voz.
0: O que que foi, mano?
2: Bom dia.
0: O que que é, velho? O que que é? O que que é, Murilo? O que que é, mano? Ó, deixa eu ver, manda um áudio bonitinho aqui, deixa eu ver quem tá por aqui. 11, ó, cuidado com esses áudios aí, porque não é Band Coruja. Não é Band Coruja, só pra te avisar, vai.
3: Bom dia, Diego Lopes, você que está no comando dessa nave hoje, o Band Bom Dia.
0: É nóis.
3: Ó, aqui é o Shaolin de Votuporanga, da unidade de Cofco, Sebastianópolis. Mandando um abraço pro pessoal aqui do Bate Volta e também pro pessoal do Bate Volta lá da unidade Meridiano. Positivo?
0: Pose.
3: Um grande abraço, um puta sábado pra todos nós. Valeu.
0: Valeu, garoto, abraço.
4: Ai, ai, bom dia, bebezão.
0: Olha ele aí.
4: Tudo bem? O que aconteceu com você hoje?
0: Aconteceu
4: trânsito
0: o quê?
4: Trânsito demais aconteceu ou a cama estava quentinha?
0: Os dois.
4: Muito gostosinho cedo. É difícil, né? É difícil. Bom dia, bom dia.
0: Valeu,
4: bom
0: valeu.
4: Programa pra você.
0: Tamo junto, Edmilson. Abraço pra você também. Manda lá um abraço pro Peter Chaves. Peter Chaves. Tá curtindo a gente. Vila Romário. É, o Tiagão lá no Maitá. Tamo junto, Tiagão. O Tiago e a sua profissão misteriosa. Tiagão e a profissão misteriosa. Não vou falar o que que é. Não podemos falar o que que é. Cadê meu bom dia? Fala aí comigo, bebê.
5: Fala, Diegão, bom dia. Dilson aqui de Rio Pardo. Mandar um abraço aí pra galera aqui do Passarela e Salgado, São José do Rio Pardo.
0: Tá.
5: Estamos na ativa aí desde as 3 da manhã.
0: Boa, garoto.
5: Tá com Deus aí. Bom sabadão pra nós.
0: Amém.
5: Saúde.
0: Obrigado, tamo junto, bom sabadão, bom dia.
6: Bom dia, Diego, coisa linda, Diego.
0: Eu
6: que
0: tô bonito.
6: Sorteio.
0: Que sorteio?
6: Que sorteio.
0: Qual sorteio? Não posso responder essa hora, Maratacina, não, essa hora não pode, eu esqueci. Bom dia.
7: Bom dia, bom dia, bom dia, Diegão.
0: Oba!
7: Bom dia, sogrão.
0: Fala aí.
7: Aqui tá, ótimo sábado, abençoado pra você aí, ótimo trabalho, e vamos que vamos dele aqui dele, e vamos rasgar o asfalto aí, tá? Vamos mexer esse doce aí. Tudo certo? Tamo junto, é nóis!
0: Vamos acordar, porque o doce não mexe sozinho, né, gente? Obrigado aí pelo carinho da audiência aí. Um abraço pessoal da rodagem, todo mundo dando uma carona pra nós aí. Tanto pessoal dos aplicativos, taxistas, os caminhoneiros, carreteiros, todo mundo aí que tá sempre curtindo a gente. Obrigado pela carona, viu? Vai!
8: Meu Deus, não. Fala que é Itamar de Anápolis, tô ligado no sexto desde a...
0: Eunápolis.
8: Desde as 2 horas da manhã, meu amigo.
0: Valeu. Um abraço, garoto. Tamo junto, obrigado.
9: Bom dia, Diegão.
0: Olha ele aí,
9: bom sábado pra você, meu parceiro. Bom sábado a todos aí. Bom fim de semana. Tamo junto.
0: Valeu.
9: É nozes.
0: É nozes.
9: Bora pra cima, vagabundo.
0: Pra cima aqui.
9: Bom dia, filho de uma boa mãe. Tamo junto. Bom sábado a todos.
0: Valeu, valeu. Obrigado.
10: Bom dia, Dieguinho.
0: Bom dia, Raquel. Bom dia.
11: Você tá, meu querido? Diego, queria mandar um abraço especial aí pro domingo. Evaporador aqui da Cial. Rapaz, quanta água aqui. Tem que trabalhar a noite inteira, mas resolveu o problema, Diego. Um abraço. Isso aí,
0: Diegão. Mas tá um barulhinho onde você tá aí. Tá um barulhinho, né, cara? Obrigado, um abraço. Tamo junto aí. Cadê meu bom dia? Vai.
12: Fala, Diegão. Bom dia, bom dia. Tudo na paz, graças
0: tudo tranquilo.
12: A Deus. Diegão, aqui é Matheus. Sou lá do Rio Grande do Sul. Tamo passando aqui pela Ayrton Senna, sentido São Paulo aí.
0: Tá.
12: Positivo. Só pra desejar aí um abençoado final de semana pra todo mundo. Fica com Deus aí, Diegão.
0: Valeu, obrigado, irmão. Tamo junto aí, você. Qual que é a boa do seu sabadão? O que que você vai aprontar hoje, hein? É, sabadão, cara. Eu não sei o que que eu vou fazer. Eu não sei. Eu sei que eu volto às 19. Então não tenho muita coisa pra fazer. Não sei se eu fico por aqui direto, pertinho da rádio, em São Paulo. Não sei se eu volto pra praia. Tá um movimento na praia por causa desse feriadão prolongado aí. Não sei o que, que eu faço também, viu? Você tá igual eu, tá na dúvida? Vai trabalhar? Como é que é o molho aí? Fala pra nós. Bom dia.
13: Oi, Diego. Bom dia. Aqui é a Claudiana do Ipiranga. Estou aqui ligadinha, ouvindo a Band FM. Oh. Ótimo dia pra todos vocês.
0: Claudiana, um beijo pra você, Claudiana. Obrigado pela sua audiência aí. Tá tudo bem, né,
14: Bom dia, Diego. Aqui é Sandrinha, Campos Goitacazes.
0: Ó, Sandrinha.
14: Bom fim de semana.
0: Você tá boa, Sandrinha? Tudo na paz, Sandrinha? Com a sua voz linda, maravilhosa, Sandrinha, bom dia.
15: Bom dia, Diego Lopes. Tá de perigosa. Só aguardando você chegar. É que você demorou. Ah, eu resolvi dar um cochilinho, mas agora eu voltei. Bom dia, bom dia.
0: Pode voltar a dormir, Tati. Volta a dormir. Bom dia.
16: Bom dia, Diegão. Tudo bem, Eva? Tudo bem. De Guaraçaí.
0: E aí, Val?
16: Um final de semana abençoado pra nós. Tamo junto. Bora trabalhar. Beijo, bora. Beijo.
0: Bora que é o jeito, né? Não tem jeito. Até as 9, tô por aqui.
17: Você tem certeza que é Sandrinha, não é Sandrão, não?
0: Não, é Sandrinha. Deixa ela, que ela tem a voz diferenciada. Bom dia, Sandrinha. Bom dia, bom dia. Fala aí, bebê.
18: Fala, Diegão. Bom dia, bom dia. Quem fala é o William de Salve SP. Bora logo ali em Monte Alto buscar uma carguinha positiva.
0: Valeu, William. Um abraço aí, mano. Tamo junto. Dentro da cabine.
19: Bom dia, Tamo da Serra, motorista de aplicativo. Saindo pra ativo agora na madrugada e com a banda, ouvindo a Band FM. Bom dia, Diegão.
0: Obrigado, cara. E a nossa audiência internacional? Cadê a nossa audiência internacional? Bom dia.
20: Alô, Central. Alô, Brasil. Você quer um bom dia? Bom dia, 11 horas e 7 minutos, exatamente. Hoje estou na Bélgica. Bom dia, Dieguinho. Bom dia. Ótimo final de semana, Dieguinho. Bom dia.
0: Valeu, bom dia. Alegria. Tá fazendo igual a Mara Tassini? No que você tá batendo essa hora aí, meu banana? Bom dia, bom dia. Olha quem chegou. Já tá tomando café com os bauru dele. Bom dia, Davi.
21: Ô, Diego, bom dia aí, meu irmão. Bora aí.
0: Bora
21: aí. Com bolacha aí, ó. Mortandela aí. Tá. Bora aí. Vamos lutar. E com o pé esquerdo, agora com o direito.
0: Palavra
21: vamos
0: motivacional.
21: Cair, pra levantar, Diego. Bora aí. Sabadão, Diego.
0: Você com o pé esquerdo, acorda com o pé direito. Boa, valeu, Davi. Deixa eu tocar a música, vai. Daqui a pouquinho eu mando mais alô pra galera.

0: Bom dia, Diego. É a Lene. Olha, eu adoro tua voz, adoro acordar com tua voz. Pena que eu não te escuto todas as madrugadas, porque é o horário mais gostoso para dormir, né? Só quando eu tô com insônia que eu te escuto. Mas eu adoro acordar no sábado e te ouvir, você é meu número. Beijos, bom dia.
1: Credo, que delícia, Lene.
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1: Bom dia. Ó, falei dele, olha ele aí, ó. Faz tempo, hein?
2: Nosso advogado, viu, gente?
1: Nosso advogado.
2: Pra cá, vem pra cá. Doutor, pra cá. Ele anda... Gente, desculpa, mas ele vem de andador.
1: Ele é, vamos dizer, um senhor de idade já.
2: É, vem pra cá, doutor. Bom dia, doutor. Não, senta, doutor, não adianta. O senhor vai ficar de pé, então nós vamos ter que pôr um pedestal aqui.
1: Bom dia. Muito bom dia, advogado do povo brasileiro, doutor Décio Pinto.
2: O senhor parece estar gripado?
3: Imagina, eu tô...
1: Oh, essa época, dona, é perigosa pro senhor, hein?
3: Muito perigosa, na verdade, a gente pode estar, como é que eu posso dizer? Adquirindo, né? A gripe, mas eu tô voando, né?
1: Você tá voando,
3: rumo... Precisa tomar cuidado,
1: rumo mesmo. Rumo ao paraíso, né?
2: Rumo ao céu, Dede.
1: Rumo ao terceiro céu, né?
3: Não, eu acho que as brincadeiras que vocês fazem, ao meu respeito, não tem fundamentos, né? Eu não quero que vocês façam um tipo de brincadeira que não tem fundamento. Eu não gosto desse... Ah, não erga a mão que Jesus puxa. Gente, eu vou ficar de pé.
1: Cuidado, cuidado. Ele tá se esforçando pra ficar em pé, ele não consegue. Não tem mais força nas pernas. Doutor, é melhor pegar a bengala. Doutor, pega a bengala, doutor.
3: Depois eu tento de novo.
1: O Rodrigo tá feliz da vida aqui. Ele jurava que o senhor já tinha morrido. Não, ele tá vivo, Rodrigo.
2: Tá vivo. Acredita, ele tá vivo aqui.
1: Tá com a gente aqui, o nosso advogado, doutor.
2: Quantos anos já o doutor, né?
1: Ah, cara, pra mais de 10, eu acho.
2: Nossa, vai mais de 10 anos. Fala nisso, Tadeu, não sei se você tá sabendo. O doutor Décio Pinto falou que aquele processo lá que nós recebemos parece ter novidades, hein?
1: Opa! Era um processo grande.
3: Pega pra mim ali, por favor.
1: Era coisa de...
3: Era coisa de
1: 500 mil reais. Era um processo grande.
3: Eu fiz um acordo com a parte, né? Que acusa vocês. E aqui...
1: Doutor. Doutor,
3: eu fiz um acordo com ele, porque 500 mil reais, a parte pede 500 mil reais de indenização, né? E eu consegui, eu fiz um negocião pra vocês.
1: Opa!
3: Eu fiz um acordo com a parte.
1: Uhum.
3: Então, ao invés de 500 mil reais, atenção, gente.
1: A gente não vai precisar pagar a vinheta.
3: Queria no Pix. Queria no Pix a pessoa. Fiz um acordo e pra vocês vai ser bem melhor. Eu consegui. Duas prestações de 250 mil.
1: Meu Deus.
2: Obrigado, hein, doutor. Facilitou pra cacete.
1: Vou ter que vender meu corpo pra pagar.
3: Nesse caso, eu vou ter que fazer um pouquinho mais aqui, porque não... Eu vou colocar a cláusula aqui dos anos que vai demorar pra pagar, né?
1: Ah, é, vai levar.
3: Se você for vender teu corpo, então a parte tá perdida.
1: São vários anos, viu, pra pagar. O Murilo diz que o doutor, só de cuspir deve sair poeira. Não, ele não tá tão velho assim. Não tá tão velho assim, viu, Murilo?
2: Ah, doutor, só uma pergunta. Foi bom, foi o Murilo que falou?
1: Murilo.
2: Doutor, quantos anos o senhor tem?
1: Você pode revelar a sua idade?
3: Deixa eu ver, não para. Eu vou tentar ficar de pé.
1: Doutor, não fica, doutor.
3: Pra
1: pega
3: vocês
1: a bengala. Falarem
3: a idade que eu tenho, peraí.
1: Pega a bengala lá.
3: Depois eu tento. Não, eu gostaria que vocês chutassem. Eu vou deixar que vocês...
1: Ouvinte Band FM, quantos anos você acha que o doutor Décio Pinto tem?
2: Só de ouvir.
1: Só de ouvir ele aqui, essa tocinha, né? 11999919197.
3: Tô voando.
1: Ele tá voando, gente. 225 anos, chutou aqui o Gabriel. Gabriel... 225 anos.
3: Esse tipo de brincadeira não cabe.
1: O Theo acha que você tem todos.
3: Eu acho que as pessoas têm que entender que eu sou advogado, cabe processo, tá?
1: 69. Outro Murilo aqui diz. 69 anos. 86 chutou o Márcio Júnior. 24 anos aqui. A Ana Célia diz que você tem 60 anos, doutor. O Pedrão Rocha, 666. O número da besta, né? O Somebody Love diz que o senhor tem 135 anos. Que o seu RG é o número 3, começa com 3.
3: Eu acho que brincadeira tem cabimento, eu acho que...
1: 40 anos, 35 com carinha de 90, o Edson Silva chutou aqui. É, 90 anos chutou o Cláudio. 102 anos o Clatos chutou.
3: Posso falar uma coisa?
1: Pode falar.
3: Teve um que passou perto.
1: Passou perto.
2: Poxa vida, será que é o de 120?
3: Eu vou pedir para que as brincadeiras guardem para vocês, tá bom?
1: Mais ou menos estão chutando. O Robson disse que tem 99. Mário chutou 110. 30 antes de Cristo. O Wagner chutou aqui. O Jackson de Grajaú, 89.
3: Gente, pelo amor de Deus, só olhar pra mim, eu vou ficar de pé.
1: Fica, ele tá tentando, você não consegue. Não tem mais força na perna, não adianta.
3: Eu vou... deixa pra depois.
1: Quantos anos o senhor tem?
3: Eu acho que eu vou aceitar as brincadeiras, eu acho que as pessoas estão brincando. Só pra brincar mesmo, pra me sacanear. Mas é, tá na cara, tá no corpo, tá no meu jeito. Vocês não vão acreditar.
2: Ah, doutor, eu posso falar?
1: Chuta, chuta.
2: O senhor deve estar com 68 para 70.
1: Vou chutar, exatamente isso. 70 anos. Eu acho que o senhor tem 70 anos.
3: Vocês estão de brincadeira comigo?
1: Quantos anos o senhor tem?
3: Vou fazer 42 mês que vem.
1: Meu Deus, não vai não.
3: Não vai.
1: Mês que vem não, você não faz.
3: O senhor tem 42? Não, não é possível. Doutor, o senhor está se cuidando mesmo, doutor?
1: Doutor!
3: Um jovem.
1: Você tem 42?
3: Doutor do céu, pelo amor de Deus.
1: Olha, do jeito que o senhor tá, acho que mês que vem, doutor, o senhor não faz
3: 42. Fuma. Pelo amor de Deus, gente. Olha, só de falar me arrepia. Não posso também ser hipócrita. Fumei durante muito tempo.
1: Tá.
3: Né? Eu tô com 42 anos, eu fumei durante 40. Então, quer dizer que o senhor tá 2 anos sem fumar. É isso.
1: Eu tô 2 anos.
3: 2 anos sem fumar.
1: Tá.
3: Mas assim, meu pulmão, gente, parece... Olha, posso falar? É impressionante. Tiraram a radiografia do meu pulmão e de verdade é impressionante. Os médicos dizem que vamos estudar.
1: Ah, é, preciso estudar mesmo. Preciso estudar o senhor.
3: Não, porque eles não acharam o pulmão.
1: Então, como é que você deve ter murchado? Tá só as cinzas, né? Bom, enfim, é o doutor Décio Pinto aqui, né? O pessoal não acredita, os ouvintes não estão acreditando. 42 anos, só se for 42 anos luz.
3: É engraçado, os ouvintes são brincalhões,
1: irmão. É, doutor, pela tosse o senhor não vai comer peru no final do ano, não, viu?
3: Eu tô com uma dorzinha nas costas aqui, mas eu não sei, carinho.
1: Impressionante.
3: Eu acho que eu tô de mau jeito aqui. Eu vou ficar de pé.
1: Não, doutor.
3: Ah, depois eu tento.
1: Bom, enfim, e qual é o segredo, então, pro senhor se manter tão ativo assim aos 42 Nossa, anos?
2: Qual é o segredo?
1: Você faz exercício, doutor?
2: O senhor usa... E não parece.
1: Não parece, não parece. Você faz exercício?
3: Ah, eu acho que a gente tem que entender que o nosso corpo é o nosso instrumento de trabalho, o nosso...
1: Passar a bexiga vazando.
3: Eu acho que é dormir bem.
1: Dormir bem é um segredo. Só dorme quantas horas por dia?
3: Ah, hoje eu já consigo dormir. Por isso que eu falo, dormir é muito importante, que é a hora que o seu corpo repousa para ter uma regeneração das células, tudo. Eu tô conseguindo dormir, graças a Deus, já 2 horas e meia.
1: 2 horas e meia? Ah, mas tá, o segredo é esse.
2: Ah,
1: o segredo
2: sim.
1: É dormir 2 horas por dia.
2: Deita e já dorme 2 horas e meia.
1: Hoje, viu, gente? Você que quer aí, quer se manter saudável igual o doutor Silvio Pinto, você que tá indo treinar agora de madrugada, o segredo não é esse, não. Durma 2 horas por dia.
3: Não. O segredo é treinar também.
1: Ah, você treina também?
3: Treinos.
1: Que interessante.
3: Treino. Eu tenho equipamentos em casa, né?
1: Ah, você não vai na academia?
3: Não, eu tenho equipamentos em casa, né?
1: Tá, e o senhor treina o quê? O que é que o senhor tem de academia em casa?
3: Eu vou mostrar, eu vou ficar de pé.
1: Não, doutor, você não consegue ficar. Doutor.
3: Eu vou ficar de pé.
1: Doutor.
3: Ah, depois eu tenho. Aí eu tenho halteres, né? Eu tenho corda.
1: Uhum. Doutor.
3: Ai. E aí eu mesmo faço os meus exercícios. Eu vejo aulas pelo YouTube, né?
1: Aham.
3: E aí eu vou treinando, tá? Mas eu tô bem, eu vou ficar de pé. Pode mandar o pessoal entrar lá pro SAMU?
1: Pessoal, chama o bombeiro lá, gente.
3: Pode chamar.
1: Chama o bombeiro lá que parece que ele desmaiou. Tá saindo espuma da boca dele.
3: Chama lá, pode. Ó, põe ele de lado aqui que a gente precisa continuar o programa. Encosta ele ali na parede. Isso, deixa ele aí.
1: Ele tá se debatendo no chão, gente. Olha ali.

0: Band FM, é Gustavo Lima, Vagabundo. Esses são os melhores ou piores momentos do Band Bom Dia, que durante a semana você não conseguiu ouvir, você quer ouvir de novo, você fica ligadinho sempre aos finais de semana, que a gente repassa os melhores momentos aqui pra você. Tá bom, menino? 11999919197, manda aí o seu recado, manda o seu beijo, manda o seu alô, a gente adora ouvir a sua voz. Saber que está curtindo a gente aqui na manhã gostosa de fim de semana. É, vários ouvintes mandando aqui a idade do Dr. Décio Pinto. Cara, o pessoal zoa, né, velho? Tadinho do doutor, ele tá bem demais. Para com isso, para com isso. Alô, Manel, um abraço lá pro Manel, tá lá no Piauí curtindo a gente. Nossa grande audiência aí em todos os estados. E você, onde é que você tá, hein? Fala comigo, bebê. Bom dia, fala aí, deixa eu ver quem tá aqui. Oi.
1: Fátima.
0: Oi?
1: Fátima Lopes, de Barreiro das Bahia.
0: Tá bom.
1: Adoro o seu programa. Já durmo aqui com o rádio ligado, cabeceira da cama.
0: Obrigado.
1: Todos os programas. Eu escuto.
0: Bom, obrigado. Alô, Bahia. Alô, Bahia. Alô, Bahia. Obrigado.
2: Bom dia, Diego. Bom dia. Aqui é o Pito da Sambel, motorista da Sambel.
0: Você tá bom, cara?
2: Aqui onde só tem doido. Dá um abraço aí pra rapaziada que vai chegar daqui a pouco. Um
0: abraço pro povo da Sambel. Valeu, valeu.
3: Fala, Diegão. Tá de volta, meu garoto.
0: Tô por estrela. Cá. Tô por
3: Você
0: aqui.
3: Você é uma estrela da rádio, meu amigo.
0: Que é isso, mano?
3: Sentindo a sua falta?
0: Tô nada.
3: Hoje é o dia de fazer aquela faxininha, né, em casa. Pra cima, depois tomar uma geladola.
0: Isso é verdade.
3: Vai fazer calor hoje. Que na isso. França.
0: Ah, tá na
3: Fred
0: França.
3: Fred de Nancy. Um abraço, Diego, pra cima!
0: Só se for na França mesmo, que aqui tá meio embaçado o negócio, viu, Fred? Um abraço pra você, obrigado. Como é que fala abraço em francês? Como é que fala abraços em francês? Le abra.
4: Bom dia, Diegão, bom dia. Aqui é o Ronaldo de Porto, Portugal.
0: Fala, bebê.
4: Estamos aqui, mais um dia na luta. Mas ouvindo você e a Band, claro.
0: Obrigado, cara. Obrigado. Valeu. Um abraço pra você também. Daqui a pouquinho mando mais alô. 6h47 agora. Chegou o momento dele. O maior palhaço da terra. O nosso querido Bri-Bri-Bri. Bro-Bro-Bro.
5: Bom dia.
6: Respeitável público, senhoras e senhores. Vamos agora no circo mais lindo e famoso no Brasil. Claro, este circo que está viajando pelo mundo. E vamos com a abertura oficial deles, o nosso coral dos Minions.

0: 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Senhoras e senhores, recebam bri bri bri blá blá blá.
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2: Eu perguntei, amiguinho, tá feliz?
3: Eu tô!
2: Então aperte o meu nariz. Bom dia, amiguinho!
3: E... muito bom dia, palhaço bri bri bri bró bró bró.
2: Bom dia, como é que vocês estão?
3: Estou bem também.
2: Tô bem, graças a Deus.
3: Como vai, como vai, como vai? Como vai, como vai, vai, vai? Muito bem, muito bem, muito bem.
2: Tô bem, graças a Deus. E você?
3: Bem também, palhaço.
2: Obrigado, amiguinho, amiguinho.
3: Amiguinho, sabe o que eu tava pensando, palhaço?
2: Fala, amiguinho.
3: Você é fã do Bozo, né?
2: Eu sou fã do Bozo.
3: E o Bozo, ele chegou a lançar disco, né, cantando.
2: Verdade, disco de vinil.

0: nunca chegou a pensar em lançar um... Hoje em dia não tem mais CD, né? Mas você nunca chegou a lançar um trabalho autoral aí cantando no Spotify, né?
1: Amiguinho, eu tô tirando a blusa.
0: O palhaço tá fazendo striptease aqui.
1: Eu já pensei. Olha, tá feia a situação, hein? Ó.
0: Meu que...
1: Tá de pariu. Agora que eu vi, hein?
0: Tá rasgada a sua blusa aí, palhaço.
1: O Emerson França, tadinho, hein? Que situação, hein? Que chegou. Olha,
0: perdeu tudo, hein?
1: Perdeu tudo, amiguinho. Oh, deixa eu te falar.
0: Fala.
1: Eu já pensei, né, em gravar. Já até o disco. Agora não, agora é pra eu colocar nas plataformas,
0: é,
1: né?
0: É, colocar nas plataformas.
1: Verdade, música só pra criança.
0: Ah.
1: Eu tenho vontade, né?
0: Você tem algum esboço de música pra criança que você...
1: Tô escrevendo uma aqui.
0: Tem alguma aí?
1: Eu tenho aqui no meu bolso, inclusive, a letra.
0: Quem sabe, atenção, empresários aí, quem tem estúdio de gravação. E hoje em dia também você pode gravar de qualquer lugar, né? Não tem mais isso, né, palhaço?
1: Eu tenho uma letra aqui, ó. Aqui, ó, essa daqui é legal. Eu tô escrevendo, tava, eu tava cagando e escrevendo.
0: Aparentemente as músicas modernas todas são escritas nesse momento.
1: É verdade, presta atenção nas letras pra você ver. É, o pessoal tá...
0: Palhaço tá rascunhando uma letra de música aqui, olha o... Atenção, gente, o talento desse cidadão. É impressionante, né? É impressionante.
1: Tá aqui, ó. É aqui, essa história é legal, amiguinho. Essa história é legal. Eu tô escrevendo, tá o rabosco aqui.
0: Só um rascunho, esboço, né? Um esboço do que vai ser a música.
1: Tá aqui, ó. É, eu tô brincando, eu e minha amiguinha. Eu gosto muito dessa vidinha. Eu sou menino, ela é menina. Que legal, essa é minha vida. Tá vendo?
0: Tá, tá.
1: Eu quero brincar com ela de esconde-esconde. Eu vou procurar ela? Epa, aonde? Tá aqui, tá escrito.
0: Então, é um esboço.
1: É um esboço. E tá tudo escuro. Eu não acho ela, não. Engraçado, onde eu coloco a mão? Aí tá aqui, ó. Essa parte é legal também, ó.
0: Canta.
1: Essa parte é legal aqui, ó. Ei, amiguinho! Deixa eu brincar com você? Eu deixo, mas tá escuro, a gente não vai ver. Ei, posso fazer uma coisa contigo? Pode o que você quer. Eu quero colocar o meu dedo no seu umbigo.
0: Olha que legal, já consegui.
1: Vamos imaginar. Brincar?
0: Hã?
1: Tá escuro, mas vamos tentar. Tá aqui, eu tô escrevendo aqui. Tá? Você viu que ela quer brincar, colocar o dedo no umbigo dele. É,
0: exatamente. Essa é a ideia central da música.
1: É, tá. ele quer colocar o dedo no umbigo dela.
0: Tá, tá.
1: No
0: tá,
1: escuro.
0: Tá.
1: Tá?
0: Tá.
1: Aí vamos lá. Posso colocar agora? Ela pode, senão eu vou embora. Ó que legal. Ei, coloquei o dedo. Você gostou? Claro que sim. Eu vou ou não vou? Mas tem uma coisa pra te falar. Ah, não sei se você vai gostar. Você brincou comigo, mas eu sei que esse não é o seu dedo e esse não é o meu umbigo.
0: Sensacional! Sensacional!
2: Muito boa!
0: Vai ter que lançar essa música.
2: Muito boa!
0: Vai ter que lançar essa música.
2: É só criar agora a melodia, cara, vai ser muito legal.
0: Lança na plataforma de IA só pra ver como é que vai ficar. Tá gravada a letra aqui, bom que tá gravado. Aí lança na plataforma de...
1: É porque eu bolei agora, se não então, gravou...
0: Exatamente, não, gravou, tá gravado. Tá. O Edson manja dessas coisas, né?
1: É, vou pedir pra ele.
0: Pede pra lançar, pra gente só pra ver como é que vai ficar.
1: Ou senão o Bubunda.
0: Exatamente.
1: Deixa eu dar um abraço pra ele, pro Diego Lopes. O Diego escreveu assim, ó. Eu já nem sei, mas a gente fala tanta bobagem que eu não sei o que ele fala. Ele falou assim, mano, você não falou isso. E deu risada. Eu já não sei mais o que é.
0: São inúmeras bobagens que a gente fala aqui.
1: Se não grava, eu não lembro mais.
0: Peguei o seu sapato, não amarrei, eu dei um nó.
1: Que eu sou? 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Eu perguntei, amiguinho, tá feliz?
0: Eu tô.
1: Então aperte o meu nariz.
0: Gente, ele criou a

0: é o Daniel. Ah, pra falar a verdade, você canta junto quando a música é muito boa? Ah, eu canto junto também, viu? Deixa eu mandar um beijo aqui pra Dona Bernadette, tá curtindo a gente, obrigado pelo carinho da audiência, sempre ouvindo nós, né? Dona Bebê, fala, Diego, manda um Dieguinho, manda um beijo pra mim que eu tô te ouvindo, é a Bernadette. Bernadette, um beijo pra você, Dona Bernadette. Olha, vou fazer um intervalinho agora ligeirinho. Pera um pouco, fica aí que eu já tô voltando com mais. Não sai daí!
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0: De FM, 7h03, tudo bem? Tudo de boa? Tranquilinho na manhã, certinho? Sabadão, 6 de junho, por aqui é o seu amigo Diego Lopes te fazendo companhia. Vamos até às 9 da manhã aqui na Band.
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0: Ó, já manda lá tua mensagem, capricha lá, manda o seu áudio. A sua rádio do seu jeito. E a partir de agora, bebê, começa o nosso Top 5. Você sabe que o Top 5 começa daquele jeitinho que a gente adora, né? Aquele jeitinho especial, né? A nossa mensagem.
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14: Olha, vou lembrar um momento ocorrido em 1981. Vocês podem pensar que é brincadeira, mas não é. Eu era repórter e já ouviu falar de Renato Lombardi?
13: Renato Lombardi? É da Record, não é?
14: É, mas foi um grande companheiro aqui. Para mim, o melhor repórter policial. Em 81, ele estava de férias e me ligou dizendo para eu ir até o primeiro distrito policial, que ia ter uma história boa. Tadeu, acredite se quiser. Tinha um senhor, ele tinha vindo do interior de Sergipe, em São Paulo. E ele foi na delegacia que disse que foi lesado, que foi roubado. Aí, contando a história, ele chegou e duas pessoas, dois sem vergonhas, viram que ele era, sabe, uma pessoa simples e tudo, e venderam para ele o viaduto do chá.
13: Meu amigo!
14: Que disse que ele ia ganhar muito dinheiro, queria fazer o pedágio no viaduto do chá. Entendeu?
13: Não é possível.
14: Juro por Deus. Certo? E pegaram uma grana dele e deram um documento para ele ir pro cartório, para registrar o viaduto do chá. Uhum. E mostrar onde era o cartório. E esse senhor foi até lá, e o pessoal ficou com dó dele, mandou ele pro distrito policial. Aí eu fui lá, conversei com ele e tudo. Todo o dinheiro que ele tinha, que ele trouxe do interior de Sergipe, ele pagou pros caras para poder fazer o pedágio no viaduto do chá.
13: Tadinho!
14: Posso falar uma coisa?
13: Pode falar, seu Pedro.
14: Ele não fez o pedágio.
13: 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Eu imagino que não.
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13: Eu imagino.

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0: Agora, primeira aula do...
2: Tá tudo bem, hein?
3: Cuidado aí.
2: Peraí.
3: Cuidado aí.
0: Não, é coluna. Acertei.
4: Ô, já deu.
2: Vamos lá. Vamos à aula.
4: Que vinheta, vou te falar, meu.
2: Vinheta tá qualquer nota, hein?
4: Criança feliz, feliz a cantar, alegre a nadar. Seu conde infantil, ó meu bom Jesus, que a todos conduz.
2: Jadeu, você viu que o Emerson França é uma figura, né? Ele fez lá no Instagram dele aquela versão, inclusive foi o Lorota que fez, tá bem legal, tá lá no Emerson Franco Oficial, do sapo, você já viu? Que ele faz um sapo bem legal.
5: Uma super produção, multicâmeras, uma edição assim de cinema.
2: Tem a Paulette, bem legal.
5: Dá uma olhada lá.
2: E uma música infantil, né? O sapo não lava o pé. Não lava porque não quer. Ele mora na lagoa, não lava o pé porque não quer. Mas que chulé.
5: Vou dar uma pergunta: por que você não usa músicas em inglês na aula de inglês?
0: É, porque aí seria um método também das crianças assimilarem melhor o inglês.
5: Exatamente.
0: Eu prefiro, Jadeu, eu acho legal a sua colocação. Eu prefiro mais a conversação, né?
5: Old MacDonald's Had a Farm. Essa música é um clássico infantil em inglês. Ó, vamos ouvir, peraí. Atenção, crianças.
2: Bidonso, crianças!
5: O professor vai cantar junto com vocês.
2: Vamos Canta lá. Junto, Bidonso. Vamos lá, em inglês, tá?
5: Vamos lá, Bidonso.
2: Bora!

0: Pelo amor de Deus, velho.
1: Traduzindo, o que quer dizer essa música?
2: Oi?
1: Essa música quer dizer o quê?
2: O que, que quer dizer o quê? O que ela quer dizer essa música?
1: O seu problema, fala que o velho McDonald tinha uma fazenda.
2: Então, então é isso aí que você falou, pô.
1: Ou enfim, gente.
0: Bom, gente, esse é o nosso professor de inglês.
1: É o nosso professor, vamos à aula. Então, professor, porque quem tá perguntando é a Sara.
2: A Sara vai ficar Siri.
1: Vai ficar Siri.
2: Siri.
1: A Siri tá com a gente.
2: Você tá ligada, né, Aninha?
1: A Siri quer saber qual é o significado. Atenção pra palavra, hein? School. School. School. O que você tá me olhando assim?
2: Vamos lá.
1: School. Vamos lá. School.
2: Ok, já deu.
1: Essa é pegadinha, hein?
2: Essa é pegadinha, pegadinha.
1: Lembra outra palavra em inglês.
2: Lembra essa. Outra palavra totalmente diferente.
1: É.
2: Lembra totalmente diferente. Ô, já deu. Ah, isso entra muito. Você vê que a gente pode dar aula de anatomia também, né? A gente pode, dentro do...
1: Pode mesmo. Olha, atenção, gente. Atenção.
2: Ah, ele vai acertar.
1: Ele vai acertar, ele, ele vai acertar.
2: Inclusive, eu vou fazer aqui um desenho, tá? Aqui tem um hominho... Tá? A aula de anatomia. Ah,
1: você não vai fazer isso. Você não vai fazer isso.
2: Tá?
1: Professor, school.
2: Esse hominho, ó, ele tá de costa.
1: Tá.
2: Is, cabeça. Is, braço. Is, perna. Isso, bumbum. Isso.
1: School. Ô, professor!
2: Eu achei que você ia acertar porque você fez meu caveirinho.
1: Isso é exatamente, school é crânio em inglês, caveira. School, é isso.
2: É o quê?
1: Crânio.
2: Mudou o nome?
1: Não.
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2: Ele limpar o crânio.
1: Fica na outra ponta.

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3: Ah, a pergunta de hoje é interessante. Coisa que você gostar de fazer, hoje já não tem interesse, né? Eu vou contar uma história minha, pode ser?
4: Pode ser, seu Pedro.
3: Muito obrigado. Alguns anos atrás, eu gostava de ir em campo de golfe e jogar golfe. Tentar fazer uma jogada bonita, né? O eagle nunca consegui fazer, mas já fiz até um birdie, que é uma tacada menos que o par.
4: Sim, sim, sim.
3: Aí os anos foram passando, né? E eu comecei a perder interesse, porque eu já não enxergava direito o buraco. E hoje eu não jogo mais.
4: Não joga mais, seu Pedro?
3: Não.
4: Por que, seu Pedro?
3: Porque eu não vejo o campo.
4: Meu Jesus!
5: Então é melhor...
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1: Alô, bom dia.
2: Opa, quem é?
1: É o Leandro, de Votuporanga.
2: Leandro, Jair de Votuporanga.
3: De onde?
1: Votuporanga.
3: Ô, meu querido, bom dia, tudo bem?
1: Bom dia, tudo jóia, meu?
3: Tudo jóia, velho.
1: Bom dia, família, falar de vocês, viu?
2: Eu só vou adaptar, porque a gente não tá entendendo, você tá ouvindo, meu querido. Você tem que falar fora que eu tinha sido.
3: Diretamente da sua tampa de Danone, conta pra gente se você já conheceu alguém pela internet.
1: Sim, já conheci alguém pela internet, sim. É, tem uns amigos que eu converso até hoje, né? Mas na época aí, em questão, que eu, alguém com quem eu já me encontrei, sim, né? É, foi uma pessoa com quem eu conversei numa sala de bate-papo.
3: Ah.
1: Ela achou muito estranho meu apelido e ela foi pegando contato, me ligou para me mandar um trote, né? E nisso eu ia rebatendo o trote e essa pessoa, a gente ficou conversando 3 horas no telefone.
3: Caramba!
1: Aí no outro dia também 3 horas no telefone, até que a gente resolveu o mercado se encontrar no metrô Barra Funda.
0: Qual era o seu apelido, velho?
1: Oi?
0: Qual era o apelido que ela achou engraçado?
1: Homem Panetone, Vinheta, você acredita?
3: Homem Panetone.
2: Por dentro é só fruta. 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

0: isso?
1: Baie!
0: Que gritaria é essa?
1: Ô, oh, boy! Baie!
2: Oh! Bom dia.
0: Que gritaria é essa, Lorota? Bom dia, tudo bem com você?
2: Não, eu tô bem, graças a Deus. Melhorar é melhor, hein?
0: Poxa vida. Que preocupação
2: é essa? Nossa, desculpa.
0: Que é
2: isso? Não é, eu saí da casa da minha mãe faz 5 minutos, mas já deu saudade, mano.
0: Mas você nem deixou o corpo acostumar, cara.
2: Não, mano, não deixei nem a cama esfriar, mano. Acabei de sair da cama.
0: Você não tem lugar nenhum pra ir hoje?
2: Hoje é?
0: Hoje é quarta-feira.
2: Meu, amanhã é feriado!
0: É, feriado, é Corpus Christi, né, que chama, né?
2: Oi?
0: Corpus Christi.
2: Ah, então eu já arrumei. Toda quarta-feira, ou todo dia que antecede Corpus Christi, eu já tenho um esqueminha.
0: Ai, que esqueminha que é?
2: Eu costumo sair com 4 mulheres.
0: Que é, Lorota. Mas que esquema é esse?
2: Não é, porque aí no dia... Eu olho pra ela, vejo aqueles corpos estendidos e falo, ê, corpos tristes, hein?
0: Não! Feriado religioso, Lorota.
2: Deixei jogar!
0: E a minha pergunta era sobre, se um dia hoje a tua mãe te manda embora, você tem algum lugar pra você ficar?
2: Como é que é?
0: Se a tua mãe hoje vira pra você e fala, Lorota, meu filho, acabou, você vai ter que sair de casa agora. Não é amanhã, poxa, não é depois, você vai ter que sair de casa agora.
2: Eu nunca pensei nisso.
0: Você tem algum lugar pra ir? Alguém pra...
2: Você tá falando... Você sabe que eu... 56 anos eu moro com a minha mãe.
0: Quantos anos você tem?
2: 56. Quer dizer que a minha mãe chega...
0: Sim.
2: A minha mãe!
0: A sua mãe. É essa que você tá gritando aí.
2: Lorota!
0: Acabou, não tem mais.
2: Não dá!
0: Acabou.
2: Acho que já tá na hora... Já tá na hora de você tocar a tua vida.
0: Exatamente.
2: Tá na hora de você ter um lugar pra você.
0: É isso aí.
2: Tá na hora de você sair.
0: Aham.
2: Ter teu canto.
0: Aham.
2: Tá na hora de você criar tua família. Minha mãe falar isso pra mim.
0: A sua mãe falou.
2: Aí eu não vou ter mais a minha sopinha de pão com leite de manhã.
0: Não vai ter.
2: Eu não vou ver mais a minha gaveta de cueca tudo passadinho e separada por cor, com aquele sabonetinho enrolado no papel alumínio?
0: Meu Deus, você não guarda nem sua cueca, Lorota. Não vai ter.
2: Eu não vou ter mais a minha cama arrumadinha?
0: Não vai ter. Vai ter que arrumar sua própria cama.
2: E nesse frio, eu não vou ter mais aquela sopinha de legumes?
0: Meu Deus, não vai ter nada de...
2: Eu prefiro morrer!
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0: Tô percebendo.
4: Esse Lorota é uma figura, mas ó, sabe que tem muito Lorota por aí, né? Você sabe que tem um... Você conhece algum desses Lorota aí, não? Fala pra mim, manda meu bom dia lá, o nosso WhatsApp liberado pra você, manda aí a sua mensagem. Esses são os melhores momentos aqui da Hora do Ronco, nosso Top 5. E volta daqui a pouquinho, depois do intervalo. É rapidinho, fica aí.
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1: Baiano. Barata. Joãozinho.
3: Menino, mendigo, namorado, padre, papagaio, pastor, português,
1: religião,
4: profissão.
5: Peraí, calma.
1: Leite.
6: Leite. Olha, hoje é dia do leite, que coincidência, né? É. Dia do leite.
5: E por que o café veio sem leite?
6: Ah, eu já não sei. É um problema da empresa de máquina de café aqui da Band, né?
4: É que domingo e tal, é segunda-feira, então agora que eles vão repor.
6: Exatamente. Mas vamos lá, leite.
5: Leite, vamos leite. Lá. Leite. Geladeira.
6: Geladeira, mas é leite.
5: Hã?
6: É leite.
5: Caiu. Ah, meu Deus, eu não vou mais. Vamos lá, ó. Dentro da geladeira tinha uma caixinha de...
6: Leite.
5: Não, molho de tomate. É, leite. Tinha uma caixinha de leite, Jadil. Só que o leite era muito metido, a caixinha de leite muito... Sabe aquelas caixinhas de leite que gostam de aparecer?
6: Sim, sim.
5: Aí ela, a caixinha de leite toda lá dentro da geladeira. Aí ela viu um litro de vinho, começou a trocar ideia com o vinho. Falou, aí vinho, vale nada, hein? O vinho quieto. Falou, tá louco, leite? Não vale nada como. Você deixa as pessoas bêbadas. Eu não, sou saudável, tá? Eu sou leite. Eu sou saudável. Você não. Você azeda, você... É, mas eu sou saudável. Aí o vinho bem quieto, só olhou pra caixinha de leite e falou assim, mas a minha mãe é uma uva.
6: E a sua?
5: E a sua?
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6: Que treta.

0: Vixe!
1: Rapaz, aê, tava trancado lá o portão, vixe.
0: Ô, oh, rapaz, desculpa, eu esqueci. Esqueci de abrir o portão.
1: Deixa eu me ajeitar aqui, que eu tô... Eita!
0: Azeite! Azeite!
2: Fala, comedor de jumenta!
1: Eu falo, Cícero, deixa eu te perguntar uma coisa, seu Tadeu!
0: Oi, seu Severino!
1: Como é que tu tá? Como é que tava tu? Passei a noite costurando o sul, costurando o sul, costurando o sul. Você tá bem?
0: Tô bem, graças a Deus, seu Severino. Melhor agora, né? Você tem uma vibração, uma energia.
1: Mas é o povo nordestino, né?
0: O povo nordestino tem, né, rapaz? Oh, meu
1: Vice,
0: Deus do céu.
1: O povo nordestino tem isso no sangue, da alegria. Você sabe que eu estranhei muito quando vim pro sul, né? Porque, rapaz, lá a gente... Não sei, tu já foi...
0: Já, pro Nordeste?
1: É.
0: Já, meu pai é de lá.
1: Então, seu Bill.
0: Meu pai é do Nordeste, rapaz. Tá de brincadeira?
1: Seu Bill! Deixa eu contar. A gente lá, tudo faz festa.
0: É.
1: Mas tudo faz, a gente já começa café. Bom dia, seu Nelson!
0: Bom dia, seu Nelson! Bom dia, bom dia!
1: É ele que vocês dão bom dia?
0: É o Nelson, Nelson.
1: Ai, eu ouço vocês, tava louco pra conhecer. Ele é locutor, é?
0: É, que locutor, hein?
1: E é?
0: Um baita vozeirão, rapaz.
1: E é?
0: Uma voz grave, aquela voz que transmite credibilidade, sabe?
1: Tá bom, rapaz. Mas deixa eu te contar, eu tava falando a respeito de nosso povo nordestino. O povo que tá ouvindo a gente agora nordestino sabe, a gente faz festa. Ei, meu Deus, minhas irmãs, Edileuza, Léo... Também a jovem, meu Deus do céu.
0: Rapaz, qualquer coisa faz festa.
1: Galego festeiro.
0: Ei, rapaz, galego também.
1: Mas ninguém ganha de Leu. Leu? Edileuza?
0: Edileuza é festeira, é?
1: Me conta. Na bexiga.
0: Me conta.
1: Mas posso falar?
0: Digue.
1: Tava num velório, Edileuza.
0: Mentira.
1: É. Velório de Tonhão. Tonhão que era irmão.
0: Que era irmão de quem?
1: Irmão de Dito Perna Troncha. Ele tinha furado a perna dele no espinho de caque.
0: Meu Deus!
1: É, ficou troncha. Ele andava assim, parecia que tinha. Parecia que a rua era cheia de buraco. Ele andava assim, ó. Caindo no buraco, sabe?
0: Sei.
1: Então ele leu lá no velório. Me passa um carro na rua. Carro de som desses vendendo coisa, né? Rapaz, e o cara. Você sabe que o locutor desses carros de som, eles falam e colocam uma música.
0: Sim.
1: Macho, ele começou a falar, e a música que ele põe logo a seguida, mas você não tem ideia, era um forró virado na febre do rato, no Cerô de Menegué, que aí ele começou a falar, olha aqui, troca-se alumínio por... Você sabe aqueles carrinhos que passa...
0: E aí tocou.
1: Aí começou o forró.

0: O som dele tava rachando, ó. E não entende nada.
1: Cadê?
0: Do jeito. Olha, eu vou te falar uma coisa. Leu. E Leusa, minha irmã, só não levou uma sova de chibata de boi, de cipó de boi, porque nós separamos. Você acredita que ela queria levantar o defunto pra dançar com ele?
1: Levantar panhão.
0: Daí que vem a expressão, essa música de levantar defunto.
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3: Muito bom dia a todos que estão ligados no Aqui na Band. O influenciador Mike Leão de Campo Largo, no Paraná, chamou atenção internacional após gravar uma série de vídeos de supostas aparições de OVNIs.
4: Mike registrou sons incomuns na mata, luzes misteriosas no céu, além de ter notado animais em estado de agitação.
5: No vídeo publicado, é possível ver o objeto luminoso aparecendo e girando perto dos morros.
3: Com a repercussão do caso, o perfil de Mike está próximo de atingir 1 milhão de seguidores e ganhou a atenção da imprensa nacional e internacional.
4: Hoje, o criador de conteúdo divulgou um documento atribuído à Agência Brasileira de Inteligência, onde um suposto agente manifesta interesse em conversar sobre o episódio.
3: Os comentários é dele, o nosso ufólogo Pedôncio Pedunga da Silva.
5: E aí, Pedôncio? Será que finalmente eles estão chegando? Não?
6: Já estão aqui, Jadeu.
5: Ah, os ETs estão entre nós?
6: Olha atrás de você.
7: Ah! É a televisão, idiota!
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7: Vocês estão na TV, Jadeu? Não, você é besta!

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1: Alô?
2: Oh, delay.
1: Abaixa o volume do rádio, por favor, alô? Abaixa o volume do rádio.
2: Oh, yeah.
1: Volume do rádio, abaixa o volume.
2: Volume do rádio.
1: Abaixa o.
2: Ah, ele deixou o rádio ligado e tá fazendo outra coisa.
3: Ele tá conversando com alguém lá.
1: Esqueceu. Alô? É, foi trabalhar e deixou a gente falando sozinho.
2: Aí.
3: Bom dia.
4: Alô, alô?
1: Abaixa o volume do rádio. Só ouve a gente pelo celular, cara.
2: Corno.
4: Abaixa o volume do rádio aqui. Pera aí. Tô abaixando.
2: Isso.
3: Pera aí. Abaixou pra cacete.
1: Olha, um delay. Alô?
3: Olha, pamonha, coral. Pamonha fresquinha, coral.
1: Alô? Abaixa o rádio.
4: Tô abaixando.
1: Abaixa pra mim. Porra, alô? Você não sabe abaixar o rádio.
2: É que é longe, é longe. Pronto, abaixou. Alô?
3: Eu não acredito. Bom dia.
4: Alô, alô.
3: Bom dia.
4: Pronto.
2: Pronto, e você? Tá pronto
4: bom
2: também?
4: Bom dia. É,
3: pronto, socorro. Quem tá falando?
2: Só tem louco.
1: Pronto, alô?
2: Ô,
4: oi. Quando é seu passado, rapaz?
1: Agora ele ouviu.
2: Você viu como ouviu?
3: Qual é seu nome?
4: Meu nome é Paulinho Cigano.
3: Cigano, me diga uma coisa. Vai contar o recorde que você bateu na sua vida, Paulinho Cigano.
4: Então, o recorde meu é tomar cachaça, rapaz.
1: Olha. Parece mesmo.
3: É todo dia que você toma cachaça?
4: Então, o último que desafiou, ele tombou na segunda garrafa, cara.
1: Meu Deus!
2: Deve fazer meia hora isso.
3: Você tem quantos anos?
4: Eu tenho 60 agora.
3: E desde que idade você bebe?
4: Cara, eu bebo desde uns 20, né?
3: Quer dizer, faz 40 anos.
1: Meu Deus.
4: É, só 40.
3: Sim, 40 anos. Hoje você já tomou alguma coisa?
4: Como é que é?
2: Tomou.
1: O fígado tá desintegrando já.
2: Que? Tá fazendo embafo.

0: 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Estamos aqui no Top 5, os melhores momentos da Hora do Ronco. Você que perdeu durante a semana, você que gosta de ouvir, reouvir, nem existe essa palavra, eu acho. Você que gosta de ouvir de novo, para os finais de semana a gente sempre traz os melhores ou os piores momentos aqui para você. Enquanto isso, você pode ir mandando lá a sua mensagem no nosso WhatsApp, participar aqui das nossas promoções também no 11 99991-9197.
1: Bom dia, forte dos abraços, dos dois braços aí.
0: Abraço!
1: Bom dia, Sérgio Caeteiro, Maringá, Paraná.
0: Ô, Sérgio!
1: Pra dar um recado aí. Ô, Fernandão, paga eu, cara. Ih. Fernandão, terror do Ribeirão. RTE, paga eu. Bom dia.
0: Paga ele aí, Fernando. O cara tá cobrando em rede nacional. Ô, Fernandão, para, deixa, larga a mão de ser caloteiro, Fernando.
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13: 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Bom dia, meu povo. Um ótimo dia pra você. Um bom sabadão. Tá tudo bem aí? Tudo feio? Tudo tranquilinho? Dia 6 de junho. Por aqui é o Diego Lopes te fazendo companhia. Até as 9 da manhã, tô aqui, hein? Bora fazer bagunça, vamos? Vamos começar esse sabadão com tudo, vamos? 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
16: Agora, Pitão, senhor, vamos girar a roleta de piadas agora.
14: Adulto. Baiano. Barata. Joãozinho.
16: Vamos lá. Que tema que vai cair dessa vez, hein?
17: Digo, namorado. Padre. Papagaio. Pastor. Português.
14: Religião. Profissão.
16: Bichinhas.
18: Bichinhas. Ah, bichinhas, minhas bichinhas lindas. A Paulette e a Suzette.
16: Maravilhosas, duas lindas.
18: Paulette e Suzette passeando de mão dada.
15: De repente a Suzete tropeçou e caiu, já deu, ergueu as pernas pra cima.
16: Meu Deus.
15: A Paulette falou, Suzete, doeu. Ela falou, não, doeu que já tô assim.
16: Já tô pronta já?
15: Já tô com as pernas pra cima. Doeu.

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1: Alô?
2: Bom dia.
1: Bom dia, meus meninos mais lindos.
3: Onde? Bom dia, a gente, Romata.
4: Ai, a gente.
2: Qual é seu nome,
1: ai,
2: querida?
1: Você é maravilhoso.
2: Lindo.
1: É?
2: Qual é seu nome?
1: Andresa de Pirituba.
2: Andresa de Pirituba. O que que, na sua opinião, Andresa, é imperdoável?
1: Ronquinho, o que eu não perdoo de jeito nenhum é alguém peidar perto de mim. Eu tenho, assim, um pânico que perde a amizade, eu perco o namorado, perco tudo por causa de um peido. Dá a impressão que os órgãos tudo se juntou ali e tá saindo pelo...
3: Ai, que nojo.
1: Pelo cantinho. Tenho favor mesmo de peido.
2: Diga uma coisa, você é casada?
1: Sou casada.
5: É.
2: E o dito cujo faz essas coisas?
1: Não, ele nunca peidou perto de mim, porque eu sempre falei, se peidar perto de mim, é tchau e benção.
5: Nossa, velho.
2: Que isso.
1: Eu passo mal perto de se alguém peidar perto de mim, que teve situações constrangedoras.
4: Não, tem. Mas ela não peida.
3: Pois é, você é entupida?
1: Não, eu passo minhas necessidades, mas não em público, tá perto, vendo, de alguém. Tem um cantinho ali, um cantinho aqui.
4: Ah, tá, tem um cantinho do castigo, ela tem um cantinho do peido.
1: Tem tudo um lugarzinho certinho.
2: Olha, ai, meu Deus, o que foi? Você vai, se esconde, deve ser bem fedido.
3: Pra fazer escondido.
5: Olha aí, meu. Olha aí.
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0: Chama a galera na rua aí.
1: Tão bem.
0: O homem tá apanhando da persiana.
2: Bom dia, pessoal.
0: Muito bom dia, DJ Vinheta. Tudo bem com você?
2: Tudo pronto, tudo bem, graças a Deus. Os meninos vão aumentar.
3: Bom dia.
2: Vamos cumprimentar o Marcelo, gente?
0: Vamos cumprimentar, por favor?
3: Bom dia.
2: Isso aí.
4: Bora!
2: É nóis! Não, não vai dar tempo. Eles querem colocar você no corredor polonês pra dar tapinha no bumbum.
3: Nunca.
2: Hoje não vai dar tempo, mas um dia ele vai, hein?
0: Ele vai. Vou fazer um pedido. E o ouvinte da Band FM em todo o Brasil também faz o mesmo pedido. Coloca o dedo, por favor.
2: Quer que eu coloque o dedo pra dar o play?
0: Isso.
2: Toma esse aqui.
5: DJ.
4: Sabe, Larissa?
5: Bana!
2: Balada do Vinheta, explica pra ela.
5: Vinhetas bem.
0: Vambora então, gente, vamos ser felizes.
4: Party people.
2: Ei, povo. Vai começar.
4: One of the craziest times you ever had in your life.
2: A balada do Vinheta.
4: Vocês
2: estão prontos para esse prêmio? Vocês vão ver que a coisa é boa. Isso, cueca no rego. É o que ele falou.
0: É
2: vai
0: isso.
2: Começar a balada do Vinheta. Vamos lá!
0: Vamos lá!
2: 9, 8, 7, 6, 5, 4, 3, 2, 1. Balada do Vinheta, volume 9. Aonde você estiver, agora o pau vai comer.
0: DJ performático.

0: meu dedo. Alho, alho, alho. 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
1: Toma então aí, ó. Toma aqui.
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1: Toma aqui, na sua cara.
2: Aqui assim.
3: Só tem louco,
2: né? 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Se entrou, deixa dentro. 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
1: Olha, o Kiko engoliu o busão. Kleberson engoliu a escada do trabalho. Ele trabalha com instalação de internet. Valéria mastigou a colega de trabalho. Valéria, um beijo pra você.
2: Beijo, Valéria.
1: O Emanuel Azevedo tá engolindo o túnel da Anchieta, cara.
4: Ah, e depois, como é que a gente vai pra praia?
1: E aí, como é que fica?
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1: Olha, o Flávio está mastigando agora o carro elétrico dele, hein? Tá dando choque.
4: Tá dando choquinho. Ai. Pra não dar choque, faz fio terra.
2: 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Eu tô sabendo que a Andressa também tá na balada, é isso?
3: Tá na balada, tá escutando aqui.
1: Ela gosta. Ela gosta de mastigar, ela gosta. Ela gosta.
4: Vamos erguer esse bumbum?
1: Vamos lá?
4: Vamos colocar o bumbum na nuca?
1: Vambora. Bora. Vambora, então. É um esquema agora, ó. Ó, ó, ó.
0: Ai, que legal. Passaram manteiga na cabeça do meu dedo.
2: Mastiga, yeah. Mastiga,
1: yeah.
2: Mastiga,
1: yeah.
0: Abriu, fechou. Abriu e fechou. Contraiu e relaxou.
1: Oca, oca, oca. A dança da minhoca. Oca, oca. A dança da minhoca.
2: Calma, Vinheta. Vinheta, calma.
1: A dança da minhoca.
2: Vinheta.
1: Oi.
2: Calma.
4: Dá na minha cara.
2: Esses caras são muito loucos, né? Cê tá doido.
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16: Pratique atividades físicas. Elas são fundamentais para promover condicionamento, aumentar a longevidade e diminuir o estresse. 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
3: Segunda aula do inglês pra vocês.
4: Professor Pidoncio Pidunga da Silva, já de plantão, hein? Já de plantão.
5: Daqui a pouco, né? Ela vai fazer o trânsito ou não? É o...
4: Não, menina, já de a menina do tempo, já fez.
5: Ah, já fez?
4: Já fez.
5: Mas ela tá de plantão?
4: Tá, amanhã ela trabalha também.
5: Já de plantão.
4: Ah, meu. Toma banho, Pinóquio.
5: Oh, gente, jovens das crianças, amanhã é feriado, tá? Mas o tio tem uma coisa pra falar pra vocês. Só vão ficar em casa aqueles que tiverem boas notas. Eu falo. Se estudar, todo mundo estudar, fique em casa.
4: Exatamente.
5: É nessa hora que as coisas pegam pro lado das pessoas que não estudam.
4: Amanhã, só quem não presta atenção na aula e não estuda direito vai estar aqui no feriado.
5: Ou seja, o incentivo é estudar. Ah, mas olha lá, fez careta. Azar o dele.
4: Azar o seu.
5: Não estudou, as aninhas estudaram. Então amanhã vão trabalhar.
4: Vamos lá, o aluno é o Benício.
5: Ah, o Benício, filho da mãe. Ele é lá de Cubaiá, já deu.
4: Cuiabá.
5: Tá ele e o pai dele, grande amigo nosso, Marcos, filho da mãe. Deixa eu mandar um beijo pra todo mundo lá de Cubaiá, já deu. É o Benício?
4: Benício.
5: Vai ficar Benício.
4: O Benício. Tem um I extra no final, né? Benício.
5: É.
4: Ele quer saber qual é o significado da palavra wipe.
5: Ah, tá. Wipe.
4: Wipe.
5: Tem um pezinho no final, né?
4: Wipe.
5: É, wipe. Você puxa, você... Não é wipe soprando, é puxando, ó. Wipe.
4: Wipe. Wipe. Wipe. Wipe. Ok, ok.
5: Entendeu?
4: Certo.
5: Wipe.
4: Wipe.
5: É, vamos lá. O que é isso? Eu tenho um amigo meu, mineiro. Ele é filho da mãe, tá? Ele é sobrinho do Zelito lá do boteco. Ele é mineirinho. E aí eu cheguei pra ele e falei assim, meu, vamos tomar um negocinho, um guaraná, comer uma coxinha. Aí ele falou assim, mas você vai pagar... Pidonça, ele me chama de Pi, né? Eu falei, meu, eu não tenho dinheiro. Aí ele fez, wipe. Entendeu? Wipe. Chama pra comer, não tem dinheiro?
4: Wipe.
5: Wipe. Que ele me chama de Pi. Então ele abrevia meu nome.
4: Tem nada
5: e ele
4: a
5: é
4: ver.
5: Ele é mineiro, então
4: não
5: ele fala
4: wipe. Não tem nada a ver. Wipe é limpar em inglês? Mas que coisa, cara. Não é possível.
5: Puxa vida.
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4: Só que fica chateado, velho.
5: Fica chateado, né?
2: Como se a gente fizesse errado.

0: demais.
1: Obrigado.
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3: Linda. Ela anda de mobilete.
0: É.
3: Curte a Gretchen.
0: Maravilhosa. Ela curte mesmo.
3: Gosta de chiclete.
0: O que mais?
3: E ama fazer uma bó.
0: Bó.
3: Com vocês. Paulinho.

0: dia, bom linda. Dia.
1: Que animação é essa?
0: Tá animada hoje.
2: É. Ai, eu achei festa, gente.
1: Tem festa hoje?
2: Fui convidada.
1: O quê?
2: Gente.
1: É festa de gala? Qual é o dress code?
2: Mandar um beijo pra todo mundo que tá ouvindo. Como eu amo os ouvintes, gente.
1: Ah, muito, muito carinho, ai, muito amor, né?
2: Os ouvintes têm um carinho com a gente. Eu tava ouvindo a mulher falar agora aí, ouvinte, que vocês fazem parte da vida dela, né? De algum momento. Você viu? Ela falou, ah, abriu a porta. Ah, eu ouço a Band.
1: O rádio é isso, né, Paulete? É companhia, né? Quantas pessoas não estão sozinhas agora?
2: É verdade.
1: E tem a gente como companhia, né? Verdade.
2: O rádio, ele tá onde você quiser.
1: É isso.
2: Você pode estar tomando banho ouvindo rádio. Você sabia que eu já fiz amor ouvindo rádio?
1: É mesmo?
2: Verdade.
1: Um programa específico, o que tava passando na hora?
2: Ai, eu tava assim, nossa senhora.
1: Conta, Paulete,
2: verdade,
1: conta.
2: Verdade, eu tava fazendo, né? Tava no motel. E assim, motel é engraçado, né?
1: Sim.
2: Porque desde quando você chega no motel já é diferente, né? Sim, você chega sim. Aqui...
1: O rádio lá é diferente.
2: Até o rádio é diferente. Mas desde a recepção, né?
1: É,
2: na verdade,
1: é.
2: Você chega meio tímido, né, tal. E aí?
1: No final das contas, a recepcionista, todo mundo sabe o que você vai fazer lá, né?
2: Sabe. Agora, sabe que eu tenho curiosidade, gente?
1: Conta.
2: Se a recepcionista olha a identidade assim, não fica pesquisando o nome.
0: Pelo amor de Deus, tomara que não.
1: É, dependendo do nome, Emerson França, eu acho que é um nome bem...
0: Se bem que, ó...
1: Se o Ronco ainda frequentasse, também era um nome. Pedro Luiz Ronco.
2: Não é, gente?
1: É, exatamente.
2: Aí você chega no hotel, primeira coisa... Aí você quer ver... Presta atenção, quando você sai com um bofe pra ir pro motel, a primeira coisa, ele sempre vai pedir a suíte mais barata. Presta atenção, você vê. É a primeira da lista.
1: Com quem que você tá saindo, Paulete?
0: É, Paulete, pô.
2: Mas é. Mas posso falar uma coisa também, gente? Eu não ligo.
1: Tá, tá.
2: Porque eu tô ali pra também a gente também, ser feliz, né?
1: Exatamente.
2: Então, não mas
1: importa
2: assim,
1: o lugar. Mas me fala, o programa que você tava ouvindo enquanto não. Você fazia amor.
2: Eu tava ouvindo. Ah, eu tava ouvindo aqui, a Band.
1: É mesmo? Tá, mas um programa específico, o que que era? O Quem Ama Não Esquece? O Tamo Junto?
2: O Band Bom Dia, que era bem cedinho. É verdade.
1: Você fez amor ouvindo Band Bom Dia?
2: Band Bom Dia, é verdade. E você estava fazendo Gil Gomes.
0: Não, você tá brincando.
1: O homem vinheta, peraí, só um minutinho, deixa eu só.
2: Não,
1: fazer
2: eu vou. É, vocês vão imaginar como é que era. Eu tava lá, gente.
1: Tá, você tava.
2: Aí, luz piscando e tal.
1: Uhum.
2: Aí começamos a colocar no. Aquele motel que o rádio ainda, aquele botão de volume, sabe?
1: Tá.
2: Não é
1: tá,
2: digital.
1: Tá. Uhum.
2: Aí eu comecei a mudar. Aí caiu assim, ó.
1: De repente.
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4: Aquela mulher. A história daquela mulher. Uma história onde tudo acontecia. Ela pegou o marido dela com a melhor amiga.
2: E eu ali, gente, no rally rola, presta atenção. E o rádio... Não, eu deixei.
4: Aquela mulher, ela pega o marido com a melhor amiga. Ela, com uma faca na mão, ela grita. Ah, te peguei, ordinário! Vagabundo! Aquela faca que a mulher, quando vê o marido ali nu ainda, ela pega a faca e slap.
2: Gente, na hora que ele falou isso no rádio,
1: o que aconteceu, Paulete?
2: É isso, o bofe broxou na hora.
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1: Mas também,

0: pai, da Hora do Ronco. Alô, bom dia.
1: Fala, meu lindo, bom dia.
0: Oi, quem fala?
1: Mike, aqui de Juquitiba, São Paulo.
0: Grande Mike Pidoncio.
2: Ô, Mike, você tá bom, fiote?
1: Você tá bom, nego? Como é que você tá?
2: Tô bem, graças a Deus.
3: Ô, Mike, bom dia.
1: É o maior prazer falar com vocês aqui. E o milagre que era pra ser mais pra um amigo meu, só que iria se tornar um milagre pra mim, é o meu parceiro que tem 31 anos de idade e nunca cheirou um capuzinho, nunca viu e nem sabe como é que é o jeito. Então, Virgão, nos 31 anos de idade, eu queria que vocês dessem até um conselho pra ele aí.
0: Não entendi. Ele cheirou o quê?
1: Uma laricinha, uma perseguida, ele nunca viu na vida.
0: 31 nunca viu?
1: Nunca viu, cara.
0: Ele é padre?
1: É, ele é entregador, cara. O cara é chofer, trabalha sozinho.
3: Quantos anos ele não tem? Quantos anos ele tem?
0: 31.
1: Ele tem 31 anos de idade.
0: Nunca viu.
1: Junto, ele nunca viu, cara.
3: Nunca, então, nunca viu uma coisinha?
0: Nunca viu a coisinha.
3: Pá, mas tá em compensação, hein?
0: Um coisão?
3: Um coisão. Certeza, querido. Ei.
4: Ave Maria, esses caras são demais. Olha a hora, gente. 8h33 agora. Pera um pouquinho que é ligeirinho, já tô voltando.
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15: Hora de ajudar, meu povo. Olha a hora, 8h39. Acorda o povo aí. 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Vamos dar risada agora.
16: Vai!
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17: Manda pra Saruê. Homem vinheta é hora do quê?
2: É, não importa o bicho. A cara dele.
18: Não, é engraçado. Não, eu achei engraçado. Gostei.
17: Engraçado.
18: Bom, se bem que vocês estão me comparando com o bichinho que eu gosto, é o Saruê.
17: É.
2: Então, Saruê, nos traga o momento, vamos rir.
18: Já não dá papapá, pra você.
17: Você.
18: Sempre.
17: Coló.
18: Fique atento.
17: Quando
18: me chamar ver alguém.
17: Se
18: for maltratando bichinho, denuncie.
17: É isso. Denuncie, gente.
2: É, gente. Não denuncie. Pode, viu?
17: Porque imagina. Tem na cabeça uma pessoa de maltratar um cachorrinho, por exemplo,
18: tem
17: um gatinho?
18: Tem nada, né, gente? Tem nada na cabeça, Jair.
17: Só não tem pessoas... alma. Ela é um saco de carne e osso, né?
18: São pessoas que são, sabe, sem alma, sem vida, sem coração.
17: É isso aí.
18: Porque um bichinho é aquela história, Jair. O bichinho é irracional.
17: Exatamente.
18: Irracional.
2: É igual você.
18: Jair, se ele começar com essas graças, eu vou morder ele, hein?
17: Vai, ô Pidoncio.
18: Ô, Jadeu. Você sabe que tá acontecendo muitas coisas aí no mundo, né? O mundo vem passando por uma situação. Você sabe que eu falo, o mundo tá doente.
2: É verdade, Pidoncio. Infelizmente é verdade.
18: Então, muita guerra, né, Jadeu? Que engraçado isso, o ser humano, né? O homem em busca do poder.
2: É. Cara, tá ficando sério o negócio. É piada.
17: Tá começando a pesar o clima, Pidoncio.
18: Então, mas aí o que acontece? O cara... se alistou tudo, serviu o exército. Só que ele não queria ir pra guerra, Jadeu. Só que aí já viu, né? O exército vai pra cima. Aí mandaram uma busca pra cima desse cara. E o cara tava no batalhão, só que ele saiu correndo, fardado e tudo. Saiu correndo e a polícia do exército atrás. Ele não queria ir pra guerra, Jadeu.
17: Eu imagino.
18: E ele correndo e não conseguia arrumar um lugar pra se esconder. De repente ele viu uma freira numa esquina, quietinha, parada. Ele, pelo amor de Deus, senhora, por favor, me ajuda. Não posso ajudar, o que foi? Não, me ajuda. Deixa eu me enfiar debaixo da sua saia, do seu hábito. Alô? Oi? Não, eu tô no ar aqui com o Jadeu, já te ligo.
17: Desliga o celular, Pidoncio, no meio da piada, não.
18: Já te ligo. Aí, Jadeu, aí ela falou, pode entrar, entra. Aí ela entrou, ficou lá, Jadeu. Nisso passou o pessoal do exército correndo e o cara escondido embaixo da saia dela, Jadeu. Aí ela falando baixinho, vem cá, por que você tá se escondendo embaixo da minha saia aí? Ele falou, não é. É que eu não quero ir pro exército, eu não quero ir pra guerra. Então eu tô aqui escondido, eu não quero ir pra guerra. Ela falou, meu Deus do céu. Aí ele falou, ô freira, aproveitando, a senhora tem as pernas muito bonitas. Olha o cara, debaixo da saia da freira.
17: Que é isso?
18: Aí ela ficou quieta, né? Ele falou, agora freira, deixa eu te falar, tá um pouco escuro aqui, eu tô sentindo algumas coisas batendo na minha cabeça. Que é isso aqui? Ué? Ela falou, é que eu também tô disfarçada, eu não quero ir pra guerra, eu sou um homem.
19: Essa é boa.
18: Jadeu! Você entendeu? Ele tava tomando cocada.
19: Muito boa, Emerson.
17: Que situação, hein?
2: Pensou, velho.
17: Meu divino.

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3: Gente, sabe o que eu descobri?
4: O que, seu Pedro?
3: Que quanto menos eu durmo, mais sono eu tenho.
4: Pô, é nada.
3: Juro.
4: É nada.
3: Acho que eu tô doente.
4: É não.

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1: Bom dia.
2: Quem fala?
1: Rosângela Agate.
2: Ah, ô, Pidoncio.
3: Oi, Rô, sua linda.
1: Lindos são vocês.
4: Ah, maravilhosa. Rô, conta pra nós o que você aconselha, mas você realmente não cumpre.
1: Gente,
2: só abaixa o rádio, linda, tá dando eco,
1: Eu falo pra todo mundo, não use o celular dirigindo, mas não tem jeito, eu uso pra mandar mensagem pra vocês, pra pedir música, pra falar ao vivo, é viciante.
4: Então você aconselha as pessoas a não dirigirem usando o celular, mas você é uma pessoa que tá falando com a gente agora e de repente dirigindo, né?
2: Não pode, porque isso pode causar
4: às vezes
2: causar
4: você tá indo numa forma e... Cuidado! A Rádio Band FM informa nota de falecimento.
2: Pra mim, nota 8. Foi uma batida legal.
3: Nota 7,5.
4: Tudo 9, eu gostei do barulho.
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4: Não pode,
6: gente. Ah, por falta de aviso não foi, né? Agora quer voltar? Não mete essa. Eu bem que te falei, por favor, não.

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3: Olha, eu acho que é uma coisa imperdoável você chegar em casa cansado do trabalho e a sua mulher pedir pra você dá uma pintada no muro e você tem que ir correndo pro hospital.
2: Meu Deus!
3: Putz!
2: Ah, peraí.
4: Que isso, gente? Que isso? Seu Ronco, ele vai dando os limites pra nós. O bom é isso, né? Ele vai dando os limites pra gente, você tá vendo, né? Onde ele vai, a gente vai atrás. Ah, mas o Ronco foi até aqui, passou daí, já não dá mais. Ai, ai, muito obrigado. Deixa eu mandar um abraço lá pro Adriano, tá lá curtindo a gente. Ele que é apaixonado pela Band FM, obrigado pelo seu carinho aí, pela sua audiência. A Carla tá lá curtindo a gente também, o Maurição. Quanta gente bacana, viu? Obrigado aí pelo carinho e pelas mensagens, e várias mensagens também. Que maravilha, pera um pouquinho que a gente já volta com mais. É rapidinho.
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1: Oi, gente, bom dia, bom dia, bom dia, bom dia. Estamos chegando hoje, nesse sabadão, dia 6 de junho, com a nossa mensagem do dia. 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Administrar o cotidiano talvez seja, ao meu ver, o maior dos desafios existenciais. Experimentamos de tudo e um pouco. Existem dias que parecem carregar um peso maior do que o coração consegue suportar. Dias em que a alma desperta cansada, os pensamentos se tornam mais difíceis e a vida perde um pouco da leveza habitual. Nessas horas, o sofrimento costuma dar a impressão de permanência, como se aquilo que dói nunca fosse terminar. No entanto, a própria vida ensina silenciosamente que tudo atravessa movimento. Nenhum estado permanece intacto para sempre. Há dias que chegam para ferir, outros para revelar, outros ainda para amadurecer aquilo que até então permanecia adormecido dentro de nós. Deus se faz presente também nesses períodos em que tudo parece mais pesado. Nem sempre retirando imediatamente a dor, mas sustentando o coração enquanto ela cumpre o seu tempo de passagem. Existem aprendizados que só conseguem nascer depois de que certas estruturas internas se rompem. Algumas sensibilidades só despertam depois que a alma atravessa suas próprias noites. Isso não significa romantizar o sofrimento, mas compreender que até os momentos difíceis carregam algum movimento de transformação. Aos poucos, o coração amadurece nesse entendimento. Aprende que nem toda dor é definitiva e que até os dias mais escuros possuem um limite silencioso no tempo. O sofrimento passa. A alegria também passa. Os ciclos se renovam continuamente. E é justamente essa impermanência que convida a alma a viver com mais consciência, sem se prender completamente nem ao desespero, nem à euforia. Porque tudo atravessa mudança. Há uma serenidade diferente em que aprende a confiar nesse movimento da vida.

0: Não uma serenidade ingênua, mas aquela construída pela experiência de quem já sobreviveu a dias que pareciam impossíveis. E então, o coração descobre que mesmo as fases mais difíceis não chegam apenas para destruir. Algumas chegam para ensinar profundidade, fortalecer sensibilidade e revelar forças que antes nem existiam. Porque todos os dias passam, mas aquilo que a alma aprende em certas travessias permanece transformando silenciosamente a maneira de viver, sentir e acreditar. Seguidamente repito para mim mesmo: vai passar. E passa mesmo. Bom dia.
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Turma, bom dia, bom dia, bom dia, bom dia, bom dia. Como estão todos e todas? Espero que todo mundo legal, todo mundo bem, né? Estamos chegando por aqui, sabadão, pintando na área. Hoje, dia 6 do 6 de 2026. Tamo junto, né? Amanhã é show, amanhã é mais gostosa, mais animada no rádio pra você. O tempo tá aí, começou meio que uma neblina forte, mas aquele velho ditado que diz, né? Serração que baixa é sol que racha. É, o sol deve vir com força aí à tarde, com temperatura chegando aí na marca dos 23 graus na tarde de hoje, na tarde desse super sabadão, tá bom? 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Junto com a gente também aqui no programa. Vem junto comigo, tem previsão do horóscopo, tem beijo da Band, tem notícia, tem informação, tem interatividade com o nosso ouvinte. Manda mensagem pra gente, 984-020654, pra você pedir a sua e participar junto com a gente aqui na manhã, tá bom? 984-020654 é o telefone pra gente ficar junto, pra você se comunicar, pra você tá aí junto com a gente, curtindo a manhã da Band FM. Amanhã mais gostosa do rádio Band FM, a minha... A sua rádio do seu jeito. Bom dia!

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0: Maravilha, som do Bumbuzinho. Amor Singular tocando pra gente, pertinho de mim também. Bacana demais pra gente curtir aqui amanhã da Band FM, do sabadão, fim de semana. Coisa boa, né? 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Seguimos por aqui, 9 horas e 17 minutos. Hora das nossas previsões dos astros da manhã.
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1: Áries.
0: Bora conversar com você então, ariano. Sentimentos poderão se dividir entre atender demandas em casa e dar espaço a um programa diferente com gente querida. Valerá dar atenção à família logo cedo ou dar um toque pessoal na decoração e organizar seus espaços e aproveitar a tarde para circular, encontrar amigos e descobrir novidades. Novas amizades entrarão no radar, tá bom, ariano?
1: Touro.
0: Oi, Touro, aproveite o sábado para cuidar do corpo, massagem, caminhada e treino serão boas opções para aliviar o estresse mental. Marte em seu signo seguirá dando impulso nos projetos pessoais. Troque uma ideia com amigos e visualize o que quer para o futuro. Plano de carreira poderá mudar, negócios estarão aquecidos. Renove sua imagem profissional.
1: Gêmeos,
0: circule, viaje, mude de cenário e amplie perspectivas. O sábado será animado em ótima companhia. Aceite o convite para aparecer, participe de uma atividade em grupo e leve uma ideia adiante. Com o Sol e Urano em seu signo, novidades aparecerão de vários lados. Brilhe e some forças com amigos. Conte com apoio poderoso e inicie um novo ciclo.
1: Câncer.
0: Bora, Câncer. Vênus, Júpiter e Mercúrio em seu signo seguirão atraindo negócios e gente carinhosa perto de você. Um almoço gostoso, troca de confidências com pessoas queridas, cuidados de beleza e corporais manterão o astral em alta. Defina planos de longo prazo, objetivos pessoais e profissionais ficarão melhor definidos nesta fase. Uma viagem favorecerá o amor, tá bom, Câncer? Daqui a pouco tem ainda a segunda e a terceira parte das previsões astrais aqui na manhã.
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0: Pra gente, 9 horas e 21 minutos, seguimos por aqui na manhã, né? Band FM. A sua rádio do seu jeito, vamos em frente por aqui na manhã mais gostosa, 984-020-654, esse é o telefone que você participa junto com a gente, tá? Então pede sua música, manda o seu recado e vamos juntos curtir essa vibe gostosa, curtir aqui o nosso super manhã, nossa super manhã show da Band FM, trazendo sempre essa energia gostosa, bacana. Junto com você que está aí em toda a nossa região, curtindo a gente. Obrigado sempre pelo carinho, tá bom? Bora seguir a parte musical? Diogo Nogueira, chega mais, canta pra gente aqui na Band, tá? Bom dia.

0: Esse é o som de Jean Giovanni, Bruno Marrone, me fez odiar, me fez te odiar, né? São os astros pra gente curtir aqui na nossa super manhã, no sabadão, fim de semana, energia boa, alto astral, o solzinho tá aí quase, quase querendo mostrar a cara pra gente, de repente em algum ponto aí, principalmente nas partes altas da cidade, o sol já tá rachando aí, né? Mas na parte baixa aqui que a neblina demora um pouquinho mais, mas enfim, já vai sair rachando as paletas aí, né, gente? Mas pra parte alta aí, com certeza, o sol já tá brilhando forte pra gente aí. 9 horas 31 minutos.
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0: 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Ontem o governo norte-americano passou a classificar as facções brasileiras PCC e Comando Vermelho como organizações terroristas e a Receita Federal anunciou que vai em missão aos Estados Unidos ainda neste mês para ampliar a cooperação técnica de combate ao crime organizado. O objetivo é firmar parceria com a Receita norte-americana e intensificar o cruzamento de dados para rastrear patrimônios de criminosos no exterior. A iniciativa ocorre em meio a uma semana de tensão política e comercial, com ameaça de tarifa de até 37,5% sobre exportações brasileiras e alegações de concorrência desleal e falhas ambientais por parte dos Estados Unidos. 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
0: Muito bem, horóscopo da Band, seguindo por aqui no oferecimento de Ervateira Regina, mais de 60 anos unindo gerações, restaurante Sabor do Meio-Dia e Padaria Gostinho da Manhã, sabor que acompanha o seu dia.
6: Leão.
0: Oi, Leão. Bora conversar com você, então? Então, atenção, ó. Leão, encontro social, conexões com pessoas de fora, o convite para um programa divertido vão colorir o sábado. Os relacionamentos estarão em destaque. Carinho, empatia e surpresas gostosas não faltarão hoje. Boa companhia trará alegria. Aproveite também para esclarecer detalhes de um roteiro de viagem. Amigos darão dicas preciosas. Sonhe alto, tá bom, Leão?
6: Virgem.
0: Oi, Virgem. Mensagens de trabalho e ajuste de um combinado jogarão o foco deste sábado no campo profissional. Com o Sol e Urano na sua área de reconhecimento público e carreira, será hora de aumentar a visibilidade e a exposição e apostar em inovações. Resolva assuntos práticos hoje. O prazer estará nas coisas simples e no encontro carinhoso e especial.
7: Libra.
0: Oi, Libra. Viagem em curso, conversa com pessoa de longe ou decisões de mudança vão ganhar um impulso extra hoje. Aproveite o sábado para organizar a documentação, vencer burocracias ou retomar contato com o mentor. Valerá também avançar em um projeto profissional em parceria. À noite, pedirá boa música ou leitura envolvente. Descanso, relaxe e respire, Libra.
7: Escorpião.
0: Conversas sobre patrimônio, investimentos e assuntos de justiça terão bom andamento neste sábado. Pequenas tensões serão inevitáveis com demandas da família ou viagem. Espere a poeira baixar para discutir temas delicados com o par ou alguém próximo. Mudanças serão positivas. Construa relações de confiança, cumplicidade no amor. Tá bom, Escorpião? Daqui a pouco a gente volta ainda com a última parte das previsões astrais.
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0: A sua rádio do seu jeito, 9h38, vamos em frente por aqui na nossa manhã da Band FM, sabadão, fim de semana, alegria, energia boa, alto astral pra galerinha que tá aí ligadinha com a gente. Tá aí, eu falei, o sol já tá mostrando a cara pra gente aqui também, na parte de baixo da cidade. Tá tudo certo agora, né? Bora curtir o sabadão, curtir o final de semana que vai ser lindo demais. Estamos aí ainda na nossa estação de outono, né? O inverno ainda não chegou oficialmente, que é a estação aonde o frio inicia de verdade, né? Mas por enquanto já deu aí uns pitacos, né? De quando como pode ser o clima, né? Se bem que se vai ser mais chuva, menos frio. Enfim, vamos ver o que vai acontecer, né? Mas o inverno oficialmente começando no próximo dia 21 de junho, tá? Aí começa assim a estação mais fria do ano. Gustavo Lima!
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0: Marilinha, Marília Mendonça, Frio da Madrugada tocando pra gente aqui na nossa super manhã, sabadão, 9h47. Bora fechar as previsões astrais então? Bora.
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1: Sagitário.
0: Oi, Sagitário, aproveite o sábado para viajar ou fazer um bate-volta num lugar bonito e curtir as coisas boas da vida. O dia pedirá trégua das preocupações e a volta do pensamento positivo. Evite julgamentos precipitados, principalmente com os filhos ou o par. À noite, a sensibilidade ficará ampliada, bom para intensificar o amor, tá bom, Sagita?
1: Capricórnio.
0: Oi, Capricórnio, reformulações na rotina vão beneficiar a saúde e o bem-estar. Valerá retomar um esporte ou atividade física e renovar os hábitos. Aproveite o sábado para abastecer a casa, fazer umas comprinhas e presentear alguém da família com algum mimo. Pressões financeiras continuarão, confie que vai dar bom, o dinheiro sairá de um lado ou e vai entrar de outro, viu? É, rapaz. Fica esperto aí, Caprica!
1: Aquário.
0: Oi, Aquário, com a lua em seu signo, o sábado será de muitas emoções, sua sensibilidade estará ampliada. Aproveite para intensificar o amor, criar novas memórias com os filhos e soltar a criatividade e desenhar projetos. Escolhas, opiniões e posicionamentos serão revistos com Plutão, que está retrógrado. Algo profundo amadurecerá e poderá alterar planos.
1: Peixes.
0: Oi, peixes, aproveite esse sábado para desacelerar, recarregar as baterias junto à natureza, meditar e se conectar com a sua força interior. As melhores soluções virão à mente em momentos de relaxamento e descontração. À noite, a lua entrará em seu signo e vai despertar sonhos românticos. Jogue a autoestima para cima, cheiro de paixão no ar, tá bom, peixes? Segunda-feira volta as previsões astrais aqui na manhã.
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gente, vamos em frente na manhã do sabadão. A sua rádio do seu jeito, né? Bora curtir, manda mensagem pra gente, participa aí no 984020654 pra gente curtir essa manhã juntos, né? Eu daqui, você daí, bora curtir o fim de semana, né? Bom fim de pra todos nós.

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0: Irmão da Lua, amigo das estrelas, tocando pra gente na nossa super manhã. Teve Matheus e Cauã, teve Eduardo Costa também nesse super bloco de músicas aqui da nossa manhã gostosa da Band FM, nosso sabadão. Bom demais, 10h04.
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0: 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Vamos dar um salve aqui para Lúcia Capegiani, mandou cedinho pra gente um super bom dia, valeu. Ivan, alô Ivan, também mandou um bom dia pra gente, cedinho aqui, né? 9h03, ele mandou mais precisamente. Kleber Todescato, fala, meu querido.
3: Bom dia, meu amigo, é o Kleber Todescato. Toque, se possível, a música Eu Vou Morrer de Amor, João Bosco e Vinícius. Faz pra minha esposa Maria, meus filhos William, Wesley, Bruna, meu vó Arlindo, dona Natalina, todos estiverem na escuta. Bom final de semana a todos, fiquem com Deus.
0: Valeu, valeu, valeu. A Letícia Velter, bom dia, pessoal, ótimo sábado pra nós. Coloca na programação Irmão da Lua, aí, ó. E pensamento, viu, Letícia? Oferece pra todo mundo, ligadinho na melhor sintonia, nos 92.3. Abraço, Letícia Velter, tá ligadinha com a gente, curtindo aqui a programação. Já botou as mãozinhas ali, as palminhas, né? Que eu já li os pensamentos dela e já rolei a música ali do Zezé de Camargo pra gente curtir aqui na manhã, tá bom? Sintam-se todos beijados e abraçados na manhã da Band.
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0: Bora, gente, seguimos por aqui, 10 horas e 9 minutos, 10 e 9, né? Até o meio-dia hoje, sabadão, né? A gente fica junto com você, curtindo esse fim de semana. Final de semana gostoso, bacana, sol forte, brilhando agora. Céu azul, anil, coisa linda, né, gente? Pra gente aproveitar, curtir esse sabadão, curtir esse fim de semana que promete. Afinal de contas, tá marcando, segundo as previsões aí, é o tempo bom hoje, amanhã, e aí a gente vai ter praticamente quase que uma semana inteirinha de chuva, né? É, rapaz, tá marcando aqui, ó. Segunda-feira chuva, terça-feira chuva, quarta-feira chuva, quinta-feira chuva, sexta-feira chuva, rapaz. Que loucura, meu. Loucura, loucura. 10 e 10, você curtindo com a gente. Bora trazer o pedido do Kleber, João Bosco e Vinícius.

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0: Esse é o som da Izzy Daniel tocando pra gente aqui na nossa Super Manhã 10h19.
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0: Onde que vai ter festa hoje? Hoje, onde que vai ter aniversário? Hã? 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Hoje está de aniversário a Cris Radavelli, de aniversário hoje, comemorando mais um ano de vida. Receba o nosso carinho especial de toda a equipe da Band, Fernanda Medeiros, ô Fernandinha. Parabéns para você também, tá? Tudo de bom, muitas coisas boas na sua vida. E ó, para todo mundo que tá aí, seu dia hoje, tá de aniversário dia 6 de junho. Parabéns, parabéns, é seu dia, celebre, comemore. Eu nos amigos, eu na família, e faça festa porque você merece, é seu dia. Parabéns, feliz aniversário!
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sua rádio do seu jeito. 10 horas e 24 minutos até o meio-dia. A gente faz companhia aqui nessa vibe gostosa, né? 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E Cruz Gilmar?

0: Música linda do Henrique Juliano. Cansei, mas ainda tô tentando, né? Bacana demais, música sensacional. Teve ainda Ícaro e Gilmar, Cê Tá Doido, 10 horas 31 minutos, hora oficial de Brasília. Você curtindo a nossa manhã, manhã mais gostosa do Rádio Sabadão, fim de semana.
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0: 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Santa Catarina registrou uma queda de 42% no número de assassinatos em maio deste ano, na comparação com o mesmo período de 2025. Segundo a Secretaria de Estado de

0: Segurança Pública foram 22 homicídios nos 31 dias do mês, o menor índice para maio desde o início da série histórica em 2008. Os números reforçam o destaque catarinense no cenário nacional. Dados do Atlas da Violência 2026 apontam Santa Catarina como estado com a menor taxa de homicídios do país. Entre as capitais, Florianópolis lidera o ranking, enquanto Jaraguá do Sul aparece como a cidade mais segura do Brasil, entre os 100 municípios com mais de 100 mil habitantes. Informação, notícia na manhã da Band.
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6: Seguimos, né, gente? 10h36, vamos em frente por aqui na manhã. A sua rádio do seu jeito. Bora nessa vibe, bora nessa pancada aí, nesse clima, para a gente seguir nesse sabadão, fim de semana, né? Mês de junho. Estamos aí no sexto mês, metade do ano, né, gente? É uma semana aí, hoje vai ter o jogo do Brasil e Egito, clima de Copa do Mundo, clima de festividade junina, cheio de coisa aí para acontecer no mês de junho, né? Mas sábado que vem, hoje tem o Brasil e Egito, 19 horas, último amistoso antes da estreia oficial da Copa, e aí sábado que vem aí é valendo, né, gente? Aí é Copa do Mundo, 19 horas contra Marrocos, e a gente tá no clima. Rick Renner, vem cantar pra gente.

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0: Obrigado, teve participação. Murilo Ruf, né? 10 horas 47 minutos até o meio-dia. Eu sigo por aqui te fazendo companhia.
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Seguimos por aqui, 10 horas 51 minutos, 10h51, até meio-dia a gente vai com você hoje, fazendo companhia nessa manhã gostosa do rádio, manhã mais gostosa aqui na Band FM, né? Cristian Souto hoje por aqui na Band FM, nesta manhã de sabadão, pra gente curtir esse fim de semana legal, gostoso, né? Final de semana de junho, primeiro final de semana, inclusive, do sexto mês, metade do ano já, gente, que loucura, hein? Hora de Vetinha, Vete Sangalo chega aí, naquela onda do mar, Marcelino, Conto de Areia.

0: Maravilha, som do Ferrugem, pontualmente 11 da manhã.
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0: atividade, vem tranquilo. E, gente!
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0: Tá aí, maravilha, o som do Natan, amor de fim de noite, tocando pra gente aqui da nossa manhã da Band FM, 11 horas 21 minutos, hora oficial de Brasília.
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0: Muito bem, vamos seguindo por aqui, 11 horas e 26 minutos, 11 26. Você curtindo com a gente a nossa manhã da Band FM, o nosso Manhã Show, sabadão, fim de semana, com a força sempre dos nossos parceiros, né, gente? Tem uma galera aqui, né? 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20 graus, 21. 21, vamos chegar na marca de 21 tarde, prometendo chegar aí nos 23 graus. Bacana! Bora curtir, Luísa Sonza, Dilcinho, Sila de Ofélia, né?

0: Essa é a Mari Fernandes, né? Choro, gelo e gin tocando pra gente aqui na nossa manhã da Band FM. Você conectado com a gente, 11 horas 38 minutos, até o meio-dia hoje, né? Fazendo companhia pra você nessa vibe gostosa aqui da manhã da Band FM. A sua rádio do seu jeito sempre, né, gente? Sempre, sempre, sempre. Um ótimo sabadão pra você, um bom fim de semana. A gente tá aqui sempre torcendo que coisas boas, legais, bacanas, lindas e maravilhosas aconteçam pra você de toda a região. Você de Joaçaba, Valdo Zé, né? Lacerdópolis, Campos Novos, Água Doce, Bicaré, Capinzal, Ouro, Água Doce, já falei? Essa região toda, né, gente? Que ouve a Band, a gente vai longe demais. Um abraço pra essa galera toda que tá sempre curtindo a gente, obrigado pelo carinho. Tamo junto, Fernando e Sorocaba. De pertinho, né?
1: Obrigado, pessoal. Obrigado, família.

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0: Muito obrigado, senhoras e senhores.
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Bacana, bacana, bacana, Sorriso Maroto, Alexandre Pires. Gente, 11h50, fechamos por aqui a nossa manhã, passamos a régua, passamos o X no sabadão, esse dia 6 do 6 de 2026, né? Bacana demais. 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Bom resto de sábado pra você, bom fim de semana, bora curtir, bora aproveitar da melhor maneira que você curta aí com a sua família e com seus amigos, até sempre, tá? Fechando com o Zé Felipe, tchau, gente.

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9: Ótima tarde pra você. E aí, tá tudo bem por aí? Muito prazer. Eu sou a Milena, que sigo aqui juntinho, coladinho junto com você na nossa festa. E aí, bora, bora? Com aquela alegria, porque é final de semana e você tá na Band FM. A sua rádio do seu jeito.
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9: O que vai rolar na sua festa, hein? O que vai rolar no seu final de semana? Tem comidinha sendo feita por aí? Que gostoso! E aquele carro bagunçado, aquele guarda-roupa bagunçado, aquela faxina que a gente precisa fazer, hein? E a unha? Vai pro salão hoje? Ah, vai ficar toda diva! Me conta! 11999919197. Eu quero saber, cadê você, cadê você, cadê sua mensagem? O que você tá fazendo? Minha xeretice vale, porque hoje tem Alexa no nosso Big Prêmio e todo mundo que mandar mensagem já concorre aqui. Não precisa pedir, tá bom? Você mandando sua mensagem, você já concorre, Alexa, com a gente. Você tá no carro? Tá dando uma carona aqui? Tá indo viajar? Tá na pista? Me conta tudo, não me esconde nada agora. Ó, a hora que for mandar mensagem aqui, pega aí o microfoninho do WhatsApp, manda bonitinho, mas para o carro, tá bom? Vai mandar mensagem dirigindo, não, que é perigoso. Tô esperando você aqui pra festa. Me conta tudo, que você já concorre ao nosso presente. E a nossa festa tá começando. Vou te falar que eu tava dando uma olhada aqui na programação. E, gente, tá com a cara do nosso final de semana. Tá sensacional, tenho certeza que você vai amar. Então fica por aí, não esquece de mandar sua mensagem, tá?
12: Israel e Rodolfo, falando de amor.

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0: Marília Mendonça, apaixonadinha com Léo Santana. Apaixonadinha, você me deixou. Eu tô assim, apaixonadinha, foi você que tá mandando mensagem aqui pra mim.
1: Fala, Milena, minha diva. Aqui quem tá falando é o Carlos. Estou trabalhando, porém, ligadaço na Band FM. Tamo junto no festa.
0: Ah, meu diva, a gente tá muito junto, porque eu também tô trabalhando e você também é o meu diva.
2: Oi, uma boa tarde abençoada. Aqui é a Maria Eduarda.
0: Oi, Maria.
2: Mais do bairro dos Fernandes, município de Silvianópolis. Manda um abraço aí pra todos os ouvintes, pra todos vocês aí da rádio. Tô aqui fazendo meu almoço e curtindo a Band.
0: Ihuuu, que coisa boa. Eu amo essa energia, gente. Eu amo quando vocês mandam mensagem. Aliás, eu tô esperando a sua. 11 999 919197.
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0: Tá começando o nosso combate. É hora de votar. Arroba Band FM é o nosso Instagram. E lá você vota na nossa enquete. Lembrando que são duas músicas que você ouve. As duas agora inteiras. E antes da gente finalizar a nossa festa da Band, você ouve a outra música. A música vencedora inteirinha novamente, mais uma vez. Pra isso você precisa votar. Lembrando que quem vota concorre ao nosso Big Prêmio de hoje, que nada mais, nada menos, é uma Alexa pra você ouvir a Band FM onde você quiser, do seu jeito, sabe? É bom demais. Mas pra isso, Mi, qual que é a música, então, que eu posso votar? Então eu vou colocar aqui pra vocês poderem conferir, tá bom? Vamos conferir juntinho, então?
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0: Ai, que delícia! Nesse ritmo de sábado, é o Natan! Música 2, Maiara e Maraíza.
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0: E aí, qual que é a sua música preferida? Tô querendo saber. É o Natan, aproveita que eu tô obrigado. Ou é a Maiara e Maraíza? Quem sente saudade sou eu. Corre lá pro nosso Instagram pra você votar e participar com a gente.
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Boa tarde, eu sou a Sônia Cristina Braga do bairro da Penha. Eu estou aqui curtindo a festa da Band nesse sabadão, trabalhando, que eu sou diarista e não podemos deixar a patroa na mão no sábado, né?

0: simplesmente acontece, como a nossa festa da Band, que simplesmente acontece. 11999919197. Vem mandar seu boa tarde aqui, vai.
1: Bom dia, Milena. Bom dia. Inveja que eu tô de você. É. Você trabalhando e eu aqui no sofá, na cobertinha, com esse friozinho, curtindo a festa da Band. É o Sérgio Arudo Pereira, do Jardim Nordeste, com a Band FM.
0: E Geraldo, eu não sei porque eu lembrei de uma música. Cara de pau. Eita, amor, cara. Não sei por que eu lembrei dessa música, mas um beijo pra você, seu Divo.
2: Boa tarde, Milena. Tudo bom?
0: Oi, Salinda,
2: primeira
0: tudo
2: vez
0: bem?
2: Que estou mandando áudio
0: seja
2: pra vocês.
0: Bem-vinda.
2: Aqui é de Cuiabá, Mato Grosso, Cida Azevedo. Estou
0: Cida.
2: Na Band todos os dias,
0: ah,
2: desde
0: que linda.
2: O
0: ronco. Muito
2: beijo.
0: Bom.
2: Beijo, um ótimo sábado.
0: Pra você também.
2: Um ótimo final de semana a todos da Band.
0: Ah,
2: beijo.
0: Que delícia, um beijo pra você. Obrigada pelo carinho da sua mensagem, mas eu quero receber a sua também, hein? 11999919197. A nossa festa tá no ar.
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Boa tarde, minha galera da Band, Cielo Visurinho, meu churrasqueiro e filho sentando na Bahia, ligadinho aqui, né? A festa da Band. Tô aqui num restaurante trabalhando, assando carne pros outros meio gostoso até as 5 da tarde. E ligadinho, né? Na festa da Band, Cielo Visurinho, meu churrasqueiro.

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Já terminei de faxinar minha casa, agora tô arrumando minhas coisas pra mim poder descer pro Rio e curtir o final de semana lá.

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0: Band FM, menos é mais, pela última vez, a nossa festa da Band é sabadão, 3 minutinhos pra 1 da tarde. E aí, o que você tá fazendo, hein? O que você tá fazendo? Olha, se eu estivesse em casa, eu acho que eu ia estar comendo. Sábado, gente, final de semana, eu só penso em comer. Se é assim também, eu fico só fuçando, sabe? Se não tem, a gente inventa. Eu fico desse jeito. Eu vou mandar um beijo pra Dona Valda. Ô, Dona Valda, mãe da Ana Paula, né, que tá curtindo com a gente. Dona Valda, um beijo pra senhora. Tudo de bom, viu, sua diva?
1: Boa tarde, Band. Boa tarde, Milena. Aqui é a Bruna de São José do Rio Preto. Ó, peguei o celular aqui do marido só pra mandar o meu áudio. Uhul. E dizer que estou ligada na Band. Beijo.
0: Beijo. Isso mesmo. Pega o celular do marido e manda áudio. Gostei.
2: Bom dia, Milena. Sou linda. Aqui é Medrado e Vitória da Conquista Bahia. Uhul. Um beijo pra você. Você é linda demais, viu?
0: Nossa!
2: Faça uma música bem legal pra gente aí.
0: Vou tocar tudo que você quiser agora, né?
2: Vou mandar oferecer pra meu irmão que mora em Franco da Rocha aí. Minha família que mora, é tudo espalhado aí em São Paulo.
0: É verdade.
2: Mora em Itacoaquecetuba.
0: Coisa boa.
2: Em vários lugares.
0: Bom demais.
2: Milena.
0: Tá bom.
2: Um beijo e um abraço.
0: Um beijo pra todo mundo da Bahia, Vitória da Conquista. Obrigado pelo carinho da sua audiência, pelos elogios. É claro, só música boa pra você, né, Medrado?

0: Ô, Jadeu.
1: Fala aí, Pidoncio.
0: É como é gostoso, né? O final de semana, a gente tá junto com os ouvintes, a gente poder levar essa alegria, a gente poder fazer o que a gente gosta. E como a gente fica feliz de saber que do outro lado do rádio tem um ouvinte, meu.
1: É isso aí, tem alguém.
0: Eu fico tão feliz.
1: Junto com a gente. O rádio é a magia do rádio, né,
0: Pidoncio? É, a magia do rádio. A gente poder falar aqui no microfone e ter uma pessoa ouvindo a gente.
1: O poder da imaginação. Se a gente falar, por exemplo, que nós dois estamos pelados nesse momento, é. O ouvinte automaticamente vai imaginar.
0: Não, ele vai imaginar e ele e agradece por ser rádio, né?
1: Vamos rir, Pidoncio.
0: Ô, Jadeu. O cara chegou pro amigo dele e falou, vem cá, meu, eu posso fazer uma pergunta? Ele falou, pelo amor de Deus, aí, pode fazer. Deixa eu te fazer uma pergunta, você gosta de mulher feia? Ele falou, não, odeio. Você gosta de mulher que tem a perna torta? Ele falou, não, odeio. Você gosta de mulher que tem bafo? Ele falou, não, odeio. Você gosta de mulher que tem o peito caído? Ele falou, odeio. Aí o cara falou, então para de dar de cima da minha mulher, por favor.
1: Daqui a pouco tem mais.
2: Poxa, vamos rir. 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
20: Ótima tarde, muito prazer. Eu sou a Milena com você nesse sabadão gostoso demais da conta na nossa festa que só tem alegria, aquela vibe positiva. É claro, você, né? Cadê sua mensagem aqui na nossa festa, hein? Band FM. Essa é a sua rádio do seu jeito.

0: Tô aqui chegando em Cotia, pegar meu filhote, passar o final de semana com ele, mas tô ligadaça aqui na festa da Band, hein? Eu e todo o Brasil, hein? Bora que bora! Uhul! Festa da Band é sucesso! Beijo!
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0: Jorge Matheus.
1: Marcelo de Campinas, motorista de aplicativo. Estamos aqui trabalhando, ouvindo Festa da Band. Um abençoado final de semana. Bora!
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0: Turma do Pagode, Zeca Pagodinho aqui na Band, sua rádio do seu jeito, você vai mandando sua mensagem, 11 999919197, pra mandar o seu boa tarde no capricho.
1: Boa tarde, Milena, boa tarde, amigos da Band,
0: boa tarde.
1: Estou na festa, como sempre, Jailson Santana, motorista de aplicativos de Salvador, na Bahia,
0: Jailson.
1: Hoje na cidade de Lauro de Freitas, um abraço
0: gostoso
1: a todos. Número 2 no combate.
0: Ah, você quer a número 2 do combate? Já já o resultado do nosso combate, você continua votando pelo @BandFM lá no nosso Instagram, tá bom?
2: Olá, Mi, sua linda.
0: Oi, sua diva.
2: Tô aqui curtindo esse sol, faxinando e ouvindo a festa da Band. Beijos, beijos, beijos.
0: Beijos, beijos, beijos. E você tá fazendo o que nesse sabadão? Vem mandar sua mensagem. 11 999919197. Tô te esperando, hein?
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Silvana Gomes de Osasco. Estou em casa fazendo aquela faxina aqui e curtindo a melhor Band FM e esse momento especial da festa da Band, que é show. Beijão no coração a todos e um sabadão maravilhoso pra nós e juntinhos aqui o dia inteiro. Uhul! Beijo, beijo, beijo!

0: noite, nós somos Guilherme Benuto.
1: Aumenta o som aí que a gente também tá aqui no Festa na Band.
2: Festa da Band!
3: É Guilherme Benuto e

0: Band FM, é o Léo Foguete. Última noite, é a hora do nosso resultado, do nosso combate.
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0: Pois é, você votou com a gente na sua música preferida através do nosso Instagram, arroba Band FM. Vamos relembrar as músicas aqui do nosso combate de hoje?
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0: Eu tô obrigado!
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0: É o Natan! Aproveita que eu tô obrigado, era a música 1. E a música 2 é a Maiara e Maraísa. Quem sente saudade sou eu.
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0: Pois é, e agora a gente tá aqui com o resultado. Com 55% dos votos, você ouve a música inteirinha novamente. A música de número 2, Maiara e Maraísa. Quem sente saudade sou eu.
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0: 2021. Seja forte e corajoso. Levante e anda. Vá em busca da sua sorte.
1: É sobre não desistir.
2: Eu estou aqui preparando a minha feijoada, terminando, que já tá quase pronta. E curtindo a festa na Band, aqui só dá Band. Aqui é a Ivanete de Osasco, do Jardim Santa Maria.

0: muito bem a nossa festa de hoje com o Diego e Vitor Hugo Alvo e Henrique Juliano. Agora, pra encerrar bem de verdade, eu sei que eu tô devendo o Big Prêmio. Alexa, e eu vou pagar agora.
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0: Pois é, sabe quem tá levando a Alexa? Aquela assistente virtual que a gente fala, Alexa, tocar Rádio Band. Ai, sabe quem? É você. Rita de Cássia Vasconcelos, São Caetano do Sul. Parabéns, Rita! Ah, Rita, sua maravilhosa. Parabéns, tá levando a nossa Alexa aqui da Band FM. Rita, um beijo pra você. Beijo pra você que não é a Rita também. Pra você, Divo, pra você, Diva, que eu tô indo nessa. Ótimo resto de final de semana. Curtam bastante Juízo, mas não muito. Beijo.
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2: Oi, oi, oi, boa tarde! Tudo bem aí? Falando aqui o Marcelo Café. Final de semana, Band FM, sabadão chegou, hoje é 6 de junho. 2 horas, mais um minutinho. 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
2: Começar com a Super 6. Hoje tem kit. Ele é personalizado. João Bosco e Vinícius e Band FM. Gente, o que, que vem? Meu Big Copo Térmico. Tem um chaveiro com abridor de bebidas. Tem suporte de celular. E uma bolsa térmica. Tudo isso leva a marca do João Bosco e do Vinícius. E também da Band FM. Que legal. Agora, pra ganhar, tem que votar uma dessas que eu vou falar. Aumenta o volume aí. Presta atenção. Número 1, Belo. Reinventar. Aí vem Felipe Rodrigo Ignora. A terceira, Gustavo Lima, Luiz Fonso, Vagabundo. Número 4, Matheus e Cauã, Laura Prado, Admita. Aí a culpa é nossa, Maiara e Maraíza, e fechamos com Menos é Mais, Champanhe. Ó, agora tá contigo, 11-3743-1313, vale também pelo WhatsApp, que é o 11-99991-9197. 2 horas, 2 minutinhos, começou.
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1: Ei, parou, segura. Tem cerveja aí?
2: Tem.
1: E tá gelada?
2: Tá.

0: FM, Gustavo Lima. Vagabundo, a música 3 da Super 6 da Band FM. Tá bem na metade, hein? Hoje tem o kit personalizado João Bosco e Vinícius e Band FM, que tem aquele copo grandão, é térmico, é o Big Copo Térmico, chaveiro com abridor de bebida, suporte de celular e uma bolsa térmica. Continua ligando, continua votando, a gente tá esperando. 11-3743-1313, vale também pelo WhatsApp da Band FM. 2 horas 12 minutos, bora ouvir o número 4, Matheus e Cauã e Laona Prado, admita.
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2: Vocês precisam admitir alguma coisa.

0: música número 6 da Super 6 da Band FM. Olha, a votação continua aberta. Vai que você tá com sorte. Hoje leva o kit personalizado. João Bosco e Vinícius, Band FM, o Big Copo Térmico, chaveiro cobridor de bebidas, suporte de celular e uma bolsa térmica. Tudo leva a marca da dupla e da Band FM também. Ligue e vota 11-3743-1313. Também vale pelo WhatsApp da Band FM. Eu não sei se você viu essa, uma mulher de 37 anos foi presa em Santa Catarina depois que ela confessou ter se passado por uma adolescente de 12 e vivido por 14 meses como filha adotiva de uma família. Segundo a Polícia Civil, ela alegava ter fugido do Pará por sofrer maus tratos e foi acolhida por uma igreja que conseguiu uma casa para ela ficar. A família que a acolheu passou a tratá-la como filha, chegando a organizar uma festa de aniversário de 12 anos para ela. Ela tem 37. O casal que a adotou descobriu a farsa após a denúncia de um parente e suspeitou da menina e descobriu diversos casos parecidíssimos em estados diferentes. Olha que coisa. Para sustentar o disfarce de adolescente e justificar a aparência adulta, ela alegava falsamente ter autismo e outras condições clínicas. Além disso, ela apresentava comportamentos infantilizados, como usar mamadeiras, chupetas e um cheirinho para dormir. Viu só? Tipo o golpe que não cheira bem.
1: Já já tem mais música do seu jeito aqui na Band FM com Israel e Rodolfo.

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0: Bora lá, resultado. Kit personalizado. João Bosco e Vinícius, Band FM, completinho pra você. Quem ganhou, quem levou? Primeiro que, deixa eu falar obrigado, né, pra você que participou. Muitas ligações, muitas participações aqui no WhatsApp. Obrigado pelo carinho. Liliane de Souza levou, Lili. Parabéns pra você, Lili. E o resultado ficou assim, ó, dessa Super 6, nesta tarde de sabadão. Terceira mais votada por vocês, Matheus e Cauã. A segunda, Gustavo Lima. E a campeã da Super 6, da Band FM. A gente vai tocar de novo quem?
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0: Seu cheiro dela.
1: Eu compadre, o único jeito é você não indo pra rua.
2: Aí fica ruim.
1: Liga, não vai dar problema. 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
1: Band FM, 20 minutos para as 3 horas.

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1: 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Chegou o Big Prêmio na sua tarde de sábado. Máquina de cortar cabelo. Caramba, facilita a sua vida. É tudo de bom, é tudo de Band. Aí você corta em casa mesmo, dá um tapa no cabelo em casa. Essa vai fechadinha, novinha pra você. Quer? 11 37 43 13 13. Vale todo esse sábado. Resultado vai sair lá.

0: novidades aí, né? A semana do Dia dos Namorados, que vai começar. Vai ter Copa do Mundo começando também. Mas eu quero focar no Dia dos Namorados. Pedão, se você vai ter alguém pra trocar presente no dia 12 de junho?
1: O que, que é 12 de junho?
0: É Dia dos Namorados.
1: Ah, tá vendo que eu nem sabia, né?
0: Você então, pelo jeito, não tem.
1: Tá
0: então.
1: Respondido ou não?
0: Tá respondido. Vamos, Guividócio.
1: Respondi. Ô, oh, já deu. Dois baianos numa floresta. Aí, de repente, um dos baianos pega e tira um facão, já deu. Olha pra trás e... Aí outro falou, meu, cara, você cortou a cabeça da lesma. Caramba, por que você fez isso? Ele falou, pô, você não viu que ela tá duas horas seguindo a gente?
2: Pronto, daqui a pouco tem mais. Vamos rir. 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
8: Oi, oi, oi, boa tarde. Tudo bem aí? Falando aqui o Marcelo Café, final de semana, Band FM, o sabadão chegou, sempre esperado o sábado, né? Hoje é 6 de junho. A sua rádio do seu jeito.
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8: Começou a hora cheia. Lembrar que tem Big Prêmio já. Tá valendo. É a máquina de cortar cabelo. Se quiser participar do Hora Cheia, quiser essa máquina, também pode mandar áudio no WhatsApp. Manda áudio. 11 99991-9197. Se der, eu coloco você no ar. Olha quem chegou. Oi, Balde.
12: Oi, Balde.

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0: FM, agora 3h23. Boa tarde pra você.
1: Boa tarde, sou a Silene.
0: Oi, sim.
1: Município de Milton Brandão.
0: Bem-vinda.
1: Adoro o Band FM.
0: Obrigado, meu amor.

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1: Band FM 13h36.
2: Boa tarde. Minha família tá toda tá ligada. A Band.
3: Essa é minha filhota, Band. Sou a Júlia de Sorocaba.
1: Oi, Júlia.
3: A gente quer ouvir o nosso áudio aí na Band Matriz, hein? Um beijo.
1: Na Band Matriz.
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3: Eu acho que escondidinho é mais gostoso. Não sei você, mas se liga aí.

0: FM, agora 3 horas e 47 minutos.
1: Eu estou ligadinha na Band FM, curtindo de montão.
0: Que bom.
1: Cláudia do Taboão da Serra. Uhul! Band.
0: Valeu, Claudinha. Obrigado pela animação. Beijo. Vai, Thiaguinho.
2: A gente é trouxa.

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3: Essa moda é apaixonada demais. Eu não queria viver uma história dessa não, viu?

0: Somália apaixonada demais, hein?
1: Band FM, hora cheia, terminando com o Diego e Vitor Hugo desbloqueado. Agora faltam 6 minutinhos para as 4 horas. Vai começar o Da Play, hein? Já escolheu a música que você quer? Então tem que contar pra gente. Tem que mandar áudio aqui no WhatsApp, porque por enquanto nada pra tocar. Na próxima hora, tô esperando os áudios chegarem pra abrir o programa. Vai mandando aqui. Vai começar o Da Play. É já já na Band.
2: Não saia daí. Já já tem muito mais músicas aqui na Band FM. 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
2: Oi, oi, oi, boa tarde. Tudo bem aí? Falando aqui o Marcelo Café no final de semana Band FM. É sabadão hoje, gente. É dia 6 e

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1: Da Play entra no ar agora, nas próximas duas horas, você quem manda aqui na programação. E é tudo de bom, né? Tudo de Band. Onde você tá nesse sábado? Fazendo o quê? Conta pra gente. Pode mandar áudio aqui no WhatsApp. 11 99991-9197. Você grava o seu áudio, manda pra gente. A gente vai ouvindo aqui, à medida do possível, claro, não dá pra atender todo mundo, a gente coloca no ar. Começar com quem, hein? Belzinha!
2: Cafezinho, seu lindo! Valeu. Eu sou a Belzinha aqui do Grajaú.
1: Oi!
2: E quero que você dê um play aí pra mim na música do Panda, Eu Te Seguro. E eu vou dar uma palhinha aí, hein?
1: Oba, adoro!
2: Só hoje eu falei, mas de 50 eu te amo pra ela. Eu falei que não tem mais ninguém no mundo que me congela, além dela, só ela. É isso, cafezinho,
1: é isso.
2: Eu tô ligadinha aí na Band, tamo junto, a rádio do meu jeito, adoro.
1: Eu adorei, Belzinha, já começamos com tudo, cantando, Panda pra você, Belzinha.

0: Band FM, Matheus e Cauã. Aí, ó, a versão do Band FM de pertinho. Ninguém tem essa versão, né? Foi feita aqui, ó. Eles cantaram no Band FM de pertinho. A música Não Vitalício, que você acabou de ouvir agora. 4:08. José, sua vez. Fala aí, Zé.
1: Boa tarde, aqui é o José Luiz, direto de Santana do Livramento, Rio Grande do Sul, fronteira com o Brasil com o Uruguai. Tô aqui curtindo a Band.
0: Que legal.
1: Dá o play aí na música Narcisista com a Mayara e Maraíza. O programa tá nota 10 aí.
0: Obrigado, obrigado, Zé. Um abraço, Zé. Vamos ali, Mayara e Maraíza. Narcisista.

0: Band FM grande, Zezé. Zezé de Camargo aqui na Band, você ouviu Irmão da Lua, Amigo das Estrelas. Agora 4h15 é o da Play que tá rolando solto no seu sabadão. Participe, mande áudio, grava um áudio e manda pra gente. 11 99991-9197. Foda que nem o Michael.
1: Boa tarde, Band. Aqui boa é o Michael de Tangra da Serra, Mato Grosso. Mato Queria Grosso. Que vocês tocassem a música Pedro Pecado, Simone Mendes e Grupo Menos é Mais.
0: Tá bom, valeu. Michael. Valeu. O senhor não tá muito animado, mas valeu. Toco mesmo assim. Menos é Mais e Simone Mendes pra você, Michael. Um abraço, Michael. Uma...

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0: Obrigado, escrito nas estrelas 424, é o da Play do seu sabadão. No próximo bloco tem muita coisa boa pra tocar. Eu tô esperando você mandar o seu áudio gravado no WhatsApp da Band FM. Dentre as músicas boas que eu tô falando aqui, tem essa, que já tem pedido pra ela, ó.
1: Daqui a pouco na Band FM tem Bela.

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1: Chegou sua vez, Júlio. Diga lá, o que você vai pedir?
2: Boa tarde, Marcelo Café.
1: Boa tarde.
2: Boa tarde, Band FM. Aqui é o Júlio de Santo André.
1: Bem-vindo.
2: Da Vila Guarani.
1: Tô aí.
2: Gostaria de ouvir, Belo, Transas. Coloca aí pra nós.
1: É só se for pra já. Um abraço, Julião. Vamos de Belo.

0: FM, Cleiton Romário, com Zé Neto e Cristiano, não namora. 4h38 no Doppler. Vivi, você por aqui?
1: Boa tarde, Marcelo Cassé. Tudo bem? Tudo bem, aqui amor. É Vivi do Sesc Interlagos. Dá play na música do Jorge Mateus, Duas Metades.
0: Bora.
1: Por favor.
0: Claro.
1: Um beijo no nariz. Eu ofereço pro meu namorado Orlando e pra você. Fica com Deus.
0: Obrigado, amém, Vivi. O beijo é no nariz? Tá bom. Sinto-me beijado no nariz.

0: Jovem Felipe Araújo, estranho de novo, é o da Play, que tá rolando solto 15 minutos para 5 da sua tarde, de sabadão, é tudo de bom, é tudo de band. Manda áudio para participar aqui no WhatsApp, que é o 11 99991-9197, fazer que nem a Adriana. Adriana, tá me ouvindo? Manda lá.
1: Boa tarde, café.
0: Boa tarde.
1: Aqui é a Adriana de Guarulhos. Eu quero ouvir Gustavo Lima. Bloqueado, pode ser?
0: Ô, Adri, não vai dar. Tá bloqueado. Claro que pode. Um beijo, Adri.
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0: Que é isso, Pidalcio?
1: Oi? Eu não sei também. Tem hora que eu faço algumas coisas que eu não sei o que, que é.
0: É eu, hein? Isso aí é casa de psiquiatra, hein?
1: Não, não é, Carl. Jardel, não é a casa desse niatra, do Frank Sinatra. Nem isso, Jardel. É que eu às vezes eu faço uns negócios que eu não sei. Eu fico pensando depois.
0: Parece que baixa um santo, não parece?
1: Oi?
0: Parece que baixa um santo, não é?
1: Ah, não sei, Jardel. Eu já tenho meio que cisma, né?
0: É, eu
1: porque
0: também.
1: Eu não fico, eu fico imaginando como é que uma pessoa pode estar em mim sem ser eu.
0: É, tá dentro de você, né?
1: Não, eu tô fora. Ah, lá ele.
0: Vamos rir, vai.
1: Ô, Jardel. O cara tava com a sogra dele na faixa de
0: pedestre.
1: Aí ele pegou com a sogra, né? Tinha levado a sogra no mercado. Aí eles foram atravessar. Jardel vê um carro. Passou. Nossa, tirou mó fina assim, Jardel. E o cara brecou e tal. E o cara começou a chorar, né? Começou a chorar. Aí ele falou, meu, pô, o que foi? Ele falou, não, eu tô com a minha sogra aqui. Ele falou, não, eu sei, eu vi, mas eu não atropelei ela, eu quase atropelei. Ele falou, por isso que eu tô chorando.
0: É por isso, é por isso.
2: Daqui a pouco tem mais.
0: Vamos rir.
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0: No ar, quer participar? Aí você faz assim, ó, você pega o seu WhatsApp e mande um áudio para o nosso WhatsApp. O nosso é o 11 99991 9197. Tá chegando um monte de coisa aqui, a gente vai ouvindo, tentando encaixar. Não dá para atender a todos, mas tomara que você tenha essa sorte. E se não conseguirmos hoje, outro dia você vai conseguir. Boa sorte, tenta, tá bom? Deixa eu ver, a Ana vai falar. Fala lá, Aninha.
1: Olá, boa tarde.
0: Boa tarde.
1: Me chamo Ana, sou de aqui de Campos do Jordão e eu queria escutar aquela música Zé Neto Cristiano, sabe? Cadeira Cativa.
0: Ah, sim.
1: Quero ver até onde essa amizade vai. Se não achar amor da vida, cê me liga qualquer hora. Cê tem cadeira cativa na minha vida e não demora. Nosso prazo é até os 30, ou 25, ou sexta agora.
0: Ué, entrou gente cantando aí, você não falou, deve ter sido tua filha. Mas vamos lá, um beijo pra vocês. Obrigado, Zé Neto Cristiano, aqui no Da Play, Cadeira Cativa.
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0: Valeu, gente.
1: Bom dia, FM Murilo Ruf com Marília Mendonça, dois enganados. 5 e 9 no Da Play. Diga lá, Ivânia.
2: Boa tarde, bom dia, FM. Eu sou Ivânia, eu estou estudando e também curtindo a Band FM.
1: Muito bem.
2: Dá o play, por favor, na música Dona, do Luan Santana e do Léo Foguete. Beijo.
1: Beijo, você está indubida. Se cuide aí, tá? Um beijo pra você. Oi, Léo.
3: Luan Santana e Léo Foguete. 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

0: Band FM Samba Crio, incondicionalmente, tamo junto aqui nessa tarde, no da Play da Band FM, sabadão, né? Tudo de bom, é tudo de Band. Aliás, o visual que eu tenho aqui do meu estúdio, eu botei agora em foto no meu Instagram. Se você quiser dar uma fuçada e depois me seguir, eu vou ficar bastante feliz. Fica o convite pra você que me ouve, qualquer lugar do Brasil ou do mundo, através da internet, né? @MarceloCafé. Você vai ver exatamente o que eu tô vendo aqui agora, você vai ver na foto também, @MarceloCafé. Fechou? Segue lá, 5h20. Quem é que vai entrar agora? Ariane. É ela? Vai, Ari.
1: Boa tarde, Band FM. Sou Ari aqui do Morro Paulista. Band, dá o play na música do Sorriso Maroto, 80 anos.
0: Bora.
1: Talvez você me esqueça amanhã beijando. 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Band, a rádio do meu jeito.
0: É isso aí, Ari. Só porque você pediu, eu vou tocar. Não esquece, depois segue lá, @MarceloCafé. Beijo, Ari!

0: sou eu, é o da Play que tá no ar no seu sábado, 5h29, tá gostando, tá curtindo, tá dançando, assim que a gente gosta. Oi, Eliana, sua vez.
1: Oi, boa tarde, cafezinho, tem jeito?
0: O quê?
1: Eu gostaria de ouvir com o João Gomes, o da Play, João Gomes aí. Tô precisando de dengo, porque tô nem aí pra rolê, tô nem aí pra rolê, só tô querendo você, eu só tô querendo você. Bora, café.
0: Bora. Beijo.

0: Band FM, Ed, Brito e Samuel, Romance Rosa, aqui no Da Play, 5h38, boa tarde aí pra todo mundo, você que chegou agora, seja bem-vinda, bem-vindo à Band FM, é tudo de bom, é tudo de Band ter você com a gente aqui. Eu falei agora aqui do Instagram, né? Segue lá, Marcelo Café no Instagram, então. E aí sempre tem as mensagens que chegam aqui, eu mandar um beijo aqui, é Roju. Diretamente de Indaiatuba, interior de São Paulo. Muito obrigado. Márcia Caetano escreveu pra gente também de Ariquemes, Rondônia. Olha só a audiência da Band FM. Como vai longe. O Marcelo Barbosa Teixeira já mandou direto de Berlim, na Alemanha. O cara tá ouvindo a gente. Cara, não sei falar nada em alemão. O que a gente fala? Você sabe, Luan? Alguma coisa? Jawohl. Eu não sei falar isso. Deutsch. Não sei falar nada em alemão. Não sei falar nada. Um abraço pra você. Que horas são aí na Alemanha? Mais são 5 horas, se não me engano, né? Pra frente. Deve estar um calor, filho da mãe. Bom, da Play continua. Vanessa, diga lá.
1: Olá, Marcelo Café.
0: Olá.
1: Aqui é a Vanessa da Casa Verde.
0: Oba.
1: Eu quero ouvir no Da Play de hoje a música Última Saudade, de Rick e Juliano.
0: Bora.
1: E oferecer para todos os ouvintes da Band FM.
0: Obrigado, Van. Um beijo para você, Rick e Juliano. No Da Play, a Última Saudade.

0: Tarde FM da Play na reta final. Simone Mendes, a saudade proibida, agora 5h47, dá tempo de mais um. Só não falou o nome. Mandou um áudio aqui, não falou o nome. Vamos ouvir, vamos colocar no ar mesmo assim.
1: E aí, Marcelo Café, tá com aquela música lá do Wesley Safadão, ar-condicionado no 15. Estão precisando de um ar-condicionado no 15. Misericórdia, que calor esse. Aqui no carro tá marcando 38 graus, Marcelo Café. Toca pra nós ar-condicionado no 15.
0: 38 graus, eu fui ver aqui, o cara tá nos Estados Unidos. Só assim, né? Agora explica. Porque, pô, 38 graus, essa hora onde aqui no Brasil? Será que tem? Acho que não, né? Hoje não. Vamos lá, ar-condicionado no 15, nosso amigo que está nos Estados Unidos. Wesley Safadão, vai, Safadão!

Ângela, fechando nossa play no seu sabadão, 6 minutos faltando para 6 horas. Mais uma vez, obrigado a todo mundo que participou, mandou mensagem aqui no Da Play da Band FM. Olha, o Band ao vivo tá demais, hein? Só para falar. O Band ao vivo está demais. E vai começar daqui a

0: de semana da Band FM com o momento Vamos Rir, com o momento de alegria.
1: Você entende?
0: Deixa eu ver o que tá escrito aqui. Então, você tá me dando a colinha aqui.
1: Você entende isso aí?
0: Não, só tem desenho aqui.
1: É, eu não sei escrever o desenho.
0: Tá aí. Vai tomar banho. Vamos rir, vai.
1: Poxa, deu. Legal, vamos rir já?
0: Vamos rir, vamos
1: na
0: rir.
1: Band?
0: É, na Band FM.
1: Final de semana na Band é bem melhor. Já deu, português.
0: Português. Nasceu em Portugal?
1: Oi? Não, nasceu em Portugal, não. Nasceu na China.
0: Ô, já deu. Calma, cara, só perguntei.
1: Aí o português, que legal. Você sabia que eles compraram uma TV com zoom? Bem legal, Jadeu.
0: TV
1: bem,
0: com zoom?
1: Com zoom. Ele conversando, explicando pra um amigo dele, comprei a TV com zoom. O cara falou, meu, eu nunca vi, como é que funciona? Ele falou, não, tem uma tecla no controle, a TV tá lá, tem uma tecla, se aperta a tecla, o sofá vai até a TV.
0: Pera lá, pouco tem mais. Vamos rir.
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6: Olá, sou Carol Denardi, da Rede de Notícias Acaerte. Hoje vamos ter a alegria de ouvir o presidente da Associação Catarinense de Supermercados, Alexandre Simeone, que vai falar sobre a Expo Super, o maior evento de negócios do estado. Promovida pela ACATS, a edição deste ano está com inscrições abertas e promete movimentar o setor entre os dias 16 e 18 de junho no Expo Centro, em Balneário Camboriú. Além de negócios com mais de 300 expositores, a Expo Super debate temas como inovação e inteligência artificial. Entre os grandes nomes nacionais confirmados para esta edição está o filósofo Mário Sérgio Cortella, que vai falar sobre tomadas de decisão em cenários de transformações velozes. Quem destaca a importância do evento é o presidente da ACATS, Alexandre Simeone.
7: Realmente a Expo Super é um evento esperado pelo setor supermercadista todo ano, já é tradicional em nosso calendário. É um evento que se destaca a nível nacional, onde reúne toda a cadeia que faz parte do nosso negócio, né? Então, desde o produtor, das indústrias, os supermercadistas, enfim, um ambiente onde, além de negócios, também proporciona a geração de valores através do conhecimento. Nosso congresso, ele traz assuntos relevantes para o setor, aonde atualiza, né, o nosso empresário supermercadista catarinense, sempre priorizando para entregar o que há de melhor para o nosso consumidor. Então, é um momento importante para o setor e, com certeza, será um sucesso novamente.
6: De acordo com Alexandre Simeone, a expectativa do segmento é superar

0: a marca histórica de faturamento registrada no ano passado.
1: Todo ano a gente se surpreende com a Expo Super, né? É um número maior de visitantes. A feira tem se tornado um momento relevante para o supermercadista, onde ele vem buscar as novidades, né? Ele precisa se atualizar, o nosso setor é muito dinâmico. E a Expo Super é esse ambiente, um ecossistema onde que a gente, além de gerar conhecimento, gerar valor para o negócio, traz também muitos negócios, né? Negócios com os fornecedores que estão ali expondo. Então a expectativa sempre é superar. Ano passado tivemos mais de R$1 bilhão em negócio e esse ano, com certeza, é superar esse número também.
0: Você ouviu o presidente da Associação Catarinense de Supermercados, a ACATS, Alexandre Simeone. Vale destacar que as inscrições e a programação completa você encontra no site oficial da Expo Super. E ficamos por aqui. Um abraço e espero por você no Minuto de Santa Catarina da próxima semana.
2: Marcelo Café no final de semana Band FM. Hoje é sábado, hoje é 6 de junho, são 6 horas.

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1: 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Vamos de Band ao vivo!
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1: Bora lá que essa hora tá cheia de versões ao vivo. Aliás, só versões ao vivo. É o Band ao vivo. Lembrando que você tem menos de uma hora pra levar o Big Prêmio desse já início de noite de sábado. É a máquina de cortar cabelo novinha, fechadinha. É tudo de bom, é tudo de Band. Manda áudio aqui no WhatsApp. Aí, se der, a gente põe no ar, todo mundo ouve, hein? 11 99991 9197. Vamos começar com o Gustavo Lima.

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1: Essa daqui eu quero ouvir agora todo mundo cantando no Band ao vivo.
2: Vocês precisam admitir alguma coisa.

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1: Felipe Araújo, de um jeito um tanto quanto diferente. Mais ou menos assim, ó.

0: FM, agora 6h47. Esse é o Band ao vivo, Eduardo Costa, o Belo, Luísa Martins, só música boa. Vou dar uma passadinha aqui no nosso WhatsApp, ver quem tá aqui, ó.
1: Salve, salve, café!
0: Salve!
1: Poli Tomaruma, motorista de APP Guarulhos.
0: Bem-vindo, meu amigo.
1: Curtindo a Band aqui, sabadou.
0: Sabadou!
1: Valeu!
0: Valeu!
2: E vocês?

0: Obrigado!
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0: FM.
1: Chegamos.
2: Olha, Mr. Coffee.
1: Tá aqui.
2: Que honra, cara.
1: Que honra.
2: Estamos tete a tete nesse início de noite,
1: é verdade.
2: De sábado.
1: Como é que tá, cafezinho? De boa,
2: tudo
1: na manhã?
2: Certo, na paz.
1: Ah, então tá bom.
2: Tem gente que vai ficar melhor que nós, que vai levar presente, né?
1: Ah, e a melhor parte, né?
2: Big prêmio que valeu essa tarde inteira aqui, a máquina de cortar cabelo. Opa. Vai para, vamos ver se tá bom de... É um rapaz, começa com A.
1: Com A?
2: É.
1: Adalberto.
2: Não?
1: Não.
2: Antônio.
1: Ô, garoto.
2: Sério?
1: É isso aí, Antônio.
2: Caramba.
1: Antônio Viana Gomes.
2: Aí, Toninho.
1: Nossa, ele tem de primeira, mas foi de segunda.
2: Foi de segunda, foi bem pra caramba. Nem de primeira, nem de segunda.
1: Aliás, tô precisando de uma maquininha
2: sábado.
1: Dessa. De...
2: Ah...
1: Desculpa.
2: Tô precisando de uma maquininha dessa pra cortar cabelo aí.
1: Olha lá, ó.
2: Olha lá, ó.
1: Ele fazendo os stories.
2: Tô fazendo storyzinho.
1: Instagram, Instagram. Já fala o seu Instagram no ar aqui. Ó.
2: Arroba Diego Lopes.
1: Olha lá.
2: Vai Diego lá pra você ver como é que o café tá bonito hoje. Elegante.
1: Oh, maravilhoso. Agora eu vou pra minha noite de sábado.
2: Ah, vai lá.
1: Big prêmio para o Antônio Viana Gomes. Um abração para o Antônio. Parabéns e pra você. Um abraço, Diego.
2: Valeu, tamo junto, café.
1: Vem aí a Super 6. Tchau, gente.
2: Vai lá, valeu.
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4: Eita!
5: Eita o quê?
4: Eita!
5: Eita o quê?
4: Eita! Esquece um taco, taco! Eita! Esquece um taco, taco! Eita! Esquece um taco, taco! Eita! Tá vendo? Tudo da música, né, Jadeu?
5: É, verdade.
4: Se você pegar.
5: Tá na alma do brasileiro, né? Qualquer coisa a gente transforma em música.
4: Agora uma pergunta: quem será que foi o primeiro que inventou a música? Um instrumento, por exemplo? Será que foi o Homem das Cavernas?
5: Começou a tocar alguma coisa na caverna e começou a cantar, né?
4: Não é? Será, Jadeu? Fazia barulho?
5: É, pois deve ser.
4: Mas ele batendo pedra na parede,
5: com
4: né?
5: Com certeza, Pidoncio. O tempo da pedra lascada, né?
4: Aí lascou a
5: por
4: pedra.
5: Por isso que lascou a pedra.
4: É, ele lascou.
5: Vamos lá, vai, vamos rir.
4: Ô, já deu.
5: Ah.
4: A loira.
5: A loira.
4: A loira foi na farmácia, chegou na farmácia, o farmacêutico veio. Pois não, posso ser útil? Não, sim. O que a senhora deseja? A loira falou, eu queria um termômetro a cores, né? O cara falou, peraí, desculpa, um termômetro a cores? É, um termômetro colorido, não tem? Eu falei, mas eu não tô entendendo, por quê? Como assim um termômetro a cores? Ele falou, não, eu tô achando que meu filho tá com febre amarela.
3: E daí, por favor, tem mais.
6: Vamos rir. 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
3: De FM, 7 horas, 1 minuto, tudo bem? Tudo de boa? Tranquilinho na manhã aí? Bora fazer bagunça, por aqui é o seu amigo Diego Lopes, vamos juntos até a meia-noite, e tem chão pra nós. Vamos agitar o seu sabadão à noite aqui na Band, deixa comigo. Sua rádio do seu jeito. E a partir de agora, é o Super 6 que chegou, bebê.
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3: Vamos lá, você vai ouvir aqui comigo Luan Santana, Olho Marrom, uma das mais pedidas, um dos grandes sucessos aqui. A segunda é o Murilo Ruf, Saudade Estranha. A terceira na Castela, Olha Onde Eu Tô. A quarta é Diego Vitor Hugo, Beijei a Cura. Depois vem Simone Mendes, Me Amo, Me Larga. E ainda Bruno Diegues, Clique, com participação do Sorriso Maroto. Você pode já, a partir de agora, mandando lá sua mensagem. O nosso WhatsApp sempre liberado para você, 11 99991-9197. Fica à vontade, conta para nós ali qual que vai ser, quais são os seus planos. Todo mundo espera alguma coisa de um sábado à noite? O que você está esperando aí? Vai contando para nós que o Super 6 está no ar aqui na Band. Prepare o seu coração.
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0: Olha onde eu tô, Ana Castela, você tá na Band. Deixa eu recapitular pra você aqui. Tá valendo esse Big Copo Térmico maravilhoso da Band FM, 1,2 litros, pra você levar aí a sua água, o seu suco refrigerante, pra você levar na sua caminhada, pra onde você quiser. E também o mascotinho da Band FM. Você tá querendo, né? Faz tempo que você quer. Então, agora é o seguinte, vou tocar Diego e Vitor Hugo, Beijei a Cura. Depois tem Simone Mendes, Me Amo, Milagre, e ainda Bruno Diegues, Clique. E aí, conta pra mim agora no WhatsApp qual que você prefere, valendo esse presentão da Band.
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1: Simone!

0: Band FM, é o Bruno Diegues cantando com um sorriso maroto. Clique a sexta opção do Super 6. Você continua votando, vai mandando lá o seu voto bonitinho no nosso WhatsApp 11999919197. Agora, eu fiquei sabendo, a vidente Vó Baiana, presta atenção nessa notícia aqui. Ela revelou nas redes sociais dela, presta atenção, no dia 24 de junho, um campo de futebol em Miami será invadido por uma nave com mais de 100 alienígenas. Você acredita nisso? A sensitiva revelou que a previsão veio através de um sonho que ela teve e os aliens irão raptar mais de 700 pessoas que estarão no estádio assistindo a um jogo da Copa do Mundo. Eu, hein? A publicação viralizou rapidamente, ultrapassou 1,5 milhão de visualizações em poucas horas. Agora, coincidência ou não, no dia 24 de junho, a seleção brasileira irá jogar contra a Escócia pela fase de grupos da Copa do Mundo em Miami. E aí, você iria nesse jogo? Você tem medo? Você acredita nisso? Conta pra mim, aproveita, já manda lá no WhatsApp 11999919197. É um intervalo rapidinho, já tô voltando. Pera aí.
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0: FM, Henrique Juliano, seja aí. Deixa eu dar uma passadinha ali, mandar alô pro povo. Deixa eu mandar alô pra esse povo aí. Como é que tá bom aí? Quais são os planos pro seu sabadão? O que que você vai fazer? Tá fazendo o que de bom agora? Tá assistindo o jogo? Quanta gente assistindo o jogo, não tô nem acompanhando nada. Vai contando pra mim como é que tá o molho aí, o que que tá acontecendo? Tá bom? Não tá? Tá ganhando? Não tá? 7h35, deixa eu dar uma passadinha no WhatsApp, ver o que que o povo tá falando aí. Fala comigo que eu sou teu amigo. 11999919197. Oi! Cadê? Fala, mulher.
1: Boa noite, Band, boa noite.
0: Olá.
1: Uma coisa que eu vou falar.
0: Fala.
1: O Brasil não vai ganhar esse ano, não.
0: Não vai ganhar? O que que tá acontecendo?
1: Porque o técnico tá ruim.
0: Tá ruim o técnico, menina?
1: A gente que...
0: Meu Deus.
1: Que devia jogar, eles tão focando a gente que tá na reserva mesmo.
0: Ai, caramba.
1: Tá na reserva.
0: Mas acho que é assim mesmo.
1: Não vai ganhar esse ano.
0: Não começa assim.
1: Com certeza o Brasil não vai ganhar esse ano, não.
0: Não fala assim, menino.
1: O técnico aí tá ruim.
0: Não, mas vamos acreditar. Vamos acreditar na nossa seleção, gente. Pelo amor de Deus. É a nossa diversãozinha quando tem Copa do Mundo. É, tá meio desanimada ela, né? Como é o nome dela? Cadê? Deixa eu ver. Cadê? Manda um nome, Isabel, um beijo pra você, Isabel. Isabel, acredita, Isabel, que vai dar certo, Isabel.

Zé Neto e Cristiano. Já adorei.

0: FM. Zé Neto e Cristiano, versão exclusivaça da Band FM de pertinho, esse projeto maravilhoso, bacana. É, meu amigo, vou falar pra você, viu? Várias mensagens chegando ali, o pessoal, tem gente animada, tem gente desanimada, desacreditando, assistindo o jogo. O importante é que você tá curtindo a Band, fica com a gente mantém você bem informado, a gente toca música que você gosta de ouvir, tem muitas promoções rolando, muitos prêmios sempre, né? E o principal é que você feliz ouvindo a Band, manda aí, fala.
1: Boa noite, Band FM, tô e aqui aí? Ouvindo vocês, curtindo a música da Band FM e também, lógico, curtindo o jogo aí. E tem que acreditar na seleção brasileira, vamos aí. Com fé.
0: Tô falando.
1: Toca pra nós aí aquela música lá, Diogo Nogueira, A Vitória Demora Mais Vem. E a vitória demora mais vem. Tá bom na Band FM, que é a rádio do seu jeito. Luiz Carlos Soares, Jardim São Luís.
0: Um abraço, Luizão, tamo junto. Obrigado pela energia positiva aí, mano. Band FM.

Meu Thiaguinho! Desafio, gamei, carona do amor, só pancada, rapaz. Você tá doido? É que você não tá acompanhando no site, você não viu eu dando uma sambadinha aqui, né? Você tinha que ver que coisa

0: Não
1: Entrando
0: tá?
1: outro povo sempre, eu tô aqui, né? Ouvindo a melhor rádio, a rádio que eu amo, a rádio do meu
0: Ela é
1: coração,
0: apaixonada pela
1: por isso
0: Band,
1: que eu
0: gente.
1: adoro, tá entendendo? Band
0: Demais.
1: FM, eu não abro mão.
0: Que
1: Então, ó,
0: coisa
1: vai
0: linda.
1: me deixando para aí, tá?
0: Ah.
1: E vamos lá. Eu acredito
0: Eu
1: nisso.
0: acredito! Tá no espírito, né, Baratacine? No espírito da seleção brasileira, no espírito da Copa. Que coisa boa, hein? E você, como é que tá? Tá fazendo o quê de bom? Conta pra mim, manda meu áudio aí. Quero ouvir a tua voz, capricha. 11 999 919197. Vamos dar risada que é melhor remédio, vai.

0: momento gostoso é esse quando a gente ouve a musiquinha do Vamos Rir?
1: Hora do lanche.
0: Não, é daqui a pouco. Assim que você terminar a piada do Vamos Rir, Pedro, a gente vai lanchar.
1: Tá? É, sabe, posso falar uma coisa, Jadil?
0: Pode falar.
1: É a nonésima vez que você fala pra mim isso aí, a gente sai daqui, você esquece. Aí eu vou pro meu rabaco, você vai pra sua casa e eu vou com fome.
0: Hoje eu prometo, não vou esquecer.
1: Você tem certeza?
0: Tem.
1: Então tá bom.
0: Vamos rir então.
1: Então vamos lá, vou caprichar, tá, Jadil?
0: Tá.
1: Um amigo chegou pro outro e falou, meu, se tivesse dois carros, você dava um pra mim? Dava. Poxa vida. Se você tivesse duas fazendas, você dava uma pra mim? Dava. Se você tivesse duas camisas, você dava uma pra mim? Ele falou, não. Eu falei, mas peraí. Como você dava uma fazenda e um carro pra mim, uma camisa não? Ele falou, que as camisas eu tenho.
0: Aí é diferente. Daqui a pouco tem mais. Vamos rir.
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1: Band FM, olha a hora, 8:00, boa noite, uma ótima noite pra você que tá ligadinho aqui na Band, tudo bem, tudo de boa, tranquilinho na manhã, por aqui é o Diego Lopes, hoje te fazendo companhia até meia-noite. Você tá bem aí, né, tá tudo na manha, tudo na boa, curtindo o sabadão, a sua rádio do seu jeito, e a partir de agora...
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1: Uma hora cheia de música boa pra você. Só o melhor. Creme de la creme. O melhor da nossa programação reunidinha pra você. No Hora Cheia da Band FM. Mas nada impede que a gente troque uma ideia lá no WhatsApp, né? Pode ficar à vontade pra mandar lá sua mensagem, seu áudio. Conta aí como é que tá a sua vida neste sabadão. Tá ouvindo aonde a Band FM? Tá curtindo como, a gente? Tá fazendo o quê? Aproveita, já tira uma fotinho aí do radinho sintonizado na Band, onde quer que você esteja, marca a gente lá, @BandFM no Instagram, vou olhar todo mundo lá também, tá bom? Fica à vontade para participar com a gente. Hora cheia, está na hora, a partir de agora na Band FM, uma hora inteirinha, só com muita música boa para você.
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0: tarde, FM 8:18 é hora cheia no ar.
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3: Eu acho que você tem que mandar aquela mensagem. Mas manda o que tá no seu coração. Porque se fosse eu falaria mais ou menos.

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0: Rede FM. É o Zé Felipe cantando com a Ana Castela. Sua boca mente. Olha a hora, 8h31. Duas aonde, ô louco? 2h31. Não é Band Coruja, não. Deixa eu mandar beijo pra Sandrinha. Tá lá sintonizadinha com a gente. Sempre a Iracema, Terezinha. Tudo bom, Iracema? Terezinha! Quem mais tá por aqui, hein? A Tatiane Cássia. Beijo lá pra Tati. A Vivian Aparecida também tá aqui sintonizadinha com a gente. E o áudio da galera? Cadê os áudios, hein? Eu gosto de ouvir a voz do povo. Bom dia. Olá.
1: Boa noite, Diego. Olha ela aqui de novo, Sandrinha aqui, ó. Sandrinha. Você perguntou que eu tava bem, eu tô bem.
0: Tá bem, Sandrinha? Hora,
1: passei a noite ouvindo o Band Coruja com o nosso amiguinho Leozinho e agora tô ouvindo você.
0: Que linda.
1: E daí, ó, agora tomar geladinha, carninha assada. Você foi pra Chuacerro ou não? Ficou aí mesmo?
0: Não. Fui,
1: beijo,
0: eu fui.
1: Sandrinha, Campos Goitacazes.
0: Fui embora pra minha casa, vou ficar aqui nada. Já pensou, o cara fica direto aqui, não? Beijo pra você, viu, Sandrinha? Sandrinha com a sua voz bonita, a sua voz rouca, sexy, sensual, né, Sandrinha? Bom dia.
2: Boa noite, Diego.
0: Bom dia, tá louco? Tô dando bom dia essa hora.
2: Diego.
0: Oi.
2: Esse horário, ninguém pode bater bolo não, Diego.
0: Não, mas...
2: Eu nem vou te contar o que eu ia contar, porque eu não sou boca de sacola.
0: Ah, agora você vai ter que contar.
2: Amanhã eu te conto.
0: Não.
2: Beijo.
0: Pode tá parar. Não, vem cá.
2: Um ótimo final de semana pra você e pra todos os ouvintes.
0: Para, pode voltar aqui, Tati.
2: Rádio Band é tudo de bom.
0: Eu odeio isso, gente. Como eu não gosto, eu sou fofoqueiro, eu não gosto. Pode voltar, vem aqui.
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4: Hora cheia.
0: Conta.
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0: 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Você sabe que aqui na Band tem um momento que a gente relembra música boa, porque música boa é atemporal, não existe música boa velha. E esse momento chama-se Lembra Dessa. Você lembra dessa aqui?
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0: Conta pra mim que ano que foi essa aqui, ó. Suíte 14. Henrique Diego e MC Guimê.

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1: Pois é, acertou quem disse 2015. Rapaz, faz tempo, hein? Faz tempo essa, hein? 10, 11 anos. Onde é que você tava em 2015? Tava fazendo o quê?
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3: Hora cheia.
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0: Para isso você manda sua mensagem lá no nosso WhatsApp 11 99991 9197. Nós vamos fazer um intervalinho, eu já volto com a pista da Band. Espera aí que é ligeiro.
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0: Oi, oi, oi! 9 horas em ponto, gente. 9:21. E aí, como é que tá aí? De boinha na manhã, tranquilo? Espero que você esteja bem, feliz, porque a partir de agora é o Pista da Band no ar. Por aqui, por aí, é o Diego Lopes te fazendo companhia. A sua rádio do seu jeito, bebê. Vamos agitar.
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0: Meu povo, a partir de agora, a Pista da Band no ar, aquela programação especial, aquele esquenta pro seu sabadão à noite. E claro, contando sempre com a sua participação, nosso WhatsApp liberado ali, manda a sua mensagem 11999.